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O amor é como um rio manso, oferece carinho e oferece descanso. O amor, na verdade, é uma dádiva de Deus. E eu descobri que a felicidade é o amor que existe.

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2: O tema de nosso estudo é o outro lado da vida. Nós temos, queridos, o entendimento que nos é dado pela palavra do Eterno, que a nossa vida é marcada por dois lados. Nós temos esse lado no qual vivemos, é o lado físico, é o lado do dia a dia, é o lado do convívio entre os irmãos, é o lado do trabalho, é o lado que você precisa alimentar-se, cuidar da sua saúde, vir à igreja, louvar, glorificar o nosso Senhor e Salvador. E também o outro lado, que é aquele que nós vamos estar junto ao Pai Eterno, logo após o nosso chamado pelo Senhor para o mundo espiritual. Este é o outro lado da vida, tão importante, eu creio até mais importante do que esses dias que nós passamos sobre a face da terra. Uma coisa está associada à outra, no entanto, o Senhor nos diz que aqueles que forem fiéis ao Todo-Poderoso, esses herdarão a glória, esses herdarão o seio de Abraão e esses estarão eternamente para usufruir das grandes bênçãos de Deus para as nossas vidas. E nós temos convicção plena que quando o Senhor diz que o lugar é maravilhoso, que o lugar é extraordinário, porque é maravilhoso, porque é extraordinário, porque é um lugar que nós precisamos ansiar, desejar. E para tal é necessário observarmos alguns aspectos para que a vontade do Senhor seja manifesta em nossas vidas. Amém, irmãos? Vamos orar? Deus amado, nós te louvamos pela tua graça e pela tua misericórdia. Nós queremos pedir, Senhor, que tu venhas falar ao nosso coração nesta noite, para que nós possamos ter o discernimento da tua palavra, o entendimento da tua palavra, a compreensão da tua palavra. Ó Espírito Santo de Deus, traz a revelação, para que nós possamos sair daqui convictos da necessidade de cada dia mais estarmos contigo e andarmos contigo. A ti, Senhor, seja toda a honra e toda a glória, hoje e para sempre. Aleluias. Amém, Senhor. Irmãos, abramos a Bíblia em Lucas capítulo 16, versículos 19 até o 31, nos diz: Ora, havia certo homem rico que se vestia de púrpura e de linho finíssimo, e que todos os dias se regalava esplendidamente. Havia também certo mendigo chamado Lázaro, coberto de chagas, que jazia à porta daquele, e desejava alimentar-se das migalhas que caíam da mesa do rico, e até os cães vinham lamber-lhes as úlceras. Aconteceu morreu o mendigo e ser levado pelos anjos para o seio de Abraão. Morreu também o rico e foi sepultado. No inferno, estando em tormentos, levantou os olhos e viu ao longe a Abraão e Lázaro no seu seio. Então, clamando, disse: Pai Abraão, tem misericórdia de mim, e manda a Lázaro que molhe em água a ponta do dedo e me refresque a língua, porque estou atormentado nessa chama. Disse, porém, Abraão: Filho, lembra-te de que recebestes os teus bens em tua vida, e Lázaro igualmente os males. Agora, porém, aqui ele está consolado, tu em tormentos. E além de tudo, está posto um grande abismo entre nós e vós, de sorte que os que querem passar daqui para vós outros não podem, nem os de lá passar para nós. Então replicou: Pai, eu te imploro que mandes a minha casa paterna, porque tenho 5 irmãos, para que lhes dê testemunho, a fim de não virem também para este lugar de tormento. Respondeu Abraão: Eles têm Moisés e os profetas, ouçam-nos. Mas ele insistiu: Não, pai Abraão, se alguém dentre os mortos for ter com eles, arrepender-se-ão. Abraão, porém, lhe respondeu: Se não ouve a Moisés e aos profetas, tampouco se deixarão persuadir, ainda que ressuscite alguém dentre os mortos. Amém? Lucas capítulo 16, versículos 19 até o 31. Irmãos, esse texto ele é muito interessante e muitas vezes nós não damos muita atenção a ele. Pouco ouvimos falar a respeito desse texto, pouco ouvimos alguém explaná-lo, mas ele traz uma revelação magnífica para a vida do servo do Senhor, também magnífica, assustadora para aqueles que não querem saber do Todo-Poderoso. Na verdade, esse texto traça todo um quadro de como será o outro lado da vida. De uma forma muito clara, de uma forma literal, é colocado aqui que aqueles que partirem sem Cristo Jesus, estes hão de sofrer terrivelmente, no inferno. E aqueles que abraçarem a causa de Cristo Jesus, que andarem com o Senhor, esses serão chamados para os céus e estarão junto com o Pai Eterno para todo o sempre. Nós precisamos estar atentos a esta verdade, porque muitas vezes ela passa um tanto quanto desapercebida na nossa vida. Queridos, se nós pudéssemos ver, e o Senhor nos mostra, claro, esse texto é um retrato claríssimo do que é o sofrimento eterno. Mas, se nós pudéssemos contemplar o sofrimento eterno, se o Senhor nos permitisse ver, e eu não creio que ninguém foi ao inferno, como dizem por aí. Deixe-me abrir um parêntese. Há muita gente dizendo por aí que foi ao inferno, aquela história toda, e conta toda uma história do inferno. Eu não acredito nisso, para mim isso é heresia, isso é, são falsos profetas, pessoas que são movidas por espíritos de engano. Mas, se nós pudéssemos contemplar a realidade do inferno, com certeza nós não conseguiríamos dormir o resto da nossa vida. Seríamos atormentados o resto da nossa vida. Gente, é desse jeito. Seríamos atormentados, E nós vemos alguns que dizem que foram ao inferno e contam a história tão bonita. O inferno é até legal. Parece até legal, não é verdade? Já ouviram a história de quem já foi no inferno? Nunca representam a realidade de quão terrível ele é. Mas é um lugar até acessível. Até possível viver por lá. Mas, amados, não é assim que está na Bíblia. Não é desse jeito que está na palavra de Deus. E nós precisamos ter muito cuidado com essas histórias que contam por aí a respeito do outro lado da vida. Porque da mesma forma que não consegue contar o que é os céus, dizem que foram arrebatados aos céus 10, 20, 30 vezes, alguns, e contam umas historiazinhas do céu que só a misericórdia de Deus. Até uma criança de 5 anos pintaria um quadro melhor do que é o céu, do que aqueles que se dizem arrebatados aos céus. Se nós fôssemos arrebatados aos céus, amados, seríamos igual o apóstolo Paulo ou a João, que não conseguiríamos descrever. Paulo se negou a descrever. Ele disse que não ia descrever os céus. É porque ele não tinha condições de descrever. E João descreveu e você leu o Apocalipse. Está ali tudo complicado e você não entende nada. Mas por quê? Não é possível, amados, não é possível nós descrevermos aquilo que você não tem palavra para descrever. Por exemplo, se a pessoa é cega de uma hora para outra, passa a ver, ele não vai conseguir reconhecer o branco do preto. Que cor é aquela? É branco ou preto? Ele não sabe, ele sabe que existem as cores, mas não sabe descrever. Os céus, irmãos, para nós é a mesma coisa. Nós não temos condições de descrever os céus, não temos. É magnífico demais, é a dimensão do Senhor, é a morada do Todo-Poderoso. Por mais que sejamos sábios e tenhamos palavras bonitas, não vamos conseguir descrever os céus. Entendam isso. E essas historiazinhas que contam por aí, aquele céuzinho mequetrefe, aquela coisa assim, sei lá como é, que não dá nem vontade de ir para lá, depois que o cara dá o testemunho, fui no céu. Aí ele conta aquelas histórias, não dá vontade de ir para o céu. Não dá vontade, é um negócio tão sem graça. É melhor você com dinheiro na terra, por incrível que pareça. E aqueles que vão ao inferno da mesma forma quanto às histórias do inferno que só a misericórdia do eterno. Mas, amados, o texto bíblico é claro quanto, como terrível é o lugar de sofrimento, o lugar de tormento, e quão maravilhoso é os céus, Mas nós precisamos estar atentos para que, de forma até involuntária, estejamos caminhando em direção à perdição. É, queridos. Precisamos estar atentos para que os nossos passos não sejam passos errados e que nos leve para a perdição, mesmo dentro da igreja. O Senhor requer de cada um de nós uma vida de compromisso, de retidão, uma vida totalmente aos pés do Todo-Poderoso. Amém, igreja? E que nós possamos, irmãos, buscar essa verdade do Senhor para as nossas vidas com todas as nossas forças, com toda a nossa alegria. Tópico primeiro. A condição social não define o nosso destino eterno. Nós temos uma tendência muito grande em olharmos para as situações e achar que, por nós não termos, ou por sofrermos mais do que os outros, ou por alguém ter mais do que a gente e não ser uma pessoa muito boa, Essas pessoas, um estão com as suas passagens compradas para os céus e outras para o inferno. Mas a Bíblia diz, irmãos, de forma clara, que não é a condição social que vai definir o nosso destino eterno. A pessoa mais rica do nosso Brasil, se ele aceitar Jesus Cristo como Senhor e Salvador, certamente irá para os céus. E o mais humilde do nosso país, se nós pudermos marcar, definir quem é o mais humilde do nosso país, se ele não aceitar Jesus como Senhor e Salvador, não irá para os céus. Da mesma forma, ou seja, irmãos, o caminho é Cristo Jesus. O caminho que nos leva para os céus é Cristo, só que nós temos uma tendência a nos olharmos como pessoas mais humildes e acharmos que temos vantagem junto a Deus em relação à nossa caminhada espiritual. Mas não é assim. A vantagem que nós podemos ter é a santificação, a busca pela presença do Senhor, a comunhão com o Todo-Poderoso, mergulhar nas Sagradas Escrituras, vida de oração, vida de comunhão com o nosso Senhor. Isto sim nos dá vantagem sobre os ímpios, porque eles não querem saber de Deus enquanto nós estamos buscando com todas as nossas forças, com todo o nosso vigor. Mas nem sempre estamos fazendo isso. Nem sempre nós estamos de verdade desejosos de partirmos para a glória e estarmos com o Todo-Poderoso. Amém? Sejamos atentos a isso, irmãos. Letra A. Quais os motivos da condenação do rico? Vejamos alguns dos motivos que ficam claros nesse texto a respeito da condenação do rico. Vale ressaltar mais uma vez o fato deste homem ter posses, ser bem sucedido na vida financeira, não é o motivo da sua condenação, mas sim algumas ações no decorrer da sua vida física. Um dos motivos, ele dedicou a sua vida incessantemente à busca do prazer. Está no versículo 19. Ora, havia certo homem rico que se vestia de púrpura e de linho finíssimo, e que todos os dias se regalava esplendidamente. E se regalava, irmãos, entenda como uma pessoa que estava na balada, uma pessoa que estava curtindo a vida doidado, uma pessoa que estava aproveitando aquilo que esse mundo pode oferecer. Esta era a vida desse homem. Ele vivia desse jeito. Um homem que buscava satisfazer a sua carne, buscava cada dia mais o prazer neste mundo, viver segundo este mundo. E a Bíblia diz que esta situação, que esta forma de vida é que o afastava da presença do Senhor e foi um dos motivos da sua condenação. Um dos motivos. Queridos, nós como servos do Senhor temos que vigiar para que a nossa carne não seja alimentada. Nós não podemos alimentar a carne de forma alguma, irmãos. Ela tem que ser aprisionada. Na verdade, o texto diz que devemos mortificar a carne. Ou seja, você não pode alimentar a tua velha natureza, mas trazê-la cativa aos pés de Cristo Jesus. Outro motivo que levou o rico à condenação. Era um homem egoísta, sem amor ao próximo e sem misericórdia. Versículo 21. E desejava alimentar-se das migalhas que caíam da mesa do rico, e até os cães vinham lamber-lhes as úlceras. Este era o retrato de Lázaro à porta desse homem rico. Nós vemos que era um homem que tinha posses, a Bíblia diz que ele tinha posses, que ele vivia de uma forma muito boa, sempre ali curtindo, sempre no meio das farras. No entanto, à sua porta estava alguém necessitado, alguém que passava fome, alguém que estava doente, mas ele não teve seu coração bom para ajudar aquela pessoa. Era um cara egoísta, talvez o egocentrismo, eu sou mais eu, e isso é muito comum nós vermos hoje. As pessoas que vivem somente para si e esquecem de ajudar aqueles que são próximos. Aqueles que estão próximos. Vale ressaltar que o fato de fazermos boas obras ou ajudarmos alguém também não é o caminho para levar-nos aos céus, mas sim uma consequência daqueles que possuem Cristo Jesus no coração. O homem que tem Jesus ama o próximo, e se é possível ajudar o próximo, com certeza fará para que o nome santo de Deus seja honrado e glorificado. Outro aspecto que levou esse homem à condenação era um homem que jamais havia se arrependido dos seus pecados. No versículo 30 está escrito: Mas ele insistiu: não, pai Abraão, se alguém dentre os mortos for ter com eles, arrepender-se-ão. Ou seja, esse texto mostra que o homem rico estava condenado, estava no inferno, estava ali porque não se arrependeu dos seus pecados, não reconheceu a necessidade de uma vida com Cristo. E ele tinha conhecimento da vontade do Todo-Poderoso, haja vista que estava ali a lei e os profetas. Ele tinha acesso a isso, principalmente ele que era rico, ele poderia ter mais acesso ainda às escrituras da sua época. Mesmo assim, ele não buscou uma vida de comunhão com o Todo-Poderoso. Ele não buscou viver a verdade do Eterno. Não houve no coração daquele homem arrependimento suficiente. Amém, amados? Letra B. Quais os motivos da salvação de Lázaro? O que foi que levou aquele homem a estar no seio de Abraão? Um dos aspectos: seu nome significa Deus é o meu socorro. Deus é o meu socorro. Isso mostra, irmãos, que a família de Lázaro, mesmo sendo uma pessoa extremamente simples, mas era uma família que temia o Senhor. Naqueles dias, queridos, as pessoas que serviam ao Eterno não eram como hoje. Hoje as pessoas colocam o nome num filho porque viu na novela, porque viu em um filme. Nos dias, naqueles dias passados, eles colocavam os nomes das suas crianças, nomes que tinham significado, que os apontava para o Senhor. Quando uma família era temente ao Senhor, o nome dos seus filhos, todos eles tinham significados. Não havia nome sequer solto, jogado por aí. O meu nome, por exemplo, Elias, o Senhor é Deus. Lázaro, Deus é o meu socorro. Todo nome de origem hebraica, ele tem um significado bíblico. Ele tem um significado bíblico. E eu louvo a Deus pelo meu nome. Deus é o Senhor. Oh, glórias. Aleluia. E Deus é o meu Senhor também. Aleluia. Nós vemos nesse texto que aponta para uma família que ensinou aquele homem a viver os princípios do Senhor, a viver os caminhos do Eterno. E por falar em significado de nomes, a Elisa tem um nome especial porque significa consagrada ao Senhor. Quando nós escolhemos esse nome, uma das coisas que nós olhamos foi o significado. E nós nos surpreendemos quando vimos o significado. É de origem hebraica também, e o nome significa consagrada ao Senhor. E nós vemos, amados, que Lázaro, com certeza, ele nasceu em uma família que temia o Senhor, que vivia princípios de Deus. E tinha, certamente, no seu coração, princípios do Senhor. Outro aspecto: Lázaro morreu e foi levado pelos anjos. Versículo 22. Aconteceu morrer o mendigo e ser levado pelos anjos para o seio de Abraão. Irmãos, se Lázaro foi levado pelos anjos para o seio de Abraão, é porque era um homem temente, um homem aprovado pelo Senhor. Se ele não tivesse uma vida íntegra aos olhos do Eterno, não teria acontecido dessa forma. Precisamos ter uma vida íntegra aos olhos do Senhor. Uma vida cada dia firmada na rocha que é Cristo Jesus. Amém? Gálatas capítulo 2, versículo 16, diz que todos são aceitos por Deus através da fé, somente através da fé. Então é isso, irmãos, precisamos ter uma fé firme no Senhor, uma fé inabalável no Todo-Poderoso, para que assim nós possamos nos achegar ao pai Abraão e estarmos na glória com ele. Portanto, a condição social não define o nosso destino eterno. Alguém pode ser extremamente rica e alcançar a glória, e alguém pode ser extremamente pobre e alcançar a glória do Senhor. Independe, amados. Dizem por aí que a pessoa que não é bem sucedida financeiramente é porque está em pecado, é porque não busca o Todo-Poderoso. A Bíblia diz que este nada tinha e foi para os céus, e que foi levado pelos anjos. Dá-nos a entender que aqueles que afirmam que as pessoas que não têm posses financeiras não é porque são amaldiçoados ou estão no pecado, mas porque é uma coisa natural, é algo natural da vida. Amém? não vivamos em busca da riqueza como se fosse isso um testemunho da presença de Deus na nossa vida, porque não é assim que está na palavra de Deus. Jesus era uma pessoa humilde, pobre. Ele disse que não tinha onde colocar sua cabeça para dormir. Ou seja, ele não tinha um teto, ele não tinha uma casa. Amém? Quando nós olhamos para os apóstolos, todos humildes, todos eles, todos eram humildes. E nem por isso eram pessoas que viviam no pecado ou eram amaldiçoadas. Era exatamente o contrário. Eram pessoas que viviam em santidade e na presença do Senhor. Não olhe para esse aspecto, porque isso é coisa de falso profeta. 2. O destino selado após a morte. O nosso destino, irmãos, é selado após a morte. Nós falamos para uma igreja de pessoas que conhecem a palavra, que sabe que isso é uma realidade, mas nunca é demais frisarmos esta realidade. E se alguém porventura um dia contestá-lo, você poderá afirmar que depois da morte não tem mais solução para nós. Se a pessoa morre em pecado, o seu destino está selado. Se morre com Cristo, o seu destino está selado. Letra A. Lázaro morreu e foi para o céu e lá ficou. Versículo 22. Aconteceu, morreu o mendigo e ser levado pelos anjos para o seio de Abraão. Amém? Foi levado pelos anjos para o seio de Abraão, para os céus. Queridos, aqueles que vão para os céus não voltam. Aqueles que vão para os céus não voltam. É o lugar reservado pelo Senhor para aqueles que ali estão. Letra B. O rico morreu e foi lançado no inferno e lá ficou. Versículo 23. No inferno, estando em tormentos, levantou os olhos e viu ao longe a Abraão e Lázaro no seu seio. Nós precisamos estar atentos, amados. A Bíblia diz que a morte, ela é o selo, é a porta. Depois que passou, não tem mais solução. Precisamos estar atentos a esta realidade. Estarmos convictos disso, irmãos. Até porque, muitas vezes, nós somos displicentes nessa busca pela presença do Senhor, como se nós tivéssemos uma segunda oportunidade, que, na verdade, não teremos. Não teremos. Nós precisamos estar atentos para que todos os nossos passos sejam firmados em Cristo Jesus e tenhamos convicção plena da nossa condição de homens do Senhor, de mulheres do Senhor. Letra C, os dois lados estão separados por um grande abismo, impedindo a mudança de lado. Versículo 26. E além de tudo, está posto um grande abismo entre nós e vós, de sorte que os que querem passar daqui para vós outros não podem, nem os de lá passar para nós. Esse texto, ele confirma o seguinte: aqueles que foram condenados e estão no lugar de tormento, como aqui está descrito, não tem mais solução para eles. Não há como sair. Não há orações, não há cultos, não há nenhum tipo de ação que nós, os vivos, possamos fazer para que eles sejam resgatados do inferno. Não existe, irmãos. A luz da Bíblia não existe. Não existe. E a palavra de Deus é a nossa regra de fé. Nós precisamos crer piamente na palavra. E se eu abro concessão para filosofias, para entendimentos humanos, para outras situações, eu estarei pecando contra Deus. Foi o que aconteceu com esse rico. Mesmo conhecendo algumas situações da palavra, tendo acesso ali às Sagradas Escrituras da sua época, à palavra dos profetas, à lei, mesmo conhecendo, ele não abraçou a lei, ele não abraçou a palavra do Senhor, ele preferiu viver segundo o seu próprio entendimento, segundo talvez aquilo que o mundo falava na sua época. E nós não podemos de forma alguma nos deixar levar

pode passar para o céu, e quem está no céu não pode passar para o inferno. Claro, quem estaria no céu certamente não gostaria de estar no inferno, no entanto, não é possível. Amém? Não é possível. Estejamos atentos a isso. Nosso tema de hoje, o outro lado da vida. Vemos que a condição social não define o nosso destino eterno. Você pode ser humilde, pode ser rico, se você tiver Cristo Jesus, o caminho, a verdade e a vida, certamente estará nos céus. Após a morte, não há mais solução, nosso destino é selado. Amém? E o tópico 3, impossível a comunicação com o nosso mundo. Nós temos visto nesses últimos tempos, e é muito comum vermos isso na televisão, vermos isso na internet, enfim, as pessoas buscando uma comunicação com aqueles que já passaram, com aqueles que já morreram. E é muito comum isto, muito comum mesmo. Daqui a mais uns dias, com certeza, nós vamos ver pessoas que vão afirmar que estão se comunicando com os jogadores do acidente do avião do Chapecó. Logo, logo, vamos ouvir alguns dizendo aí, eu tive um contato com fulano de tal, e ele manda dizer que está muito bem onde ele está, e etc, etc. E as mensagens geralmente são muito boas. Estou no lugar de luz, um lugar maravilhoso, estou muito bem, e etc. Amém? Glórias a Deus. No entanto, amados, a palavra de Deus diz de forma clara, inquestionável, que esse contato é impossível. É impossível. Há muitos textos que falam a respeito da impossibilidade da comunicação com os mortos. Mas hoje vamos apenas ver aqui em Lucas, versículos 27 e 28, por exemplo, diz a respeito dessa questão. Letra A. O homem rico pede então ao pai Abraão que mande Lázaro à casa dos seus irmãos para avisá-los do grande mal que os espera. Eles certamente também eram ricos e viviam no mesmo estilo de vida que ele viveu. Versículos 27 e 28 está escrito. Então replicou, pai, eu te imploro que o mandes à minha casa paterna, porque tenho 5 irmãos para que lhes dê testemunho, a fim de não virem também para este lugar de tormento. Nesse texto, nós vemos que o rico pedia ao pai Abraão, a Deus, que enviasse Lázaro até a casa dos seus familiares, para que ali Lázaro falasse, mostrasse a eles quão terrível é o lugar que os aguardava. E o Senhor diz que isto era impossível. É impossível. O Senhor afirma de uma forma clara, irmãos, que é impossível essa comunicação. E muitas vezes nós vemos que até achamos interessante essa comunicação, não é? Falando de tal, comunicou lá com não sei quem lá e disse que está nisso. Nós ficamos ligados nisso. O capeta é assim, irmãos. Ele atrai a nossa atenção com alguma coisa que é interessante. E às vezes você ouve aquilo e de forma até involuntária, ela entra e fica guardado no seu coração. Fica guardado lá dentro. Mas é uma palavra de espíritos imundos, uma palavra mentirosa, irmãos. Mentirosa. Chega ao ponto, inclusive, de trazer revelações do passado para testificar a verdade do contato. Aí aparece, nesses contatos com os mortos, aparece revelações que apenas duas pessoas sabiam. Só uma pessoa que está viva e aquela que morreu sabia disso, ninguém mais. Ou seja, impossível que não fosse verdade esse contato do médium ou do sacerdote com aquela que faleceu. Só que as pessoas esquecem, irmãos, que Satanás tem o conhecimento da vida de cada um. Satanás sabe, o diabo sabe de tudo, irmãos. Ele não sonda a nossa mente, mas ele tem os seus e os seus fazem uma espécie de filme da nossa vida. Tudo está anotado, está catalogado, todos os detalhes da nossa vida, as nossas conversas, aquilo que é mais secreto, e isso chama mais atenção ainda, porque o diabo sabe que pode usar isso posteriormente. Aquilo que é mais secreto, o diabo tem anotado e ele revela isso aos seus. E fica quase impossível afirmar que não é um contato verdadeiro, não é isso? Mas é assim, é o diabo, irmãos. E tem muito crente que acredita que é de fato.
conseguiu

0: falar lá com o espírito desencarnado. Impossível a comunicação com o nosso mundo. Letra B. Mas Deus não atende o seu pedido e lembra que os seus irmãos têm a casa, têm em casa uma cópia da lei de Moisés e os profetas, as Sagradas Escrituras da sua época, que contém todos os avisos necessários para evitar o inferno, aos quais eles devem dar ouvidos. Amém? Versículo 29, respondeu Abraão, eles têm Moisés e os profetas, ouça-nos. Ou seja, eles tinham em casa, nós temos hoje também a Bíblia. Eles tinham a Bíblia, eles tinham as informações necessárias para ter uma vida de comunhão, como Lázaro teve e viveu em comunhão. No entanto, nós temos visto que as pessoas têm menosprezado a palavra de Deus. Não dão valor à palavra do Eterno. Eis aí o grande problema. As pessoas não querem saber de Deus, irmãos. A Bíblia, quase todos os lares do Brasil têm uma Bíblia dentro de casa. Quase todos. Um número muito elevado tem uma Bíblia dentro das suas casas. Mas é preciso abri-la e é preciso lê-la. Isso serve para nós, para que nós não sejamos enganados pelo diabo, temos que conhecer a palavra, temos que meditar na palavra e veremos que a verdade do Eterno é clara aos olhos daqueles que querem enxergá-la. Amém? Nós não podemos nos deixar enganar pelo maligno. Letra C. Nenhuma mensagem virá do outro lado. Nenhuma mensagem. Pois as Escrituras Sagradas já contêm todos os ensinamentos necessários à salvação. João capítulo 5, versículo 39. Examinais as Escrituras, porque julgais ter nelas a vida eterna, e são elas mesmas que testificam de mim. Irmãos, isso aqui serve também para a crente que quer ver anjo. Também serve para a crente que quer ver anjo. Não precisa o Senhor mandar um anjo para pregar o Evangelho a nós. Até existe um texto bíblico no qual é descrito que os anjos queriam pregar o Evangelho. Mas o Senhor disse que esta glória, que esta alegria estava reservada a seus filhos. Irmãos, essa história de esperar um anjo aparecer para falar para você da necessidade de uma mudança, mudança de vida, mudança de princípios, ela não está de acordo com a palavra de Deus. Nós temos a revelação e a Bíblia é quem nos traz todos esses ensinamentos. Impossível comunicação com o nosso mundo. Letra D. Todo e qualquer contato com o mundo espiritual, com os mortos, são condenados pelo Senhor. É chamado de necromancia. Já leram essa palavra, necromantes, na Bíblia? Necromantes são aquelas pessoas que consultam aos mortos. É uma prática condenada. O Senhor, de forma alguma, aceita. E estes que fazem uso desta condição de necromantes estão com certeza condenados, não herdarão os céus, uma prática condenada. Não existe um texto sequer na Bíblia que nos dê segurança, que nos dá ensinamentos para que nós possamos agir desta forma. Não existe, não existe, irmãos. É impossível a comunicação com aqueles que já partiram para a eternidade, é impossível. Sejam aqueles que estão nos céus ou aqueles que partiram para a eternidade sem Cristo Jesus e estão no inferno. O quarto tópico, impossível a volta de alguém que já morreu. Oh, glórias! Isso aqui é para trazer alento àqueles que têm medo de fantasma. Àqueles que sentem medo de andar no escuro porque pode deparar com um fantasma pela frente. Um fantasma do seu inimigo que já morreu, um fantasma de um parente, e essas coisas todas, irmãos, fantasmas não existem, só em filmes, excetuando os filmes, que não têm inspiração divina, mas diabólica, filmes que abordam temas espirituais, que não estão relacionados com a verdade do Senhor, tem toda uma origem diabólica, não se engane. São legaizinhos? São engraçadinhos? Mas quem está por trás não é nada legal, não é nada engraçado, porque é Satanás. E ele trabalha de muitas formas para tocar no coração do ser humano. E eu já citei um exemplo aqui, mas vou voltar a citá-lo. Um exemplo terrível, um filme de 20 anos atrás, 30 anos atrás, um filme chamado Ghost. Esse filme, irmãos, trata de uma história de um cara que era apaixonado por uma mulher e vice-versa, e esse cara morreu, e ele mexe assim com a emoção das pessoas. E mexe. Aí você passa a desejar que haja contato daquela mocinha com o defunto. Que esse defunto volte à existência. E muita gente chora, se emociona. E fica ali com o coração, se ele pudesse voltar, que volte, que dá um jeito, sei lá. Aí o capeta fala, que legal, que bom, é isso mesmo que eu quero. Vai lá, massacre o teu Deus, pisa no teu Deus, ouça o meu conselho, é isso que eu quero que você pense. E as pessoas, irmãos, choram à vontade com aquele filme. E o coração pede para que a palavra de Deus seja jogada no lixo, para que a verdade de Satanás venha à existência. E se crente assistir aquele filme e não vigiar, é um filme antigo, mas continua sendo envolvente, se não vigiar, vai louvar Satanás. Vai louvar. Esse é um exemplo que marcou muito. Chamou-me muito a atenção quando eu assisti logo quando foi lançado, isso há muito tempo. E olha aqui, ficou gravado aqui dentro, por incrível que pareça. Nós temos que ter muito cuidado com essas coisas. E hoje, nossos dias, são os filmes, são os desenhos animados, são os videogames, tudo isso apontando para essa situação, apontando para isto aqui, irmãos. E nós estamos embarcando muitas vezes nessas questões, desonrando assim o Senhor. Precisamos vigiar, vigiar. Impossível a volta de alguém que já morreu. É impossível, a não ser que seja ressuscitado pelo nosso Senhor e Salvador Jesus Cristo, o único que pode ressuscitar. Satanás não tem poder de vida, ele não pode ressuscitar. O único que pode ressuscitar é Cristo Jesus. E só existe essa forma de voltar do outro lado para este lado, através da ressurreição. Mas só que ela só é operada por Cristo Jesus, porque é o Senhor que tem o poder da vida nas suas mãos. Satanás tem o poder para tirar a vida, não para dar a vida. Letra A. Muitos estão esperando o sobrenatural para buscar o Senhor. Isso é tratar com desdém as escrituras sagradas. Aquilo que eu falei antes, irmãos. As pessoas que vivem em busca do sobrenatural. Vivem em busca do sobrenatural. Tem um profeta não sei onde que faz descer fogo do céu. Correm para lá. Tem outro que faz descer anjos passear dentro da igreja, que vê anjos andando dentro da igreja, vai para lá. Tem outro local que anjos se materializam, vou atrás, e etc. E vão por aí, sempre buscando isso. Outros vão atrás daqueles que vivem de revelação, revelam até o CPF, a identidade do cara. Eu quero afirmar para vocês que esses camaradas são de Satanás. Me desculpe ser tão incisivo, mas é impossível, irmãos, o Espírito Santo perder tempo para revelar CPF, identidade de alguém, e não chamar essa pessoa a arrependimento, e não chamar essa pessoa para a salvação. Para quê? Adivinhos? São adivinhos. Isso é prática da adivinhação dentro da igreja. E a igreja tornou-se um local de prática da adivinhação. Um dos locais onde tem mais adivinhação hoje é dentro da igreja, por incrível que pareça. Os caras adivinham até a cor da meia do camarada. Eu ia falar cueca, mas não ia ficar legal, então não vou falar cueca, vou falar meia. Mas é, irmãos, revela CPF, revela nome de pai, nome de mãe, revela histórias do passado do camarada. É, aí eu vi você andando desse jeito, aquele... Gente do céu, gente, eu não sou incrédulo, eu creio de fato na palavra do Senhor. Mas a Bíblia diz que devemos vigiar, estar atentos e ver até onde isso é verdadeiro, até onde isso cabe dentro da mensagem de Cristo na vida das pessoas. E eu vou falar uma coisa para vocês. Eu nunca vi, posso estar equivocado, mas eu particularmente nunca vi, alguém que foi objeto de revelação, revelou o CPF, identidade, a cor da meia, que ele estava passando por problema e essa pessoa aceitou Jesus Cristo. Nunca vi isto. Nunca vi. Sejamos atentos, irmãos. O sobrenatural de Deus existe. Existe, claro que existe. Mas não da forma que estão fazendo por aí. É preciso cuidado para nós não ferirmos o Senhor em busca da revelação quando ela já está diante de nós através da palavra. Versículo 30. Mas ele insistiu: não, pai Abraão, se alguém dentre os mortos for ter com eles, arrepender-se-ão. Olha só o que ele queria: que alguém dentre os mortos fosse até a sua casa e ali falasse a palavra. Quando eles tinham acesso à palavra, quando a palavra estava aberta diante deles. Sejamos atentos, irmãos, para que o maligno não venha te enganar, fazendo você dependente do sobrenatural, quando nós precisamos ser dependentes do Espírito Santo de Deus. Amém? Quando nós somos dependentes do Espírito Santo de Deus, nada nos detém, porque nós vamos, e vamos mesmo, andar no poder e na glória do Senhor. Impossível a volta de alguém que já morreu. Letra B. Deus, porém, responde que é impossível alguém voltar do outro lado para ajudar. Seja como um fantasma, aparição, espírito ou alguém ressuscitado dentre os mortos. Pois se as pessoas não dão ouvidos às escrituras sagradas, não se arrependerão de seus pecados e não alcançarão a nova salvação de nenhuma outra maneira. O texto é claro, irmãos. Ouça, versículo 31. Abraão, porém, respondeu: se não ouvem a Moisés e aos profetas, tampouco se deixarão persuadir, ainda que ressuscite alguém dentre os mortos. Esse texto também, ele finaliza essa história da pessoa voltada à morte. O texto diz, e o Senhor diz de forma clara: ainda que eu ressuscite. Ou seja, o Senhor afirmou que só através da ressurreição é possível voltar do outro lado, voltar à vida. Somente através da ressurreição. Portanto, queridos, aparições, fantasma e essas coisas todas não existem. Não são verdadeiras. Não são verdadeiras. O maligno pode usar de algumas formas para assustar você. Sim, pode. Ele pode fazer porta bater, ele pode fazer pedra aparecer do nada, fazer fogo aparecer do nada. O maligno tem poder, e a Bíblia diz que ele tem poder. Mas não tem poder para tirar ninguém lá do inferno e trazer para este mundo. Ele não tem poder para tirar alguém do inferno. Para levar ao inferno ele tem poder. Mas para tirar de lá, não. Amém? Para levar aos céus, só o Senhor Jesus tem poder. Precisamos estar atentos a essa realidade. Porque é assim que está na Bíblia, irmãos. E nós precisamos, cada dia mais, solidificar a nossa vida na palavra. Firmar a nossa vida na palavra, para que nada venha tocar na nossa fé. Amém? Letra C. A fé salvífica vem somente pelo ouvir a palavra de Deus. A Bíblia diz que a fé vem pelo ouvir a palavra. Nós ouvimos a palavra e a fé, ela é plantada em nossos corações, nós a alimentamos, ela cresce e nos tornamos homens, mulheres poderosos nas mãos do Senhor para fazermos a obra do Todo-Poderoso. Amém? Mas concluindo o nosso estudo, o outro lado da vida não é a riqueza ou a pobreza, irmãos, que define a nossa salvação, mas a fé em Jesus e o nosso relacionamento com Ele. Ainda, depois de morto, ninguém muda de situação. Aqueles que estão no inferno, condenados estão. Nada pode tirá-los de lá. Aqueles que estão nos céus, da mesma forma. Nada pode tirá-los dali. Sejam rituais, sejam orações, enfim. Nada pode tirar a pessoa que partiu para a eternidade sem Jesus Cristo no coração e certamente está no inferno. Ainda, nenhuma mensagem vem do outro lado. Não existe mensagens que vêm de lá. Os únicos que podem trazer mensagens do outro lado: o Espírito Santo e Satanás. Só tem dois. Só dois que podem trazer mensagens do mundo espiritual. Um é o Espírito Santo e o outro é Satanás. É assim que está na Bíblia. Mas ninguém tem acesso àquele que partiram e tampouco aqueles têm condições de mandar recado para os seus familiares. Aqueles que morreram não têm mais acesso a este mundo. Não têm mais contato com esse mundo. E tudo isso que nós vemos por aí é enganação, não procede do Senhor, procede sim das trevas, procede das trevas.
1: Os livros não quer dizer...
0: E ainda, amados, ninguém pode entrar nos céus a não ser através da fé em Cristo Jesus, através da comunhão com o Todo-Poderoso. Amém, igreja? Senhor, nós te louvamos por esses momentos aqui na tua presença, nós te glorificamos pela tua palavra, Senhor, que ela possa ficar gravada em nossos corações, que haja entendimento em nossas vidas, que nós possamos compreender, Senhor, dia após dia a tua realidade, vivermos em comunhão contigo e estarmos unidos a ti, Senhor. Prepara-nos, ó Deus, para que nós possamos ter conhecimento a teu respeito e vivermos a tua verdade, para que cada instante da nossa vida, Senhor, seja para a tua honra e para a tua glória. Ó Senhor, através dessa palavra, traz a revelação aos corações, para que sejam alimentados, sejam edificados para a tua honra e para a tua glória. É o que nós clamamos em nome do teu Filho Jesus. Amém, Senhor. Aleluias. Amém, amados.
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1: Hoje eu quero chamá-los a atenção para a morte do eu. A morte do eu. Oh, glórias! Irmãos, a palavra mostra-nos de forma clara que é preciso que morramos para nós mesmos. Você já parou para refletir a respeito das palavras do apóstolo Paulo? Ele diz em Gálatas capítulo 2, versículo 19 e 20. Abra sua Bíblia para acompanhar a leitura. Gálatas capítulo 2, versículos 19 e 20. Ouça só o que diz a palavra. Porque eu, mediante a própria lei, morri para a lei, a fim de viver para Deus. Estou crucificado com Cristo. No 20. Logo, já não sou eu quem vive, mas Cristo vive em mim. E esse viver que agora tenho na carne, vivo pela fé no Filho de Deus, que me amou e a si mesmo se entregou por mim. Amém? Vamos orar. Amado Deus, muito obrigado pela revelação da palavra que é tão grandiosa, Senhor. Que nós possamos alcançar esta verdade. Que nós possamos sepultar o nosso eu, Senhor. Para que a Tua vontade sobressaia no nosso viver. Que vivamos exclusivamente para a Tua honra e para a Tua glória. Senhor, crie em nós um coração temente, um coração sujeito à Tua vontade. Em nome de Jesus. Amém. Amados, com certeza o Evangelho é uma das religiões mais complicadas que existe. O cristianismo chama-nos atenção para pontos que outras religiões não valorizam. Quando nós olhamos a palavra do Eterno, somos chamados a amar um Deus poderoso, Criador do Universo, um Deus que te ama de uma forma grandiosa, a ponto de morrer para si mesmo. E se nós não sepultarmos o nosso eu, se nós não morrermos para o nosso eu, a nossa caminhada como cristãos será horrível, terrível. Porque não teremos contentamento com Deus, não teremos alegria com o Senhor, não teremos paz com o nosso amado Jesus, porque essa paz, esse contentamento, esse poder que nos é dado pelo Espírito Santo, exige que abramos mão do nosso eu. E eis a verdade da palavra. Eu preciso entregar-me de uma forma tão completa, a ponto, irmãos, de jogar fora a cultura que nos envolve nesses últimos tempos e colocarmos em segundo plano nossos desejos, sentimentos, projetos, vontades, tudo, para que o Senhor seja o centro da nossa existência. Esse homem que escreveu esse texto, o apóstolo Paulo, um homem bem sucedido na sua vida econômica, na sua vida religiosa, dizem alguns que ele era um rabino, uma pessoa profundamente conhecedora da lei. E vivia a lei a ponto de correr atrás de cristãos para matá-los, prendê-los, enfim. Um homem temente, um homem que tinha status, um homem que era reconhecido pelas altas autoridades. Mas ele entendeu em determinado dia da sua vida que era preciso abrir mão de tudo aquilo, porque aquele caminho não correspondia com o evangelho verdadeiro de Cristo Jesus. E ele mesmo testemunha, irmãos, que ele abriu mão de todas as coisas para que o evangelho de Cristo fosse entronizado na sua vida. Que ele matou o seu eu, para que somente a vontade do Eterno manifestasse grandemente na sua existência. Sabemos, amados, que é uma lógica que fere os princípios que norteia essa terra, que norteia a sociedade. Mas é necessário deixarmos o nosso eu, a nossa vontade em segundo plano, para que só o Senhor, ele possa reinar sobre a nossa existência. E o próprio Jesus, em Lucas capítulo 9, versículo 23, ele faz a seguinte afirmação. Veja só, se até Cristo afirma dessa forma, por que nós vamos inventar formas diferentes para vivermos a verdade, vivermos a vontade do Senhor? Ele diz, se alguém quer vir após mim, a si mesmo se negue. Dia a dia tome a sua cruz e siga-me. Amém? Eu penso às vezes, irmãos, que Jesus, ele era extremamente radical. Jesus não estava ali para agradar os judeus, não estava ali para agradar os gentios, Jesus não estava ali para agradar as pessoas, não. Ele estava ali para agradar Deus. Ele estava ali para fazer a vontade de Deus, do Pai Eterno. E ele fala àquele povo: se você quer vir após mim, ou seja, se você deseja seguir-me, ouça só, eis o convite de Jesus: você quer seguir-me? Você quer seguir-me? Pois é, negue a si mesmo e tome a sua cruz e siga-me. Amados, é um convite legal, a primeira parte. Mas a segunda parte é uma exigência que é preciso que nós a observemos hoje e possamos praticar no nosso dia a dia. Quando Jesus fez essa afirmativa, fez esse convite, negue a si mesmo, tome a sua cruz, siga-me. Ele não está abrindo precedentes que nós gostamos de abrir e colocarmos os diversos pontos que aos nossos olhos são mais importantes do que obedecer o chamado do Senhor. Mas hoje eu quero reavivar, relembrá-lo dessa verdade, que nós não podemos de forma alguma valorizar aquilo que nós entendemos como grande, valorizarmos aquilo que nós entendemos como importante, quando na verdade o mais importante é andar aos pés de Cristo Jesus, é abraçar o Senhor, é servir o Criador, mesmo que isto te custe, como custou a Paulo, custou o seu nome, a sua família e por fim custou a sua cabeça. Veja como são as coisas. Mas ele não abriu mão do maior tesouro, Jesus Cristo. Ele não abriu mão da sua morada eterna. Ele não desviou-se do caminho. Ele não deixou o caminho, mas ele abraçou o Todo-Poderoso. Oh, glórias! E certamente hoje está na glória ali com o Pai. E nós em breve estaremos ali também. Outro exemplo que nós podemos olhar na palavra de Deus e também analisá-lo como exemplo. João capítulo 3, versículo 30, disse João Batista: convém que ele cresça e que eu diminua. João Batista, irmãos, aquele que batizou a Jesus, aquele que precedeu a Cristo, aquele que veio para falar sobre o Messias, as pessoas começaram a olhar para João Batista e a vê-lo de uma forma diferente. As multidões chegavam-se a João, as multidões andavam com João, e chegou um ponto que João poderia entender que ele era o próprio Messias, e até falaram isso para ele. No entanto, ele disse que não era digno nem mesmo de desamarrar as sandálias do Messias. E batizou Jesus. Mas ele não deixou que o seu eu tomasse o lugar de Jesus na sua vida. Ele não deixou que o seu eu dominasse a sua existência. E o que nós temos visto, e às vezes ocorre conosco, ocorre comigo, é que o nosso eu tem tomado o lugar de Cristo. Nós não temos abraçado e andado com Cristo da forma que o apóstolo Paulo andou. Nós não temos vivido a verdade de Jesus como ele determinou que vivêssemos. E a palavra de hoje, irmãos, mais uma vez é para chamar-nos. Eu falo chamar-nos porque ela chama a minha atenção também. É para chamar-nos a atenção para que nós possamos olhar para Cristo acima de todas as coisas. Vivermos o Senhor com todas as nossas forças. Não permitirmos que nada tome o lugar daquele que deixou a glória. E você não entende quão grande foi isso. Morreu numa cruz imunda, maldita, para que hoje nós pudéssemos chamá-lo de Senhor e amá-lo acima de todas as coisas. Esse é o Jesus que abriu o caminho, e ele é o próprio caminho para que nós possamos por ele passar. Amém? Amados, você quer ir para o céu? Eu quero. Que teu eu morra. Que você sepulte o teu eu. Que você sepulte o teu eu. Isso significa, amados, que nós temos uma necessidade pujante na nossa existência. Uma necessidade de renúncia. De deixar todas as coisas para trás. E tomarmos decisões. E darmos passos que nos conduzam para a presença do Senhor. Se nós não tivermos esta coragem, com certeza não veremos a glória do Senhor. Se nós não tivermos essa disposição, não vamos ver a glória de Deus. Não vamos ver. Relembrando a palavra de Cristo, Lucas 9, versículo 23. Ouça o registro de Lucas, palavras de Cristo. Se alguém quer vir após mim, a si mesmo se negue, tome a sua cruz e siga-me. Oh, glórias! Esse é o amado de nossas almas. É o Senhor que não mediu palavras, que não passou a mão na cabeça de ninguém, que não falou, ó, tudo bem, você vai nesse caminho aí, depois você dá um jeito aí, não sei o quê. Não, ele foi radical, ele foi radical, ele não usou meias palavras, porque Jesus tem uma missão, e a missão é aquela que hoje nós precisamos viver. A missão de Jesus, salvar a humanidade. Nossa missão, sermos salvos por Jesus. E essa é a verdade de Cristo para a minha vida, para a tua vida. E nós não podemos, amados, encontrar situações que sejam agradáveis ao nosso coração quando desagradam a vontade do nosso Salvador. Como é que nós vamos entrar no céu? Já pensou? É preciso pensar. Se Cristo não poupou palavras, se Cristo não poupou palavras para falar da seriedade da sua missão, eu não posso poupar palavras, nem tampouco adocicar a palavra de Cristo, que não é doce. Ele diz que nesse mundo passaríamos por aflições, dificuldades, problemas, perseguições e até a morte. E quantos no decorrer da história morreram porque amaram Jesus acima da sua própria vida? Renunciaram o direito da vida, renunciaram o direito de viver no meio da sociedade para fazer a vontade de Deus. E o custo? Seu sangue derramado, sua alma na glória com o Pai. Homem vitorioso, mulher vitoriosa, foram aqueles que entregaram a sua vida, seu sangue por Cristo Jesus. Renunciaram, tomaram a sua cruz e seguiram a Cristo. Oh, glórias! Nós precisamos aprender, irmãos, que temos o dever de entregar o controle da nossa vida exclusivamente para o Senhor. Em Gálatas 2, versículo 19, parte do versículo diz: estou crucificado com Cristo. Sabe o que significa isso, irmãos? Paulo, em outras palavras, estava dizendo assim: eu abri mão do meu direito de vida em prol de Cristo Jesus. Eu abri mão do meu direito de viver, das minhas escolhas, das minhas atitudes, daquilo que me é agradável, para que Jesus seja o centro da minha vida. Estou crucificado com Cristo. Oh, glórias! Ele está declarando, irmãos, que o velho homem morreu, e agora ele tem uma nova vida, uma vida segundo a vontade do Senhor. Que o seu ego, o seu querer, seu orgulho, sua vaidade, tudo aquilo que era notório na sua existência, havia sido jogado fora. E que agora só a vontade do Senhor, só a vontade. Nós temos que aprender essa verdade. Eu sei que às vezes, sempre, ela nos parece difícil. Mais difícil, impossível, é entrar no reino dos céus sem observar esta verdade de Cristo. E é isto que é mais importante. Nós precisamos desenvolver na nossa vida uma escala de valores. E eu sugiro que você faça uma escala de valores na tua vida. Eu sugiro que você faça uma lista. De um lado você coloque Cristo, vontade de Cristo. Do outro lado, minha vontade. Vamos ver quem ganha nessa história? Uma probabilidade de você ficar na primeira: vontade de Cristo na minha vida. O que é que eu faço? Claro, você vai colocar aquilo que você faz. O que é que eu faço? Enumera. Sugestões. Aí eu vou à igreja. Eu oro. Eu faço isso, faço aquilo. Minha própria vontade. Isso. Haja papel para você escrever aquilo que você faz para si mesmo. É o teu ego, é o teu orgulho, é a tua vaidade. E aquilo que você faz para Cristo. Provavelmente você não vai passar de uma dezena de situações que você faz para Cristo. e centenas de situações que você valoriza o teu eu e vive para você mesmo. Isto, irmãos, é para que nós possamos, sem radicalismo do pastor, mas na radicalidade de Jesus, é para que você possa analisar, para que eu possa analisar e ver se eu estou indo para o céu ou não. Se eu estou indo para o céu ou não. Amém? Amém, igreja? Difícil, não é? É difícil, sim. Mas tem um segredo, irmãos. E esse segredo só é possível que você entenda a partir do momento que haja uma renúncia na tua vida a ponto de entronizar Jesus no teu coração. A partir desse momento, a palavra diz que nós vamos receber o Espírito de Deus. É o Espírito que nos fortalece, é o Espírito que nos conduz, é o Espírito que enche o nosso coração de prazer, de alegria. Vamos frutificar no Espírito e vamos ver a lista. Amém? Todos conhecem a lista do fruto do Espírito. E aquilo só é possível acontecer quando Jesus está no centro da vida. E quando Ele está no centro da vida, impossível que seja diferente, que o Espírito Santo não haja. E esta é a verdade. A partir desse momento, a exemplo do apóstolo Paulo, você terá forças para viver, seja qual for a situação, nas situações de alegria que ele tinha, mas também nas situações de quase morte. E não foi uma apenas, mas foram muitas situações em que ele foi perseguido e passou por situações terríveis na sua vida. E a morte andou do seu lado quantas vezes. Mas ele não desistiu, porque ele sabia, irmãos, que Jesus era mais importante do que a própria vida. Tanto é que ele deu a própria vida por Jesus. Deu a própria vida por Jesus. Amados, quando nós entendemos esta verdade, nós vamos compreender que a nossa vida, ela é marcada por uma decisão. A renúncia torna-se diária. Todo dia, se eu quero viver, eu tenho que renunciar a alguma coisa na minha vida. Todo dia, se eu quero viver, eu tenho que renunciar. Eu sei, amados, que nós temos uma visão deturpada de pastor. Eu sei porque eu já tive essa visão também no passado. Eu olhava para o meu pastor e achava, esse homem é santo, esse homem não tem problema. A vida dele é ler a Bíblia. E quando as coisas estão difíceis, olha, ele não passa por dificuldades. A vida de pastor é maravilhosa. Ele tem contato direto, um telefone vermelho que ele liga para Deus a cada instante. Aí o Senhor te chama, te coloca no pastorado. Você descobre que você é um pobre mortal, como os outros que estão na igreja. Carente da graça de Deus. Se eu não correr atrás renunciando aquilo que me é agradável para a vontade do Senhor na minha vida, eu vou cair por terra com o rosto no chão, porque não vou conseguir ficar de pé. E esta é a verdade. Esta é a verdade. Portanto, amados, se eu não renunciar um tanto de coisas diariamente, se eu não mortificar o meu eu, matar esse maldito eu não vou conseguir ficar de pé, não vou conseguir ficar de pé. O fato de ser pastor não me faz melhor do que ninguém, mas o fato de servir a Jesus me faz semelhante a Jesus, porque essa é a promessa dele. E eu procuro pautar isso na minha vida. Amém? E você que não é pastor, mas também está na obra para fazer o ide de Deus, a mesma visão não tem diferença. Você é que criou uma visão diferente, mas o Senhor não te deu o direito de criar essa visão diferente. Portanto, renuncie essa visão também. Amém? Nosso segundo ponto, irmãos, nessa palavra abençoada, a morte do eu. Gálatas capítulo 2, versículo 20. Logo, já não sou eu quem vive, mas Cristo vive em mim. Ô, glórias! Afirmativa do apóstolo, Cristo vive em mim. A nossa afirmativa, Cristo vive em mim, em nós. E esta é uma verdade, amados. A consequência da morte do meu eu, da morte, do sepultamento do nosso eu, é a vivência contínua com Cristo Jesus. É isto que nós precisamos correr atrás, para que assim possamos ter uma vida cheia da graça do Senhor, porque a morte do eu, a morte do ego, a morte da nossa vontade, não nos faz vazios, mas na verdade nos enche com a glória do Senhor, com a presença do Todo-Poderoso, oh glórias! E quando Cristo vive em mim, tal qual o apóstolo afirmou, mas Cristo vive em mim, faça essa afirmação para você mesmo. Mas Cristo vive em mim. A partir desse momento, irmãos, certamente vamos passar por uma transformação tão profunda, mas tão maravilhosa, mas tão extraordinária, que nos assemelharemos a Cristo. Oh, glórias! Você crê nisto? Tem que crer. Porque se você não crer, você não é de Deus. Porque essa é a afirmativa do Senhor para aqueles que creem. Veja como são as coisas. Nós temos que acreditar naquilo que o Senhor determinou e deixou para cada um de nós. Portanto, aqueles que creem verdadeiramente, esses passam por uma transformação que muda seu comportamento em meio à sociedade, em meio à família, no meio da sua empresa, do seu negócio, enfim, em todas as situações. A tua forma de agir, a tua forma de falar, a tua forma de ser, será semelhante à de Cristo. É preciso que Jesus veja Cristo em nós. Se as pessoas conseguem ver Jesus nessa igreja a ponto de nos ofertar, a ponto de nos abençoar, é porque elas têm visto Jesus nesta igreja. Caso contrário, não fariam, porque nós não temos nenhuma palavra que leve as pessoas a querer trazer dinheiro para essa igreja. Nós não temos nenhuma palavra de promessa para as pessoas. A nossa promessa é: vinde a mim os cansados e sobrecarregados, eu vos aliviarei. Mas é uma palavra de Jesus. Amém? A nossa promessa é a palavra de Cristo. E ele diz: se alguém quer vir após mim, a si mesmo se negue. Dia a dia tome a sua cruz e siga-me. Mais uma vez, palavra de Cristo. Esta é a promessa que nós passamos para as pessoas, fazemos as pessoas. Quando eu deixo, irmãos, quando eu deixo o eu, quando eu tiro o eu do trono da minha vida, do centro da minha vida, sabe quem assume o governo? Jesus. Você quer ser governado por Cristo? Ah, eu quero ser governado, eu quero que Cristo seja o Senhor sobre a minha vida. Tem que mortificar o eu, tem que matar a tua natureza. Eu entenda como natureza humana, como todo conjunto de vida que você tem, diferente da vontade do Senhor. Eis aí o eu. Amém? E quando nós, amados, entendemos isso e buscamos isso do Senhor, nós vamos receber, queridos, uma nova identidade espiritual. Nós seremos semelhantes a Cristo, receberemos do Senhor a orientação necessária, teremos a presença do Eterno continuamente na nossa vida, dentro da nossa casa, dirigindo, andando por aí, trabalhando, onde quer que você esteja. Não será diferente, porque Jesus estará com você. Jesus não abre mão dos fiéis. Jesus é aquele que nos envolve, o Espírito é aquele que nos fortalece, Jesus é aquele que nos abençoa, Jesus é aquele que te chama de quê? De filhos. Oh, glórias! Filhos amados, é o cuidado do Pai para com as nossas almas, é o zelo do Senhor para com as nossas vidas. A nossa vida certamente será conduzida pela fé em Cristo. E a lógica humana, o que é a lógica humana? É a nossa compreensão de como é servir a Jesus, será jogada fora. Qual a tua compreensão do que é servir a Jesus? Alguns, a compreensão de servir a Jesus é ser crente. E crente que vai à igreja aos domingos, esse é meu entendimento de servir a Jesus, eu vou à igreja. Eu não perco um culto da igreja. Eu sou ofertante, dizimista e aquela coisa toda. Eu sou isso, eu sou aquilo. Mas, amados, o entendimento que nós precisamos ter do que é ser de Cristo não é essa lógica que nós criamos, mas é satisfazer o Senhor em todos os aspectos, a ponto de o Senhor ser o teu ar que você respire Jesus. Deu para você entender? Não é apenas situações, mas é um todo, é um todo, é um todo. É preciso que seja assim, amados. E quando nós vivemos esta verdade, certamente vamos refletir Cristo Jesus, verão o caráter de Cristo na nossa vida. E a exemplo de João Batista, vamos afirmar: eu não sou o Messias, mas estou testemunhando do Messias. Ô, glórias! Queriam fazer o Messias, ele abriu mão. Como Paulo, eu abro mão da minha vida para que o Senhor seja tudo na minha existência, porque ele vive em mim. E por fim, irmãos, é uma vida de dependência. Amém? Primeiro nós vimos que, ouça mais uma vez, é necessário uma renúncia. Crente que não passou pela renúncia, ele é apenas crente, mas não é servo, não é cheio do Espírito Santo. Ainda, aqueles que passaram pela renúncia, consequentemente, tornam-se habitação de Cristo Jesus. Para que Cristo habite no nosso ser, é necessário a renúncia. E por fim, a partir do momento que Cristo mora no nosso ser, nós vamos depender totalmente do Senhor em tudo quanto façamos. É uma dependência completa do Senhor. Gálatas capítulo 2, versículo 20, e disse o apóstolo Paulo: e esse viver que agora tenho na carne, vivo pela fé no Filho de Deus, que me amou e a si mesmo se entregou por mim. Amém? Mais uma vez, parte do versículo 20. E esse viver que agora tenho na carne, vivo pela fé no Filho de Deus, que me amou e a si mesmo se entregou por mim. É a morte do eu, é a renúncia do eu, é a renúncia da vida. Irmãos, a renúncia da vida, a morte do eu, não é apenas um momento, talvez, inicial na nossa caminhada, mas é algo, irmãos, que torna-se um estilo de vida. Você converteu-se há quanto tempo? 20 anos, 30 anos, 10 anos, 1 ano? Qual o tempo da tua caminhada com Jesus? A partir do momento da tua conversão, eis aí a renúncia. Desse tempo para frente, teu estilo de vida é viver na dependência de Deus. Você depende de Deus todo santo dia. Se você amanheceu vivo, é porque Deus te deu a vida, dependência de Deus. Se você está trabalhando, é porque Deus abriu porta do trabalho, dependência de Deus. Se tem saúde, é Deus abençoando. Se você está passando por momentos difíceis de saúde, quem sabe, eis a prova do Senhor, é Deus te puxando para uma dependência. Oh, glórias! Se os momentos estão bons, dependência de Deus. Se não estão tão bons, é mais uma vez o Deus te provando para que você olhe para Ele acima de todas as coisas. Se você está vivendo uma vida abastada, uma vida abençoada, você não sabe o que faz com a grana que Deus tem lhe proporcionado, oh, glórias! É o cuidado do Senhor para com a tua vida. Se você tem muito mal, condições de viver, é porque Deus quer que você olhe ainda mais para Ele. Ou seja qual for a situação na qual você esteja inserido, entenda, dependência de Deus. Ah, mas pastor, não sobrou nada? Não, não sobrou nada. Porque a dependência de Deus é assim. Quando tudo está muito bom, é porque você depende de Deus e Deus te abençoa. Quando está tudo muito difícil, eis aí o momento de correr para uma dependência ainda mais intensa, olhar ainda mais para Deus. E a partir desse momento, irmãos, nós vamos anular o nosso eu. Oh, glórias! E este anular o nosso eu, não é que você há de tornar-se uma pessoa sem identidade, solta, não sei o quê, quem sou eu, porque estou aqui. Não, não é isto. É você olhar para Jesus e tornar-se um com Cristo Jesus. Viver de uma forma que seja agradável ao Senhor. Mas eu tenho um segredo para vocês, porque parece que esse negócio de viver para Deus é de mão única. Mas não é, irmãos. É uma via dupla. Quando eu vivo para Deus, Deus entre aspas, vive para mim. Amém? Quando eu vivo para Deus, Deus manifesta-se a mim. Quando Paulo viveu para Deus, Deus manifestou-se a Paulo. Deus abençoou Paulo em todas as situações. E até em meio às situações mais difíceis da sua vida, ali estava a mão de Deus, porque o Senhor tinha um chamado e disse a Paulo: importa que tu sofras pelo meu nome. Olha só, a bênção que o Senhor prometeu ao apóstolo Paulo: vá, porque importas que tu sofras por mim. Palavras do apóstolo Paulo, que eu não me lembro a referência. Veja como Deus é bom, como Deus é maravilhoso. Até nos nossos momentos difíceis, é o Senhor nos abençoando, é o Senhor cumprindo a sua palavra. Eis a necessidade de dependência contínua. Seja dependente do Todo-Poderoso. E Paulo diz de uma forma clara, irmãos, em Efésios capítulo 3, versículo 14: por esta causa me ponho de joelhos diante do Pai. Ou seja, pela causa, a missão que ele tinha, o chamado, Paulo andava de joelhos diante do Pai. Dependência de Deus. E a dependência o levava à oração. Nós queremos depender de Deus, mas fazemos aquela oraçãozinha meia boca que só misericórdia. Até a pessoa que está do nosso lado, se ouvir, fica com vergonha. Imagine Deus ouvindo isso. Não é? Nós temos que nos derramar diante do Senhor, irmãos. E nos deixar dominar pelo Senhor. Ore, converse com o Todo-Poderoso. E um dia, Atos 9, versículo 15. Quem escreveu Atos foi Lucas. Mas em Atos, Paulo aparece. Mas o Senhor lhe disse: vai, porque este para mim é um instrumento escolhido para levar o meu nome perante os gentios e reis, bem como perante os filhos de Israel. Pois eu lhe mostrarei quanto lhe importa sofrer pelo meu nome. Amém? A missão? Pregar o evangelho. A consequência, entre aspas, o resultado ou aquilo que adviria dessa situação, sofrer pelo meu nome. E hoje nós estamos vivendo dias em que queremos só viver. Oh, que bênção, Senhor, derrama sobre mim. Ah, não sei o quê, não sei o quê. E quando aparece o sofrimento, enfim, levantamos e reclamamos. Oh, Elias Rios, para de reclamar em relação ao Senhor. Paremos de reclamar. Porque o Senhor tem uma missão na nossa vida. E vivamos a dependência verdadeira de Deus. Amém, amados? Oh, glórias! E Paulo diz que ele se colocava de joelho diante do Pai. Efésios 3, 14. Por essa causa me ponho de joelhos diante do Pai. Se você quer dependência de Deus, ande de joelhos. Quer comunhão com o Senhor, ande de joelhos. Porque a partir do momento que temos uma vida de oração, entenda de joelhos como no clamor, na oração. A partir do momento que nós temos uma vida de oração, amém? O nosso eu é jogado fora. E a vontade do Eterno, a soberania de Deus, virá sobre a nossa vida de uma forma impactante. Ô, glórias! Amém, amados? Nós precisamos da graça de Deus. A dependência nos leva a receber a graça do Senhor. Nós dependemos da direção divina, dependemos da direção de Deus e dependemos também do governo do Eterno em cada área da nossa vida. Portanto, a partir de hoje, saia desse lugar com um objetivo definido. Eu vou matar o meu eu. Eu vou sepultar esse miserável que me afasta de Deus. Eu vou sepultar, eu vou afastar. Eu vou crucificar essa minha velha carne, essa minha velha vontade, para que Cristo Jesus seja sobre mim em todos os aspectos, em todas as áreas. E assim certamente viveremos um evangelho vivo, poderoso, um evangelho marcante, um evangelho que entronizará Cristo na nossa existência. E vamos entender Mateus capítulo 16, versículo 25. No qual Cristo afirma: quem quiser salvar a sua vida, perderá. Quem perder a vida por minha causa, achá-la. Amém? A partir desse momento você vai entender essa afirmativa de Jesus. porque nós vamos perder a nossa vida, nosso eu crucificado, mas vamos achar a verdadeira vida, Jesus, no centro da nossa existência. Amém, igreja? Vamos fazer esse propósito com Deus? Oh, glórias! Bênção! Bênção! Só que eu vou fazer uma última afirmativa antes de orar. Matar o eu, crucificar o eu, colocá-lo em segundo plano, resultados são visíveis. Não se faz isso no secreto. Resultados da morte do eu são visíveis. Todos vão de ver que somos uma nova criatura. Vamos orar. Meu Jesus, muito obrigado pela tua palavra que nos ensina sempre a vivermos a tua dependência, a estarmos diante do teu altar. Senhor, nos dá autoridade para colocarmos o nosso eu em segundo plano, Senhor, para mortificarmos, crucificarmos a nossa carne e assim vivermos a tua verdade. Que teu Espírito venha sobre nós, que nos fortaleça, que nos guarde, nos proteja, nos envolva, nos capacite a vivermos segundo o teu querer. Espírito de Deus, fala sempre ao nosso coração, em nome de Jesus. Amém. Aleluias. Amém, irmãos? Que morra o nosso velho homem, que morra o nosso eu, que vivamos como nova criatura, para a honra e para a glória do Senhor.
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Aquele que crê em mim, esse também fará as obras que eu faço, e as fará maiores do que estas, porque eu vou para o Pai. E tudo quanto pedirdes em meu nome, eu farei para que o Pai seja glorificado no Filho. João 14, 12 e 13.

deles, vendo que fora curado, voltou glorificando a Deus em alta voz e prostrou-se com o rosto em terra aos pés de Jesus, dando-lhe graças. E este era samaritano. Perguntou, pois, Jesus: não foram limpos os 10? E os 9 onde estão? Não se achou quem voltasse para dar glória a Deus, senão este estrangeiro. E disse-lhe: levanta-te e vai, a tua fé te salvou. Lucas 17, 15 a 19.

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1: Determinada vez, amados, o Senhor enviou Isaías a Israel. E a mensagem dele para aquele povo foi: não temas, Israel, não temas, porque eu sou contigo. Não te assombres, porque eu sou o teu Deus. Eu te fortaleço e te ajudo e te sustento com a minha destra fiel. Amém? Oh, glórias! Esse foi o recado do nosso amado Senhor a Israel. Israel passava por uma situação difícil e os aguardava um exílio, mais um exílio. E o Senhor avisa aquele povo: olha, não temas, não temas, porque eu sou contigo, eu sou contigo. Não te assombres, porque eu sou o teu Deus, eu te fortaleço e te ajudo e te sustento com minha destra fiel. Queridos, é interessante como o Senhor é bom, como Ele é maravilhoso. E esta mensagem de hoje é para você, muitas vezes, que está passando por situações difíceis, situações complicadas, que está sendo perseguido, quem sabe, até no exílio. Por que no exílio? Longe do Senhor, por caminhos estranhos, andando por caminhos nos quais o Senhor não está. E Ele fala para você: não temas. Oh, glórias! É tempo de voltar para a presença do Senhor. É tempo de andar com o Todo-Poderoso. É tempo de glorificar o nosso Senhor e Salvador. É tempo de honrar. É tempo de bendizer. É tempo de engrandecer. É tempo de nos colocarmos diante do Eterno e confiarmos na sua promessa para cada um, a sua promessa para as nossas vidas. É certo, irmãos, que o nosso inimigo, ele é um tanto quanto grande. Não pense que nosso inimigo é pequeno, não, não é. O nosso inimigo é gigantesco, é terrível, é assustador. Mas nós temos o Todo-Poderoso conosco. Nós temos Deus, aquele que nos guarda, aquele que nos protege, aquele que faz coisas maravilhosas na nossa existência. Isaías falou: não temas. Palavra do Senhor para Israel: não temas, porque eu sou contigo. O Senhor fala para você hoje: não temas, não temas, porque eu sou contigo. Amém? Senhor, eu quero clamar que tu venhas trazer esta palavra ao nosso coração, Senhor. Que tu venhas colocá-la, guardá-la, para que nos momentos difíceis possamos tirar do nosso depósito a lembrança, Senhor. Para que possamos seguir em frente, certos que tu és conosco. É meu clamor. Fala conosco, Senhor, em nome de Jesus. Amém. Irmãos, quantas vezes nós temos passado por momentos difíceis? Não é verdade? Quem sabe hoje foi um dia difícil na tua vida, foi um dia complicado, um dia que parece que todas as coisas conspiravam contra a tua existência, parece que estava na contramão da tua vida, parece que o céu havia fechado sobre a tua vida. Isso é comum acontecer na vida do servo de Deus. Não pense que é sobre a vida dos ímpios. Esses já estão numa situação difícil e, se não mudarem de vida, mais difícil é de ficar, porque a Bíblia diz que os aguarda uma condenação. No entanto, amados, nós que conhecemos a Cristo Jesus, nós que somos povo do Senhor, nós que amamos o Todo-Poderoso, a Bíblia diz também que passamos pelas dificuldades, que passamos pelas opressões, que o maligno se levanta para fazer-nos desistir da caminhada. No entanto, nós não podemos desistir de Cristo, nós não podemos abrir mão do Senhor, porque as promessas do Eterno para a minha vida, para a tua vida, são maiores do que os problemas que você enfrenta, são maiores que as dificuldades que hão de surgir, que surgirão na tua caminhada, e prepara-te, porque elas virão com certeza. Uma das coisas que o servo de Deus pode ter certeza, porque muitas delas ele pode ter certeza, mas uma delas são as dificuldades que hão de surgir. Oh, glórias! São as provações que hão de surgir. Oh, servo de Deus que não passa por provações, ele está com defeito de fabricação, com certeza, porque a Bíblia diz que assim será. E se porventura é diferente, alguma coisa errada está na sua essência. Nós precisamos, no entanto, irmãos, confiar naquele que diz: não temas, não tenha medo, não te assustes, porque eu

Deus que te coloca de pé, é Deus que te dá forças para seguir em frente, é o Senhor que faz coisas maravilhosas na vida daquele que crê. Eis a chave é crer no Senhor. Se você crê no Todo-Poderoso, irmãos, nada será demasiadamente difícil na tua existência, porque terás o Todo-Poderoso, terás Deus contigo. O Senhor será teu companheiro, Ele será teu ajudador, Ele será teu abençoador, Ele será teu amigo, Ele será teu Senhor, será teu Salvador, será o teu caminho, a tua verdade, a porta que te conduz aos céus. Ele será o teu companheiro eterno, porque lá na glória estaremos com Ele para todos sempre. Esta é a promessa de Deus para a nossa vida. No entanto, para quebrar essa cadeia de coisas boas, gostosas e maravilhosas que nós sonhamos com elas, lembre-se, temos os problemas do dia a dia. Oh, meu Deus, temos que enfrentar os problemas. São a violência que está por aí, não é verdade? A violência, as doenças, estamos dentro de uma pandemia e cada dia crescente aqui no Espírito Santo, no nosso município, ainda mais crescente. Oh, meu Deus, muitas vezes são os problemas na área profissional, a falta de emprego, a falta de colocação profissional. Veja como são as coisas. Não é um mar de rosas, temos também as dificuldades, mas são no meio das dificuldades que nós vamos aprender a valorizar Deus, a olhar para o Senhor e amá-lo cada dia mais, para que o nome do Eterno seja honrado e seja glorificado a cada instante, a cada minuto. Oh, glórias! E nunca te esqueças, irmãos, que da mesma forma que temos Deus conosco, aquele que nos protege, aquele que nos abençoa, nós também temos o inimigo à altura, não à altura de Deus, nem tampouco à altura do servo fiel, mas o inimigo terrível, o inimigo que pode abalar as tuas forças, abalar os teus alicerces. É preciso estarmos vigilantes. Lembre-se sempre de Jó. Veja, um homem fiel, porém que teve seus alicerces abalados. No entanto, pode balançar para um lado e para outro, mas é preciso estarmos fixados no Senhor, alicerçados em Cristo, mesmo que tudo balance, mas lembre-se que Deus é aquele que te coloca de pé, e Ele diz: não tenha medo, não tenha medo, não temas. Necessário é passarmos pelas dificuldades, pelos problemas, mas o Senhor é conosco e Ele pode mudar a nossa sorte. Oh, glórias! Confiamos nisso? Acreditamos nisso? Aleluias! Louvado seja o Senhor! Nós precisamos entender, irmãos, que nesse mundo passaremos pelas aflições e elas estão diante de nós. No entanto, se nós olharmos para o Senhor, Ele virá, te colocará de pé. Ele te empurrará, Ele te empurrará, Ele te fará andar, Ele tirará você do local, mesmo que seja necessário levantar as provações para que você tenha coragem de sair do seu lugar. Muitas vezes nós estamos muito agarrados naquele lugarzinho especial, não é isso? Todo mundo tem um lugarzinho especial. Na sua casa você tem uma cadeira preferida, tem um cômodo que você gosta muito, no teu local de trabalho você gosta de determinado espaço, enfim. Nós temos preferências e nós nos deixamos dominar por essas preferências. E o Senhor não gosta que nós fiquemos parados. Ele quer que você ande, que você siga, que você faça a vontade dEle. E eis aí, muitas vezes é

que eu sou contigo. Irmãos, ouvirmos do Senhor tal afirmação, não há nada mais precioso. Se você porventura ouviu o Senhor falando para você, e é preciso ouvir a voz do Senhor, necessário é que estejamos com os nossos ouvidos abertos, porque Deus não se cansa de falar com você. E Ele diz: eu sou contigo, eu sou contigo, eu sou contigo, eu sou o teu Deus. Oh, glórias! Quem de nós podemos afirmar: Senhor, que assim seja, Senhor, que assim seja. Deus fala para ti: eu sou contigo, não te assombres, porque eu sou o teu Deus. E nós possamos falar: amém, assim seja, Senhor. Eu confio nisso, eu acredito nisso, eu vivo essa verdade, essa é uma realidade que eu quero para a minha existência. Mas muitas vezes, em face das dificuldades, dos males, dos problemas, oh meu Deus, em face de tantas dificuldades que surgem, nós temos uma tendência muito grande a nos esquecermos das promessas de Deus. Hoje você se esqueceu de alguma promessa de Deus para a tua vida? Provavelmente. Provavelmente, amados, nós nos sentamos e deixamos que as situações nos envolvessem. Lá naquele lugarzinho especial, naquela poltrona especial, sentamos ali e deixamos que a situação difícil nos envolvesse, os pensamentos ruins, a insegurança. Quantas vezes isso ocorre, não é? O que será do meu futuro? O que será do meu futuro? Gente, nós temos uma preocupação terrível com o futuro. Eu particularmente, eu creio que vocês também, todos nós nos preocupamos com o futuro. Mas o nosso futuro pertence àquele que cuida de nós. Oh, glórias! Ele diz: sou contigo. Esse sou contigo envolve o teu presente e envolve o teu futuro. Ou seja, se nós confiarmos no Todo-Poderoso, depositarmos nele a nossa existência, colocarmos nele a nossa vida, falarmos para Deus: Senhor, olha aqui, Senhor, cuida, é teu, oh, Senhor, eu sou teu, faça alguma coisa, Senhor, administra a minha vida, verás o milagre de Deus. Oh, glórias! Verás o cuidado do Senhor, verás a proteção do Pai Eterno, verás que Deus te guiará pelos caminhos, muitas vezes tortuosos, mas o Senhor vai aplanando os caminhos. A Bíblia diz que o Senhor aplana, Ele vai aplanando, vai derrubando os montes, vai acertando o caminho, te colocando no caminho certo, no caminho seguro, porque Deus tem zelo de ti. Nunca te esqueças disso, irmãos. Nós não vamos entender essas verdades porque elas são grandes demais para a nossa vida. Mas somos o vermezinho de Jacó. Há umas versões que fala vermezinho de Jacó. Somos os vermezinhos de Jacó. Ou seja, seres insignificantes. Insignificantes. Qual o valor que nós temos? Nenhum. Tanto é que muitos vão de morrer com 15 anos, outros com 20, 30, 50. Aqueles que vivem mais chegam aos 100. Mas passam, o tempo passa, o tempo passa. Mesmo insignificante dessa forma, mesmo sem nenhum tipo de valor, nem nós mesmos nos valorizamos, nem nós mesmos gostamos de nós. Poucos gostam de si. E mesmo assim, amados, o Senhor olha para cada um de nós. Oh, glórias! O Senhor olha para você. O Senhor diz: eu

viva segundo a minha vontade, segundo o meu querer. Eu quero que você ande, não fique parado, ande, sai do teu lugar, ande, ande, ande, porque o resto eu faço por você. O que tu precisas fazer é dar o passo inicial. Ô, glórias, dê o passo inicial, porque o restante o Senhor fará por ti, com certeza. Quando você dá o passo inicial, o Senhor, ele vê o teu mover. É como se você ligasse, uma analogia simples, é como se você quisesse andar de carro. A primeira coisa que você faz para que o carro ande é ligar o motor. Amém? Ligue o motor da tua vida. Ô, glórias! Basta ligar, o restante o Senhor faz por você. O restante Deus faz por você, mas é preciso coragem, coragem, coragem.

para que dê a partida, para que possas startar a tua vida, para que deixe Deus mover na tua existência e prepara-te para ver a glória do Eterno manifestar-se de forma poderosa, de forma grandiosa, de forma maravilhosa na tua existência. Verás o poder do Senhor, verás a glória do Eterno, porque Deus tem prazer em fazer essas coisas na nossa vida. Crês nisso? Oh, glórias! Crês nisso? Que bênção, não é? Nós cremos. Hoje é o dia de estatarmos esse princípio na vida da gente. Hoje é o dia do pontapé inicial para que esse princípio venha à existência na nossa vida. Queres ver o milagre de Deus? Dê passos. Oh, glórias! Está vendo esse templo? Foi preciso derrubarmos a casa. Foi preciso primeiro derrubarmos a velha casa. E o Senhor construiu uma casa nova de forma milagrosa. É assim que Deus faz. Não se importe com a tua velha casa, não se importe com as tuas velhas atitudes, com aquilo que você tem. Não valorize em demasia aquilo que você tem, porque é nada. Jogue fora e deixe o Senhor trabalhar o teu coração, porque Ele fará contigo coisas maravilhosas que nem mesmo você há de acreditar. Oh, glórias! Imagine aqueles que te conhecem. Olham, hão de olhar para você, balançarão a cabeça e não acreditarão naquilo que Deus faz, naquilo que Deus tem preparado para os seus amados. Sabe por que isso, irmãos? É promessa. É uma promessa de Deus para Israel, porém, ela se estende aos filhos de Israel. Se estende àqueles que amam o Todo-Poderoso, àqueles que colocam Deus em primeiro lugar. É a promessa que se estende pelos séculos dos séculos. E enquanto houver terra, enquanto houver fiéis sobre a face da terra, essa palavra será uma verdade. Eis aí a promessa de Deus. E Ele afirma para você: sou contigo, sou contigo. Não te assombres, não fique assustado, não fique estressado, não fique nervoso com as situações, porque eu sou o teu Deus. Amém? Glorifiquemos ao Senhor. Oh, glórias! Louvado seja o Senhor, porque Ele é o nosso Deus, porque Ele é o Todo-Poderoso. Irmãos, poderíamos parar a palavra por aqui, porque já vimos as promessas de Deus para a nossa existência. Mas o Senhor, Ele é detalhista, Ele gosta de explicar as coisas para que nós possamos, na nossa pequenez, entendermos. Ele não deixa margem de dúvidas na nossa caminhada. Uma das coisas que o povo de Deus não carrega nos seus corações chama-se dúvida. Oh, glórias! Você pode carregar um tanto de coisas, mas jamais a dúvida. A dúvida quebra a tua comunhão com o Senhor. A dúvida faz você duvidar de Deus. Redundância. A dúvida te faz duvidar de Deus, consequentemente, falta-lhe a fé. Não é assim? Portanto, amados, o Senhor, Ele é redundante para conosco. Oh, glórias! Ele diz: porque eu sou contigo. Primeiro, não temas, Israel, não temas, amado, não temas, irmão, não temas, não temas. Oh, glórias, porque eu sou contigo. Ele diz ainda, não entendeu? Ah, Deus é comigo, não entendeu? Quando Deus é comigo? Não te assombres, não te assustes, porque eu sou teu Deus. Porque eu sou o teu Deus. E mais à frente ele diz, agora para que nós possamos entender de forma detalhada a vontade dele para a nossa existência. Eu cuido de você. Oh, glórias! Eu cuido de você. Deus cuida de cada um de nós. Merecemos esse cuidado, merecemos esse zelo de Deus, o amor do Eterno para com a nossa vida? Merecemos? Claro que não, amados. Não merecíamos nem mesmo estarmos vivos, quanto mais o cuidado, o zelo, a manifestação da glória do Eterno sobre a nossa vida.
Mas não é a questão de merecimento. Oh, glórias! Não é por merecimentos, não é, amados? Não é por obras, ah, porque isso, porque aquilo, não. É a misericórdia, é o cuidado, é o zelo, é o amor do Senhor que constrange-nos a andar no seu caminho e, consequentemente, habilita-nos a receber a sua promessa sobre a nossa vida. E Ele fala para ti: eu te fortaleço. Oh, glórias! Eu te fortaleço. Olha o Senhor sendo bem detalhista, sendo bem explicativo. Como é que Deus cuida de você? Primeiro, Ele te fortalece. Mas te fortalece quando? Nos momentos das fraquezas. Oh, meu Deus! Nos momentos das fraquezas. Quando nós olhamos para os grandes que são narrados na Bíblia, Abraão, Isaac, Jacó, Davi, Salomão, Paulo, etc. Quando olhamos para esses, até o próprio Jesus, nós vamos deparar com momentos de fraqueza. É, irmãos, todos passam por momentos de fraqueza. Jesus, sim, lá no Getsêmani, lembra-se: Senhor, se possível, passa de mim esse cálice. Era um momento difícil para Jesus. Um momento complicado, um momento difícil. Portanto, cada um de nós, amados, passamos por dificuldades, passamos por momentos de fraqueza, mas o que nós não podemos é nos deixar abater pela fraqueza. Amém? Você pode até passar pelo vale da sombra da morte, mas o Senhor é o teu pastor. Oh, glórias! É Ele que te cuida, Ele é teu companheiro, é Ele que vai com você, é Ele que anda contigo, é o Senhor que te fortalece, é o Senhor que te coloca de pé, é o Senhor que te faz marchar, é o Senhor que te faz andar, é o Senhor que te abençoa, é o Senhor que enche o teu coração de paz, é o Senhor que enche o teu coração de alegria, é o Senhor que te faz vibrar com Ele, é o Senhor que te faz glorificá-lo, bendizê-lo, é o Senhor que te dá fome dEle próprio. Você tem fome de Deus, quer estar na casa do Eterno, você quer ler a palavra, quer orar, quer meditar, quer adorar, você quer fazer o máximo para o Senhor, porque é Deus que fortalece, é Ele que toca o teu coração, é Ele que age, é Ele que faz, é Ele, é Ele, é Ele. Oh, glórias! Basta que entreguemos a nossa vida, o nosso ser, e falemos para o Eterno: cuida de mim, Senhor, cuida, Senhor, cuida de mim. O que faço é para a tua honra e para a tua glória. Amém? Mas além de fortalecer-nos, irmãos, o Eterno, Ele ainda é bem, Ele é bem detalhista e diz: eu te ajudo. Oh, glórias! Eu te ajudo. Nós temos necessidade de ajudas, não é verdade? Quem não precisa de ajuda aqui? Eu acho que todos. Seja qual for a área da tua vida, talvez na questão financeira, na questão emocional, ou espiritual, ou profissional, enfim, não importa qual seja a área, nós estamos sempre carentes, necessitados de ajudas. E o Eterno diz para você: eu te ajudo, eu te ajudo. Você tem buscado a ajuda na fonte certa? Eis um dos grandes problemas, e porque nós não recebemos a graça, o mover, as bênçãos de Deus. Porque nem sempre buscamos a ajuda na fonte certa. Oh, glórias! Temos que aprender, irmãos, como servos de Deus, a buscarmos a ajuda naquele que tem algo para fazer, que pode fazer, aquele que é dono de todas as coisas, que pode fazer de fato algo por nós. E esse, com certeza, é o nosso amado Jesus, o nosso amado Senhor. Oh, glórias! Necessitas do socorro de Deus, necessitas do cuidado do Todo-Poderoso, corra para os pés de Cristo. Oh, glórias! Corra para os pés do Senhor, fale para Deus, conte a tua história para o Senhor, fale para o Todo-Poderoso a tua necessidade, fale: Senhor, eis aqui, Senhor, oh Deus, trabalha meu coração, veja a minha dificuldade, veja a minha fraqueza, faça algo por mim, conte a tua história, fale para o Todo-Poderoso aquilo que você precisa e prepara-te para ver a glória do amado. Oh, glórias! Porque Deus virá, moverá, Ele agirá de forma grandiosa. Ele te ajudará, te sustentará, Ele te colocará de pé, Ele te dará forças para que tu sigas em frente. Amém? Crês nisto?
viva, tens que viver. Mas não parou. O Senhor diz ainda: te sustento com minha destra fiel. Olha a promessa de Deus, que maravilhosa. Eu te sustento com minha destra fiel. A destra, irmãos, é o braço direito. Eu te sustento com meu braço direito. Oh, glórias! É o braço forte, geralmente é o braço forte. É o braço útil que nós temos, vamos colocar dessa forma. É o braço que nós usamos. É isso que Deus está falando. Eu te sustento com a minha destra fiel. O Senhor tem o braço forte estendido sobre a tua vida. Ele te guarda. Ele te fortalece. Ele te sustenta em meio às dificuldades. Em qual área tu precisa de sustento? Em qual área você precisa de socorro? Em qual área você precisa que o Senhor venha agir? Confia no Todo-Poderoso, porque Ele tem a promessa para a tua vida. Confia, porque Ele virá e Ele moverá na tua existência. Irmãos, esta palavra inicialmente foi para Israel. Uma promessa para aquele povo. Aquele povo que passaria por momentos difíceis na sua vida, na sua existência. Eles seriam levados ao exílio pela Babilônia. Sofreriam muito. Mas o Senhor, de antemão, já havia feito a promessa. E diz: não temas, sou contigo. Não te assombres, porque eu sou o teu Deus. Eu te fortaleço, eu te ajudo, eu te sustento com a minha destra fiel. É uma palavra para você, para a tua vida. O Senhor fala a mesma coisa para você hoje. Olhe para o Senhor, confie no Todo-Poderoso. Porque o Senhor quer fazer grandes e maravilhosas coisas na tua existência e através da tua vida. Oh, glórias! Se nós cremos nisso, irmãos, nós vamos buscar o Senhor e vamos amá-lo com todas as forças do nosso coração. E esse amar ao Senhor com todas as forças é colocá-lo em primeiro lugar, colocá-lo em evidência na nossa vida. Quando olharem para você, olharem para nós, olharem para mim, verão não a minha imagem, mas a presença de Cristo Jesus, haja vista que somos feitos um em Cristo Jesus. Oh, glórias! Isso em atos e ações, manifestação verdadeira da presença de Deus na nossa existência. Queridos, a palavra do Eterno, ela é extremamente direta. Ela fala ao nosso coração. O Espírito Santo testifica a tua vida. Não são palavras vazias, faltosas de crédito, não. São palavras firmes do Senhor, verdadeiras, que enche o coração daquele que o busca, daquele que o ama, daquele que o coloca em primeiro lugar, daquele que deixa se mover pelo Santo e Bendito Espírito. E nós precisamos nos deixar mover pelo Santo e Bendito Espírito de Deus. Nós, amados, temos que, se necessário, voltarmos para Deus. Voltarmos para a presença do Senhor. E hoje é o tempo oportuno. Qual é o teu caminho? Em que você tem crido? Você tem crido nesse Deus verdadeiro ou crido no Deus desse mundo? O Deus desse mundo é meio difícil, meio falho, é complicado. É um Deus que não promete segurança, não te dá segurança. Mas o Deus Todo-Poderoso, além de prometer a segurança, Ele é a nossa própria segurança. Oh, glórias! É Ele que muda, é Ele que nos abençoa, é Ele que nos fortalece, é Ele que nos lava, é Ele que nos transforma, é Ele que nos faz novas criaturas, é Ele que nos faz segundo o Seu coração e imprime em nós o Seu DNA. Oh, glórias! Essa é a verdade do Senhor. Mas para que tudo isso seja uma verdade, para que tudo isso venha à existência, é preciso que, preferencialmente, vivamos Deus. Vivamos o Senhor, preferencialmente. É Deus, é a preferência. É a preferência de Deus na nossa vida. A nossa preferência é fazermos tudo para a honra e para a glória do Senhor. É colocando-o em primeiro lugar, adorando o seu santo e bendito nome e vivendo a sua verdade. Assim você há de experimentar o Deus que fala
não temas, eu sou contigo, eu te ajudo, eu te fortaleço, eu te sustento. Desta forma você é de experimentar esse Deus da tua existência. Procure o Deus zeloso. Ame esse Senhor. Fale com Ele: Deus, aqui está a minha vida. Cuida de mim. Faz coisas grandiosas no meu ser. Experimente Deus. Não tenha vergonha de derramar-se diante do altar. Não tenha vergonha de falar para o Todo-Poderoso: Senhor, eis aqui. Só a migalha, só os pedaços quebrados, sem nada. Cheio de pecado, marcado pelo pecado. Eis aqui, Senhor, muda, Pai. Fala assim para o Senhor: muda, meu Deus, a minha vida. Porque eu quero uma nova verdade. A tua verdade, porque tu és a verdade na minha existência. E se nós assim fizermos, vamos experimentar Deus. Vamos viver Deus. E a nossa vida será completa. E logo, logo estaremos diante do trono para usufruirmos as promessas do Eterno para a nossa vida. Amém? Logo, logo estaremos ali nos céus com o Senhor e experimentaremos o grande cuidado de Deus para com a nossa vida. Amém? Não temas, não temas, não tenha medo. Não tenha medo desse mundo, das dificuldades. Lembre-se, Deus é contigo, o Senhor é contigo. Ele te guarda, te abençoa e faz coisas maravilhosas na tua vida. Amém? Tome posse. Mas não apenas tome posse. Viva. Viva. Viva no teu dia a dia. Amém? Vamos orar, amados. Senhor, nesse momento, Pai, eu quero apresentar diante de teu altar esses que estão ouvindo esta palavra, Pai. Que estão aqui na mesma comunhão, no mesmo espírito. Eu quero clamar que tu venhas mover de forma grandiosa nessas almas, para que eles possam sentir a tua presença, para que sejam tocados pelo teu espírito, para que experimente, Senhor Deus, o quão bom, o quão agradável é viver na tua dependência, é entender o teu cuidado para com as nossas vidas, é saber, é entender, Senhor, que tu és o Deus que zela, zela, Senhor, que cuida. Oh, meu Deus, o Deus que tem as mãos estendidas sobre a nossa existência. Deus, fala conosco, Pai. Oh, Senhor, planta essa palavra no mais profundo do nosso coração, para que nos momentos das dificuldades, certamente eles virão, o Espírito Santo, Senhor, traga-nos a memória, para que nós possamos nos alegrar contigo. Deus abençoe o teu povo. Esse é meu clamor, em nome de Jesus. Aleluias. Amém.

faz quando isto que é corruptível se revestir da incorruptibilidade, e isto que é mortal se revestir da imortalidade. Então se cumprirá a palavra que está escrito: tragada foi a morte na vitória. 1 Coríntios 15, 54.

muita paz têm os que amam a tua lei, e não há nada que os faça tropeçar. Salmos 119, 165.

presente no nosso meio, meu Deus. Aleluia. Aleluia.

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2: Dando prosseguimento ao nosso discipulado da Igreja Missão Vivos, hoje é a lição número 4, quem é Jesus? Talvez você fale, mas eu sei quem é Jesus, é o Filho de Deus. Mas nós queremos mostrar a luz da palavra de Deus, o que realmente a Bíblia fala, o que realmente a Bíblia mostra a respeito de Cristo, para que a nossa fé cada dia mais seja firme, para que nós possamos ter convicção plena de quem é Jesus Cristo, que Jesus é o Filho de Deus, é aquele que nasceu para que, através da sua morte e ressurreição, tivéssemos a salvação, tivéssemos a restauração de nossas vidas. Amém, igreja? Nós vamos orar nesse momento. Senhor, nós te louvamos pela tua graça e pela tua misericórdia. Te bendizemos por tudo quanto tens feito na nossa vida, Senhor. Mais um dia de vida que tu nos concedeu. Te louvamos também, Senhor Jesus, por cada um desses que aqui estão presentes, desses que nos veem e nos ouvem pela internet, onde quer que eles estejam, que sejam tocados e abençoados por ti, Pai eterno. E que teu Espírito venha trazer a revelação da palavra, para que hoje possamos aprender um pouco mais a respeito do nosso Senhor, do Redentor Jesus Cristo. Senhor, faz segundo a tua vontade em nossas almas, é o que nós pedimos em nome de Cristo Jesus. Amém, amados. Irmãos, essa série de estudos tem, com certeza, nos ensinado melhor servir ao Todo-Poderoso. Nós temos aprendido como deve ser o nosso proceder, como deve ser o nosso caminhar com Cristo, quais os passos que devemos dar nessa jornada. É certo que esses que aqui estão já são maduros, são pessoas que conhecem a palavra, que vivem a palavra, mas eu quero falar para vocês que esse livrinho não é tão grande assim. Há 2000 anos é ensinado. O Novo Testamento, há 2000 anos é ensinado. Há 2000 anos, um texto da palavra é ensinado repetidamente, dia após dia, dia após dia, e as pessoas ainda não chegaram ao pleno conhecimento. Sabe por quê, queridos? É a revelação do Espírito Santo de Deus. Por mais que alguém conheça a palavra, por mais que alguém conheça a letra, mas um dia ele lê a palavra e o Espírito Santo descortina diante dele a revelação e ele entende aquilo que o Senhor quer falar, aquilo que Deus quer revelar. Por isso é necessário lermos a Bíblia insistentemente, diariamente, continuamente, para que o nosso crescimento diante do Senhor seja constante, seja contínuo. Hoje vamos ver a respeito de Cristo Jesus, o nosso Senhor. E mais uma vez vamos ler esse texto de Lucas, capítulo 1, versículos 26 até o 35. Nos diz a palavra do Eterno. No sexto mês, foi o anjo Gabriel enviado da parte de Deus para uma cidade da Galiléia chamada Nazaré, a uma virgem desposada com certo homem da casa de Davi, cujo nome era José. A virgem chamava-se Maria. E entrando o anjo onde ela estava, disse: alegra-te muito favorecida, o Senhor é contigo. Ela, porém, ao ouvir esta palavra, perturbou-se muito e pôs-se a pensar no que significaria esta saudação. Mas o anjo lhe disse: Maria, não temas, porque achastes graça diante de Deus. Eis que conceberás e darás à luz um filho, a quem chamarás pelo nome de Jesus. Este será grande e será chamado Filho do Altíssimo. Deus, o Senhor, lhe dará o trono de Davi, seu pai. Ele reinará para sempre sobre a casa de Jacó, e o seu reinado não terá fim. Então disse Maria ao anjo: como será isto, pois não tenho relação com homem algum? Respondeu-lhe o anjo: descerá sobre ti o Espírito Santo, e o poder do Altíssimo te envolverá com a sua sombra. Por isso também o ente santo que há de nascer será chamado Filho de Deus. Amém, irmãos? Essa é a narrativa do evangelista a respeito do anúncio do nascimento de Cristo Jesus, da escolha do Senhor pela mulher certa, pela Maria, mulher que foi favorecida diante do Todo-Poderoso, mulher que foi encontrada em condições de ser a mãe natural de Cristo Jesus. Irmãos, o nascimento de Cristo foi impactante para toda a humanidade. Nós vemos que quando Cristo Jesus nasceu, logo após, ele conseguiu dividir a história antes de Cristo e depois de Cristo. A importância do Senhor Jesus sobre a face da terra foi extremamente grande e é extremamente grande. Foi na época do seu nascimento extremamente grande e continua sendo importante demais para nós em nossos dias e para aqueles que ainda hão de nascer sobre a face da terra. Porque enquanto houver mundo, enquanto Jesus não voltar, assim será o seu poder, assim será a sua autoridade. Outro fato importante é que Jesus não foi reconhecido pelos israelitas. Jesus nasceu, ele foi rejeitado por aqueles para os quais ele veio. Ele veio para os filhos de Deus, que era a nação judaica. Porém, os judeus o rejeitaram, não o aceitaram e o condenaram à morte. Alguns dizem que quem matou Jesus foi os romanos. Na verdade, quem matou Cristo Jesus foi os judeus. Os romanos executaram a vontade dos judeus. Se porventura os judeus não houvessem pedido a cabeça de Cristo Jesus, a crucificação de Cristo, certamente o Estado romano não havia executado ao nosso Mestre. No entanto, o Senhor tem seus planos e temos falado dos planos de Deus neste lugar. Nós sabemos que Deus tem seus planos e nós não vamos entrar no questionamento por quê ou não por quê. Por que desta forma, por que não desta forma? Não vamos entrar nesse mérito, porque não cabe a nós entrarmos nessas questões que só a Deus pertence. Mas uma coisa é certa, irmãos, a morte de Cristo Jesus abriu uma porta para nós. Nós que somos gentios, gentios são aquelas pessoas que não nasceram em Israel. E o Senhor favoreceu-nos de uma forma tão grande, a ponto de hoje sermos chamados também de filhos de Deus, de filhos do Senhor. Em contrapartida, Israel, há 2000 anos atrás, condenou Jesus à morte. E nesses últimos 2000 anos, vivem à espera do nascimento do Messias. Por incrível que pareça, ainda esperam hoje que Jesus há de nascer. Nascer como alguém que moverá de forma política, de forma intensa na política de Israel. Enfim, a visão um tanto quanto deturpada em relação à palavra de Deus. No entanto, Jesus já está voltando pela segunda vez e Israel ainda espera o nascimento de Cristo. Mas entre os israelitas, aproximadamente 5% são cristãos, 95% rejeitam a Cristo Jesus como Messias. Isso é muito interessante, irmãos, para nós entendermos esta questão. E se morrerem sem Cristo Jesus, o fato de serem judeus não lhes assegura um lugar nos céus? Porque a Bíblia diz de forma clara que só há um caminho, e o caminho é Cristo Jesus. Amém, igreja? E nesse texto, amados, há uma interrogação que muitas pessoas fazem. Por que Maria era virgem se casada com José? Vale ressaltar que, naqueles tempos, amados, as crianças eram dadas em casamento. As famílias reuniam-se, casavam seus filhos, porém, eles assumiriam o casamento, a vida conjugal, a partir de uma determinada idade. Ou seja, Maria não escolheu José como esposo e vice-versa. Porém, as famílias escolheram que José casaria com Maria, Maria casaria com José. No entanto, não conviviam maritalmente. Isso aconteceria depois de uma determinada idade. Eis o porquê que Maria era virgem, mesmo sendo casada com José. Essa explicação, ela é real, ela é teológica. Esta é a realidade a respeito do casamento de José e Maria. Quando Maria apareceu virgem, era uma situação extremamente complicada naquela época. Muito complicada mesmo. José, ele resolveu fugir, resolveu mudar, abandonar, deixar aquele acordo familiar. Foi aí que o anjo apareceu e José assumiu Maria como esposa e ambos partiram em direção ao Egito e posteriormente nasceu Cristo Jesus. Amém? Jesus era homem. Há uma questão também muito complicada e nós temos visto isso nesses últimos tempos, em que algumas pessoas afirmam que Jesus era meio homem e meio Deus. A Bíblia diz de forma clara, e isso é confirmado pela teologia, que Jesus era apenas homem, 100% homem. Ele estava despido da sua divindade. Como é que nós vamos entender isso? Nós não vamos entender. São questões de Deus está fora do nosso alcance. No entanto, quando Jesus nasceu como homem, ele havia despido, havia abandonado a sua condição de Deus. E ele viveu como homem, tal qual nós somos, sujeito a toda sorte de males, dificuldades, provações, até mesmo ao pecado. É interessante isso, irmãos. Até mesmo ao pecado Jesus estava sujeito, no entanto, diz a Bíblia que ele permaneceu firme, permaneceu fiel, e diz para nós, através das suas ações, que é possível ser santo, que é possível ser puro. E isso é confirmado com a tentação de Jesus no deserto. Satanás, que conhecia Jesus como Deus, não ia perder seu tempo. Para que perder tempo com Deus? Tentar Deus? Impossível. Mas ele sabia que Jesus era homem e estava sujeito ao pecado. No entanto, Jesus resistiu todas as tentações de Satanás e declarou o seu reino, declarou a sua vitória sobre o inimigo de nossas almas. E nós também podemos e devemos declarar a nossa vitória sobre o inimigo de nossas almas, sobre Satanás. Amém, igreja? João capítulo 1, versículos 1 e 14. No princípio era a palavra é Jesus, e a palavra estava com Deus, e a palavra era Deus. A palavra tornou-se carne e habitou por algum tempo entre nós. Vimos a sua glória e a glória do unigênito Filho, o qual veio do Pai, cheio da graça e verdade. São afirmações de João a respeito de Cristo Jesus, a sua participação lá no princípio de todas as coisas, quando ele, junto com o Todo-Poderoso, criou céus e terra, e também a respeito do seu nascimento como homem, nasceu como carne, para que nós pudéssemos ser alcançados e para que a promessa de Deus se cumprisse diante dos filhos de Israel. Letra B. Jesus veio ao mundo para um propósito especial. Primeiro propósito: resgatar a humanidade do poder de Satanás. Como nós sabemos, quando o primeiro casal pecaram, quando Adão e Eva pecaram, eles entregaram o domínio daquilo que Deus tinha colocado nas suas mãos para o inimigo de nossas almas. A partir daquele momento, Satanás passou a dominar toda a terra até os nossos dias, e assim será até a volta de Cristo Jesus. Eis o porquê dos males que nós temos visto, eis o porquê de toda sorte de coisas ruins que há por aí. Ou seja, a humanidade está sujeita à ação do maligno, mas da mesma forma que Jesus rejeitou a Satanás, nós podemos rejeitá-lo e podemos vencê-lo. Amém, igreja? Lucas capítulo 19, versículo 10. Porque o Filho do Homem veio buscar e salvar o perdido. Colossenses capítulo 1, versículo 13. Ele nos libertou do império das trevas e nos transportou para o reino do Filho do seu amor. Esses textos, entre outros tantos, nos apontam qual foi a missão de Cristo Jesus. Ele veio para buscar e salvar o perdido, e também para resgatar o homem das garras do domínio do inimigo de nossas almas. Jesus Cristo, ele é o nosso libertador, ele é o nosso salvador, ele é o caminho, ele é a verdade e a vida. E diz a palavra que não há outro a não ser Cristo que pode levar-nos à presença do Todo-Poderoso. Número 2. Deu a sua vida para resgatar-nos. Mateus capítulo 20, versículo 28. O Filho do Homem, que não veio para ser servido, mas para servir e dar sua vida em resgate por muitos. No Antigo Testamento, a figura de Cristo Jesus era a ovelha que era sacrificada. O Cordeiro Pascal também simbolizava Cristo Jesus. E Cristo Jesus veio com essa missão, a missão de morrer, derramar o seu sangue, para que através dele fôssemos resgatados. E Jesus foi até as últimas consequências e honrou aquilo que Deus queria para as nossas almas. Mas certamente não foi fácil para Jesus. Muitas vezes nós olhamos para Cristo e vemos em Cristo uma espécie de super-homem ou um desses super-heróis que tem por aí, e alguns até dizem: Jesus é o meu super-herói, Jesus é meu ídolo. Eu quero falar para vocês que Jesus não é super-herói, Jesus não é ídolo, Jesus é o Salvador, amados. Está acima de todas essas coisas. No entanto, Jesus veio com uma missão, amados, e a missão foi que, através da sua morte, fôssemos resgatados, fôssemos purificados, lavados no seu próprio sangue. No entanto, não foi fácil para Jesus. Quando ele estava orando no Getsêmani, ele disse: Pai, se possível, passa de mim esse cálice. Isso mostra que Jesus estava em grande aflição, estava em grande sofrimento. Vale ressaltar, irmãos, e algo que nós muitas vezes não entendemos, é que sobre Jesus convergia toda a atenção do inferno. Quando Jesus foi tentado, muitas vezes olhamos e vemos algo muito simples, transformar pedras em pão, isso, aquilo, outro, simplesinho. Mas nós esquecemos, irmãos, que havia ali todo o poder de Satanás manifestado, todos os demônios de joelho, com certeza, ali naquela torcida, vamos colocar dessa forma, naquela torcida para que Jesus voltasse atrás. A opressão ali no momento da tentação certamente foi muito intensa, muito difícil. Também no Getsêmani, era um momento extremamente difícil para Cristo Jesus. Ele estava vendo o seu sofrimento, ele estava vendo o sacrifício que precisava ser feito, e não era fácil, irmãos. Não era fácil nem mesmo para Cristo Jesus. Não era fácil, mas ele entendia que dependia daquele sacrifício para que hoje o Zé, a Ivanildes, a nossa irmã Cleidimar, a pastora Tenilza, entre outros, alcançassem a salvação, alcançassem essa comunhão com o Todo-Poderoso. Se Jesus houvesse fraquejado e ou voltado atrás, se naquele momento que Jesus falou: Pai, se possível, passa de mim o cálice, se o Senhor tivesse atendido a Cristo Jesus nesse aspecto, nós estaríamos numa situação muito complicada, muito complicada, muito difícil. Mas Jesus foi até as últimas consequências, porque ele carregava em si a responsabilidade de fazer alguma coisa por nossas vidas. Número 3. Jesus veio destruir a obra de Satanás na vida do homem. 1 João capítulo 3, versículo 8. Aquele que pratica o pecado procede do diabo, porque o diabo vive pecando desde o princípio. Para isso se manifestou o Filho de Deus, para destruir as obras do diabo. Queridos, o texto é tão claro, não é verdade? Aquele que pratica o pecado procede de Deus, de Jesus, do Espírito Santo. Não é assim que está na palavra, não é dessa forma, mas de forma textual diz: aquele que pratica o pecado procede do diabo, irmãos, procede do diabo. Há um texto importante que diz que em pecado fomos concebidos, ou seja, excetuando Cristo Jesus, não há sobre a face da terra, ou não houve sobre a face da terra, um homem sequer que tenha nascido em santidade. Não há, irmãos. A partir de Adão e Eva, todos nasceram em pecado e carecem da graça de nosso Senhor e Salvador. E o texto bíblico diz que essas pessoas procedem do diabo. Isso chama-nos a atenção para uma vida cada dia mais atenta às verdades de Cristo. Muitas vezes nós somos muito relapsos, somos compassivos com o pecado, nós damos espaço para o pecado na vida da gente, achamos que não tem nada a ver, enfim, um pecadinho, coisa assim, mas o texto diz que aquele que pratica o pecado procede do diabo, irmãos, procede do diabo. Quando o homem peca, é como se ele estivesse apagando a lâmpada de imediato, não vai perdendo a claridade aos poucos, não vai perdendo a claridade aos poucos. Mas se eu peco, eu estou destituído da graça do Todo-Poderoso e debaixo da ação do mal, debaixo do pecado. É muito sério isso, irmãos, muito sério. E nós precisamos estar atentos para rejeitarmos o pecado até o sangue. Há um texto bíblico que diz que devemos rejeitar o pecado, resistir o pecado até o sangue. Até o sangue. Isso significa que é preferível você morrer, é preferível morrer a pecar, é preferível você dar sua vida a você negar o Senhor através do pecado. E Jesus veio para que essa obra do inimigo na vida do homem fosse destruída, e para que assim pudéssemos ter uma nova vida para a honra e para a glória dele próprio. Amém? Item 4. Jesus veio para dar-nos a vida eterna. 1 João capítulo 5, versículos 11 e 12. E o testemunho é este, que Deus nos deu a vida eterna, e esta vida está no Filho. Aquele que tem o Filho tem a vida, aquele que não tem o Filho de Deus não tem a vida. Amém? Para que eu possa ter a vida eterna, necessário é que Jesus seja meu Senhor. Nós não podemos andar no engano, e esse engano vemos muito entre os religiosos, que por ser uma pessoa boa, por fazer o bem, por fazer alguma coisa, enfim, por ajudar o próximo, eu estou apto a receber do Senhor a salvação. Mas a palavra de Deus é extremamente clara e diz que a salvação somente através de Cristo Jesus. Não há outro meio, irmãos, não há outro meio. Não há oração de alguém que possa levar outrem para os céus, mas só Jesus pode nos conduzir, só Jesus pode dar-nos a vida eterna. Amém? E da mesma forma que o texto diz que aquele que pratica o pecado procede do diabo, aquele que vive com Deus procede de Deus. Procede de Deus. Item 5. Jesus veio ao mundo para dar-nos um novo nascimento na família de Deus. João capítulo 1, versículo 12. Mas a todos quanto o receberam, deu-lhes o poder de serem feitos filhos de Deus, a saber, aos que creem no seu nome. E ainda 1 João 3, 1 e 2. Vede que grande amor nos tem concedido o Pai, a ponto de sermos chamados filhos de Deus. E de fato somos filhos de Deus. Por essa razão, o mundo não nos conhece, porquanto não conheceu a Ele mesmo. Amados, agora somos filhos de Deus, e ainda não se manifestou o que haveremos de ser. Sabemos que, quando Ele se manifestar, seremos semelhantes a Ele, porque haveremos de vê-Lo como Ele é. Amém? Esse texto mostra-nos a condição de filhos de Deus, de participantes da família de nosso Senhor e Salvador. É comum ouvirmos, já ouvi muitos crentes falarem também, todos somos filhos de Deus, todos somos filhos do Senhor. Na verdade, a Bíblia deixa claro que todos somos criaturas de Deus, todos. Aqueles que nasceram, aonde nascer, todos criaturas do Senhor. A filiação só é possível em Cristo Jesus. Jesus é o meio através do qual somos feitos em filhos. E a Bíblia traz diversas referências a respeito dessa questão. Há um texto bíblico que diz que somos adotados pelo Senhor. Na verdade, nós não somos filhos naturais, nós somos filhos adotados. Nós não merecíamos esta condição de filhos, mas a graça do Eterno nos alcançou. E pela adoção, nós somos feitos em filhos de Deus. Isso é muito interessante, porque é a manifestação do amor de Deus para com a nossa vida. É o cuidado, é o zelo, é a grande misericórdia do Senhor para conosco. Haja vista que nada merecíamos e não merecemos nada ainda. Mas mesmo assim, o Senhor, na sua grande graça, no seu grande amor, nos chamou para sermos filhos, para fazermos parte da sua família. Item 6. Jesus veio ao mundo para restaurar a nossa comunhão com Deus Pai. 1 João capítulo 1, versículo 3. O que temos visto e ouvido, anunciamos também a vós outros, para que vós igualmente mantenhais comunhão conosco. Ora, a nossa comunhão é com o Pai e com o seu Filho, Jesus Cristo. Amados, a comunhão que você tem hoje com Deus, ela é através de Cristo Jesus. É através de Cristo. Somente através de Cristo Jesus podemos ter uma comunhão verdadeira. Mas o interessante é que Jesus é uma porta. E para que eu tenha essa comunhão com Deus, eu preciso passar pela porta. Mas é uma porta que tem uma fechadura. E a chave, amados, precisa estar dentro do nosso coração, que é a palavra de Deus. E com a palavra do Senhor, nós passamos por esta porta, porque a porta se abre para aqueles que têm a palavra, para aqueles que têm o Senhor nos seus corações. E a partir desse momento, a nossa comunhão torna-se uma realidade. Mas ela não para num ponto, ela não estaciona. A comunhão com o Senhor, ela é crescente. A comunhão com Deus, ela é crescente. Eu sou amigo do Derivaldo, sim sou. Ainda não almocei na casa dele e vice-versa. Mas, se eu conviver com o Derivaldo 24 horas por dia, 7 dias por semana, nós vamos ter uma comunhão tão grande, a ponto de até mesmo entender questões que só mesmo a comunhão, só mesmo a unidade daria condições. Eu vou saber do que ele gosta, de algumas ações dele, e terei condições de prever o que ele quer fazer. Tudo isso é fruto da comunhão. Fruto da comunhão. Quando você tem muita comunhão com alguém, você até prevê o que a pessoa quer. Você consegue até prever. É assim. Mas se você não tem essa comunhão, como isso pode acontecer? Com Deus é assim, irmãos. Com o Senhor é dessa forma. Quanto mais próximo, mais recebemos e mais teremos do Senhor. Porque mais conheceremos o Eterno e mais nos tornaremos semelhantes, parecidos com Ele. Amém? Mais parecidos com o Senhor Jesus. E na verdade precisamos ter essa imagem de Cristo Jesus na nossa existência, viver essa realidade do Senhor a cada dia, a cada minuto, a cada segundo. E a Bíblia diz que devemos crescer até alcançarmos a estatura, a altura do varão perfeito. E o varão perfeito é Jesus. E essa altura com certeza não é o seu tamanho físico, mas sim esse poder, essa manifestação da sua graça que nós podemos conhecer e também tê-la no nosso dia a dia. Mas Jesus era um homem, irmãos, de busca. Os textos bíblicos não são muito a respeito de Jesus, por incrível que pareça. São poucos. Mas há uma referência tão grande de buscas de Jesus. Você vê Jesus orando no monte e a noite toda. Você vê Jesus buscando no campo. Você vê Jesus no Getsêmani. Enfim, há uma série de textos que nos apontam para Jesus como homem que buscava a presença do Todo-Poderoso. Sabe por que isso, irmãos? Aquilo que eu falei antes. Jesus era homem. E ele precisava dessa comunhão para receber o poder de Deus na sua vida. E quando Jesus afirmou que podíamos fazer as mesmas obras que ele fez, e Paulo lá na frente diz, sede meus imitadores como eu sou de Cristo, Jesus não estava sendo hipócrita. Ah, mas como é que eu vou imitar as ações de um semideus? Por que semideus? Se Jesus não estivesse apenas como homem, 100% homem, ele teria uma natureza meio homem e meio Deus. Vamos colocar aí 50% de cada. Então ele seria uma espécie de semideus. Ele não seria verdadeiramente um humano. Mas Jesus, se ele fosse semideus, como ele poderia impedir que nós o imitássemos, fizéssemos as mesmas obras? Ele seria hipócrita em fazer tal afirmação. Mas ele estava ali como homem, e a Bíblia diz que ele era homem, literalmente homem. Mas só que Jesus era o homem da busca, de pagar o preço, o homem da oração. Por incrível que pareça, o homem da oração. Para que Jesus precisava orar? Mas ele precisava falar com o Pai. E essa comunhão de homem com Deus é que concedia o poder, ele recebia nisso o poder, e é o mesmo poder que nós precisamos buscar e receber, irmãos. É por isso que o Senhor exige de cada um de nós a santidade e a busca. A santidade e a busca. E quando os discípulos perguntaram, mostra-nos o Pai, era só olhar para Jesus, porque ele refletia todas as características do Pai em si. Talvez eles almejassem ver o Deus físico, o que era impossível. Mas as qualidades do Senhor, as características, o caráter de Deus, tudo isso estava impresso em Cristo Jesus. E precisa estar impresso em nós. Precisa estar impresso em nós. Nós não podemos nos contentar com o pouquinho que nós temos, amados. É por isso que a Igreja Missão Vivos bate tanto na tecla da santidade e da busca. Se você quer experimentar o poder do Senhor, a glória de Deus, paga o preço e você verá. Letra C. Jesus veio para nos mostrar a natureza de Deus. João capítulo 14, versículos 7 até o 8. Se vós me tivesseis conhecido, conheceríeis também a meu Pai. Desde agora o conheceis e o tendes visto. Replicou-lhe Filipe: Senhor, mostra-nos o Pai, e isto nos basta. Disse-lhe Jesus: Filipe, há tanto tempo estou convosco, e não me tens conhecido? Quem me ver a mim vê o Pai. Como dizes tu: mostra-nos o Pai? Não crês que eu estou no Pai e que o Pai está em mim? As palavras que eu vos digo não as digo por mim mesmo, mas o Pai que permanece em mim faz as suas obras. Crede-me que estou no Pai e o Pai em mim. Crede ao menos por causa das mesmas obras. Os mesmos princípios que Jesus defendeu aqui são os mesmos que nós precisamos defender como servos de Cristo Jesus. Os mesmos. Se alguém tivesse nos conhecido, certamente teria conhecido também Deus na nossa vida. Porque o Senhor precisa estar em nossos corações. Desde agora conheceis e o tendes visto. Replicou-lhe Filipe: Senhor, mostra-nos o Pai, isso nos basta. Disse-lhe Jesus: Filipe, há tanto tempo estou convosco e não me tens conhecido? Quem me ver a mim, vê o Pai. Como dizes tu: mostra-nos o Pai? As pessoas precisam olhar para nós e ver o Senhor. E ver o Senhor. É por isso, irmãos, que os atos pecaminosos, os atos comuns aos homens, não podem estar em nossos corações, não pode fazer parte da nossa vida. Precisamos apenas refletir a glória do Todo-Poderoso. 10. Não crês que estou no Pai e que o Pai está em mim? Ou seja, nós entregamos a nossa vida para o Todo-Poderoso, nós estamos em Deus. Consequentemente, o Senhor está em nós. Como o Senhor está em nós? A Bíblia diz que o Espírito Santo foi nos dado. Somos templos do Espírito Santo. Somos templos do Espírito Santo. Quem é o Espírito Santo? É Deus. É Deus. Jesus veio para nos mostrar a natureza de Deus. Número 1. Ele nos mostrou o amor do Senhor. 1 João capítulo 4, versículos 9 e 10. Nisso se manifestou o amor de Deus em nós, em haver Deus enviado o seu Filho unigênito ao mundo, para vivermos por meio dele. Nisto consiste o amor, não em que nós tenhamos amado a Deus, mas em que ele nos amou e enviou o seu Filho como propiciação pelos nossos pecados. Essa palavra chama-nos a atenção para uma realidade. Nós não fizemos nada para receber o grande amor de Deus para as nossas vidas. O texto diz que Deus nos amou primeiro. Foi o grande zelo do Senhor, a grande misericórdia, o grande amor, a ponto de nos enviar Jesus como Senhor, como Salvador, nos dá a oportunidade de hoje sermos chamados de filhos de Deus. Tudo isso, irmãos, foi gerado pelo Senhor. Nós apenas cumprimos a nossa parte, e a parte é aceitar essa realidade e vivermos o amor de Cristo Jesus de forma intensa. Falta-nos viver Deus intensamente. E quando eu falo para vocês que falta-nos viver Deus intensamente, eu estou colocando a minha vida nesse grupo também. Amados, quando você para um pouco e permite que um êxtase do Espírito Santo se manifeste na tua vida, que haja uma revelação, uma explosão do Espírito Santo na tua vida, você vai descobrir que se nosso amor para com o Senhor fosse recíproco, ou seja, se houvesse o mesmo tamanho do amor de Deus para conosco, irmãos, nós íamos viver exclusivamente para o Senhor em todos os aspectos da nossa vida. Nada nos deteria, irmãos, nada nos deteria, porque nós íamos até as últimas consequências para honrar aquele que morreu por nós, aquele que nos deu a oportunidade de sermos chamados de filhos. No entanto, nós precisamos reconhecer que o nosso amor para com Deus é meio que assim, um amorzinho, falsificadinho, aquela coisinha de segunda. Infelizmente, amados, se você não tiver cuidado, você ama mais a sua casa, você ama mais o seu bem, você ama mais aquilo que você tem na sua vida do que o próprio Deus. Você ama mais a sua saúde, a sua vida do que Deus. É, irmãos. Se nós amássemos Deus de fato, todas essas cadeiras estariam cheias. Estariam cheias. Porque não seria o clima ameno que nos seguraria em casa. Não seria o cansaço do trabalho pesado que nos seguraria em casa. Não seria uma febre que nos seguraria em casa. Uma dor de barriga, uma dor de cabeça ou coisa semelhante. Uma falta de roupa. Se nós amássemos Deus de fato, na real, irmãos. Se nós não tivéssemos nada para vestir, nós nos enrolaríamos com a toalha da mesa e viríamos para louvar o Senhor Jesus. É, irmãos. Meu Deus do céu, isso me assusta, inclusive. Me assusta, papo sério. É preocupante, amados, é preocupante. Mas que amor é esse que nós temos? Que amor é este? Que amor é este? Jesus veio ao mundo para nos mostrar a natureza de Deus. Número 2, ele nos mostrou o poder de Deus. 2:1, ele curou os enfermos, os aleijados e os cegos. Mateus capítulo 4, versículo 24. E a sua fama correu por toda a Síria. Trouxeram-lhe então todos os doentes, acometidos de várias enfermidades e tormentos, endemoniados, lunáticos e paralíticos, e ele os curou. Jesus, homem, curou, expulsou, fez milagres magníficos. Está em João que se todos os sinais que Cristo fez fossem relatados, não caberia no mundo os livros que seriam escritos. Na Bíblia encontramos 30 e poucos milagres de Cristo Jesus, o suficiente para crermos no Senhor como Messias. No entanto, fica o testemunho que se todos os sinais fossem registrados, não caberia no mundo. Isso quer dizer que Jesus fez muita coisa, muitos sinais em nome de Deus. Ele não fez no seu poder, na sua autoridade, mas no poder do Senhor. 2:2. Ele expulsou os espíritos malignos. Marcos capítulo 1, versículo 34. E ele curou muitos doentes de toda sorte de enfermidades. Também expeliu muitos demônios, não lhes permitindo que falassem, porque sabiam quem ele era. Amém? O texto é este. Expeliu muitos demônios, não lhes permitindo que falassem. Temos visto algumas igrejas, alguns pastores, alguns apóstolos entrevistando endemoniados. Estão sendo enganados pelo diabo. Estão sendo enganados, porque eles são mentirosos. E não há palavra de Deus que os faça falar a verdade. Não existe. Você não pode chegar para um endemoniado e falar: olha, em nome de Jesus, eu determino, eu mando, eu te obrigo a falar a verdade. Você vai estar certo que ele vai falar um monte de verdades para você. Pois é, ele vai te enganar legal. Vai te enganar legal. E tem enganado a muitos por aí. Tem enganado a muitos por aí. Amados, a Bíblia diz ainda que as trevas fariam sinais extraordinários. E temos visto sinais extraordinários nos dias atuais. Fique atento a isso. O inimigo jamais falará a verdade. No entanto, ele é extremamente hábil, extremamente astuto. E ele vai falar tudo o que é necessário para que a obra que ele faz seja solidificada. Seja solidificada. Aí você ouve um demônio falar: ah, porque fulano de tal, ele é seguidor de Cristo, porque ele é servo do Senhor. O demônio dando testemunho legal a respeito de alguém. Misericórdia. O diabo é inimigo do homem, inimigo do pregador, da palavra do eterno. Como é que um demônio vai chegar para você e falar: não, esse é filho de Deus, esse tem autoridade, esse tem isso, esse tem aquilo? A lógica é que ele tentasse desacreditar o servo de Deus. Ah, não, esse é meu seguidor, esse é enganador, esse faz isso, faz aquilo. Mas você acha que o maligno vai levantar a bola de alguém que é servo de Deus? O povo abraça, o demônio falou: verdade, verdade, verdade, verdade, verdade. É, queridos, é por aí. Ele nos mostrou o poder de Deus. 2:3. Ele realizou muitos milagres e sinais. João capítulo 21, versículo 25, nos fala: há, porém, ainda muitas outras coisas que Jesus fez. Se todas elas fossem relatadas uma por uma, creio que nem no mundo inteiro caberiam os livros que seriam escritos. Que nem no mundo inteiro caberiam os livros que seriam escritos. Jesus veio e nos mostrou o poder de Deus. Item 2:4. Ele ressuscitou os mortos. João capítulo 11, versículos 43 e 44. E tendo dito isto, clamou em alta voz: Lázaro, vem para fora! Sair aquele que estivera morto, tendo os pés e as mãos ligados com ataduras e o rosto envolto num lenço. Então lhes ordenou Jesus: desatai-o e deixai-o ir. Amém? O poder de Jesus estava no Senhor Deus. Era o poder dado pelo Criador, que nós também podemos ter, desde que haja, a exemplo de Cristo, uma santificação, uma busca incansável pela presença e pela vontade do Pai Eterno. Letra D. Jesus compartilhou dos nossos sofrimentos em sua vida. Durante a sua vida na terra, Jesus experimentou todos os problemas comuns aos homens. Assim sendo, ele compreende os nossos sentimentos. Hebreus capítulo 4, versículo 15. Porque não temos sumo sacerdote que não possa compadecer-se das nossas fraquezas. Antes, foi ele tentado em todas as coisas, à nossa semelhança, mas sem pecado. Mostra-nos que Cristo Jesus também passou pelos problemas que nos são comuns. Se você é tentado, Jesus foi tentado. Se você passa por adversidades na sua vida, Jesus as passou. E como passou? Terminou numa cruz, morto numa cruz. Sofreu como condenado antes dessa morte na cruz. E vai por aí. Então, se você olhar para Jesus, se olhar para a tua vida, verás que Jesus vivenciou todos os momentos difíceis que você também tem vivenciado. Se você reclama da tua casa, Jesus não tinha onde reclinar, onde colocar sua cabeça para dormir. Se você acha que a igreja não gosta de você, Jesus foi expulso da igreja. Quem matou Jesus? Quem pediu a condenação de Cristo? O sumo sacerdote, as autoridades da igreja da sua época. Letra E. Jesus morreu na cruz por nós. Homens malvados tomaram o Senhor Jesus e o executaram, crucificando-o numa cruz de madeira, como criminoso comum. Ele poderia ter salvo a si próprio, mas não o fez, pois foi através da sua morte na cruz que Deus salvaria o mundo. Jesus morreu por nós. 1 Pedro 2:2. Carregando ele mesmo em seu corpo, sobre o madeiro, os nossos pecados, para que nós, mortos para os pecados, vivamos para a justiça, por suas chagas fostes sarados. Amém? A palavra é clara com relação a isso. Eu quero apenas fazer uma observação em relação à cruz.

não significava algo bom. A cruz era um lugar onde os bandidos, os malfeitores da época de Jesus, eles eram condenados à morte, eles eram assassinados. A cruz para isso servia. E quando nós colocamos uma cruz no nosso peito, ou na nossa porta, ou onde quer que você seja, para representar Jesus, ah, mas a cruz está vazia. Mas se você olhar para a palavra de Deus, primeiro, nós não precisamos de representações físicas da nossa fé. Quer uma representação física? Está a palavra de Deus, mas tem que ler e praticar também. Mas eu não preciso colocar uma cruz no meu carro, na minha casa, onde quer que seja, para mostrar que sou servo de Deus, até porque o símbolo é maldito, por incrível que pareça. É um símbolo maldito. Não aponta para Jesus. Não aponta para Jesus, mas aponta para a situação ruim, as situações ruins que eram comuns a Israel. Lugar de matar bandido era a cruz. Os piores bandidos iam para a cruz. Vou carregar uma cruz no meu peito? Misericórdia, gente. É preciso cuidado com esses símbolos que as pessoas acham que representam Jesus, porque não representam. Letra F. Jesus ressuscitou dos mortos por nós. Depois de permanecer 3 dias na sepultura, Deus ressuscitou o seu Filho dos mortos. Isso também foi por nós. Efésios capítulo 2, versículos 4 até o 6. Mas Deus, sendo rico em misericórdia, por causa do grande amor com que nos amou, e estando nós mortos em nossos delitos, nos deu vida juntamente com Cristo. Pela graça sois salvos, e juntamente com Ele nos ressuscitou e nos fez assentar nos lugares celestiais em Cristo Jesus. Ainda Romanos capítulo 6, versículo 4. Fomos, pois, sepultados com Ele na morte pelo batismo, para que, como Cristo foi ressuscitado dentre os mortos pela glória do Pai, assim também andemos nós em novidade de vida. Amém? Jesus ressuscitou dentre os mortos para que nós pudéssemos também receber essa ressurreição no dia final. É o testemunho que fica para nós. E se porventura Jesus não houvesse ressuscitado, vã seria a nossa fé. Vã seria a nossa fé e o nosso Senhor estaria na sepultura até hoje. E vã seria a nossa fé. Letra G. Jesus abriu a porta do céu para nós. Quando a sua obra na terra foi completada, Jesus voltou ao céu para ficar com Deus, o seu Pai. Mas isto também foi por nós, pois Ele abriu para nós o caminho para a presença de Deus, onde podemos habitar agora e sempre. Hebreus capítulo 10, versículos 19 a 22. Nos diz a palavra: tendo, pois, irmãos, intrepidez para entrar no Santo dos Santos, pelo sangue de Jesus, pelo novo e vivo caminho que Ele nos consagrou pelo véu, isto é, pela sua carne, e tendo grande sacerdote sobre a casa de Deus, aproximemo-nos com sincero coração, em plena certeza de fé, tendo o coração purificado de má consciência e lavado o corpo com água pura. Amém? A palavra diz que Jesus é a porta. Jesus é aquele que nos favorece, é aquele que favoreceu o ser humano com a possibilidade de alcançar os céus e de estar no dia eterno com o Todo-Poderoso. Jesus veio, Ele é o caminho, Ele é o meio através do qual nós estaremos com o Todo-Poderoso. E quando nós colocamos Cristo Jesus no centro da nossa vida, entregamos a nossa vida para o Todo-Poderoso, nós vamos viver as verdades do eterno de uma forma intensa, poderosa, e experimentaremos o poder e a graça do Pai em nosso ser. Quando eu quero Jesus, eu convido Jesus, eu abro meu coração para Jesus. A partir do momento que eu estou aberto para Jesus, Ele entra, o Espírito vem, me envolve, e a obra de Satanás é quebrada na minha vida. Finalizando a palavra, Jesus é o Filho de Deus. Vemos que Jesus veio ao mundo com um propósito especial: resgatar a humanidade. Deu a sua vida como resgate. Ele veio e destruiu as obras de Satanás na vida do homem. Ele nos deu a vida eterna. Nos permitiu que nascêssemos na família de Deus.

0: Deus e também para restaurar a nossa comunhão com o Deus Pai. Vemos ainda que Jesus veio para nos mostrar a natureza de Deus. Ele nos mostrou o amor do Senhor, nos mostrou o poder de Deus. Jesus curou aleijados, cegos, enfermos, expulsou espíritos malignos, realizou milagres, muitos milagres, ressurreições. Vemos ainda que Jesus compartilhou dos nossos sofrimentos em sua vida. Ele, como homem, experimentou os sofrimentos que são comuns a nós. Morreu numa cruz para que nós pudéssemos ter o caminho para os céus aberto. E ainda, ressuscitou dos mortos para que nós pudéssemos ter uma fé válida. Se Jesus não houvesse ressuscitado, vã seria a nossa fé. Mas Ele ressuscitou e a nossa fé foi confirmada na ressurreição. E ainda, Ele abriu a porta dos céus para cada um de nós. Esse é o Jesus que nós cremos, é o Jesus que nós vivemos. Amém? Portanto, amados, amemos esse Cristo, vivamos esse Senhor e tenhamos, dia após dia, um compromisso real, verdadeiro, intenso com Cristo Jesus. Vamos colocar em pé para nós orarmos. Deus amado, eu te louvo por mais uma vez estarmos aqui reunidos, Pai. Te glorifico, Senhor, por esse estudo, te glorifico, Senhor, porque hoje ouvimos mais um pouco a respeito de Cristo. Te louvamos, ó Espírito, pela revelação da palavra, pelo ensinamento, ó Espírito Santo de Deus. E prepara-nos, Pai, para que nós possamos dia após dia viver esta verdade, estarmos em sintonia com a Tua realidade, para que sejamos homens e mulheres jovens, cheios do Teu Espírito, Pai eterno. E que possamos experimentar o poder de Cristo em nossas vidas. Guarda-nos, ó Deus. É o que nós pedimos em nome do Teu Filho Jesus. Amém, Senhor Jesus.
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Estando ele numa das cidades, apareceu um homem cheio de lepra que, vendo a Jesus, prostrou-se com o rosto em terra e suplicou-lhe: Senhor, se quiseres, bem podes tornar-me limpo. Jesus, pois, estendendo a mão, tocou-lhe, dizendo: Quero, ser limpo. No mesmo instante, desapareceu dele a lepra. Lucas 5, 12 e 13.

lançando sobre ele toda a vossa ansiedade, porque ele tem cuidado de vós. 1 Pedro 5:7.

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2: Necessário é, irmãos, que as expectativas de Deus para conosco

as expectativas de Deus para a tua vida em 2018? Quais foram? Você já parou para pensar a respeito disso? Nós tivemos muitas expectativas. Lá no início, em janeiro, nós projetamos, pensamos no futuro e muitas vezes o Senhor permitiu que esse futuro viesse à existência, que os nossos projetos viessem à existência. As nossas expectativas foram superadas, com certeza. Mas, e as expectativas do Senhor para com a nossa vida? Olha, amados, nada acontece por acaso. Se você está sobre a face da terra, foi porque Deus permitiu que você nascesse, mas Deus permitiu que você nascesse porque Ele tinha uma expectativa, Ele tem uma expectativa na tua vida, e nós não podemos de forma alguma, irmãos, perder de vista aquilo que Deus quer, aquilo que Deus tem, aquilo que Deus tem para fazer na nossa vida. No entanto, é necessário, irmãos, que nós apresentamos diante dEle a nossa existência, que venhamos e falemos para o Senhor: Deus,

Assim que Deus deseja que façamos, igreja, e nós, como servos do Senhor, nós que amamos o Todo-Poderoso, nós não podemos perder essa realidade de vista jamais. Deus tem expectativas na tua vida. Deus tem. O interessante, queridos, é que em muitos casos o Senhor tem mais decepções conosco do que alegrias. O Senhor decepciona-se conosco porque nós não queremos muita coisa com Ele, não queremos andar de mãos dadas com o Senhor, não queremos fazer a vontade dEle, não lemos a palavra, não procuramos conhecer a Deus de fato, não procuramos deixar o nosso coração limpo o suficiente para que o Espírito Santo de Deus habite. Nós não preparamos o lugar, o caminho, como fez João Batista para Jesus. João Batista andou na frente de Cristo Jesus. E ele estava preparando o caminho para o Messias. Nós temos preparado o nosso coração para o Messias? Necessário é, irmãos, que as expectativas de Deus para conosco, as expectativas do Mestre para com a nossa vida, torne-se realidade. Mas só é possível quando nós nos entregamos a Ele. Quando nós doamos a nossa vida, quando nós falamos para o Todo-Poderoso, sim, Deus, sim, Senhor, oh Deus, faça, age na minha vida, Senhor, aqui está o meu ser, manifeste a tua glória na minha existência, e Deus há de fazer grandes coisas, coisas maravilhosas na vida daqueles que creem. Amém? Eu quero que vocês abram suas Bíblias no Salmo capítulo 100, leremos versículos 1, 2 e 3. Fala-nos a palavra. Celebrai com júbilo ao Senhor todas as terras. Servi ao Senhor com alegria. Apresentai-vos diante dele com cânticos. Sabei que o Senhor é Deus. Foi ele que nos fez e dele somos. Somos o seu povo e rebanho do seu pastoreio. Oh, glórias. Pai amado, nós te louvamos pela palavra, pela revelação da palavra. Queremos clamar que tu fales ao nosso coração, edificando-nos para a tua honra e para a tua glória. Aleluias. Amém, Senhor. Amados, qual a expectativa de Deus para a tua vida? Qual a expectativa? A primeira expectativa, segundo esse texto, é que haja júbilo em nosso coração. É que haja prazer, amados, em servirmos o Senhor, em estarmos na sua presença. É que haja, amados, no decorrer do dia, um prazer em louvar, em adorar, em glorificar, em viver a verdade de Cristo Jesus. Esta é uma das expectativas de Deus para a nossa vida neste ano que em breve há de iniciar-se. Só que eu tenho que oferecer espaço para o Senhor, igreja. Eu tenho que oferecer espaço, eu tenho que falar para Deus que a minha vida é dele, que eu estou pronto para deixar-me mover pelo seu Espírito, que eu quero que ele mova na minha vida. Eu tenho que sair da mesmice, tenho que sair da religiosidade, eu tenho que me afastar de projetos, de planos, de pensamentos humanos, para que somente a presença do Espírito de Deus

Venha mover, venha agir e venha manifestar-se na minha existência. E quando ajo desta forma e quando nós agimos assim, irmãos, uma grande alegria, um grande júbilo, um grande prazer há de ser gerado no nosso coração. Hoje nós temos visto, irmãos, que esta expectativa de Deus na vida de muitos não se cumpre. Porque muitas vezes as pessoas estão na igreja apenas por rotina, estão na igreja por tradição, estão na igreja buscando a bênção, estão na igreja para ficarem ricos, para ficarem curados, estão na igreja para um monte de situações, mas não estão na igreja porque tem prazer, tem alegria, tem satisfação em Deus. Não é dessa forma que o Senhor quer que vivamos, irmãos. Não é dessa forma. E se no decorrer desse 2018, foi assim que nós agimos. Apenas homens e mulheres interessados, interesseiros, querendo receber de Deus alguma coisa sem nada oferecer. Não é assim que Deus quer que vivamos. Esta não é a expectativa do Senhor na minha vida e na tua vida. Ele quer que nós ofereçamos. Nós estamos aqui é para servir ao Todo-Poderoso, é para

oferta agradável ao mestre. Oferta agradável, irmãos, lá no Antigo Testamento, era quando alguém em pecado reconhecia a soberania de Deus e levava ali um cordeiro, um novilho, um animal perfeito, perfeito. E ele era queimado e o Senhor sentia o cheiro. Era agradável às narinas do Todo-Poderoso. Assim precisa ser a nossa vida. Um sacrifício vivo diante do Mestre. Um sacrifício vivo diante do Mestre. Tu és sacrifício vivo diante do Senhor? Nós temos que refletir muito na nossa caminhada com Cristo. Principalmente nesta virada de ano, irmãos. Quando nós podemos olhar para trás e entendermos que 365 dias e 23 horas passaram-se. Amém? E o que foi que nós fizemos? Como nós agimos? Qual o conceito de Deus com relação à nossa vida? Qual o conceito de Deus? Celebrai com júbilo ao Senhor todas as terras. Irmãos, precisamos carregar em nós prazer e alegria, porque Deus é o Todo-Poderoso, é aquele que nos amou primeiro, porque Ele é Deus, é o soberano, porque Ele é bom, porque Ele nos ama, porque o Seu amor nos alcança. E assim Ele quer que nós o amemos com todo o nosso ser, com todo o nosso coração. E quando nós seguimos na palavra do salmista, deparamos com o versículo 2, e ele afirma: servi ao Senhor com alegria, apresentai-vos diante dele com cântico, segundo a expectativa de Deus para com a tua vida, para com a minha vida. Servi-lo com alegria e com cânticos. Servi-lo com alegria e com cânticos. Irmãos, muitas vezes nós não temos alegria no Senhor. Deus torna-se algo distante, muito distante. E que nós não conseguimos reconhecer a sua soberania sobre a nossa vida, nós não conseguimos ver a sua graça, ver a sua mão, nós não conseguimos ver o seu agir sobre o nosso ser. Amados, o Senhor precisa estar perto de nós. E para que Ele esteja perto de nós, eu tenho que abrir o meu coração para que nele Ele faça morada. E quando nós abrimos o coração de fato para o Senhor, irmãos, a alegria será gerada, a presença de Deus será uma verdade. Nós teremos na boca, teremos sempre um novo cântico ao nosso Senhor e Salvador. Teremos na nossa boca, irmãos, a alegria em servir, a alegria em honrar, a alegria em glorificar, a alegria em estarmos diante do Mestre. Mas como servir, irmãos? Como servir ao Senhor? Nossas atitudes, o dia a dia, aquilo que você faz, em todas essas coisas, as expectativas de Deus precisam se tornar realidade. Ou seja, irmãos, tudo quanto eu faça, eu tenho que fazer para a honra e para a glória do Senhor. Difícil tarefa, não é? Será que nós temos feito todas as coisas para que Deus receba a honra e a glória? Colossenses capítulo 3, versículo 23, Paulo afirma: façamos tudo como para o Senhor. Façamos tudo como para o Senhor. Todas as nossas atitudes, nossos pensamentos, aquilo que falamos, aquilo que vemos, ou olhos, aquilo que vemos, aquilo que escutamos, todas as coisas para a honra e para a glória do Mestre. Não pode ser diferente, irmãos, porque Deus exige desta forma. E entendo o seguinte: não é segundo a minha vontade, mas segundo a vontade de Deus. Ele é soberano sobre a nossa vida. Mas você já notou que nós temos uma certa facilidade em nos envolver com este mundo? Com as coisas deste mundo, como nós gostamos daquilo que satisfaz a carne, a velha natureza, como nós temos prazer naquilo que não agrada o Todo-Poderoso, como o nosso coração bate mais forte com o pecado,
Como o nosso coração se encanta com as coisas ruins, com as coisas que desagradam o Todo-Poderoso, como somos encantados pelo pecado, amados. Quando eu falo nós, irmãos, é nós mesmos. Eu também. Mas o Senhor diz, vigiai. Não cabe a nós vivermos a prática do pecado, ele pode ser sim atrativo aos nossos olhos, atrativo aos nossos ouvidos, nós podemos até pensar nestas coisas, nós não podemos dar lugar a Satanás na nossa vida, porque somos chamados para fazermos unicamente aquilo que agrada ao Mestre. Irmãos, ano novo chegando. Bom é que tenhamos uma vida nova para a honra e para a glória do Senhor. Ano novo chegando. Bom que você faça um acordo com Deus. O acordo de servi-lo com todas as tuas forças, com todo o teu ser, com toda a tua alma, com toda a tua existência. Bom que façamos um acordo para o Todo-Poderoso, entregando a Ele a nossa vida, afirmando diante do altar, Senhor, aqui está a minha

teu santo nome, para honrar o teu santo nome. Eu quero em 2019 uma nova vida, uma nova vida. Não quero mais essa vida ruim, essa vida sem a tua presença. Eu não quero mais ferir as tuas expectativas, mas eu quero que elas sejam uma realidade no meu viver, na minha existência. É o tempo oportuno, igreja. Hoje é o tempo oportuno para fazermos um compromisso com Deus. E eu quero sugerir a cada um de vocês que aqui estão, não saiam sem um compromisso com o Senhor. Não saiam sem um compromisso verdadeiro com o Todo-Poderoso. Para que assim, irmãos, a nossa vida seja completa. E vivamos a verdade do Senhor com todas as nossas forças. Muitas vezes, irmãos, nós somos levados pela nossa velha natureza, pelos espíritos imundos, a subestimar o poder, a seriedade, a justiça de Deus. Nós somos levados a subestimar a seriedade do mundo espiritual, do nosso Deus. Mas eu quero afirmar para vocês, não estamos aqui para brincarmos de crentes. Não brinque de ser crente. Crente não entra no reino dos céus. Mas procure ser servo, cheio do Espírito, batizado no Espírito, que você seja vivo, usado.

usado de uma forma grandiosa, e onde tu passares, deixares marcas. Que 2019 seja o ano das marcas na tua jornada. Deixe marcas, igreja. Deixe marcas. Marque o caminho por onde você passa. Deixe marcas na presença do Mestre. A primeira expectativa de Deus para com a nossa vida é que haja júbilo no nosso coração, que haja prazer na nossa existência. Amém? A segunda expectativa, que nós sejamos felizes em servi-lo, que tenhamos sempre uma palavra de louvor, de adoração ao Criador. Viva para louvar, para glorificar o Mestre. Amados, se nós de fato conhecêssemos a Deus, veja o que estou falando, se nós de fato conhecêssemos a Deus, não fecharíamos jamais a nossa boca com palavras de adoração ao Criador. Não fecharíamos. O interessante é que há um texto na Bíblia que diz que os anjos dizem santo, santo, santo, santo, santo, de forma incansável. Séculos após séculos, séculos após séculos, adorando o Todo-Poderoso. E olha que os anjos estão diante do Senhor. Se nós, de fato,

verdadeiramente, certamente, irmãos, todo santo dia abriríamos a nossa boca logo pela manhã para glorificar o Criador e não fecharíamos, mas passaríamos o dia glorificando o Mestre com palavras, com atos, com ações, porque é assim que o Senhor quer que nós vivamos. É difícil? Não, não é difícil. Basta que abramos o coração para o Espírito Santo habitar. Que nós permitamos que o Espírito Santo adentre a nossa vida. E da mesma forma que aqueles que têm prazer no futebol, que amanhece o dia diante da televisão ou do rádio, ouvindo comentários a respeito do futebol, que veste uma camisa todo dia do seu time preferido, que briga pelo seu time, que vive o seu time, isso não é nada. Nós faremos muito mais do que esse torcedor fanático. Muito mais. E com prazer e racionalidade. E com prazer e racionalidade, porque é assim que o Espírito Santo de Deus faz na nossa vida. Irmãos, que nós estejamos dentro da expectativa de Deus para a nossa existência. A terceira expectativa, irmãos, a terceira expectativa, que nós reconheçamos o Todo-Poderoso como Senhor. Versículo 3, sabei que o Senhor é Deus, foi Ele que nos fez e dele somos. Somos o seu povo e rebanho do seu pastoreio. Amém? Olha só, amados, o Senhor, Ele deseja, Ele espera que nós o reconheçamos como Senhor. Como Senhor. Eu posso até perguntar a você, Deus é o teu Senhor? Vamos levantar a mão? Deus é o teu Senhor? Quem tem Deus como seu Senhor? Glórias a Deus, todo mundo tem Deus como seu Senhor, não é? Mas tem tanto mentiroso aqui também que levantou a mão, que só a misericórdia do Senhor. Irmãos, quando Deus é o Senhor do homem, ele torna-se escravo de Deus. Ele torna-se escravo de Deus. Ou seja, irmãos, a sua vontade pessoal, o seu querer, as suas atitudes, a sua vida fica em segundo plano para que a vontade, a vida, a manifestação da glória do Senhor seja uma realidade na sua existência a cada instante, a cada minuto, a cada segundo da sua vida. Essa é a verdade do Senhor. Essa é a realidade de Deus. E esta é uma expectativa do Mestre para com a nossa vida, que nós o reconheçamos como Senhor. Mas por que reconhecer Deus como Senhor? Primeiro, irmãos, foi Deus quem nos fez. Versículo 3, Salmo 100. Sabei que o Senhor é Deus, foi Ele quem nos fez. Nós somos criaturas de Deus. Se você existe, é a permissão do Senhor. Foi Deus que permitiu que você nascesse. Se você está aqui, foi Deus que deu a vida. Se você está aqui, foi porque Deus permitiu que você tivesse mais um dia de vida, mais um ano de vida. É o Senhor que dá a vida. É o Senhor que tem esse controle. É o Senhor, amados. Tudo é Deus. Tudo é Deus. Não te esqueça jamais disso. Tudo é Deus. Ele nos fez, dele devemos ser. Na sequência, o texto diz, e dele somos, e dele somos. Eu sei que pareceu um tanto grosso em falar que há muitos mentirosos nesse lugar. Eu sei que parece grosso. Mas se nós olhássemos com mais atenção para as palavras de Cristo Jesus, íamos chamar Cristo de grosso, sem educação, rude e coisas parecidas. Haja vista que quando o Senhor abria a boca, ele falava a verdade, ele não escondia de ninguém a realidade, a sua realidade, e ele chamava a atenção daqueles que o ouviam. E nós, amados, como servos do Senhor, como servos de Deus, temos que nos deixar dominar completamente, completamente. 2018 está acabando. Você se deixou dominar pelo Senhor no decorrer desses 300 e poucos dias? Deixou-se dominar pelo Senhor? 2019 está às portas. Menos de 45 minutos. Você vai deixar que Deus
domine a tua vida? Qual o teu projeto para 2019? Nós projetamos muitas coisas. Para quem não tem um carro, 2019, vou comprar meu carro. Vou comprar minha casa. Minha televisão de 70 polegadas. Vou comprar uma moto. Vou casar-me. Vou ficar rico. E etc, e etc, e etc. Muitos fizeram planos para 2019. E o plano de servir ao Senhor, de ser de Deus. Será que nós fizemos? Mas o salmista continua dizendo: somos o seu povo. Somos o seu povo. Irmãos, nós precisamos ter um passaporte com o brasão dos céus na capa. Nós precisamos ser cidadãos dos céus. Cidadãos dos céus não vivem como cidadãos da terra, porque as suas ações são diferentes. Eles falam uma língua estranha. Eles falam diferente. Os seus costumes são diferentes. A sua cultura é diferente. As suas ações são diferentes. E o seu propósito de vida é servir ao rei com a sua própria vida. Essas são realidades daqueles que são cidadãos do céu. E nós, como cidadãos dos céus, precisamos viver esta verdade em nosso dia a dia. Amados, nós somos povo de Deus. Você é povo de Deus? Você faz parte da nação de Deus? Se eu mandar levantar a mão, todo mundo há de levantar-se novamente. Ah, sim, eu sou cidadão dos céus. Mas por que vive como estrangeiro? Já parou para pensar? E a expectativa de Deus com relação aos seus cidadãos? Aos seus súditos? Como fica? Porque muitos que estão aqui, estão aí fora, afirmando que são povo de Deus, vivem como estrangeiros. É época de mudança, irmãos. É época de mudança. O ano velho está ficando para trás. Ano novo está chegando. É tempo de coisas novas na nossa vida. É tempo de recomeço. É tempo de vivermos a verdade do Mestre. E ele fecha o texto dizendo: e rebanho do seu pastoreio, nós somos as suas ovelhas. Ovelhas do Senhor. Ovelhas que têm um pastor. As ovelhas sempre têm um pastor. O pastor procura comida, água fresca, pastos verdejantes. O pastor guarda as suas ovelhas do ataque dos animais ferozes. Ele cuida das suas ovelhas. Aquelas que estão machucadas, ele está ali com o bálsamo. Este é o nosso pastor. Este é o nosso pastor. É Deus, amados. É Deus que cuida de você. É Deus.

vida, é o Senhor que te cura, que te sara, é Deus que te restaura, é Deus que faz o milagre acontecer na vida das suas ovelhas. Por que buscar onde não tem solução? Muitos estão buscando solução onde não existem soluções. Buscam soluções onde elas não estão. A solução, amados, é permitir que a expectativa do Senhor para com a nossa vida torne-se uma realidade. E nós estamos no tempo de permitir que a verdade de Deus se manifeste sobre a nossa vida. Que a verdade do Eterno se manifeste. Amados, eu sei que a mudança de ano é apenas algo psicológico. Evidente que no calendário muda uma data. Mas, se nós observarmos bem, amanhã, se houver sol, há de amanhecer na mesma hora. Vamos sentir fome nas mesmas horas. Alguns vão de trabalhar, outros ficarão doentes, outros morrerão. Ou seja, não muda muita coisa no nosso dia a dia. Muda apenas uma data no calendário. Mas é importante entendermos que é uma oportunidade para um recomeço na nossa vida, que nós possamos mudar este quadro e que seja uma data de recomeço, uma data de novidades, amados, que nós possamos olhar para o dia 1º de janeiro e falarmos para o Senhor: Deus, a partir de hoje eu quero viver debaixo das tuas expectativas, eu quero fazer somente a tua vontade, eu quero pisar segundo aquilo que tu queres, as minhas ações para a tua honra e para a tua glória, porque não quero mais viver para mim mesmo, mas sim, eu quero ser teu servo, eu quero ser dedicado, consagrado, que teu nome seja honrado, que as minhas ações sejam as tuas ações e que vejam o Senhor na minha vida no decorrer dos próximos 12 meses. É necessário tomarmos essa atitude, igreja. É necessário tomarmos. E essa atitude não está amarrada num calendário, mas é tempo oportuno para fazê-la. É tempo oportuno. Hoje, irmãos, é uma noite oportuna para isso. Haja vista que há uma predisposição no nosso coração. O nosso coração está naquela expectativa. O que é que eu tenho? O que é que Deus pode? O que é que eu tenho a oferecer? O que é que Deus pode fazer por mim? Ofereça a tua vida e Ele fará todas as coisas por você. Ofereça a tua vida ao Senhor. Ofereça a tua vida. Irmãos, quais os nossos planos para 2019? Quais os nossos planos? Será que na nossa planilha de planos, na nossa relação de planos, consta servir ao Senhor com todo o meu ser, com todo o meu coração, com toda a minha alma, com todas as minhas forças? Será que isso está anotado na tua planilha de projetos? Na tua planilha de projetos para 2019? Se não tiver, irmãos, vamos rever essa relação e vamos mudar os nossos planos. Você quer ser bem-sucedido? Se você quer ser abençoado? Você quer ver as bênçãos de Deus? Primeiro passo é enquadrar-se nas expectativas do Senhor para com a tua vida. Permita que ela seja uma realidade. Permita que ela seja uma realidade. Outro aspecto, irmãos, qual a tua expectativa como servo de Deus nessa igreja? Qual a tua expectativa? Igreja, qual a expectativa na obra? O que é que você projetou, colocou diante do Senhor, falou para Deus? O que foi que você ofereceu para o Senhor para que faças no decorrer desse ano na obra? O que foi que você ofereceu? Nem pensou nisso? Deus precisa estar em primeiro lugar na nossa vida. Deus precisa estar em primeiro lugar. Precisamos pensar primeiro em Deus. E eu quero falar para você, querido, seja um servo útil. Seja um servo útil. Procure fazer alguma coisa para o Senhor.
Procure ser encontrado como alguém útil à obra, útil aos olhos do Senhor. Não seja apenas mais um sobre a face da terra, mas seja aquele que está debaixo dos olhos do Senhor, aquele que está diante dos olhos do Todo-Poderoso. Faça planos com Deus para 2019. Faça planos em servi-lo, planos em ser útil ao Todo-Poderoso. Se nós assim vivermos, irmãos, eu tenho convicção plena que a alegria do Mestre será uma verdade na tua vida. Na tua boca terás um cântico novo. Terás prazer em servir ao Mestre. Quando falarmos, ó, vem à igreja, vamos orar, vamos ao monte, vamos louvar, tu farás com prazer, com satisfação, porque é o Espírito Santo que há de bater forte dentro do teu peito. E ainda, irmãos, vamos reconhecer a soberania de Cristo na nossa vida, entendendo que somos escravos dele. Escravo não tem vontade pessoal, escravo faz aquilo que seu dono determina. Façamos dessa forma e a nossa vida certamente será completa para a honra e para a glória do Mestre. Amém? Pense nisso. Qual as expectativas do Senhor para com a tua vida? E quais as tuas expectativas para com o Senhor? Vamos orar, amados. Senhor, nós te glorificamos, Pai, pela tua graça e pela tua misericórdia. Te louvamos, meu Senhor, por essa nova etapa que há de iniciar-se na nossa vida. Eu quero clamar a Deus que tu nos abençoe, para que todas as nossas atitudes sejam para a tua honra e para a tua glória, Pai. Que as nossas expectativas, nossos desejos, atitudes, sejam para a tua honra e para a tua glória neste novo ano, Senhor. E assim, Pai, que nós sejamos encontrados agradáveis, segundo a tua vontade, no nosso dia a dia. Abençoe, Pai, a esses que é onde ouvir esta palavra, a esses que ouvem esta palavra, para que sejam tocados e movidos pelo teu Espírito. Este é o nosso clamor em nome de Jesus. Amém, Senhor.

não temais os que matam o corpo e não podem matar a alma. Temei antes aquele que pode fazer perecer no inferno tanto a alma como o corpo. Mateus 10, 28.

Alegrai-vos na esperança, sede pacientes na tribulação, perseverai na oração. Romanos 12, 12.

Jesus. Traga à minha memória que as aflições do tempo presente não se comparam com a glória que em nós há de ser revelada.

Deus.

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1: A dura realidade da vida. Amados, vamos abrir a Bíblia em Lucas capítulo 10, versículo 27, e na sequência João capítulo 16, versículo 33. Vamos ler esses dois textos para que nós possamos entender um pouco aquilo que Deus quer para as nossas vidas, aquilo que Ele deseja e como Ele nos dá o suporte necessário para que nós possamos passar pelas possíveis dificuldades que é onde surgir na nossa caminhada com Cristo. Lucas capítulo 10, versículo 27, diz a palavra: Amarás o Senhor teu Deus de todo o teu coração e toda a tua alma, de todas as tuas forças e de todo o teu entendimento, e amarás o teu próximo como a ti mesmo. Amém?
2: Amém.
1: Eis aqui a fórmula da vitória. Se nós observarmos esses princípios que foram ditados por Cristo, certamente teremos uma vitória dia após dia. A nossa vida será marcada por vitórias. E nós, claro, todos desejamos vitórias. Queremos vencer, queremos que a vitória seja nossa companheira. Eis aqui, amados, como podemos alcançar o favor do Senhor. Amando-o de uma forma profunda, intensa, certamente Ele virá e moverá na nossa existência. Mas em João capítulo 16, versículo 33, o próprio Cristo afirma: No mundo passareis por aflições, ou seja, por sofrimentos, mas tende bom ânimo. Tente coragem, eu venci o mundo. Oh, glórias!
3: Oh, glória.
1: São duas situações, amados, duas situações distintas. A primeira mostra que nós precisamos nos derramar diante do Todo-Poderoso, viver tal qual Cristo viveu sobre a face da terra. E na sequência vemos que neste mundo nós vamos passar por alguns sofrimentos, algumas aflições, mas é preciso que tenhamos coragem, tenhamos ânimo. Porque da forma que Cristo venceu o mundo, nós vamos vencer. Ou seja, continuamos vitoriosos. Essa é a verdade para a nossa existência. Essa é a verdade para a nossa vida. E nós precisamos assimilar este ensinamento, trazê-lo para o nosso coração, gravar nas paredes do nosso coração. Para quê? Quando os momentos de sofrimentos, de aflições, quando esses momentos chegarem, sejamos preparados, preparados, corajosos, animados. E dessa forma o Espírito virá, moverá, Ele agirá na nossa existência. Nós não podemos de forma alguma achar que nesse mundo não teremos problemas. Claro que teremos. Certamente teremos problemas. Mas quando nós temos Cristo no coração, quando Ele faz parte da nossa existência, quando Cristo faz parte da nossa essência, quando o nosso DNA, na verdade, é o DNA de Cristo, eis aí uma forma diferente de enxergar os problemas, as aflições, as dificuldades, haja vista que teremos com certeza a vitória que o próprio Cristo experimentou e que nós podemos experimentar. Amém?
3: Amém.
1: Quando a dificuldade chegar, qual a solução? Olhar para Cristo. Na verdade, amados, quando a dificuldade chegar, já devemos estar com os nossos olhos fixos em Cristo Jesus. Que não seja os problemas que nos façam olhar para Cristo, mas que estejamos, por amor, olhando para Cristo, e quando os problemas chegarem, vamos com certeza vencê-los, vamos passar por eles. Amém? Mas não nos enganemos. A dura realidade da vida. A vida é dura. Nós estamos num mundo que não é nosso. Entenda isso. Você vive num mundo que não é teu. A tua terra é o céu. Você é cidadão dos céus. Você está de passagem sobre a face da terra e toda a palavra aponta-nos isso, dá-nos exemplos dessa realidade. Se persistirmos na caminhada, vamos alcançar a nossa pátria, a nossa Canaã celestial, e ali estaremos por toda a eternidade. No entanto, amados, na caminhada vamos encontrar alguns probleminhas. Vamos encontrar alguns probleminhas e nós precisamos estar preparados, mais uma vez, com os olhos em Cristo Jesus. E dessa forma vamos passar por eles. 2 Coríntios capítulo 4, versículos 8 e 9. Ouça a afirmação do apóstolo Paulo: Muitas vezes ficamos aflitos, mas não somos derrotados. Algumas vezes ficamos em dúvida, mas não ficamos desesperados. Temos muitos inimigos, mas nunca nos falta um amigo. Às vezes somos gravemente feridos, mas não somos destruídos. Esse texto é muito interessante, haja vista que o apóstolo Paulo era uma pessoa que tinha seu olhar fixo em Cristo. O apóstolo Paulo tinha seu olhar continuamente fixo no Senhor. Ele olhava para Deus, não em decorrência dos problemas, não em decorrência da situação complicada que o cercava, mas ele olhava para o Senhor, porque o seu coração estava nele. Amarás o Senhor teu Deus de todo o coração. O apóstolo Paulo amava o Senhor com todo o seu coração, com tudo quanto ele tinha, e isso dava-lhe força para superar as adversidades. E eis o porquê que ele faz essa afirmação tão necessária para nós hoje, para que nós possamos ter uma base de como é a nossa caminhada. E certamente teremos os problemas no nosso dia a dia. Eis os problemas, são muitos, na verdade. Nós temos problemas com o clima, problemas de saúde, problemas financeiros. Agora, problemas com a pandemia, é o tal do vírus que está por aí. Problemas de todas as ordens, e eles tendem a nos cercar, a nos pressionar de todos os lados. É normal, amados. Haja vista que nós não somos a exemplo do apóstolo. Ele também não era desta terra. Estava apenas de passagem por aqui. E nós temos a necessidade de compreender essa realidade. Quando as dificuldades baterem na porta, assim, quando as dificuldades baterem na porta da tua vida, lembre-se, a vida é dura, mas o nosso Senhor é vencedor. Nosso Senhor nos dá força, é Ele que nos sustenta, é Ele que nos ampara, é Ele que nos coloca de pé. Quando as provações surgirem, esteja certo que Deus não te desamparará, que Ele é o teu amparo. E Ele é o alicerce da tua vida. Se porventura os inimigos te cercarem, tu tens um general. Cristo é o nosso general. E certamente, irmãos, jamais seremos destruídos, haja vista que o Senhor é conosco. Entendamos essa verdade e teremos uma vida diferente, uma vida de esperança, uma vida certa que não estamos sozinhos, mas que o Senhor é conosco. Lembrando que os problemas, da mesma forma que afligiu o apóstolo Paulo, também nos afligirá. No entanto, amados, jamais seremos destruídos, jamais seremos destruídos. A dura realidade da vida, com certeza, é uma realidade. Ela vai bater na porta do teu coração. E vemos ainda, irmãos, que é possível suportar. É possível suportar. Olha só, Filipenses capítulo 4, versículos 12 e 13. Ouçam. Tanto sei estar humilhado, como também ser honrado. De tudo e em todas as circunstâncias, já tenho experiência, tanto de fartura como de fome, assim de abundância como de escassez. Tudo posso naquele que me fortalece. Oh, glória! Tudo posso naquele que me fortalece. Irmãos, é possível suportar as adversidades. Muitas vezes elas batem intensamente, não é verdade? Elas vêm como uma onda intensa sobre a nossa vida. Mas, se nós estamos com o nosso coração guardado no Senhor, amarás o Senhor teu Deus de todo o coração, de toda a tua alma, de todas as tuas forças e todo o teu entendimento. Se você amar ao Senhor dessa forma, certamente você há de ficar de pé.
2: Oh, meu Deus.
1: Há de ficar de pé, irmãos. Virão as tormentas, virão os problemas, virão as dificuldades, mas você há de vencer. Porque Deus te colocará num lugar seguro. Porque Deus te colocará num lugar seguro. Entenda dessa forma, irmãos. Mas quais são as dificuldades? Pode ser as dificuldades financeiras. Nesses dias difíceis, quanta dificuldade financeira. Quantas pessoas sofrendo por falta de recursos financeiros. Meu Deus, muitas pessoas no meio das dificuldades, sejam elas financeiras ou não, perdem a cabeça, deixam de olhar para Cristo. Uma das coisas amadas que nós Eu falo nós porque eu também sou suscetível a isso. Uma das coisas que nós gostamos muito chama-se preocupação. Como nós amamos a tal da preocupação? Quase toma o lugar de Deus. E na vida de alguns, tomam o lugar do Senhor. Esse versículo pode até ser mudado, poderia ser assim: amarás as preocupações em todo o teu coração. Quantas pessoas estão vivendo a preocupação, mas não conseguem viver Deus? Eis uma realidade, amados. Eis uma realidade comum nos nossos dias. Nós temos que estar atentos para que o inimigo não nos oprima de uma forma a ponto de suprimir a presença de Deus no nosso coração. Nós precisamos vigiar. Ah, mas Deus sabe das minhas necessidades. Ah, Deus sabe. Se o apóstolo Paulo vivesse apenas assim, ah, Deus sabe, ele teria parado no meio da caminhada, com certeza. Teria parado, irmãos. Nós temos sim que saber que Deus cuida de nós. No entanto, não podemos baixar a cabeça, não podemos baixar de forma alguma a nossa cabeça. Nós temos uma meta, nós temos um foco, nós temos uma visão e temos que andar nessa direção.
2: Aleluia.
1: Nós temos que buscar de Deus. E é Ele que te fará suportar, é Ele que te fortalecerá, é Ele que te dará forças para que você ande, para que você não sente à beira do caminho e perca a caminhada de vista. Infelizmente, nesses últimos tempos, muitos estão sentados à beira do caminho. As pessoas perderam Deus de vista, irmãos. Não estão suportando a situação, não suportam mais toda essa situação. Esquecem-se de Deus. E a consequência é terrível, porque a partir do momento que nós tiramos nossos olhos do Senhor, nós vamos olhar somente para este mundo, e esse mundo não tem nada a oferecer. O que é que este mundo tem a oferecer? O que é que tem a oferecer, irmãos? Diz a Bíblia que esse mundo jaz nas mãos do inimigo, ou seja, é o inimigo que o domina, é o inimigo que o influencia, e se nós nos deixarmos dominar por este mundo, seremos influenciados pelo nosso inimigo, certamente não teremos comunhão com Cristo e a derrota virá sobre a nossa vida. Você não quer ser derrotado? Creio que não. Ninguém quer derrotas. Ninguém deseja derrotas. Quem deseja derrotas? Ninguém. Todos nós queremos ser vencedores. Nós queremos vencer com Cristo. Nós queremos ser fortalecidos pelo Senhor. Ver a glória do Todo-Poderoso. Mas para que isso aconteça, nós temos que nos envolver, nos deixar envolver pelo Espírito Santo. Nos deixar tomar pelo Espírito Santo de Deus. Quando nós somos tomados pelo Espírito de Deus, nós vamos ansiar, desejar. Certamente o nosso coração desejará estar com Cristo. Porque é o Espírito Santo que vai nos dominar.
2: Verdade.
1: É o Espírito Santo que vai nos dirigir. E Ele há de nos puxar para Deus. E nos puxar para o Senhor. Haja vista que esta é a missão do Espírito. Edificar a nossa vida. Trazer-nos para perto do Eterno. E é Ele que trabalha a nossa existência. Amados, com certeza nesse mundo nós teremos as aflições, teremos os sofrimentos, mas a recomendação é que tu tenhas coragem.
2: Oh, glória!
1: Tenhas ânimo!
2: Aleluia!
1: Tenhas ânimo! Porque da mesma forma que Cristo venceu o mundo, nós podemos vencê-lo. Nós podemos vencê-lo. Mas é preciso ressaltar ainda, os problemas, as dificuldades, essas aflições, o sofrimento, enfim, todo esse contexto de situações complicadas não trará danos sobre a nossa vida.
2: Oh, glória!
1: Não serão pesadas o suficiente para nos fazer parar.
2: Aleluia!
1: Porque quem nos faz andar é o Espírito de Deus. E quando o nosso coração está alicerçado em Cristo, não há como sermos abalados. Essa é uma verdade que nós não podemos jamais perder de vista. Mesmo em meio à dureza da vida, à dura realidade da vida, mesmo em meio a essa situação difícil, complicada, seremos completos, porque é o Senhor que nos completa.
2: Deus seja louvado.
1: É Ele que nos completa. Amém?
2: Amém.
1: Gálatas capítulo 6, versículo 2, o apóstolo Paulo chama-nos a atenção para uma realidade. é possível abençoar o próximo. Mesmo no meio das dificuldades, no meio do sofrimento, no meio da dureza dessa vida, é possível sermos bênção na vida do próximo. Geralmente nós não queremos ser bênçãos na vida do próximo, porque é um tanto quanto cansativo, e a nossa cultura é meio que, olha, você fica lá, eu fico de cá. É mais ou menos assim. É este princípio que infelizmente está plantado no coração das pessoas. Esse porquê que todo mundo está no seu cantinho, separado, cercado por um muro, cercado por uma cerca, porque aqui é meu, lá é seu, enfim, cada um na sua. Não é errado, porém é preciso termos cuidado para que esse princípio não domine de uma forma tão grande a nossa vida, a ponto de o nosso coração tornar-se insensível à necessidade do próximo. Gálatas capítulo 6, versículo 2: levai as cargas uns dos outros, e assim cumprireis a lei de Cristo. Que diz o texto? Levai as cargas uns dos outros, e assim cumprireis a lei de Cristo. Muito difícil, não é verdade? Essa realmente é uma missão que nós podemos considerar difícil, já que o nosso coração não assimila esse princípio de bom gosto. O nosso coração ele rejeita um pouco, porque nós passamos a pensar: levai as cargas uns dos outros. Aí você pensa, mas por que ele tem carga? Mas por que isso? Por que aquilo? E a partir do momento que você passa a questionar princípios de Deus, não consegue fazê-los, não consegue desenvolvê-los na vida. Nós temos apenas que nos ajudar. É ajuda mútua. É um ajudando o outro, e assim certamente teremos a vitória na nossa caminhada. Amém?
2: Amém?
1: A vida é dura, sim, é dura para todos, é dura para mim, é dura para você, é dura para o teu próximo. Mas, muitas vezes, você está numa condição favorável, numa condição melhor. O Senhor sempre capacita alguém para ajudar alguém. O Senhor sempre faz dessa forma. Eu fico olhando, por exemplo, esse nosso projeto de construção do templo. É evidente que o texto aponta para a relação interpessoal, mas é um exemplo que eu acho que cabe nesse momento. Esse nosso projeto de construção. O Senhor levantou pessoas aqui, pessoas acolá, pessoas longe, distantes, para nos abençoar. Para nos abençoar, para nos ajudar. Mas por que eles estão nos ajudando? Porque o Eterno os capacitou, porque o Senhor concedeu condições para que eles pudessem nos abençoar. E assim o Deus faz, amados. Assim o Senhor faz. Nós precisamos entender que se alguém precisa de ajuda e nós temos como ajudar, é a nossa missão, é o nosso dever estender a mão. Mas tem outro aspecto negativo disso aí. Muitas vezes as pessoas que estão numa situação complicada, numa situação difícil, elas não querem ajuda. Elas não querem ajuda. Elas acham que Deus é o culpado pelo seu caos, pela sua situação complicada, pela sua quebradeira, enfim, seja qual for o motivo da sua dificuldade, elas olham, talvez enfermidade, elas olham para aquilo ali e colocam a culpa em Deus, endurece o seu coração e não estão abertos para receber a ajuda que Deus tem preparada para cada um de nós. Nós, amados, quando necessário, temos que nos humilhar diante da mão poderosa de Deus. Essa é a verdade. Quando nós nos humilhamos diante da mão poderosa de Deus, quando nós chegamos diante do Eterno e falamos: Senhor, veja a minha situação, faz alguma coisa por mim, tem misericórdia da minha vida. Quando nós nos humilhamos, certamente o Senhor é sensibilizado, porque o amor de Deus para conosco é tão grande que jamais compreenderemos, jamais compreenderemos. E há um texto interessante que dá na palavra, não me lembro a referência, que diz: jamais vi um justo mendigar o pão. Jamais vi um justo mendigar o pão. Porque Deus, amados, Ele não faz mágica. Deus não faz assim e aparece o alimento, a restauração, enfim. Mas Deus trabalha o coração do próximo. Mas segundo esse texto, aparecem pessoas para ajudar na caminhada, a levar as cargas, a estender as mãos, a abençoar conforme a necessidade de cada um. É assim que Deus faz. Deus trabalha o coração das pessoas. Eis o porquê citei como exemplo a nossa construção, porque Deus sabe da nossa necessidade. E o Senhor vai e toca no coração daquele que tem. Talvez não tenha muito, mas que pode abençoar com o seu pouco. E este vem e estende a mão. É assim que Deus trabalha, amados. Basta nós confiar, basta nós esperar. Nós temos que confiar no Senhor. Mas, claro, a base de tudo isso está no texto de Lucas, capítulo 10, versículo 27. Amarás o Senhor teu Deus de todo o teu coração, de toda a tua alma, de todas as tuas forças, de todo o teu entendimento, e amarás o teu próximo como a ti mesmo. Amém?
3: Amém.
1: A segunda parte, a última parte desse versículo, a última parte desse versículo em Gálatas, capítulo 6, versículo 2. Amarás o teu próximo como a ti mesmo. Levai as cargas uns dos outros, e assim cumprireis a lei de Cristo.
3: Glórias.
1: Certamente o apóstolo Paulo conhecia esse texto. E com base nele, ele fez essa afirmação à Igreja da Galácia. Amados, nós temos que nos deixar mover pelo Espírito de Deus. Nós temos que nos deixar tocar pelo Espírito. E nós temos que compartilhar com aqueles que necessitam recursos, talvez o alimento, uma palavra, um ombro, enfim, de uma forma ou outra, sermos úteis para que sejamos bênçãos sobre a face da terra. E é certo? E certamente a dura realidade da vida será um pouco mais fácil de ser encarada. Amém?
3: Amém.
1: E outro aspecto é, somos mais que vencedores.
3: Oh, glória.
1: Romanos capítulo 8, versículos 35 e 37 diz: quem nos separará do amor de Cristo? Quem nos separará do amor de Cristo? Será tribulação? Ou angústia? Ou perseguição? Ou fome? Ou nudez? Ou perigo? Ou espada? Em todas estas coisas, porém, somos mais que vencedores por meio daquele que nos amou. Amém, amados? Somos mais que vencedores. Somos mais que vencedores. Nós precisamos guardar no coração essa afirmativa que o apóstolo Paulo fez à igreja de Roma. Quem nos separará do amor de Cristo? Talvez você esteja passando por aquele momento difícil, por aquele momento duro, complicado. Lembre-se, quem pode te separar do amor de Cristo? Quem pode te separar? Quem pode? Ninguém, amados. Ninguém pode te separar. Você não será separado pela tribulação, pela angústia, pela perseguição, pela fome, nudez, perigo ou espada, que seja a morte. Nada disso tem poder para te separar de Cristo Jesus. E Paulo diz de uma forma tão clara: somos mais que vencedores por meio daquele que nos amou. A nossa vitória não é nossa. Nós somos vitoriosos, somos mais que vencedores por meio daquele que nos amou. Quem? Cristo Jesus. É Ele que nos dá a vitória. É Ele que nos faz vencedor. Eis o porquê, igreja, que nós não podemos jamais tirar os olhos de Cristo. Tirar os olhos. Temos que estar sempre olhando para o Senhor. É preciso que nossos olhos estejam fixados no Eterno. Sempre, amados. Certamente os nossos pés estão sobre a face da terra, porém a nossa cabeça, precisa estar nos céus. Essa é uma realidade. Nós temos que andar assim. Temos que andar com os pés sobre a face da terra. No entanto, amados, a nossa cabeça precisa estar continuamente nos céus, 24 horas por dia. E isso significa que você dorme com Cristo, acorda com o Senhor, passa a manhã com Cristo, almoça com Ele, passa a tarde com o nosso Mestre, janta com Ele, depois da janta louva, adora, enfim, passa mais um tempo com Cristo e vai dormir com Ele. Cristo precisa ser nosso companheiro 24 horas de dia. Nós não podemos viver de forma diferente dessa realidade. Eu tenho que olhar para Cristo. Eu tenho que viver Cristo. E dessa forma, irmãos, eu terei forças, porque serei fortalecido pelo Senhor. Nós temos que tirar, é preciso tirar, nós temos que tirar a força do nosso braço. O que é tirar a força do nosso braço? Porque nós confiamos muito em nós mesmos. Nós confiamos demais em nós mesmos. Eis o porquê, irmãos, que buscamos o eterno apenas por momentos. E alguns nem por momentos. Mas por que as pessoas não estão continuamente diante do Mestre, cultuando o Senhor? Fazemos o culto, por exemplo. Onde estão os amados? Muitos estão confiando na sua força.
2: É, Jesus.
1: Eu sou forte. Evidente que não falam isto, não verbalizam isto. No entanto, o coração os faz entender que não é necessário tanto buscar a Deus e estar na presença do Senhor. Porque Ele pode ficar de pé.
2: Verdade,
1: e isso é um grande engano, amados. Porque se nós não olharmos para o Senhor continuamente, 24 horas por dia, seremos derrotados. O inimigo nos oprimirá, nos afastará da presença do Mestre, nos afastará. Amados, acordemos para essa realidade. O apóstolo Paulo diz: quem nos separará do amor de Cristo? Quem nos separará? Veja, não é o diabo que nos separa do amor de Cristo, por incrível que pareça. Somos nós que nos afastamos do Senhor, consequentemente, nos separamos dele. A Bíblia diz que a partir do momento que alguém peca, há um afastamento normal, natural, dessa pessoa de Cristo. Não é Cristo que se afasta, mas é aquele que peca que se afasta do Senhor. A partir do momento que alguém peca, este se afasta do Todo-Poderoso. Porém, amados, se ele é fiel, se é o mais que vencedor, aí entra a afirmação do apóstolo Paulo. Será tribulação? Será angústia? Perseguição? Fome? Nudez? Perigo?

0: Seremos pessoas que terão prazer em cultuar e estar continuamente na presença do Pai.
1: Sim, meu Deus.
0: Porque seremos movidos pelo Espírito de Deus.
1: Sim,
0: é o Espírito de Deus que há de trabalhar no nosso coração, que há de aquecer a nossa vida. É o Espírito Santo que há de acender uma fogueira dentro do nosso coração, e essa fogueira há de queimar, nos dar força.
1: Eita,
0: glória. Oh, glórias!
1: Aleluia.
0: E vamos assim, amados, seguir em frente. Mas nós não podemos esquecer que a vida é dura. A dura realidade da vida nós não podemos esquecer.
1: É verdade.
0: No entanto, se nós estivermos segundo a afirmativa de Cristo, Lucas capítulo 10, versículo 27, amarás o Senhor teu Deus de todo o teu coração, de toda a tua alma, de todas as tuas forças e de todo o teu entendimento, e amarás o teu próximo como a ti mesmo. Se nós estivermos dentro dessa realidade, dentro desses princípios, mesmo que a vida seja difícil, que o sol seja escaldante, que o frio seja extremo, mesmo que não haja o alimento sobre a mesa, mesmo que a saúde esteja debilitada, a exemplo de Jó, com a sua saúde debilitada, mesmo que tudo nos pareça perdido, que olhem para nós e não consiga ver nada de bom, mas se estivermos dentro desse contexto, nós podemos ter certeza absoluta que somos amparados, guardados, que somos protegidos pelo Senhor, e que a tribulação vai passar, que o momento difícil vai passar, porque Deus vai nos colocar de pé e vai nos fazer marchar com o coração feliz, com o coração alegre. O apóstolo Paulo diz: tanto sei estar humilhado como também ser honrado. E tudo e em todas as circunstâncias já tenho experiência, tanto de fartura como de fome, assim de abundância como de escassez. Veja, mesmo que este quadro seja uma realidade na nossa vida, a exemplo do apóstolo que andava cheio do Espírito Santo, que andava ligado, que havia um coração que queimava, o Espírito Santo queimava ali, ele afirmou: tudo posso naquele que me fortalece. Nós podemos também, certamente, afirmar: tudo posso naquele que me fortalece. E esse é Cristo Jesus, é o nosso Senhor. Amém? Amados, certamente a vida é dura. Disso nós não temos a menor dúvida. E a Bíblia nunca escondeu. Quando nós olhamos para os personagens da palavra, aqueles que ficaram narrados nas páginas da Bíblia, vamos ver que eles passaram por momentos difíceis, complicados, mas eram completos com o Senhor, felizes com o Todo-Poderoso. Mesmo que as aflições venham sobre nossas vidas, que as dificuldades estejam sobre a nossa existência, que estejamos no mar revolto, no vale da morte, que nós possamos estar olhando para Cristo Jesus, porque Ele vai trazer paz ao nosso coração. E por fim, nos fará mais que vencedores. Mais que vencedores. É uma questão de crer e aceitar, e veremos que tudo pode ser transformado na nossa vida. Amém?
1: Que
0: o Senhor pode fazer todas as coisas.
1: Glória a Deus.
0: Vamos orar? Senhor Deus, eu quero te amar, e tu fale conosco, Pai.
1: Sim, meu Deus.
0: Nos ensina, Senhor Jesus.
1: Fala.
0: Guarde em nosso coração esta palavra.
1: Sim, sim.
0: Para que nos momentos das dificuldades possamos lembrar, Senhor,
1: sim, meu Pai,
0: que tu és o nosso amparo, tu és aquele que nos guarda, tu és aquele que acampa ao nosso redor e que nos faz vencedor. Ó Deus, abençoe a esses que estão ouvindo a palavra, esses que ainda a ouvirão no futuro, e sejam também abençoados por ti, Senhor. Esse é meu clamor em nome de Cristo Jesus. Amém. Aleluia.

Nós queremos um romance contigo, Senhor. Nós queremos desfrutar dos teus braços. Nós queremos olhar nos teus olhos, Deus.

Exorto, pois, antes de tudo, que se façam súplicas, orações, intercessões e ações de graças por todos os homens, pelos reis e por todos os que exercem autoridade, para que tenhamos uma vida tranquila e sossegada em toda piedade e honestidade. 1 Timóteo 2, 1 e 2.

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2: Quero afirmar que o Senhor fala todo santo dia. Você é meu servo, minha serva amada. Você é meu servo, você é minha serva amada. Mas quantos têm ouvido a voz do Senhor? Quantos têm deixado que a palavra do Eterno adentre através dos seus ouvidos, dos seus sentimentos e entrado na tua existência está guardado no coração? Quantos têm deixado que a palavra do Senhor adentre o coração? Amados, nós somos preciosos aos olhos do Senhor. Nós somos servos amados do Mestre. Vamos abrir a nossa Bíblia em Daniel capítulo 10. Leremos versículos 18 e 19. Apenas versículos 18 e 19. Então aquele ser semelhante ao homem tocou em mim outra vez e me fortaleceu. E disse: não tenha medo, homem muito amado, que a paz esteja com você. Anime-se, sim, anime-se. Enquanto ele falava comigo, fiquei fortalecido e disse: fale agora, meu Senhor, pois as suas palavras me fortaleceram. Amém? Senhor, nós te louvamos pela tua graça, Pai. Te louvamos pelo teu grande amor para conosco, pelo teu zelo, pela tua misericórdia, pelo teu cuidado para com a nossa vida, Pai. E queremos clamar que tu venhas falar conosco. Oh Deus, fale com a gente, desperta-nos, para que nós possamos ouvir a tua voz, meu Deus, e nos alegrarmos com as tuas declarações. Oh Deus, cuida de nós, este é meu clamor em nome de Jesus, amém. Irmãos, esse texto refere-se a Daniel, o ano por volta de 605 a.C. Era o reino de Judá, cujo rei Jeoaquim, Nabucodonosor, rei da Babilônia, adentrou a Judá e levou todos os jovens que eram nobres e príncipes, foram levados para a Babilônia. E ali, queridos, o Senhor trabalhou na vida daqueles jovens. O Senhor agiu de uma forma poderosa na vida daqueles jovens, na vida daqueles homens. Eles passaram por um processo no qual eles sentiram, eles viram o poder, a glória do Senhor. Muitas vezes nós não entendemos como Deus age. Geralmente nós não entendemos como Deus age. Essa história, irmãos, essa história de Daniel e seus companheiros que foram levados para a Babilônia, ela resume-se na declaração de amor, do amor de Deus, na manifestação da graça do Senhor. E nós vemos que eles foram levados para a Babilônia, eles foram ali usados de uma forma poderosa para que a palavra do Eterno fosse manifestada naquele reino. E o Senhor usou de uma forma grandiosa, de uma forma muitas vezes que nós não entendemos. Quero afirmar para vocês o seguinte: os caminhos que o Senhor usa para nos alcançar, nós não entendemos. Talvez, amados, você tenha passado pelas provações, pelas dificuldades, é porque Deus quer falar com você. Tu és o meu servo amado, tu és o meu servo amado. É o Senhor que quer mudar a tua sorte, é Deus que quer restaurar a tua existência. Porém, para que você seja alvo, para que você seja o alvo da voz do Senhor, necessário que tu sejas transformado.

que você passe pelos momentos difíceis. Momentos difíceis, para que a graça do Senhor se manifeste de uma forma grandiosa, poderosa. Não procure compreender os caminhos do Senhor, apenas confie no Senhor. Não procure julgar a Deus. Ah, mas por que desta forma, Senhor? Por que desta forma, Deus? Não, não procure julgar a Deus. Apenas creia que você não é esquecido de Deus. Que o amor do Senhor para contigo é uma verdade. Que tu és um servo amado pelo Mestre. Que o zelo de Deus se manifesta na tua vida. Creia, apenas creia. Por mais difíceis que sejam os momentos, apenas creia. Creia no Senhor. Quando nós olhamos, por exemplo, para a história de Daniel, e vamos falar um pouco a respeito dele, o servo amado, o homem muito amado do Senhor, quando nós olhamos para a vida desse homem, queridos, aparentemente Deus não estava na história. Deus, aparentemente, Deus não estava. Talvez alguém olhou e falou, mas onde está Jeová? Por que aconteceu isso? Certamente aqueles que eram contemporâneos julgaram o Senhor, levantaram-se contra Deus, porque foi ali um momento extremamente complicado, difícil. Aqueles jovens, não apenas Daniel, mas os seus colegas, foram retirados do meio da sua família. Foram tirados do reino, foram levados para a Babilônia, para uma terra estranha. Como dar glórias a Deus numa situação dessa, igreja? Como dar glórias a Deus? Quantas vezes a nossa jornada é semelhante? Nós não entendemos os caminhos do Senhor, mas se eu creio em Deus, eu tenho que confiar que o Senhor não me desampara. Eu tenho que confiar que a graça de Deus é verdadeira, é real. Eu tenho que acreditar porque Deus, Ele vai fazer-me chegar onde Ele quer. E assim foi com Daniel, amados. Ele foi retirado do meio da sua família. Mas ele não foi convidado para ir à Babilônia. Não, ele não foi convidado. Eles foram aprisionados, cativos. Eles estavam cativos na Babilônia. Veja como Deus age. Veja o poder do Senhor. E quando você passa a ler a história desse servo amado, você verá como Deus usou aquele homem lá na Babilônia. Mas veja os meios usados pelo Senhor, irmãos. Queridos, na vida nós temos muitas etapas, muitas etapas. Talvez você ainda não alcançou a etapa da vitória que você tanto deseja. Talvez você ainda esteja vivendo como cativo na Babilônia, sem saber o que vai acontecer. Talvez a tua casa esteja caindo esta semana, ou seja, Nabucodonosor está retirando você como cativo. Você precisa apenas ser fiel ao Senhor. Apenas seja fiel. Se os momentos são difíceis, se as coisas são complicadas, se tudo parece perdido, seja fiel ao Senhor, porque Deus não esqueceu de você, Deus não te abandonou, é o zelo do Eterno que se manifesta, amados. Daniel, um príncipe cativo, Daniel era príncipe, levado cativo para a Babilônia, o que esperar? O que esperar? É provável, amados, se estivéssemos no lugar dele, fecharíamos nossos olhos, nossos ouvidos e o nosso coração para o Senhor. Certamente faríamos isso porque nós somos duros. Mas Daniel não fechou a sua vida para o Senhor. Ele acreditou, amados, ele passou pela prova, ele passou pelos momentos difíceis, ele passou, queridos, por aquela situação tão complicada, mas ele esperou no Senhor, ele confiou no Senhor, e Deus viu a sua fidelidade, viu o seu agir, Deus moveu de uma forma poderosa na vida daquele homem. E ali na Babilônia, onde tudo parecia perdido, o Senhor usa esse jovem. E ele é colocado como governador geral daquele reinado. Tornou-se governador.
Quando tudo estava muito bom, irmãos, e a vida da gente é assim, muitas vezes nós passamos pelas provas, passamos pelas dificuldades e chegamos num local que parece que está tudo muito bom, mas vem um vento forte e arranca tudo novamente e nos leva para um estado complicado. Assim também foi com o servo amado. E quando tudo parecia muito bem, amados, quando tudo parecia vitória, só vitória. Hoje é muito bom falarmos só vitórias, mas o Senhor muitas vezes coloca derrotas na nossa vida também. Com Daniel foi desta forma. Quando tudo era só vitória, eis que chega diante dele, eis que chega a cova dos leões. Eis que chega a cova dos leões. Amados, como é difícil. Primeiro nós estávamos em nosso lar, em nossa casa, no conforto. Assim estava também Daniel. Retirado do meio da sua família, retirado do templo. Levado para uma terra distante, uma terra estranha, cativo. Ali ele prospera, o Senhor o levanta e o coloca em um lugar especial. Mas vem o vento, vem as dificuldades, vem a traição. E eis, amados, que aquele que era governador perdeu tudo quanto tinha, porque ele foi fiel ao Senhor. A fidelidade ao Senhor nos faz perder aquilo que consideramos importante. Talvez você tenha perdido alguma coisa porque você foi fiel ao Senhor, mas não considere como derrota, considere como lucro, porque quando nós somos fiéis ao Todo-Poderoso, Ele é fiel para conosco, e o coração de Deus move em nosso favor, e você ouve a voz, servo amado, serva muito amada, serva preciosa aos meus olhos, servo precioso, e é isso que nós queremos, amados, e precisamos ouvir, é buscar o favor de Deus, o zelo de Deus, o cuidado do Senhor para com a nossa vida. Tu precisas almejar isto, buscar isto, porque não há nada mais importante, nada que seja mais precioso. Busque de Deus, amados, o mover do Espírito. E quando tudo parecia perdido para o servo amado, eis que estava diante dele os leões, a cova dos leões, e ali ele foi jogado. Que provação, não é, amados? Que prova. Tudo perdido, tudo difícil, e agora jogado numa cova onde havia leões famintos e certamente pouca esperança restava. Mas o servo amado confiou, esperou no Senhor, porque ele sabia que Deus poderia mudar a sua sorte. E assim o Senhor fez. O Senhor fechou a boca dos leões e ele não foi tocado, ele não foi arranhado, ele não sofreu nenhuma das consequências que eram comuns. Deus faz assim com você. Deus faz assim conosco. Você tem confiado no Senhor? Até onde você confia no Senhor? Até onde nós confiamos no Todo-Poderoso? Irmãos, o Senhor, Ele quer nos abençoar em todas as áreas da nossa vida. No entanto, Ele deseja que sejamos aos Seus olhos fiéis. Homens e mulheres fiéis, cheios do Espírito Santo. Homens que confiem no poder do Senhor, que tenha esperança verdadeira no Senhor. Homem que confia, que espera, que entrega o seu coração totalmente. Que não há nada mais importante, nada mais precioso, a não ser servir ao Criador. Quando nós nos apegamos àquilo que este mundo tem a oferecer, dificilmente nós vamos ouvir do Senhor, meu servo amado, minha serva amada. Dificilmente, amados, haja vista que quando colocamos o nosso coração nessa terra, quando colocamos a nossa esperança nessa terra, quando vivemos apenas para esta terra, sem uma conexão com o futuro, sem uma visão com o futuro de estar com o Senhor na glória, quando nós nos importamos apenas com aquilo que está diante de nós, não teremos a felicidade que tanto almejamos, não seremos completos, porque só o Senhor pode nos completar, só o Senhor pode completar a tua vida. Eu sei, queridos, que é muito difícil nesses tempos nós vivermos o Senhor na nossa existência. É muito difícil.
Como está complicado vivermos Deus. Como está complicado. Mas também não era tão diferente nos dias de Daniel. Não era tão diferente. Na verdade, talvez fosse até um pouco mais difícil. Bem mais difícil. Hoje nós temos pastores que estão aí falando de Cristo Jesus e uma palavra onde a verdade está expressa. Basta que abramos nossos olhos e a palavra e a leiamos. E o Espírito há de falar conosco. Nos diz de Daniel, ele estava ali sozinho, não tinha um profeta, não tinha alguém para dar uma direção a ele. Não existia ninguém para falar, Daniel, age dessa forma, age daquela outra forma. Não, amados, ele estava sozinho ali. Ele era a autoridade. Ele era aquele que tinha comunhão com o Senhor. Era o homem de Deus numa terra estranha. Era ele que precisava buscar a presença do Mestre para que pudesse ouvir a voz do Senhor. E quando ele buscou a presença do Senhor, Deus falou de uma forma grandiosa, de uma forma poderosa. Quero falar para você, nós muitas vezes não ouvimos a voz do Eterno porque nós não temos buscado. Nós não temos corrido aos pés do Senhor. Não temos colocado a nossa existência diante do Senhor, irmãos. Nós não temos colocado Deus como algo extremamente importante na nossa existência. Deus para nós é tipo assim, se sobrar tempo eu ofereço, se o tempo não tiver frio eu vou, ah, se sobrar dinheiro eu oferto, se fizer isso eu, tudo é se, quando na verdade deveria ser, é Deus em primeiro lugar, porque Ele há de suprir a minha necessidade em todas as áreas. Eis o porquê, irmãos, que muitas vezes as histórias que estão na Bíblia, elas são fantásticas, maravilhosas, extraordinárias e tão longínquas da nossa realidade. Olhamos para um Daniel da vida, olhamos para esse homem, Daniel, homem cheio do Espírito Santo, nada amados, era alguém que foi fiel ao Todo-Poderoso, mas semelhante a nós. E com as dificuldades da sua época, extremamente difícil. Hoje é muito fácil servir ao Senhor, é fácil, amados. Naqueles dias tinha toda uma lei, toda uma série de costumes, toda uma série de práticas, e ele precisou ser fiel nessas coisas para agradar o Senhor também. Nós temos que ver, queridos, que Deus está pronto para mover na vida da gente. Nós é que não queremos dar lugar para Deus agir na vida da gente. Deus quer agir, igreja. Deus quer mover, irmãos. Mas a palavra do Eterno, ela torna-se uma espécie de peso na vida da gente. Uma espécie de peso. Nós já não temos prazer em abrir a Bíblia e ler a palavra. Nós não temos prazer em ler a Bíblia. Eu não vou perguntar quem foi que leu a Bíblia essa semana. Mas nós não temos prazer. Não temos satisfação e queremos ser semelhantes a Daniel. Queremos ouvir de Deus, servos amados. Mas como, amados, como se eu amo a Deus, como que se há amor no meu coração para com Deus e meu coração é tão pesado? É tão pesado. Queridos, se nós não mudarmos de atitude, não vamos adentrar os céus, não vamos. Se nós não nos assemelharmos ao Senhor, igreja, se nós não nos assemelharmos àquilo que Deus determina, se nós não carregarmos a imagem de Cristo dentro do nosso coração, e tudo que engloba a imagem do Senhor na nossa vida, nós não vamos conseguir êxito, não vamos entrar nos céus, não teremos a vitória, irmãos. Não teremos, igreja. Não permita, irmãos, que esses dias tão difíceis nos quais nós estamos, que o amor para com Deus seja apagado do nosso coração. Não permita, amados. Não permita. Daniel, ele foi até as últimas consequências. Quando Nabucodonosor construiu um grande ídolo com a sua imagem e que todos deveriam adorar, Daniel não prostrou-se diante dela.
e a consequência foi muito pesada. Hoje o mundo, amados, tem construído muitos ídolos e colocado diante de nós, e nós temos nos prostrados diante dela. Nós temos, amados, traído o Senhor nas nossas atitudes. E a consequência, irmãos, é que não temos forças para ficarmos de pé. E tudo quanto fazemos para o Senhor é penoso, é difícil, é cansativo, é se sobrar tempo. Nós não podemos agir desta forma, irmãos. Mas é no meio das provações, dessas provações difíceis, que nós temos que buscar Deus com todas as nossas forças, buscar o Senhor. Igreja, ame o Senhor acima de todas as coisas. Não permita que esse mundo venha dispersar a vossa atenção. Não permita que esse mundo disperse a vossa atenção. E ainda, amados, nós vemos que Deus olhou para Daniel, viu fidelidade naquele homem, viu temor naquele coração, viu que havia ali um homem fiel, um homem que realmente amava o Todo-Poderoso acima de todas as coisas. E mais uma vez Deus revela-se de uma forma poderosa. Daniel já não era um adolescente, já não era um jovem. Daniel já não era um jovem, mas um ancião com aproximadamente 80 anos de idade. Sabe o que Daniel fez, amados? Jejum de Daniel. Ele precisava ouvir Deus. Já era um ancião, mais de 80 anos, e ele colocou-se diante do Todo-Poderoso em jejum por 21 dias para ouvir a voz do Todo-Poderoso. Ele buscou, amados, ouvir a voz do Senhor. Nós temos buscado ouvir a voz do Todo-Poderoso. Nós somos tão jovens. Somos jovens ainda, só que nós não temos a mesma disposição, não temos a mesma iniciativa desse ancião. Mais de 80 anos, ali estava Daniel, 21 dias em jejum. Hoje usa esse jejum para tudo. É jejum dos 21 dias para emagrecer, é jejum para conseguir a vitória, é jejum para conseguir ver Deus, é jejum dos 21 dias para isso, para aquilo outro. Jejum de Daniel é meio que milagroso hoje em dia. Mas quem o fez tinha mais de 80 anos. Mais de 80 anos. E na verdade, amados, jejum, se não houver fidelidade ao Senhor, ele não faz milagres. Jejum de Daniel não é milagroso. Mas existia por trás o Daniel que tinha um coração sensível à voz do Mestre. Eis o porquê que Deus ouviu, e diz a palavra que o Senhor ouviu a Daniel no primeiro dia do seu jejum. No primeiro dia, não esperou o 21º dia, mas no primeiro dia, o Senhor já tinha atendido a Daniel. Veja como Deus age. Veja como o Senhor faz, amados. Nós temos que buscar o Todo-Poderoso com todo o nosso coração, com toda a nossa vida. E no versículo 19 está escrito, e disse, não tenha medo, homem muito amado. Nós temos que olhar para o Senhor, queridos, confiarmos em Deus, porque Deus não te desampara, Deus não te deixa. Não tenha medo, ó servo muito amado, ó serva muito amada, não tenha medo, não tenha medo, mas prossiga, ande, vá em frente, porque é Deus que te anima, é Deus que te coloca de pé, é Deus que faz grandes coisas e fará grandes coisas na tua existência. Basta que tu abra a tua vida e permita que o Senhor venha trabalhar. Não tenha medo, ó homem muito amado, que a paz esteja com você. Quando nós olhamos para o Senhor de fato, permitimos que Ele adentre o nosso coração, a sua paz será nossa companheira. Nosso coração será tomado pela grande paz do Senhor, pela grande paz. E por mais que as coisas fiquem difíceis, o Senhor, com certeza, trará alegria ao teu coração, encherá a tua vida de satisfação. E diz ainda, anime-se, sim, anime-se.
Mas qual era a fonte da animação de Daniel? Por que Daniel estava animado? Por que Daniel estava cada dia mais firme na presença do Mestre? É porque ele confiava, igreja. Ele confiava no Senhor. Daniel sabia que Deus não o deixaria, mas que tinha uma missão, tinha um objetivo. O Senhor tinha para Daniel uma missão poderosa. E essa missão veio à existência. E não vem muitas vezes à existência na nossa vida, porque nós não queremos ouvir o Senhor, não queremos deixar Deus agir na nossa existência. Talvez você, irmão ou irmã, é um escolhido de Deus para fazer uma grande obra. Na verdade, todos nós somos escolhidos do Senhor para fazermos uma grande obra. Mas por que essa grande obra não vem à existência na tua vida? Por que não vem? Aí você tem que fazer um checklist da tua existência. Um checklist. Vamos lá, primeiro tópico, quem é mais importante na minha vida? E aí, o que é mais importante? Eu, quem é mais importante? Talvez você já responda de sopetão, é Deus. Se Deus é mais importante, por que tu não oras? Por que não lê a Bíblia? Por que não adoras? Por que não glorifica? Por que não prega o Evangelho? Porque não vive os princípios de Deus, porque não anda segundo Deus, porque o teu coração não é dominado pelo Senhor, porque a tua vida não está cheia do Espírito Santo de Deus, porque você não tem somente a palavra de Deus na tua boca, porque a tua mente não é dominada pelo Mestre, porque os teus passos andam por caminhos errados, porque você tem andado com companhias ruins, porque você tem trilhado por caminhos nos quais Deus não está, por quê? Como? Se Deus está em primeiro lugar na tua vida, é tua obrigação resplandecer na presença do Mestre, tal qual Moisés. A face precisa brilhar com a presença de Cristo, igreja. Precisa brilhar. Como é que vamos obter êxito nessa caminhada com Deus se nós estamos mais ou menos de costas viradas para o Senhor? Como, igreja? Como? E o Senhor disse para Daniel: anime-se, anime-se. E enquanto ele falava comigo, fiquei fortalecido. Onde é que tu tens buscado a força para viver? Onde tens buscado a força para viver, irmãos? Onde eu tenho buscado força para viver? Onde? Queridos, nós temos que buscar a força no Senhor, porque Ele é a nossa força. Quem é a nossa força, irmãos? É o Senhor. Mas qual é a força que hoje domina a minha vida? Checklist. Minha profissão, minha ambição, meu desejo de ficar bem sobre a face da terra, em ganhar muito dinheiro. Eu não tenho tempo para a igreja porque eu tenho que trabalhar. Eu não tenho tempo para servir ao Senhor porque meu tempo é ocupado pelas minhas funções. E vai por aí, amados, uma lista intermináveis de coisas que são força para mim. Eu estou com o foco errado na vida. A partir do momento que eu busco a força naquilo que essa terra tem a oferecer, eu não serei fortalecido. Mas quando eu busco força no Senhor, Ele me fará prosperar sobre a face da terra. Assim foi com Daniel, amados. Daniel não tirou os olhos do Senhor. Foi um homem usado poderosamente. E vale a pena ler e reler o livro de Daniel. Vale a pena. Quem nunca leu, leia. E vocês verão o que Deus fará através da vida de um fiel. Um homem, amados, que no início da sua jornada, aparentemente não existia uma jornada. Foi retirado do meio da sua família, do templo. Foi retirado da sua pátria, cativo. Levado para uma terra pagã, uma terra estranha. Momentos extremamente difíceis. São esses momentos iniciais da nossa caminhada, nos quais viramos as costas para o Senhor. Quando as coisas apertam para a gente não consegue ver Deus. E eu viro as costas, nós viramos as costas. Mas ele não virou as costas, ele continuou fiel. Quando ele chegou na Babilônia,
Ele falou, olha, Nabucodonosor, eu quero apenas verduras. E veja se nós não ficaremos melhor do que os seus. E eles ficaram muito bem. Leia a história. Leia a história. Depois veio a necessidade da revelação de um sonho. Aí Deus mostrou a sua glória. E eis Daniel, tirado da sua terra, um cativo, agora governador de uma grande nação. De uma grande nação. Mas a política é complicada, e naqueles dias também. E eis que armaram para derrubar a este homem. E conseguiram derrubar. Ele foi jogado na cova dos leões. Mas era só mais uma prova. Uma prova para mostrar a sua fidelidade, para Deus mostrar o seu poder, para que Deus afirmasse para ele, reafirmasse, olha, tu és o meu servo amado, eu te guardo, eu te protejo, eu te guardo, eu cuido de você, os meus anjos estão ao teu redor, eu te faço prosperar na minha jornada. E assim o Senhor fez com aquele homem. E por fim, amados, nós vemos que o Senhor chega e diz, homem muito amado. Oh, glórias! Existe nada mais importante, amados? Existe algo mais importante do que ouvir do Senhor? Tu és o meu servo amado. Tu és o meu servo amado. Mas eu quero afirmar para vocês o seguinte. Deus tem falado isso para você. Mesmo no meio da tua infidelidade, da minha infidelidade. Deus tem olhado para mim e falado, olha Elias, tu és o meu servo amado. Tem olhado para cada um de vocês e feito a mesma afirmação. Tu és o meu servo amado. Haja vista que Deus não nos ama pelo que somos. Deus nos ama porque o seu amor é grandioso, é poderoso. Nós é que precisamos entender o amor de Deus, permitir que esse amor encontre lugar na nossa vida e viver este amor na nossa existência, no nosso dia a dia, fazendo a vontade do Senhor, vivendo os princípios de Deus, nos deixando dirigir pelo Mestre, nos deixando dirigir, amados. Queridos, mais uma vez, estamos reafirmando aqui, se nós colocarmos a nossa existência à mercê do Senhor, prepara-te para aquilo que Deus fará através de você. Ah, mas pastor, olha, estou na igreja há 5 anos, a igreja tem 6 anos, estou na igreja há 6 anos, Deus não fez nada através da minha vida. Tens colocado Deus em primeiro lugar na tua vida? E a tua iniciativa para fazer alguma coisa pelo Senhor existe? O chamado do Senhor bate à porta do teu coração todo dia, tens ouvido? Tens dado tempo para o Mestre? E vai por aí. Queridos, nós vivemos dias que dificilmente, há de aparecer um anjo diante de nós, afirmando, eis que eu falo em nome do Senhor. Miguel falou com Daniel, mas dificilmente Miguel há de aparecer e falar para você, eis que o Senhor te fala, prepara-te, eu tenho uma grande obra para a tua vida. Dificilmente. Mas o Senhor fala para você hoje, eu tenho uma grande obra na tua vida. Eu quero te usar. Eu quero te usar. Eu quero que tu sejas instrumento na minha mão. Apenas coloque-se à disposição. Permita-se usar por mim. O Senhor te fala. Ele reafirma isso dia após dia diante dos teus olhos. O Senhor reafirma isso, amados. E nós, porque endurecemos o nosso coração e não ouvimos a voz do Mestre. Queridos, será que nós queremos ir para o céu de Deus? Não é? Às vezes nós queremos ir para um céu paralelo, que não é o céu de Deus. Sabe por quê, irmãos? Se eu quero ir para o céu de Deus, eu tenho que amar a Deus hoje.
Se eu quero ir para o céu, onde está o Senhor, eu tenho que amá-lo hoje com todas as forças da minha vida, com todo o meu ser. Haja vista que passarei uma eternidade com ele. E se eu acho Deus chato hoje? Se eu não tenho aquela disposição para gostar de Deus, ou para agradar ao Senhor, como é que conseguirei passar uma eternidade diante dele? Como? Ah, mas lá no céu vou dar um jeito. Isso se entrar nos céus, né? Nós temos que amar Deus hoje, igreja. Amar o Senhor hoje. Irmãos, vamos estar atentos à voz do Eterno. Estejamos atentos à voz do Senhor. O Senhor diz, tu és o meu servo amado. Tu és a minha serva amada. E nós, será que podemos afirmar a mesma coisa com relação a Deus? Tu és o meu Deus amado. Tu és o meu Deus amado. Até onde, se fizermos essa afirmação neste momento, ela é verdadeira. Reflitamos a respeito disso, igreja, e vivamos Deus com todas as forças do nosso ser. Amém? Vamos orar. Senhor, eu quero clamar, Pai, que Tu venhas mover na nossa vida de uma forma grandiosa, meu Deus, para que nós possamos entender o Teu amor para conosco, o Teu zelo para conosco, o Teu cuidado, Pai. E eu quero mais uma vez declarar que a minha vida está diante do Teu altar, para que Tu possas usar-me segundo a Tua vontade, meu Deus. Que nós possamos, Pai, colocar nossa existência diante do Teu altar e afirmar, Senhor, eis-me aqui, usa-me, Senhor, eis-me aqui, usa-me, Pai. Mas, meu Deus, tire de nós a palavra dobre, tira de nós a palavra hipócrita, tira de nós, meu Deus, para que haja sinceridade na nossa afirmação, meu Deus. Para que nós possamos, de fato, afirmar e vivermos segundo o Teu Santo e Bendito Espírito a cada instante da nossa existência. Oh Deus, encha meu coração de amor para contigo e usa-me na Tua obra segundo o Teu querer. Esse é meu clamor em nome do Teu Filho Jesus. Amém, Senhor. Aleluias.

aquele dentre vós que está sem pecado, seja o primeiro que lhe atire uma pedra. E tornando a inclinar-se, escrevia na terra. Quando ouviram isto, foram saindo um a um, a começar pelos mais velhos, até os últimos. Ficou só Jesus e a mulher ali em pé. Então, erguendo-se Jesus e não vendo a ninguém, senão a mulher, perguntou-lhe: Mulher, onde estão aqueles teus acusadores? Ninguém te condenou? Respondeu ela: Ninguém, Senhor. E disse-lhe Jesus: Nem eu te condeno. Vai-te e não peques mais. João 8, 7 a 11.

iniquidade é perdoada. Bem-aventurado aquele cujo pecado é coberto. Bem-aventurado o homem a quem o Senhor não atribui a iniquidade e em cujo espírito não há dolo. Enquanto calei os meus pecados, envelhecer os meus ossos pelos meus constantes gemidos todo dia. Porque a tua mão, ó Senhor, pesava dia e noite sobre mim, e o meu vigor se tornou como um sequidão de estio. Confessei-te o meu pecado, e a minha iniquidade não mais ocultei. Eu disse comigo mesmo: confessarei ao Senhor as minhas transgressões, e tu, ó Senhor, perdoaste a iniquidade do meu pecado.

cabresto são dominados, de outra sorte não te obedecem. Muito sofrimento terá de curtir o ímpio, mas o que confia no Senhor, a misericórdia o assistirá. Alegrai-vos no Senhor e regozijai-vos, ó justos. Exultai, vós todos que sois retos de coração.

1 João 1:9. Se confessarmos os nossos pecados, Ele é fiel e justo para nos perdoar os pecados e nos purificar de toda injustiça. Tiago 5:16. Confessai, pois, os vossos pecados uns aos outros e orai uns pelos outros para seres curados. Obrigado pelo teu perdão, Senhor, que eu posso abrir a minha vida, confessar os meus pecados, receber a oração dos meus irmãos e sentir o teu perdão e sentir a tua paz em meu coração. Obrigado, Jesus. Obrigado, Jesus. Muito obrigado, Senhor, pela tua paz.

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2: Hoje o nosso tema, Josias, o rei que fez o que era reto, correto aos olhos do Senhor. Josias começou a reinar com apenas 8 anos de idade. Foi o rei mais jovem de Israel. Josias, ele procurou observar aquilo que a palavra falava, aquilo que a palavra ditava para Israel. Na verdade, os escritos estavam perdidos. E um dos sacerdotes encontrou os escritos, apresentou diante daquela criança e ela tomou uma posição, uma atitude de fazer a vontade de Jeová e colocar em prática a vontade de Jeová. Mas o interessante, amados, é que Josias, ele veio de uma família que estava totalmente errada aos olhos do Eterno. Manassés, seu avô, passou todo o seu reino, todo o seu reinado, fazendo aquilo que era errado, andando por caminhos errados. Já no final da sua vida, houve arrependimento, acertou-se com o Senhor. E quando faleceu, Amon, seu filho, tomou o lugar, reinou aproximadamente 2 anos e fez tudo o que era errado. Voltou às velhas práticas de Manassés, práticas antigas, até que aqueles que eram do palácio, juntos, assassinaram, e ali tomou posse Josias, apenas 8 anos de idade. É interessante, amados, observarmos como Josias era jovem, como ele era jovem. Nós temos visto que hoje uma criança com 8 anos, até mesmo já na pré-adolescência, não sabe o que quer da vida, pelo menos acha que não sabe, ou nós achamos que eles não sabem o que querem da vida. Geralmente nós é que achamos que eles não sabem o que querem da vida. E na verdade sabem muito bem, porque nós já fomos adolescentes e sabemos que na pré-adolescência já não éramos tão bobinhos quanto achamos que são nossos filhos. Não é verdade? Nós achamos que nossos filhos são muito inocentes, quando nós mesmos não éramos tão inocentes assim, já na pré-adolescência e também na adolescência, com certeza. Mas Josias optou por fazer a vontade do Senhor. Ele abraçou a causa do Todo-Poderoso e ele fez o que era reto aos olhos do Pai. Ele fez o que era reto aos olhos do Senhor. Amém? Ele reinou aproximadamente entre os anos 640 a 609 a.C. Foram 31 anos o seu governo. E diz a palavra que ele fez o que era reto. Oh, glórias, fez o que era reto. Josias foi fiel ao Todo-Poderoso e ele fez uma reforma radical em todo o reino de Israel. Diz a Bíblia que ele andou sobre o território de Israel e derrubou todos os altares pagãos, todos os altares idólatras. Ele mandou matar ainda, veja, mandou matar todo o sacerdócio das trevas. Ele purificou Israel e nós vemos que foi uma nação próspera enquanto ele esteve à frente. Amados, mesmo que tudo pareça muito ruim, meio que sem esperança na nossa vida, se nós fizermos uma mudança, fizermos uma reforma radical, o Senhor pode mudar a nossa vida, o Senhor pode nos dar novos objetivos. E isso aconteceu com Josias e com todo o reino de Israel. Nós vamos ler a palavra em 2 Crônicas, capítulo 34, versículos 1 até 8. Por que 2 Crônicas e não 2 Crônicas? Uma pequena observação, trata-se de livros, nesse caso, segundo livro de crônicas, ou das crônicas. No Novo Testamento fala-se segunda, porque trata-se de cartas ou epístolas. Segunda carta aos coríntios, primeira epístola aos coríntios e por aí vai. Mas nesse caso, no Antigo Testamento, geralmente trata-se de livros e falamos 2 Crônicas, capítulo 34, a partir do versículo 1 até o 8, que nos diz: Josias tinha 8 anos de idade quando começou a reinar e reinou 31 anos em Jerusalém. Josias fez o que era reto aos olhos do Senhor, andou nos caminhos de Davi, seu pai, e não se desviou nem para a direita, nem para a esquerda. Temos que andar sempre na linha reta, no caminho, focado no Senhor. No oitavo ano do seu reinado, sendo ainda moço, Josias começou a buscar o Deus de Davi, seu pai. E no 12º ano, começou a purificar Judá e Jerusalém dos lugares altos, dos postes da deusa Será e das imagens de escultura e de fundição. Na presença dele, derrubaram os altares dos Baalins. Ele despedaçou os altares do incenso que estavam acima deles. Quebrou os postes da deusa Será e das imagens de escultura e de fundição. Reduziu-os a pó e os espalhou sobre as sepulturas dos que tinham oferecido sacrifícios a esses deuses. Queimou os ossos dos sacerdotes pagãos sobre os altares dele e purificou Judá e Jerusalém. Fez o mesmo nas cidades de Manassés, de Efraim e de Simeão, até Naftali, por todos os lados no meio das suas ruínas. Depois de derrubar os altares, os postes da deusa Será e as imagens de escultura até reduzi-los a pó, e depois de despedaçar todos os altares de incenso em toda a terra de Israel, Josias voltou para Jerusalém. No 18º ano do seu governo, havendo já purificado a terra e o templo, Josias ordenou que Safã, filho de Azalias, Maseias, governador da cidade, e Joá, filho de Joacás, cronista, reparassem a casa do Senhor, seu Deus. Amém, queridos. Pai amado, nós te louvamos pela tua graça e misericórdia. E queremos clamar que tu venha nos dar o discernimento, Senhor, para que o exemplo desse jovem, o exemplo desse homem, Senhor, ele seja também importante para a nossa vida, para que possamos olhar para ti e mudar a nossa vida, para que tu sejas entronizado definitivamente no nosso coração. Deus, fala conosco, é o que eu te peço, em nome do teu filho Jesus. Amém, Senhor. Aleluias. Irmãos, é muito interessante a história de Israel. Israel era um povo que estava cativo no Egito, ali ficaram 400 anos. Uma multidão. Saíram do Egito e entraram em Canaã. Quando entraram em Canaã, vieram os juízes. O Senhor levantou os juízes, que eram administradores da nação. Os juízes. Mas Israel cansou-se de receber ordens diretas de Deus. Interessante isso. Um país teocrático, não era uma democracia, governo pelo povo, era uma teocracia, governo de Deus. E o Senhor dava as ordens através dos juízes, porém chegou um ponto que eles olharam, que o povo olharam para as nações vizinhas e todas elas tinham reis e eles também desejaram que um homem os governasse. Olha só, irmãos, como isso é comum em nossos dias, diácono, como é comum. As pessoas querem ser governadas por homens, não querem o governo de Deus. Assim foi em Israel. E eles pediram um rei e começaram muito mal. Começaram terrivelmente mal porque Saul foi levantado como rei. Eles olharam para Saul e pediram que este fosse levantado. Porém, Saul iniciou o reino fazendo tudo o que era errado, tudo o que era mal. O Senhor quebrou a sequência lógica. O Senhor quebrou a sequência, haja vista que deveria herdar o trono o filho de Saul, o primogênito de Saul. Porém, o Senhor quebrou, porque viu que não era o caminho. E queria alguém que fosse segundo o seu coração, não segundo o coração do povo, mas segundo o seu coração. E o Senhor falou para Samuel: vai até a casa de Jessé. Vai até a casa de Jessé, porque ali tem um homem segundo o meu coração. Mas na verdade, amados, o homem ainda era um adolescente, era Davi. A palavra nos diz que ele estava nos campos, pastoreando as ovelhas do seu pai. E o Senhor o trouxe e o constituiu como rei naquela nação. E foi um homem que viveu segundo os propósitos de Deus. A Bíblia diz que ele foi segundo o coração do Senhor. Na sequência veio Salomão, outro que fez segundo o coração de Deus, andou segundo os passos do Eterno. E a partir desse momento, amados, Israel amargou um profundo abismo, porque todos os reis que foram levantados, que vieram na sequência, fizeram o que era errado diante do Senhor, desonraram o Senhor, não queriam compromisso com o Todo-Poderoso. Até andava determinada época da sua vida, do seu reino, observando os preceitos do Senhor, mas logo desviava-se e abraçava os ensinamentos pagãos e os praticava também, inclusive, os praticava. E nós vemos, queridos, que Manassés veio nessa sequência. Também foi um rei ruim, um rei que não observava os preceitos de Deus, até um ponto que ele entendeu que era preciso uma volta para os pés do Mestre. E diz a palavra que ele se arrependeu e colocou-se à disposição do Senhor. Porém, aquele que o sucedeu, Amon, foi um péssimo governo. 2 anos apenas reinando. E foi assassinado dentro do palácio. Mas o Senhor tinha alguém para que seu nome fosse honrado e glorificado. O Senhor tinha alguém. Mais uma vez um jovem foi levantado. Vocês que são jovens, o Senhor tem propósito na vida de vocês. Basta que vocês queiram fazer segundo aquilo que Deus determina. Para nós que já estamos um pouco além da juventude, o Senhor também tem propósito para cada um de nós. Basta que venhamos abraçar a causa do Mestre. E diz a palavra que Josias foi levantado como rei aos 8 anos de idade. Aos 8 anos de idade. Aos 16 anos, amados, aos 16 anos, ele reconheceu que era preciso mudar toda a cara do reino. 16 anos apenas. Ele reconheceu que era preciso mudar toda a cara do reino. E vemos, amados, que ali iniciou-se uma grande reforma, uma reforma intensa, profunda, que o Senhor se agradou e o Senhor deixou registrado que ele fez o que era reto aos seus olhos. Esse é um exemplo para nós, amados, que nós possamos olhar para este e vermos que não é impossível fazermos a vontade do Senhor. Na verdade, era quase impossível para Josias proceder de forma reta. Todos aqueles que o assessoravam, com certeza, vieram de Amon. Vieram de Amon. Mas houve aquele que descobriu a palavra, que encontrou a palavra. E o Espírito Santo certamente moveu no coração daquela criança. E ela entendeu que era preciso praticar aquilo que estava no livro, aquilo que estava no livro. Irmãos, nós precisamos reconhecer a palavra de Deus e praticarmos aquilo que está no livro. Nós não podemos fugir da verdade de Deus. Nós não podemos fugir. Nós temos uma tendência muito grande a abraçar esse mundo, a vivermos segundo aquilo que o mundo oferece, mas este não é o caminho que Deus quer para a nossa vida. O caminho que o Senhor quer é que ele seja reto, que tu sejas reconhecido diante da tua família, da sociedade, como alguém que faz o que é reto aos olhos do Senhor. Tem que ser assim, amados. Temos que nos esforçar para que essa verdade venha a ser uma realidade na nossa vida. Mas vamos observar alguns aspectos da vida de Josias e trazer para a nossa vida. Primeiro aspecto, o caminho escolhido por Josias. Segundo Crônicas, capítulo 34, versículos 1 a 3, diz: Josias tinha 8 anos de idade quando começou a reinar e reinou 31 anos em Jerusalém. Josias fez o que era reto aos olhos do Senhor, andou nos caminhos de Davi seu pai e não se desviou nem para a direita nem para a esquerda. No 8º ano do seu reinado, sendo ainda moço, tinha 16 anos, Josias começou a buscar o Deus de Davi seu pai. Aleluias! Irmãos, nós precisamos observar esse ensinamento e entender, queridos, se nós não buscarmos o Deus de Davi, o Deus de Josias, não teremos êxito na nossa caminhada. Não teremos. É preciso abraçarmos o Senhor, colocá-lo no alto da nossa vida, declarar ao Todo-Poderoso que estaremos dedicando por completo a nossa existência. Dia desses fizemos isso aqui para a honra e para a glória do Senhor. Dedicando por completo a nossa vida. E assim, irmãos, o Senhor virá e ele moverá na nossa vida. E grandes coisas o Senhor fará através da tua existência. Quando nós olhamos para o nosso amanhã, talvez você não consiga ver muita coisa. Talvez você não consiga enxergar muita coisa. Só as dificuldades do dia a dia. Só as dificuldades, essas sempre enxergamos. Mas, se nós confiarmos no Senhor, se nós esperarmos em Deus, o Senhor pode restaurar-nos por completo e fazer que as dificuldades sejam bênçãos na nossa vida, igreja. Sejam bênção, porque Deus pode todas as coisas. Josias, apenas com 8 anos, dedicou-se ao Todo-Poderoso e ele experimentou o poder de Deus na sua vida. E quando nós olhamos a palavra, nós vemos que as recomendações para os jovens, elas são muitas. Em Eclesiastes capítulo 12, versículo 1, por exemplo, lembra do teu Criador nos dias da tua mocidade. Ô, glórias! Talvez alguns aqui não lembraram do Senhor nos dias da mocidade, mas lembre-se do Senhor hoje, nos dias presentes, para a honra e para a glória dele. Ainda, 1 Timóteo capítulo 4, versículo 12, disse Paulo: ninguém despreze a tua mocidade. Um ensinamento para Timóteo. Ele diz: ninguém despreze a tua mocidade. Infelizmente, amados, nós temos vivido dias em que a nossa mocidade, só a misericórdia. Só a misericórdia. O que será da nossa sociedade nos próximos 20 anos? O que será? Nós temos visto que os nossos jovens são vazios. São vazios, amados. 16, 17, 18 anos não sabem o que querem da vida. Tomados, muitas vezes, por tudo aquilo que esse mundo oferece, são as drogas lícitas e ilícitas. Vemos que a juventude está de mal a pior. É como se tivesse ladeira abaixo, em direção a um brejo cheio de lama. O que será das próximas gerações? O que será? Mas aqueles que são de Deus, vocês que são jovens, são do Senhor, vocês não podem se deixar moldar por esse mundo, mas moldar pela palavra, porque Deus quer fazer algo novo na vossa vida, amados. Deus quer fazer algo novo. Em 2 Crônicas, capítulo 34, versículo 2, Josias fez o que era reto aos olhos do Senhor. Josias fez o que era reto. Foi necessário coragem, atitude, perseverança. Coragem, atitude, perseverança. Como eu disse antes, talvez você não seja mais jovem, mas nunca é tarde. Nunca é tarde para um compromisso verdadeiro com o Todo-Poderoso. Hoje é dia desse compromisso com o Senhor, porque Deus quer te usar. Deus quer te usar para mudar essa cidade, para mudar esse estado, para mudar esta nação. Para mudar esta nação. Muitas vezes nós olhamos para nós mesmos e achamos que nada somos. Realmente nada somos. Mas, se tu tens uma vida de comunhão com o Todo-Poderoso, Deus pode te fazer grande nessa nação para manifestar o seu poder e a sua glória. E nunca é tarde demais. Basta que queiramos ser úteis aos olhos do Senhor. Número 2. A purificação de Josias. Segundo Crônicas, capítulo 34, versículos 3 até o 7. Ouçam a leitura. No 8º ano do seu reinado, ainda moço, Josias começou a buscar o Deus de Davi, seu pai. E no 12º ano, começou a purificar Judá e Jerusalém dos lugares altos, dos postes da deusa Será e das imagens de escultura e de fundição. Na presença dele, derrubaram os altares dos Baalins e despedaçou os altares do incenso que estavam acima deles, quebrou os postes da deusa Será e as imagens de escultura e de fundição, reduziu-os a pó e os espalhou sobre a sepultura dos que tinham oferecido sacrifício a esses ídolos, queimou os ossos dos sacerdotes pagãos sobre os altares deles, purificou Judá e Jerusalém, fez o mesmo nas cidades de Manassés, de Efraim e de Simeão, até Naftali, por todos os lados, no meio das suas ruínas. Depois de derrubar os altares, os postes da deusa Será e as imagens de escultura até reduzi-los a pó, e depois de despedaçar todos os altares de incenso em toda a terra de Israel, Josias voltou para Jerusalém. Aleluias! Queridos, ele fez isso no 12º ano do seu governo. 12 mais 8, 20 anos. Josias tinha apenas 20 anos, apenas 20 anos, apenas 20 anos. Ele sabia o que queria, ele tinha consciência, ele tinha convicção do seu chamado, ele tinha convicção da sua obrigação, porque ele havia conhecido a palavra, ele leu a palavra, ele viu as profecias, Ele viu que era preciso uma mudança para Israel, uma tomada de posição, e essa reforma radical foi executada na nação, amados. Era um povo ruim. O povo de Jerusalém, o povo de Israel, eram ruins. Eles estavam mergulhados em toda a prática pagã, em toda a prática satânica, em todas as práticas ruins. Estavam mergulhados em tudo que não prestava. Inclusive, sacrificavam seus filhos ao deus Moloque. Dizem que o deus Moloque era uma estátua de metal. E ela era oca por dentro. E eles colocavam fogo no interior. Muito fogo. E aquilo, quando estava vermelha de tão quente, colocavam as crianças nas mãos estendidas de Moloque, e ali eram sacrificadas os bebês. Israel, amados. Israel fazia isto. Coisa incrível, assustador. Isso serve também de lição para nós, para vermos que, se nós não vigiarmos, vamos nos tornar tão ruins quanto aqueles que não conhecem a Deus. É preciso uma vigilância, uma vigilância. Diz ainda que Josias proibiu toda espécie de adivinhação. Ali havia toda sorte de sacerdotes, aqueles que eram feiticeiros, adivinhadores, sacerdotes dos deuses, os mais diversos deuses, todos tinham seus sacerdotes, todos tinham suas práticas, tudo aceito pelo reino, tudo aceito pelos reis. Mas Josias mudou a cara de Israel, ele purificou aquela nação. Irmãos, muitas vezes o nosso coração é um reino de Israel sem Josias. Muitas vezes o nosso coração é tão ruim, é tão mal quanto Israel antes de Josias. Nós cultivamos dentro do nosso coração muitas maldades, as obras da carne, as coisas ruins. Nós cultivamos isso, irmãos, por isso é necessário uma observação, uma purificação, para que o Senhor possa reinar de fato na nossa vida. Para que nós possamos fazer o que é reto aos olhos do Senhor, assim como este jovem fez. É preciso uma mudança radical. E Josias entendeu isso. E ele compreendia que era impossível que Judá prosperasse se o mal estivesse ali dominando o bem. E ele purificou, ele quebrou os altares, quebrou os postes. Quando fala em postes, são altares, amados, são representações de deuses que eram levantados. Ele quebrou tudo aquilo, ele destruiu todas aquelas coisas, as imagens esculpidas, as imagens de fundição, ele quebrou tudo isso, ele destruiu, porque ele queria apenas que o Senhor fosse rei naquele lugar, que apenas o Deus de Davi reinasse naquele lugar. E é preciso entendermos essa verdade e colocarmos em prática no nosso dia a dia. E trazendo isso para o nosso contexto de vida, é necessário passarmos a nossa vida a limpo. Será que nós temos passado a nossa vida a limpo? Será que nós temos refletido nos nossos atos, nas nossas ações, para ver se o Senhor está se agradando das nossas ações? Muitas vezes, irmãos, nós estamos numa situação tão ruim quanto Israel, tão impura quanto Israel, porque nós não temos deixado aquilo que é errado, aquilo que é mal. E aqueles que são jovens devem observar esses exemplos e não praticá-los, mas sim observar para Josias, ver este jovem fiel e desejar viver semelhante a ele, fazendo aquilo que é certo. O apóstolo Paulo escreve à igreja de Colossos, Colossenses capítulo 3, versículos 8 e 9 diz: "Mas agora despojai-vos também de tudo, da ira, da cólera, da malícia, da maledicência, das palavras torpes da vossa boca, não mintais uns aos outros, pois que já vos despistes do velho homem com os seus feitos." Aleluias! Sabe o que significa isso, irmãos? Que nós tiramos o velho homem, a roupa do velho homem, que nós agora somos novo homem, nova criatura. E essas coisas, a ira, cólera, malícia, maledicência, palavras torpes, mentira, não pode mais fazer parte da nossa vida, porque somos chamados para viver o Evangelho vivo, a vontade de Cristo, fazermos somente aquilo que é da vontade do Senhor, igreja. Temos que colocar isso em prática. Caso contrário, a nossa vida será um reino de Israel antes de Josias. E depois de Josias também. Porque depois que Josias se foi, vieram outros reis e esses foram terríveis. Não observaram as orientações do rei Josias nos seus 31 anos de governo. Número 3, a participação de Josias na reparação do templo. Segundo Crônicas, capítulo 34, versículo 8. No 18º ano do seu reinado, ele tinha, portanto, 26 anos de vida, aproximadamente, 26 anos de vida. Havendo já purificado a terra, com 26 anos, ele já tinha purificado toda a nação, quebrado tudo aquilo que era das trevas, proibido que um culto pagão fosse executado e ou praticado dentro de Israel. Diz ainda em 2 Reis que ele havia mandado matar todos os sacerdotes das trevas, que somente os sacerdotes de Deus pudessem ali ministrar a palavra. Versículo 8. No 18º ano do seu reinado, havendo já purificado a terra e o templo, Josias ordenou que Safã, filho de Azalias, Maseias, governador da cidade, e Joá, filho de Joacás, cronista, reparassem a casa do Senhor, seu Deus. A casa do Senhor, irmãos, ela havia tornado-se um lugar onde tudo era permitido. Mas era necessário uma reparação, uma restauração. Era necessário que a aliança com Deus fosse refeita. E ele constituiu pessoas para que assim procedessem. E nos fala a palavra que aquela casa foi por completa restaurada para a honra e para a glória do Senhor. Para a honra e para a glória do Senhor. Irmãos, quando as nossas vidas estão livres do mal, é preciso preencher com aquilo que é justo. Quando nós aceitamos a Cristo, nós somos libertos do mal. Mas a vida nunca fica vazia. Ou você a preenche com aquilo que é ruim, ou preenche com aquilo que é de Deus, com aquilo que é bom. Claro, precisamos optar por aquilo que é bom. E fazer que a nossa vida seja um templo, uma morada do Espírito Santo. Nós precisamos restaurar a nossa vida e essa restauração vem através da nossa dedicação, da nossa consagração, para que assim, irmãos, tenhamos o coração renovado. Mas por que eu estou fazendo essa comparação? Porque o nosso corpo, o nosso coração, agora é o templo. É o templo. Antes havia uma casa. Antes havia uma casa onde o Senhor ali aparecia, onde o Senhor ali movia. Mas agora, irmãos, diz a palavra que Ele habita no nosso templo, que é o nosso coração. Aleluias! Oh, glórias! Mas como é que o Espírito Santo pode habitar num coração que esteja cheio daquilo que não é de Deus? Cheio de postes ídolos, de altares, cheio de imagens, de escultura, de fundição. Como é que o nosso Senhor pode habitar no coração dessa forma, irmãos? Nós temos que buscar essa purificação, igreja, essa consagração, essa doação. E a partir do momento que o Senhor nos purifica, temos que continuar a buscar a presença de Deus para que o espaço que antes era ocupado pelas trevas seja agora ocupado pelo Senhor. Amém? Seja ocupado pelo Senhor. Isso se faz com a nossa busca incansável pela presença do Mestre. É uma busca de oração, é uma busca de meditação, de leitura, é comendo a palavra que nós nos enchemos, é louvando, é adorando, é participando daquilo que é de Deus, irmãos. Muitas vezes as pessoas não valorizam o vir à igreja. Mas quando você vem à igreja, você está se aproximando de Deus, você está buscando Deus para a tua vida. Muitos dizem, ah, vou ficar em casa porque aqui não sei o quê, mas dentro da sua casa, como é que você vai se aproximar de Deus, já que muitas vezes tem uma televisão ligada, tem um problema aqui, tem outro ali, você está trabalhando, não sobra tempo para você dedicar-se ao Senhor, para você ter aquela comunhão com o Todo-Poderoso. Não que seja impossível, claro que não, é possível, claro que é, mas geralmente, quando nós estamos em casa, parece que os problemas aparecem, que o trabalho não se acaba, não é, pastora? É igual lá em casa. Parece que o trabalho não se acaba. É uma casa pequena, mas tem sempre alguma coisa para fazer. Nunca vi daquele jeito. É esse momento que você separa para você vir à casa de Deus, para ouvir a palavra, para ser edificado, para preencher o templo de Deus com aquilo que é dele, irmãos. Nós temos que valorizar as coisas do Senhor. Nós temos vivido dias que as pessoas não valorizam aquilo que é santo, aquilo que é sagrado. As pessoas acham que a internet, que a televisão, elas podem suprir esse momento. Mas o grande problema é que a internet e a televisão está cheio de falsos profetas, coisas terríveis, terríveis. E eu quero dizer ainda mais para vocês, que a palavra deles é boa, é bonita, é agradável e em muitos casos são impactantes, impactantes. Mas isso não quer dizer que são servos do Senhor. O que importa, amados, é termos certeza que aqueles que estão dentro da nossa casa, aqueles que estão aqui andando conosco, que são servos do Senhor, que têm a palavra de Deus, esses têm o cuidado pela vossa vida, o zelo pela vossa vida, e há de ensinar aquilo que alimenta vossos corações. Mesmo que ele não seja famoso como aqueles que estão na internet. Mesmo que não seja famoso. Essa semana me passaram um videozinho e eu estava observando uma pessoa que eu conheci quase 30 anos atrás. Naquela época, era um homem famoso em todo o Brasil, continua sendo, mas ele era líder de uma denominação. Um homem que tinha um poder muito grande, que tinha um ensinamento muito interessante. E essa semana me passaram um vídeo desse homem e eu parei para ver. Eu não gosto muito de ver vídeos de pregadores, mas eu parei para ver esse vídeo. E esse homem estava afirmando que um médium famoso aqui do Brasil, que fez uma obra caridosa muito bonita, uma obra legal, mas que morreu, que ele está com Deus no céu. Gente, olha que ponto chega o homem. É por isso que eu falo com vocês, é preciso cuidado com aquilo que é visto na internet, porque nem sempre aqueles continuam fiéis ao Senhor. Continue fiéis ao Todo-Poderoso. É preciso muito cuidado, irmãos. A Bíblia diz que não são as obras, por melhores que elas sejam, que nos leva para os céus, mas sim a fé no Senhor que nos leva a uma vida de obediência ao Todo-Poderoso. Como é que um homem que viveu toda a sua vida a favor dos espíritos, fazendo aquilo que os espíritos mandavam, como é que esse homem pode estar nos céus com Deus? Deixe-me abrir um parêntese para que não me julguem posteriormente. Que crente gosta de julgar, que eu nunca vi desse jeito. Ô, turma que gosta de um julgamento é o tal do crente. Qualquer coisa, tá julgando. É certo que esse homem, se ele se arrependeu ali antes da morte, confessou o seu pecado, purificou-se, é certo que pode estar nos céus. Isso com certeza. Porém, se morreu nas práticas, e é bem provável que aconteceu isso, impossível que ele esteja com o Senhor, mesmo que tenha feito uma obra magnífica nessa parte de ajudarem as pessoas humildes, as pessoas necessitadas, aqueles que carecem, e até mesmo efetuado grandes curas. Esse médium efetuou grandes curas. O espírito que usava como cavalo fez grandes curas através dele. É fato. Mas, amados, o coração estava vazio de Deus. É preciso que o nosso coração esteja cheio do Senhor, cheio de Deus. Por isso, nós temos que buscar a igreja, buscar Deus, estarmos aqui reunidos para a honra e para a glória do Mestre. Segundo Crônicas, capítulo 34, versículo 21, nos diz a palavra: vão consultar o Senhor por mim e pelos que restaram em Israel e Judá, a respeito das palavras desse livro que foi encontrado. Porque é grande o furor do Senhor que se derramou sobre nós, porque os nossos pais não guardaram a palavra do Senhor para fazerem segundo tudo o que está escrito neste livro. Se nós não guardarmos a palavra do Eterno, esse furor do Senhor não mudou. Chama-se justiça. É a justiça que há de aplicar-se sobre o jovem e sobre aquele que não é mais jovem. Amém? Estejam atentos a isso. E queridos, o Senhor deseja que estejamos juntos para aprendermos dele, 1 Timóteo capítulo 4, versículos 13 a 16 diz: até a minha chegada, dedique-se à leitura pública das Escrituras, à exortação, ao ensino. Não seja negligente para com o dom que você recebeu, o qual lhe foi dado mediante profecia, com a imposição das mãos do presbitério. Medite estas coisas e dedique-se a ela, para que o seu progresso seja visto por todos. Cuide de você mesmo e da doutrina. Continue nesses deveres, porque fazendo assim, você salvará tanto a si mesmo como aos que o ouvem. Amém? Recomendação do Senhor, através do apóstolo Paulo, para o pastor Timóteo. Uma recomendação que vale para cada um de nós. Timóteo, ainda jovem, não sabemos qual a idade dele nesse período de vida. No entanto, a Bíblia diz que ele era jovem. Era um homem fiel, um jovem fiel. Nós precisamos colocar-nos no mesmo lugar, na mesma posição e nos dedicarmos à palavra, às escrituras, irmãos, à leitura da palavra, à exortação, ao ensino. Não sejamos nós negligentes com o dom, com a grande salvação de Deus na nossa vida. Nós não podemos ser negligentes, mas é fazendo aquilo que Deus quer e assim certamente seremos, aos olhos do Eterno, reconhecidos como alguém que fez o que era reto. Oh, glórias! Que sejamos assim, amados, pessoas que busquem de Deus a direção, que busquem do Senhor a direção, para que os nossos atos, as nossas ações, sejam vistas, visualizadas por Deus, que sejam agradáveis aos olhos do Senhor, que Deus tenha prazer na nossa vida, alegria em estar conosco, e que nosso coração seja templo do Espírito, habitação do Espírito, que sejamos cheios do Espírito Santo, para que em todas as coisas, em todas as situações, sejamos nós exemplos, tal qual Josias, um garoto de 8 anos apenas, 8 anos, reconheceu a necessidade de servir ao Senhor, reconheceu a necessidade. Aos 20 anos, havia mudado por completo a face daquela nação. Aos 26 anos, o Senhor estava entronizado em Israel. Isto porque ele amou o Senhor acima de todas as coisas. Você pode também ser usado pelo Senhor com tamanha intensidade, com tamanho poder. Basta que tu queiras. Amém, queridos? Que entendamos essa palavra, essa comparação, essa analogia, que possamos olhar para Josias e praticarmos as mesmas coisas. E nós vamos, com certeza, ter histórias para contar. O nosso grande problema é que muitas vezes nós não temos histórias para contar. Nós contamos as histórias dos outros, porque nós não temos. Mas seja uma pessoa cheia de histórias.

0: palavra, meu Deus, para que nós possamos entender, que teu Espírito venha tocar em nosso coração, para que nós possamos entender a necessidade de vivermos a comunhão, de vivermos em comunhão contigo, Senhor, para que possamos ser usados como instrumento nas tuas mãos, tal qual aquele jovem foi usado. E assim, Senhor, possamos fazer a tua obra nessa cidade, nesse estado, nessa nação, onde quer que tu nos enviares, para a honra e para a glória do Senhor. Oh, Senhor, que assim seja, Pai, que teu nome seja exaltado hoje e para sempre em nossa vida e através da nossa vida, é que eu peço em nome de Cristo Jesus. Aleluias.
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Olá, meus amados, muito bom dia você ligado aqui no vivos.com.br nessa manhã gostosa, manhã do dia 11 de agosto de 2026. Tempo nublado por aqui, muito vento, tá bem agradável, hein? Super agradável, temperatura por volta dos 23 graus por aqui, mas tá muito bom mesmo. Dia assim diferente, aquele dia típico de agosto, que muitas vezes essas ocasiões típicas deixaram de existir, não é? A você que já nos ouve, a você que já está conectado pelo vivos.com.br, muito boa noite, bom dia. Que o Senhor te sustente e encha teu coração de paz, de alegria, de satisfação. Que você possa esperar no Senhor, já vista que o nosso amado Jesus é digno de toda a honra, de toda a glória, de todo louvor, de toda a adoração. E que possamos assim viver nessa busca incansável pela presença do Criador, não é, gente? Essa busca incansável pela presença do amado Jesus. E onde quer que você esteja nesse momento, aquele abraço mais que especial, que o Senhor te sustente, te fortaleça e encha teu coração de paz. Porque essa é a nossa, é o nosso objetivo, é a paz em Cristo Jesus. Ô, glórias! Eu sou teu irmão Elias. Estou em Montanha, no estado do Espírito Santo. Vamos orar, iniciando esses momentos. Eu vou com vocês até às 11 horas aproximadamente. Ore comigo. Meu Deus, muito obrigado por mais um dia de vida, pela Tua graça, pela Tua misericórdia, pelo Teu zelo para conosco. Prepara-nos, Pai, para que nós possamos usufruir cada dia mais da Tua presença, experimentando cada vez mais aquilo que Tu queres para os nossos corações. Fala sempre às nossas vidas, meu Deus, para que nós possamos ter experiências grandiosas contigo. Ajuda-nos nessa caminhada, para que vivamos a tua verdade acima de todas as coisas. Em nome de Jesus. Amém. Aleluias.

Estamos aqui, irmãos, com um só objetivo, e o objetivo é louvar, o objetivo é adorar. O objetivo nosso, da nossa vida, da nossa existência, é honrar e glorificar o nome santo de Deus. Que o Senhor te sustente, encha teu coração de paz, de alegria e de satisfação. Que possamos, em meio às dificuldades, seguirmos em frente. Alguém disse algo que eu achei interessante. Com os limões que aparecem na vida da gente, façamos uma limonada. Legal esse negócio aí, nunca tinha ouvido antes. Com os limões que aparecem, façamos uma limonada. E é mais ou menos por aí a vida da gente, né? Aparecem tantas dificuldades, mas nós não podemos nos deixar abater pelas dificuldades. É preciso espremer as dificuldades e colhermos aquilo que é bom, aquilo que o Senhor tem para falar aos nossos corações. Tá bom? Que assim seja com você nesse dia, que assim seja com você nesta manhã abençoada, manhã de terça-feira.

Buscai primeiro o reino de Deus e a sua justiça, pois sois o sal da terra e a luz desse mundo. Não vos conformeis com esse mundo, mas transformai. Esse povo que Deus está levantando é um povo que vai transformar, que vai transformar. É um povo que vem para restaurar, para acabar com a corrupção, com as cartas marcadas, com os votos comprados. Esse povo não é comprometido com o sistema, não é profeta de meia boca, não é profeta calado, mas é um profeta que não tem compromisso com ninguém, tem um compromisso com Deus e diz: assim diz o Senhor.

Precisamos de ti, Senhor. A minha alma leva a tua presença. Como a costa suspira pelas águas, eu tenho sede de ti. Assim é minha alma por ti. Ela se derrama por ti, Senhor.

É isso aí. Muito bem, amados, muito bem, meus queridos, é você ligado aqui no vivos.com.br, louvando, adorando, exaltando o nosso amado Jesus, nessa manhã abençoada, hoje, terça-feira, não é? Manhã de terça-feira, estamos aqui com vocês, só glorificando o nosso Senhor e Salvador Jesus. Que bênção, espero que você esteja bem, que esteja na paz de Cristo Jesus, que tudo vá muito bem com você, com sua casa e com sua família, e que tu possa sempre olhar para Cristo Jesus. Onde quer que você esteja nessa manhã, que a graça, o cuidado, o zelo do Eterno te alcance de forma poderosa. E se porventura você deseja falar comigo, é só chamar-me pelo WhatsApp, dá aquele grito aí no WhatsApp, que será um prazer, será uma alegria muito grande estar com vocês, louvando e bendizendo o nosso Senhor e Salvador. Amém? Que o Senhor te sustente, te fortaleça e encha teu coração de paz e alegria. É teu irmão Elias. Estou em Montanha, no estado do Espírito Santo. Agora já são praticamente 10 horas, 2 minutinhos para as 10 horas da manhã. A irmãzinha já preparando aquele almoço, não é? A Jaqueline está por aí preparando aquele feijãozinho, opa, aquele arroz, preparando o papá da Manuela e vai por aí, não é assim? A pastora Sônia também já preparando o almoço. As irmãzinhas trabalham em jornada dupla. Trabalha e fazem aí o almoço. Quem fica em casa, como a nossa querida Jaqueline, que é salão de beleza, a pastora Sônia, que é costureira, não tem jeito, é jornada dupla, não é? Um abraço ao presbítero Antônio, lá em João Pessoa, na Paraíba. Meu querido Fernando, de São Luís, no Maranhão. Cooperador José de Iperó, São Paulo. Tá por aí, cooperador. Diz pra gente como é que está você, como é que está a sua casa. Na verdade, vocês que estão ligados comigo, diz pra nós como é que estão vocês, como é que estão as coisas com vocês. Espero que todos estejam na paz de Cristo Jesus, vivendo a verdade do Senhor a cada instante, a cada minuto. Falou, gente.

É o povo do Senhor, é o povo amado, é o povo precioso que sempre louva, adora, glorifica nosso Senhor e Salvador. Que o Senhor te sustenta, te sustente e encha teu coração de paz, sempre de satisfação, sempre de alegria, não é? Hoje um dia agradável por aqui, temperatura boa, temperatura 23 graus, dia nublado, soprando aquele ventinho sul, super agradável por aqui, não é? Se fosse assim o ano todo era bom demais, mas tá chegando o tempo do calor, hein? Apesar que a semana passada, nós já tivemos temperatura aqui por volta dos 33, 34 graus. E essa é a temperatura do nosso verão por aqui, 35, 36 graus, não passa disso aí não, graças a Deus. E é assustador 35, 36 graus, se ficasse mais quente, mais assustador ficaria. Imagina o pessoal que mora aí pra cima, não é? Pessoal que mora aí pra cima, que estão acostumados a mais de 40 graus, misericórdia, gente. Pessoal do Mato Grosso, Rondônia, Amazonas, Roraima, aí pra cima. É quente, não é? É quente. Aqui nunca deu, nunca vi no termômetro 40 graus. A temperatura maior que eu vi aqui foram 39 graus, mas não foi assim contínuo. Mas a temperatura é mais amena, glórias a Deus por isso. Eu gosto muito do clima mais agradável. Mas muito bem, povo dos céus. Quem fala sobre clima, fala sobre o Senhor Jesus, não é? Porque um tema está totalmente associado ao outro e não há como você desassociar. Quando nós olhamos para o clima, lembramos-nos de Deus, do Senhor. Porque é Ele que faz as coisas acontecerem na vida da gente. É o Senhor que nos transforma, que nos muda. É o Senhor que transforma nosso coração, que restaura-nos por completo. É o Espírito Santo de Deus que nos dá aquela segurança de vivermos a verdade dEle acima de todas as coisas. E já dizia Cristo que as pessoas conseguem ver as estações do ano, não é isso? Conseguem ver as estações do ano, mas não conseguem ver as coisas espirituais. Isso é uma grande verdade, amados. Nós temos visto que as pessoas estão linkadas às coisas, aliás, às estações, o tempo quente, o tempo frio, já sabe o que vai acontecer, é o ninho, seca, calor, frio, já consegue prever isso com uma certa antecedência. Mas aquilo que está patente aos nossos olhos, diante dos nossos olhos, as pessoas nem sempre estão atentas, estão ligadas, que é a volta de Cristo Jesus e a necessidade de estarmos devidamente preparados para aquele compromisso real e verdadeiro com Ele, não é? Às vezes isso passa desapercebido, e isso que é o perigo, não é, irmãos? Haja vista que as pessoas estão voltadas para o Senhor, aliás, voltadas para as coisas dessa terra, e esquecem de olhar para o Criador, aquele que faz coisas extraordinárias na vida da gente. Nós precisamos estar atentos a esta realidade e vivermos a verdade de Cristo Jesus. Vivermos a verdade de Cristo Jesus acima de todas as coisas, tá bom?

Muito bem, amados, muito bem. Cristo Jesus está às portas e nós precisamos estarmos preparados. Jesus está voltando. Igreja do Senhor, Jesus está voltando. É preciso estarmos devidamente preparados para esse momento tão especial. Nós falamos muito da volta de Cristo Jesus, alertando as pessoas da necessidade desse compromisso verdadeiro com o Criador. Amém? Nós precisamos estar cada dia mais atentos àquilo que o Senhor quer para as nossas almas e vivermos a verdade do Senhor acima de todas as coisas.

Eu sou teu irmão Elias, estou em Montanha, no estado do Espírito Santo. Vou com vocês até 11 um pouquinho, nessa manhã abençoada de terça-feira. Se porventura você gostaria de ouvir sobre algum tema específico, fala comigo, para ver se eu consigo gerar uma palavra e levar essa palavra para que edifique, para que sejamos edificados, para que sejamos edificados no Senhor. E você pode chamar-me pelo 27-997-03-1331. 27-997-03-1331. Dá um grito aí.

0: canso de expressar isso ao Senhor.
1: E já são 10h14 e o tempo voa. Nossa irmã Jaqueline, como sempre, sugerindo temas para a gente. Hoje ela pede para que eu fale sobre o poder da palavra. Eu acho que eu falei há pouco tempo sobre isso, ou foi na igreja que eu falei sobre a fonte que não pode jorrar água amarga e água doce simultaneamente. Não me lembro se foi aqui ou se foi lá na igreja. Mas há pouco tempo eu falei sobre isso, mas vamos sim, vamos conversar sobre esse tema. Vamos conversar sobre o tema daqui a pouquinho, tá bom? Vamos ouvir mais uns dois louvores, é o tempo de me organizar. E organizar por aqui, para nós conversarmos a respeito de Provérbios capítulo 18, versículos 20 e 21, que é ratificado lá no Novo Testamento também. Falou, gente? Vamos conversar sobre esse tema. Vamos deixar que o Espírito Santo fale ao nosso coração mais uma vez, chamando-nos a atenção para... chamando-nos a atenção para a necessidade de uma vida em conformidade com aquilo que Deus quer.

Muito bem, amados, vamos conversar um pouquinho, vamos? Vamos conversar um pouco, porque o nosso prazer é conversar a respeito das coisas espirituais. Estava observando a vizinha aqui, uma mulher extremamente murmuradora. Não sei se tem a ver com a murmuração, mas tudo na casa dela vive quebrando. E se compra algo, é para repor o que quebrou. Nada rende. E a irmã da casa da frente falou para ela que estava comendo do fruto da própria boca. Então, olha só, isso aqui é um testemunho de alguém que não consegue prosperar na vida e é profundamente murmuradora. Amados, é preciso entender o seguinte: a partir do momento que a pessoa vive na murmuração, ela está pecando contra o Senhor. A murmuração é um negócio meio encapetado, meio não, totalmente encapetado, como dizia alguém. É totalmente encapetado. A murmuração, ela toca de forma direta no Senhor. Não que os outros pecados não toquem, mas a palavra de Deus tem uma referência mais direta, mais profunda em relação à murmuração. Murmuração nada é mais que a lamúria, reclamar de Deus, etc, etc. Nós vemos que foi um dos pecados, talvez o pecado principal, que levou o povo a perder a graça do Senhor ali no Êxodo. A murmuração. Murmuração é tenso. Mas o interessante ainda, amados, que quando a pessoa está na murmuração, é porque ela perdeu a comunhão com Deus. Não há como você ter comunhão com Deus e murmurar. No pecado e comunhão com Deus. A murmuração gera pecado, consequentemente o pecado desliga o disjuntor da comunhão com o Senhor e aí a coisa fica feia, fica feia. Murmuração é coisa do cão. Nós precisamos aprender a vivermos contentes. Gente, olha, é uma das provas difíceis, viu gente? É uma das provas difíceis, é você viver contente. Porque a murmuração, ela é um câncer, misericórdia. Ela aloja-se na vida das pessoas e se não houver um cuidado maior, a pessoa não consegue seguir em frente. O negócio é muito tenso. Mas vamos falar um pouco a respeito do poder da palavra, a necessidade de falar a verdade. Vamos comentar um pouco sobre esse tema. Já são 10h25, eu tenho só meia hora para conversar. Hoje não posso conversar muito não, apesar que o tema é longo. Dá para conversar 50 horas. Só a misericórdia de Deus. Quem aguenta, não é? Mas vamos lá. Vamos orar. Amado Deus, muito obrigado por essa manhã, Pai. Manhã que Tu nos fez, manhã que Tu nos concedeu. Às vezes, Pai, nós amanhecemos o dia exatamente assim, contrário à Tua vontade, murmurando, reclamando, totalmente descontentes com todas as coisas. Ah, Deus, eu quero clamar que Tu nos dê a direção, o entendimento, para que o nosso coração seja sempre contente e a nossa boca transborde daquilo que é Teu. Senhor, fala o nosso coração nessa manhã, em nome de Jesus. Amém. O cooperador José diz: murmuração é o cântico do inferno, pastor. É coisa do inimigo mesmo. Ah, com certeza, murmuração, gente. O interessante da murmuração, amados, não é bem o tema nosso aqui. Nós não vamos falar muito sobre murmuração, mas o interessante da murmuração é que ela é viciante. O pecado geralmente é viciante, mas a murmuração é mais viciante ainda. O pecado, assim, de forma geral, não é? Mas a tal da murmuração é viciante. Quando o cara começa a murmurar, aquela prática parece que fica grudada ali no coração e ele reclama de tudo. Hoje, por exemplo, nosso clima está agradável. O que é murmurar? É exatamente isso aqui, ó. Nosso clima está agradável, temperatura super gostosa, aí o cara olha assim, ai que frio, ai não sei por que não está quente, ai não sei o quê. Aí vem o calor, ai que calor, por que não está frio? Aí o cara vai almoçar feijão com ovo. Ah, mas só feijão com ovo, não sei o que, eu queria era picanha, não sei. E ele passa a murmurar de tudo, vai para a igreja, esse pastor fala demais, não sei o que, etc.
Aí o pastor fala pouco. Esse pastor, ele fala pouco. Quando o pastor é remunerado, não é meu caso, mas quando o pastor é remunerado e recebe um salário da igreja, ah, isso aí, ó, fica comendo aí, ó, fica comendo o dinheiro da igreja. Fica... Entendeu? O negócio é tenso, o negócio é totalmente encapetado. E o que nossa irmã falou, ela disse que a vizinha, ela faz só para comer, porque quebra tudo, aquela coisa toda. Irmãos, a bênção de Deus só está em um lar segundo Deus. Se o lar não é segundo Deus, vai desandar, não vai fluir. As coisas, a tendência das coisas é cada dia pior. É cada dia pior. Irmãos, é impossível, olha só, é impossível servir ao diabo e ser bem sucedido na vida. Só aquelas pessoas que fazem aqueles pactos violentos com o capeta, aí o diabo vai ali e dá umas... O diabo honra esse tipo de compromisso, não é? Nós temos visto muito isso aqui no Brasil, aliás, mundo afora, em que as pessoas querem fama, querem dinheiro e fazem uns compromissos, fazem ali umas coisas meio estranhas com o cão. E o diabo vai lá e honra, abençoa o cara, abençoa, né? Abençoa o cara, mas amarra também a alma do camarada. Mas esses que não têm um pacto direto com o capeta, mas serve o capeta e externa isso através de murmuração e outras práticas, a vida do camarada é um buraco sem fim. É um buraco sem fim. Então deixa quieto, não faz isso não, tá? Deixa o Jefferson descansar. Vamos lá? Provérbios capítulo 18, versículos 20 e 21. Até porque nós não vamos falar diretamente sobre esse tema, tá bom, irmã? Diz a palavra: do fruto da boca o coração se farta, do que produz os lábios ele se satisfaz. A morte e a vida estão no poder da língua. Quem bem a utiliza, come do seu fruto. Provérbios fala exatamente isso aqui, não é? Quem bem a utiliza, come do seu fruto. Isso aqui é bem amplo, bem amplo. Qualquer dia nós vamos tirar para falar especificamente. Hoje eu vou falar um pouco mais de forma generalizada, até porque o tempo está bem curtinho. Amém? Amados, a palavra do Senhor, ela chama-nos atenção para a língua. Chama-nos atenção. Há muitos exemplos de consequências terríveis em decorrência da língua. E no nosso dia a dia também vemos isso. Pessoas que não souberam usar a língua de uma forma devida, de uma forma santa, e responde judicialmente por calúnias, situações difíceis. Outros criam confusões intensas porque falam demais. Enfim, a língua, irmãos, é um negócio tanto difícil. Diz a palavra que é difícil controlar a língua. Está lá em Tiago, vamos ler daqui a pouquinho na completo. Diz Tiago, irmão de Jesus, que é difícil controlar a língua, que é tão pequenininho, mas o negócio é tenso, muito tenso. A palavra diz, Provérbios, a morte e a vida estão no poder da língua. Muitos morreram porque falaram demais. Muitos estão extremamente complicados na vida porque falaram demais. Mas muitos são muito abençoados também porque falaram demais. Mas só que esses que são abençoados falaram demais em conformidade. Falar demais em grande número. Em conformidade com aquilo que é de Deus. São aquelas pessoas que falam do amor de Cristo, testemunho do Senhor, glorificam o Todo-Poderoso, louvam, adoram, amém? Na igreja pregam a palavra, sai por aí pelas ruas falando de Cristo, não perde a oportunidade de falar do Senhor. Essas pessoas, com certeza, elas são extremamente usadas pelo Espírito Santo e o seu muito falar soma para a vida eterna. Nós precisamos estar atentos a esta realidade, já que a Bíblia diz que é um órgão que pode ser usado para as trevas ou para edificação. Amém? Vamos lá. Nosso primeiro tópico, a língua tem poder para edificar ou destruir. Tem poder para edificar ou destruir. Tiago capítulo 3, versículos 5 e 6. Assim também a língua, um pequeno órgão, se gaba de grandes coisas.
mas vejo como uma grande floresta é incendiada por uma pequena chama. Ora, a língua é fogo, ela é um mundo de iniquidade. A língua está situada entre os membros do nosso corpo e contamina o corpo inteiro. E não só põe em chamas toda a existência humana, como também é posta em chamas pelo inferno. Irmãos, a Bíblia, ela é muito clara com relação à língua. É muito clara e nós precisamos estar atentos a esta realidade. O poder da língua foi concedido a Deus, a cada um de nós. Só que nós temos que direcionar esse poder na direção certa. Apontar sempre para o norte, numa direção. A partir do momento, amados, que nós colocamos a nossa vida diante do altar. Amém? Vamos com certeza proferir palavras que é onde permanecer na mente de pessoas, talvez uma vida toda. Olha só, quando você fala palavras de bênção, você será lembrada pelas tuas palavras de bênção. Quando você aconselha bem alguém, quando você leva alguém para cima com uma palavra de ajuda, amém? Você leva autoestima. Evidentemente que parece que essas coisas não são de Deus, mas quando você faz ancoradas no Senhor, é totalmente plausível você levar uma palavra que eleva a pessoa, que eleva o ânimo da pessoa. Amém? Mas, da mesma forma que uma palavra de bênção pode ficar gravada na mente das pessoas por décadas, talvez a vida toda, também uma palavra de crítica pode destruir a autoestima de alguém. Esse negócio de crítica é muito complicado. Eu acho que se você olha para alguém, um irmãozinho da igreja, e vê que ele não está agindo de uma forma talvez correta, em alguns casos até por ignorância ou desconhecimento, nada melhor do que você chegar até a pessoa e falar: olha, irmão, o caminho não é esse não, olha para esse aspecto. Você há de ajudar a pessoa, amém? É colocar-se à disposição, não apenas emitir palavras que possa ferir o irmão e levá-lo a um estado de autoestima baixa, aquela coisa toda. Outro aspecto que é preciso que seja observado, e isso é muito comum no meio cristão, é a tal da fofoca. Ela gera inimizade, ela rompe, ela é pecado, ela é do cão, ela está ali na lista das obras da carne. A mentira, que também a língua é o canal. A mentira, sabemos que aqueles que assim ou fazem, que são usuários delas, são filhos do diabo, e a palavra é muito clara com relação a isso. Mas nós podemos também, amados, sermos bênçãos na vida das pessoas. Quando você procura edificar alguém que você sabe que necessita de uma palavra para cima, que você lê a palavra, que você medita a palavra, que você aplica a palavra na vida das pessoas. Às vezes é uma palavra dura, sim. O encorajamento às vezes vem com dureza, porque é preciso mostrar a raiz que gera o desencorajamento. E às vezes, quando nós mostramos a raiz que gera o desencorajamento, essa falta de ânimo, às vezes é duro. Mas quando você tem a palavra do Espírito na tua boca, você, além de mostrar a raiz do mal, você há de levar uma palavra que há de sarar aquela pessoa, de sarar aquela pessoa. Amém? O apóstolo Paulo escreve à igreja de Éfeso, ele faz a seguinte afirmativa: ouçam, não saia da boca de vocês nenhuma palavra suja, mas unicamente a que for boa para edificação, conforme a necessidade, e assim transmita graça aos que ouvem. Amado, o que é uma palavra suja? Palavra suja é todas aquelas que não são para edificação, entenda assim. Amém? Se não soma, se é subtração, é uma palavra suja. Nós precisamos estar atentos a isso aqui, porque tudo aquilo que não soma, tudo aquilo que não é de forma positiva, certamente vai trazer resultados negativos na vida da pessoa.
e é preciso um cuidado muito grande, já que nós somos chamados para edificar o próximo. Amém, queridos? E nós precisamos, antes de falar alguma coisa, em todos os aspectos, porque isso aqui, essa verdade, ela se aplica em todas as áreas da vida da gente. Mas antes de falarmos qualquer coisa, é necessário conhecermos se é ou não verdade. Aquilo que vamos fazer afirmativas, por exemplo, nessa questão espiritual, nós temos visto que há muitas pessoas que elas ensinam aquilo que não procede, que não são verdades bíblicas, mas aplicam aquilo como se fosse uma verdade da palavra de Deus, e isso é muito perigoso. Outro aspecto que é necessário ser observado, irmãos, para a edificação do próximo, é necessário falar. Cabe a você falar. Você tem a porta aberta para falar? Porque talvez você não tenha a porta aberta e quando você fala, mesmo causar transtornos ao invés de abençoar. Nós temos que, no Espírito Santo, pesar todas as coisas e buscarmos de Deus o discernimento. Amém? Será que vai edificar o próximo, aquilo que nós temos a falar, vai edificar? São questionamentos que nós precisamos fazer para que sejamos bênção. Está de acordo com a palavra de Deus? Isso aqui é o principal, amados. Será que o teu conselho, por exemplo, está de acordo com a palavra de Deus? A tua correção, possível correção, está de acordo com a palavra de Deus? Será que aquilo que você vai levar a alguém está refletindo a palavra de Deus ou achismo? Isso no campo mais, no campo espiritual. Ou achismo e ou situações dogmáticas, são os dogmas da religião. E você fala, mas usando como base os dogmas religiosos. Tudo isso nós precisamos pesar para vermos se a nossa palavra será de fato realmente bênção na vida de alguém ou não. Não é apenas falar, ah, mas eu posso falar. Sim, claro que você pode falar e deve, acho. Mas há situações nesse mundo tão doido que nós estamos, pessoas doentes que nós estamos, em que a sensibilidade é tão grande, que só a misericórdia de Deus. E às vezes você é cheio da palavra, boas intenções, mesmo assim, a pessoa que vai ouvir não vai assimilar e pode trazer transtornos. É necessário em todas as coisas observarmos esses detalhes para que haja sabedoria, tá bom? Nós temos, amados, que nos portar de uma forma que nossos atos sejam de acordo com as nossas palavras. Se você diz, eu sou santo, a tua boca precisa ser santa. Se eu sou servo de Deus, a tua boca precisa ser servo de Deus. Amém? Tudo isso precisa ser observado, amados, para que nós tenhamos um só posicionamento nesse reino, no reino dos céus. Outro aspecto que eu quero chamá-los a atenção nesta palavra é que quem fala em nome de Deus, estes têm uma responsabilidade ainda maior. Quem fala em nome de Deus? Nós estamos numa época muito doida em que falsos profetas surgem na igreja como se erva daninhas, não é? Alguns cultos são marcados por profecias, por profetas e essas coisas todas, revelações, etc. O mundo espiritual tornou-se mais real do que o mundo. Mundo real. O interessante, amados, é a palavra de Deus, ela não traz muitas referências sobre o culto da igreja primitiva, por exemplo. Mas sabe-se que era um culto racional, entre aspas, um culto racional. Os cultos iniciais da igreja primitiva, eles não eram cultos, entre aspas, pentecostal. Não eram, gente. Não eram cultos pentecostais. Eram cultos, até quando você faz um apanhado generalizado, você vai colhendo um ponto aqui, outro ali, você há de ver que essa questão pentecostal não era tão exacerbada quanto hoje.
Mas o que era importante era a ministração da palavra de Deus. E continua sendo importante a ministração da palavra de Deus. E nós temos que entender, queridos, que a nossa língua, ela precisa proferir a palavra de Deus, se ocupar com o ensino da palavra de Deus, amém? Se ocupar com aquilo que edifica o próximo. Nós fomos criados com um objetivo. O objetivo: louvar, adorar e glorificar o nome santo de Deus. E a nossa missão: ir por todo mundo e pregar o evangelho. Olha só, criados para a honra e para a glória do Senhor, para adorá-lo. E a missão maior que você tem, tá certo, amar a Deus acima de todas as coisas, o próximo como a si mesmo, mas isso é uma obrigação. Mas a missão é ir por todo mundo e pregar o evangelho. Entende-se que prega-se o evangelho falando. Evidente que vem aí as ações, atitudes, etc. Mas, geralmente, prega-se o evangelho falando. A nossa língua, ela precisa esmerar, nós precisamos esmerar. Para que a nossa língua profira a palavra de Deus de uma forma tão nítida, tão clara e poderosa, a ponto de as pessoas entenderem aquilo que Deus quer. Amém? E quando nós, como pregadores da palavra, esse nós, são os quase 3 bilhões de cristãos no mundo, nós que somos cristãos, principalmente os protestantes, nós temos uma missão, irmãos, que não é omitir opiniões como se fossem palavra de Deus. Infelizmente, nós temos visto muito isso nesses últimos tempos. Opiniões são colocadas como se fosse a palavra viva de Deus. É onde surgem os dogmas, as doutrinas, as tradições e outras tantas situações que muitas vezes elas não edificam a igreja, mas traz transtornos profundos à igreja. Transtornos profundos. É preciso cuidado com... Aí eu penso que é desse jeito. E manda ver. Mas nós precisamos falar segundo a Bíblia. Eu vejo um exemplo de Cristo Jesus quando tentado, muito show. Mas Jesus Cristo já deixou aquilo ali para que nós possamos aprender. Todas as vezes que Satanás o tentava, oferecendo aquilo que esse mundo tinha de melhor, o Senhor diz que a palavra diz, o Senhor diz, a Bíblia diz. Amém? E ele contestava os oferecimentos de Satanás, as tentações de Satanás, citando a palavra. Quando nós citamos a palavra, você sai da história do pessoal eu penso, eu acho, e você parte para a certeza absoluta, a Bíblia diz, a Bíblia diz. E quando nós falamos de acordo com a Bíblia, a nossa palavra será de autoridade, irmãos, será de autoridade. E nós temos que aprender a vivermos essa verdade. É por isso que não cabe na nossa boca nenhum tipo de ações de voz, verbalizar alguma coisa que possa ferir a glória do Todo-Poderoso. 2 Timóteo capítulo 4, versículos 2 a 4. Pregue a palavra, pregue a palavra. Esteja preparado, quer seja oportuno, quer não, ou seja, sempre preparado. Corrija, repreenda, exorte com toda paciência e doutrina. Doutrina refere-se à palavra de Deus, não às doutrinas da igreja. Pois virá o tempo que não suportarão a sã doutrina, pelo contrário, cercar-se-ão de mestres, segundo as suas próprias cobiças, como que sentindo coceira nos ouvidos, e recusarão dar ouvidos à verdade, entregando-se às fábulas. Se as pessoas entregam-se às fábulas, é porque há alguém que conta as fábulas. Cuidado para que a tua boca não seja uma fonte de fábulas. Cuidado com aquilo que você fala. Fale ancorado na palavra. Fale alicerçado na palavra. Amém? E quando nós pregamos a palavra, irmãos, o nosso eu, ele fica
anulado, vamos colocar assim. Porque o que sobressai é a palavra, pregue a palavra. Certamente Timóteo tinha testemunhos, ele vivenciou com o apóstolo Paulo, ele viveu com o apóstolo Paulo, ele tinha testemunhos firmes e fortes, mas Paulo diz para ele, pregue a palavra. O que nós temos visto muitas vezes hoje em dia, são pessoas pregando experiências. Os caras passam aí 40, 50 minutos dizendo, eu fiz, eu fui, eu estava, eu não sei o quê, eu. E às vezes fala assim, ah, Deus, mas sobressai o eu, cuidado, porque você não está falando de Cristo, você está falando de si, e eu não posso transformar a vida de ninguém falando de mim. Posso até dar um testemunho a meu respeito, claro, evidente, mas quando a palavra é centrada na minha pessoa, ela está em choque com aquilo que a Bíblia diz, pregue a palavra, amém? Nós não podemos pregar opinião, ah, eu acho isso, eu acho aquilo, porque a igreja pensa assim, etc. Pregue a palavra, amém? Outro aspecto que hoje é muito comum, pregar aquilo que as pessoas querem ouvir. Temos que pregar a palavra. Esse texto de Paulo a Timóteo, ele é poderoso, porque ele fala exatamente uma realidade que nós temos visto hoje na igreja, e as pessoas usam a sua língua para proferir estas coisas. Para proferir estas coisas, elas falam aquilo que as pessoas querem ouvir. É pecado, irmãos. É o erro da língua. Tudo isso aqui é erro. Quando o cara só fala de si mesmo, ele tirou Cristo de cena. Está em pecado. Ah, mas é cheio do Espírito Santo. Qual o Espírito? Amém? Quando ele emite opiniões, ele está falando de situações infundadas, não bíblicas. Quando ele prega só aquilo que o povo quer ouvir, ele não está pregando a palavra de Deus. Amém? Temos visto que muitos dizem, ah, porque Deus tem uma promessa para você, Deus tem uma promessa. Sabe qual é a promessa que Deus tem para a minha vida, irmãos? Vou ser bem sincero para você. A promessa que Deus tem para a minha vida é que Ele quer salvar-me e pode dar minha salvação, e eu tenho agarrado essa promessa. Não existem outras promessas. A promessa é de salvação, foi para isso que Jesus morreu. Quando o Evangelho ele é floreado, marcado por promessas, porque Deus vai te dar, porque Deus vai fazer, porque isso, porque aquilo, exija de Deus 7 passos para que você consiga a vitória, 7 passos para que você consiga a prosperidade, e vai nesse pique. São coisas encapetadas, irmãos. Coisas encapetadas. Amém? A promessa de Deus para a tua vida é a salvação. Ele pode acrescentar, claro que pode acrescentar, como acrescentou na minha vida. Deus tem me abençoado muito. Tem abençoado você que está me ouvindo. Mas não é o foco da mensagem. Mas quando a palavra torna-se as promessas, quando a palavra transforma as promessas em foco, é complicado. As revelações. Cuidado com as revelações, revelação de igreja. Eu não sou contra as revelações, porque até acho que Deus pode revelar hoje. Não sou sensacionista. Mas eu tenho 2 pés e 2 mãos e 20 dedos atrás com essas coisas. Eu tenho muito medo, irmãos. Porque tem muitos cultos que é marcado por revelações, mas onde está a base bíblica disto? Onde está a base? Falo aquilo que o povo quer ouvir, irmãos. A recomendação é, pregue a palavra. Gálatas capítulo 1, versículos 8 e 9, outra palavra radical do apóstolo Paulo. Mas ainda que

revela, tem igrejas, amados. Dia desse eu estava vendo aí na internet, tem uma igreja que é dirigida por um anjo. É o anjo que traz as revelações. Eu não me lembro agora qual é o nome do anjo. Tem até nome o anjo. Traz as revelações lá para o sacerdote repassa à igreja. É o anjo da igreja. É uma coisa lá. Irmãos, isso não é coisa de Deus, não é coisa do Senhor. Mesmo que um anjo vindo do céu prega um evangelho diferente, e o evangelho, geralmente, esses evangelhos angelicais, é um evangelho diferente. É um evangelho de modismo, um evangelho de movimento, um evangelho disso e daquilo. Mas não tem palavra. Esses que, porventura, abrem suas bocas para falar em nome de um anjo, eles estão debaixo do castigo de Deus, e aqueles que ouvem e absorvem também. Amém? Nós precisamos estar atentos que não existe uma liberdade para inventar um evangelho paralelo. Mas o evangelho paralelo é mais gostoso do que o evangelho original. O evangelho paralelo é mais emocionante. Ele é mais emocionante, ele é mais místico. O evangelho paralelo, ele mexe com a sua pele, com seus sentimentos. O evangelho real, irmãos, o bíblico, ele mexe com você, mas ele mexe para arrependimento, confissão de pecado e para uma vida santa e justa aos pés do Senhor. Amém? Nós temos que ter cuidado com a nossa língua. Cuidado. Hoje eu estou dando um enfoque um pouco diferente à língua daquele que habitualmente é dado. Mas cuidado, pregador, você que canta. Quer ver outra coisa absurda, irmãos? É quem canta. Os chamados levitas dos últimos tempos. Eu sou levita, o povo herege. Mas os levitas dos últimos tempos, já começa a heresia em declarar-se como levita. Aí os camaradas cantam, cantam, cantam e não vivem o que cantam. Palavras vazias, língua impura, língua suja, entende? É necessário um cuidado muito grande com aquilo que canta-se, com aquilo que canta-se. E por fim, irmãos, nossa terceira pontuação, devemos provar aquilo que ouvimos. Nós precisamos ter o ouvido pronto para ouvir e provar se procede ou não de Deus. Amém? Se procede ou não de Deus. Mas para que eu possa ter esse discernimento, necessário é fazer o basicão da vida cristã. Qual é o basicão da vida cristã? Conhecer a Deus. Como é que eu conheço a Deus? Lendo a palavra. Se eu não ler a palavra, eu serei uma vítima dos predadores, uma presa dos predadores, porque os caras hão de falar, e é isso que tem acontecido nesses últimos tempos. Os caras, cheios do capeta, falam tudo o que acham. E a galera que não conhece a palavra de Deus, acha que tudo é de Deus. Erra quem fala, que muitas vezes fala de forma premeditada para realmente trazer o erro, porque eles querem colher alguma coisa, geralmente financeiramente, e erram aqueles que não querem conhecer a palavra. Não são como os de Bereia. Atos capítulo 17, versículo 11. Ora, estes de Bereia eram mais nobres do que os de Tessalônica, pois receberam a palavra com toda avidez, examinando diariamente as escrituras para ver se as coisas eram de fato assim. Amém? Crente que apenas come, come, come, come, come, come, ele há de tornar-se barrigudo e obeso. Só isso. Barrigudo e obeso. Espiritualmente falando. Fisicamente nem sempre. Mas os bereanos, irmãos, eles ouviram Paulo e examinaram as escrituras que eles tinham em mãos, geralmente a Torá. Examinaram para ver se aquilo que Paulo falava a respeito de Cristo estava de acordo com as profecias. Era isso que eles estavam examinando, irmãos. Hoje os crentes comem qualquer porcaria, não é? Chega um camarada lá com
com o McDonald's.

O Mac alguma coisa? O Mac palavra, chega com um cara com um Mac palavra e derrama aquele Mac palavra sobre o povo saboreia aquilo, dá glórias a Deus, aleluias, faz aquela confusão toda. Gente do céu, cuidado com aquilo ainda que você dá glórias a Deus, olha a língua mais uma vez. Cuidado com aquilo que você dá glórias a Deus, porque quando você ouve uma heresia e você dá glórias a Deus, você está afrontando o Senhor, gente. Está afrontando o Senhor. Está afrontando. Por que você está afrontando? Porque o cara diz: o capeta é bonito. Oh, aleluia, glórias a Deus. Ah, e por falar nisso, agora me lembrei do capeta é bonito. Não tem nada a ver, não é? Capeta, não, capeta é bonito. Se ele fosse apresentar-se fisicamente, é impossível ele apresentar-se fisicamente, mas se ele fosse apresentar-se fisicamente, ele seria um galã, um cara bonitão aí. Mais ou menos assim, se fosse apresentar na figura de homem, de mulher, seria uma gatona também. O diabo, ele se apresenta da forma que a pessoa quer e geralmente sempre é bonito. Mas nessa história do Glórias a Deus, Aleluias, você já ouviu quando um pregador está ali falando? Pode ser até um pregador sério. Aí ele fala: porque o diabo veio matar, roubar, destruir. A galera grita: aleluias, glórias a Deus. O povo não sabe nem o que está ouvindo, gente. O povo não sabe o que está ouvindo, porque tudo tornou-se um costume, uma tradição, um dogma. Tá certo que o pregador está ali na sequência e ele faz referência. Mas não é o momento de você dar glórias a Deus, é o momento de você falar: Senhor, tem misericórdia da gente. E o povo abre a boca: aleluias, glórias a Deus, não sei o quê. Entendeu? Nós temos que ter cuidado com o nosso glorificar, para que a nossa língua não glorifique o inimigo de nossas almas. Porque quando a pessoa, irmãos: ah, mas é ignorância, pastor, é ignorância. É ignorância porque não está ouvindo a palavra, está ali no automático, não é? Mas quando a pessoa dá glórias a Deus, porque o pastor fez uma citação, talvez até como exemplo ou uma colocação, que ela é negativa, ela não é para a honra e para a glória do Senhor. Mas ele está fazendo uma aplicação, talvez. E a galera, no meio da situação: porque o diabo veio matar e roubar. Aleluias, glórias a Deus. Porque Eva ouviu Satanás: aleluias, glórias. Entendeu? Estou até pecando aqui falando isso. Você entendeu? Mas quem é que está recebendo a glória? É Deus? Não, não é Deus. Se Deus não está recebendo a glória, alguém está colhendo aquela glória. É muito sério isso. É preciso um cuidado muito grande, irmãos, quando nós abrimos a nossa boca, a nossa língua, para glorificar o Senhor. Para que o nosso glorificar seja de fato ao Senhor, ao Senhor. Amém? E é necessário estarmos atentos. Tem uma galerinha do cão aí que diz: olha, não toqueis nos ungidos do Senhor. Tá certo que eles estão refletindo um texto bíblico, mas fora de contexto. Estão refletindo o um texto bíblico fora de contexto. E eles blindam, tipo o que está acontecendo hoje no Brasil, não é? Eles blindam. Eles blindam todo mundo. Você não pode falar do falso profeta, porque é ungido do Senhor. Você não pode falar de fulano e tal, porque é ungido do Senhor. Você não pode falar do Silas Malabaia, quando ele, com aquela arrogância, vocifera e xinga todo mundo e fala não sei o quê. Gente do céu, que boca suja é aquela? Que boca suja é aquela? E ele faz isso com constância, não foi um momento assim. Ele está até sumido ultimamente, o Silas Malabaia sumiu, hein? Está meio sumidão. Tem dias, depois que ele andou falando demais do STF, STF acho que colocou a torneira, acho que colocou, não é? Lá uma tornozeleira nele, ele está meio caladinho. Mas fala demais. Ele devia estar orando, conclamando as pessoas a orarem. Aí quando eu falo que aquele camarada é um falso profeta, ó, tá tocando no ungido do Senhor. Ungido do Senhor, irmãos, fala segundo o Senhor, bota isso na sua cabeça. Palavras duras talvez, mas segundo Deus sempre. Segundo Deus sempre. Amém? Esteja atento.
Ah, mas não pode falar lá do Valdemiro Santiago. Aquele é um falso profeta de marca maior. Ah, mas é ungido do Senhor. Ungido do Senhor como, gente? O cara, ele tá trabalhando no contra. Ele está trabalhando no contra o reino dos céus. Ele é contrário ao reino dos céus. Está levando as pessoas ao engano. Milhares e milhares de pessoas sendo levadas ao engano, presas ao ardil desses princípios pecaminosos que são ensinados. Então nós temos que ter um cuidado muito grande, amados, com a nossa palavra de concordância e, evidentemente, vigiar para que nós não venhamos proferir enganos. Amém? Lembrando sempre que o pastor nunca está acima da Bíblia. Pastor não está acima da Bíblia, sacerdote não está acima da Bíblia, apóstolo não está acima da Bíblia, líder não está acima da Bíblia, pregador, mesmo que seja famosão ou famosinho de plantão, não está acima da Bíblia. Ninguém está acima da Bíblia. 1 João capítulo 4, versículo 1. Amados, não deem crédito a qualquer espírito, mas prove os espíritos para ver se procede de Deus, porque muitos falsos profetas têm saído pelo mundo. Olha a recomendação de João. Não deem créditos a qualquer espírito, mas provem os espíritos, para ver se procede de Deus, pois muitos falsos profetas têm saído pelo mundo. Se você ficar naquela onda do ungido do Senhor, como é que você há de provar os espíritos? Esse provar aqui, irmãos, é ver se ele está falando de acordo com a Bíblia, mais ou menos assim. Tá bom? Que nós sejamos atentos a esta verdade. Muito atento mesmo. É preciso, amados, vivermos a verdade do Senhor. Eu estou quase finalizando aqui, porque já são 11 horas e 4 minutos. Eu tenho mais uns 2 ou 3 minutos com vocês só. Amém? Não vai dar tempo a gente falar mais alguma coisa. Portanto, amados, aqueles que são pregadores precisam de um cuidado especial para que preguem a palavra, que preguem a palavra. Tiago capítulo 3, versículo 1. Meus irmãos, não sejam muitos de vocês mestres, sabendo que seremos submetidos a juízo mais severo. Aqueles que falam serão cobrados mais pelo Senhor. Amém? O problema não é falar uma hora como eu estou falando, não é? O problema é ensinar errado, ensinar fora da palavra. Amém, gente? Estejamos atentos a essas coisas, para que tenhamos sempre uma palavra que seja agradável ao Todo-Poderoso. Uma palavra segundo aquilo que Deus quer, em conformidade com a vontade do Eterno. Uma palavra direcionada àqueles que pregam, direcionada àqueles que ouvem. E aqueles que ouvem, que sejam segundo o Senhor. Que as suas bocas sejam como fonte de águas doces. E como diz a palavra, não pode jorrar de uma mesma fonte águas amargas ou salgadas e águas doces. Amém? Não pode jorrar duas águas da mesma fonte. É uma coisa ou outra. E o pregador, ele não pode usar desse expediente para ministrar seu entendimento, sua compreensão, os dogmas da religiosos, as filosofias da vida e outras tantas barbaridades que surgem, mas que sejam homens e mulheres que, pautados na palavra, ensinem a palavra, que a boca seja uma fonte, nesse caso, de águas doces. Amém? Que Deus abençoe a gente, que a paz do Senhor esteja sobre nossas vidas. Do fruto da boca o coração se farta, do que produz os lábios ele se satisfaz. A morte e a vida estão no poder da língua. Quem bem a utiliza, come do seu fruto. E essa é a verdade. Vamos orar. Amado Deus, muito obrigado por esses momentos especiais que nós podemos meditar na Tua palavra, ouvirmos a Tua voz e deixarmos guiar pelo Teu Espírito. Fala sempre aos nossos corações para que tenhamos, acima de tudo, Senhor, um compromisso verdadeiro e real contigo. Senhor, move nas nossas almas, em nome de Jesus. Amém. Aleluias. Amém, gente? Deus abençoe a cada um de vocês, esperando que a palavra tenha sido pertinente e que tenha somado de uma forma positiva. Somado tem que ser de forma positiva, não é? Claro, evidente. Mas que tenha somado nas vossas vidas
e que assim nós possamos crescer no conhecimento de Cristo dia após dia. Falou? Jaqueline, espero que a palavra tenha edificado. Não foi bem o foco que você queria ouvir, mas senti que deveria falar mais voltado por esse aspecto hoje. Tá bom? Deus abençoe a cada um de vocês. Amados, estou saindo, preciso sair agora. Deixando um abraço, que Deus abençoe. Na sequência vem louvores e ministrações tarde afora, tá bom? Um abraço a todos, mas eu estou no WhatsApp. Quem quiser falar comigo pode chamar-me no WhatsApp. Eu não posso ficar aqui com vocês, mas o WhatsApp eu posso responder, tá bom? Um abraço, gente. Deus abençoe.

maravilhas. Oh, queremos a tua glória, Senhor. Oh, sobre os nossos ministérios, sobre as nossas igrejas, sim. Sobre os nossos amigos, sobre as nossas amigas, sobre os nossos inimigos, sobre aqueles que nos maldizem.

regozijem-se e alegrem-se em ti todos os que te buscam. Digam continuamente os que amam a tua salvação. Engrandecido seja o Senhor. Salmos 40, 16.

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3: Qualificações para diáconos e presbíteros. Eu creio, amados, que todos que estão na igreja desejam um dia ser diácono, ser presbítero, pastores. Nós temos o desejo de crescermos na obra e fazermos aquilo que Deus tem proposto para cada um de nós. Eu sei que temos dentro do coração uma ideia que nós não nascemos para ficar sentados em bancos de igreja. Na verdade, o Senhor não chamou-nos para ficarmos sentados em bancos de igreja. O que o Senhor deseja, irmãos, é que acima de tudo sejamos úteis à sua obra, que nós possamos procurar de uma forma ou outra fazermos a vontade do Senhor de uma forma efetiva e eficaz. Que sejamos pessoas usadas pelo Senhor, instrumentos na mão do Mestre, para que em todas as coisas o Senhor seja honrado, o Senhor seja glorificado. E quando nós olhamos para a palavra de Deus, vemos que o Senhor chamou alguns para exercerem funções dentro da sua casa, dentro do reino. E algumas funções ficaram claras, entre elas a diaconia, o presbiterato, o pastorado. O Senhor chamou para muitas áreas dentro da igreja. E nós precisamos nos preparar, irmãos, para que o Senhor nos encontre de forma útil, que sejamos úteis nas mãos do Mestre. E se somos úteis, o Senhor há de nos usar de uma forma grandiosa. Amém? Que nós possamos olhar sempre para o Senhor, com o desejo de receber, acima de tudo, a bênção celeste, a bênção de fazermos a obra para a honra e para a glória dele próprio. Nós vamos orar nesse momento, para que o Senhor venha nos dar a direção para esse estudo. Deus de amor, nós queremos clamar que Tu venhas falar conosco nesta noite. Que Teu Espírito venha nos ensinar, Senhor, para que nós possamos aprender ainda mais a Teu respeito, a Tua vontade, fazermos aquilo que Tu queres. Que sejamos encontrados prontos para sermos usados por Ti, Senhor. Oh Deus, prepara o nosso coração para ouvir a palavra e que Teu Espírito venha nos dar o discernimento necessário para sermos úteis no Teu reino. É que eu Te peço em nome do Teu Filho Jesus. Amém, Senhor. Aleluias. Queridos, quero convidá-los a abrir a Bíblia em Atos capítulo 6, nós vamos ler versículos 2 até o 4. Então os 12 convocaram a comunidade dos discípulos e disseram: não é razoável que nós abandonemos a palavra de Deus para servir às mesas. Mas, irmãos, escolhei dentre vós 7 homens de boa reputação, cheios do Espírito e de sabedoria, aos quais encarregaremos deste serviço. E quanto a nós, nos consagraremos à oração e ao ministério da palavra. Nasci aqui essa função tão importante no reino dos céus. Estava nascendo o chamado diácono. Os apóstolos ali reunidos estavam ministrando a palavra do Senhor, porém havia muitas pessoas necessitadas de um cuidado, de um zelo, que fossem servidas. E eles não poderiam parar aquilo que era mais importante, a ministração da palavra e também as orações para ajudar aqueles que necessitavam. E a orientação foi certamente dada pelo Espírito Santo de Deus, que fossem levantadas pessoas especialmente para fazer essa área dentro da comunidade. E nasce assim, irmãos, os diáconos. E eu quero afirmar para vocês, antes de nós iniciarmos a respeito dos diáconos, que dentro do reino dos céus, as qualificações para diáconos e presbíteros é a qualificação para o servo de Deus. Amém? Aquele que é servo do Senhor, aquele que ama o Todo-Poderoso acima de todas as coisas, aqueles que têm prazer no Mestre, eles devem viver à semelhança daqueles que são diáconos, daqueles que são presbíteros, daqueles que são pastores. Haja vista que só dessa forma vamos alcançar o favor do Senhor, o cuidado de Deus. Mas, irmãos, vemos aqui que a palavra do Eterno nos orienta como deve ser o proceder, quais as qualificações daqueles que querem servir ao reino, como devem agir. Como devem agir? As mesmas qualificações para os diáconos são as mesmas dadas para os presbíteros

0: e pastores. Na verdade, não há diferença, irmãos, não há diferença. A única diferença é que os presbíteros, pastores, bispos, esses na palavra, são chamados para o ensino da palavra, para a pregação da palavra do Senhor, para a oração. E os diáconos para servir a igreja. Não a igreja como instituição, mas o reino dos céus, para serem úteis ao reino do céu, consequentemente também a instituição igreja, com certeza. Mas a função primordial é fazer que a palavra do Senhor esteja dentro do coração das pessoas através de atos e de ações. É sendo úteis, é procurando servir as pessoas, é procurando trazer o conforto aos corações. Esta é a função principal do diácono dentro da igreja do Senhor. Nós vamos abrir a nossa Bíblia ainda em 1 Timóteo capítulo 3, versículos 8 a 12. Abra sua Bíblia. Vamos ver as qualificações para diáconos. Como afirmei antes, são também qualificações direcionadas a presbíteros, pastores e, por fim, a toda a igreja, já que devemos viver em santidade. 1 Timóteo capítulo 3, a partir do versículo 8 até o 12, diz: semelhantemente, quanto a diáconos, é necessário que sejam respeitáveis, de uma só palavra, não inclinados a muito vinho, não cobiçosos de sórdida ganância, conservando o mistério da fé com a consciência limpa. Também sejam estes primeiramente experimentados, e se mostrarem irrepreensíveis, exerçam o diaconato. Da mesma sorte quanto as mulheres, é necessário que sejam elas respeitáveis, não maldizentes, temperantes, fiéis em tudo. O diácono deve ser marido de uma só mulher e governe bem seus filhos e a sua própria casa. Pois os que desempenharem bem o diaconato alcançam para si mesmos justa preeminência e muita intrepidez na fé em Cristo Jesus. Aleluias. Queridos, a palavra do Eterno é extremamente clara. Nesse texto que nós lemos, está especificado as qualificações para aqueles que querem fazer a obra do Senhor. São qualificações claras, simples. Não é necessário você estudar teologia e fazer um curso de grego para entender aquilo que aqui está escrito. São palavras extremamente simples. No entanto, a nossa carne, ela tem uma tendência a não compreender a palavra de Deus. Já notaram isso? Você lê aquele texto porque Deus amou ao mundo de tal forma. Aí o cara vai ler para você: eu não entendi. Gente do céu, o que é que diz o texto? Porque Deus amou o mundo de tal forma. Somente isso, nada mais do que isso. É o amor do Senhor que é expresso. Quando nós lemos esse texto a respeito da diaconia, a respeito daqueles que são líderes, da mesma forma, não tenho que explicar porque o texto é extremamente claro. No entanto, amados, parece que o nosso Novo Testamento, parece que a nossa Bíblia ainda está em grego. Por que em grego? Originalmente o Novo Testamento foi escrito na língua grega, mas parece que para muitos hoje que são diáconos, que são presbíteros, pastores, que são líderes, o Novo Testamento continua em grego, porque eles leem e não entendem aquilo que de forma tão clara está na palavra. Infelizmente, amados, nós nos deparamos dentro da igreja com muitas pessoas que estão exercendo funções, no entanto, não têm uma comunhão verdadeira com Cristo. São pessoas que não possuem comunhão com Deus. Vivem segundo este mundo, no pecado, nas práticas imundas dessa terra. Mas no domingo, nos dias de culto, a sua gravata, seu terno, seu sapatinho bonito, estão ali, com glórias a Deus, aleluia, falando umas línguas meio estranhas. Não é dessa forma? Alguém conhece um líder dessa forma? Alguém conhece um diácono, um presbítero assim? Eu creio que todos conhecem, não é? Infelizmente, é uma realidade. Infelizmente, é uma realidade. Muitos são crentes, são servos do Senhor, apenas dentro da igreja. Mas quando coloca o pezão fora da porta, até parece que são pessoas supersticiosas que saem da igreja com o pé esquerdo. Porque lá fora é toda sorte de pecado. Evidentemente, que eu falei que parece que são supersticiosas, haja vista que a superstição é pecado também. Pé direito e pé esquerdo, você tem os dois e são abençoados por Deus, pelo menos deveriam ser abençoados por Deus. Independe de qual você coloca primeiro, o que importa é o coração nas mãos do Senhor. Mas há muitos que parece que vivem a superstição da vida e que andam sempre com o pé esquerdo na frente. É, amados, são pessoas que ainda não foram acordadas ou não se deixaram despertar pelo Espírito Santo de Deus, e não é isso que o Senhor quer. Mas vamos para as qualificações dos diáconos, também serve para presbíteros, pastores, bispos e outros líderes dentro da igreja. Primeira qualificação, versículo 8, 1 Timóteo capítulo 3. Semelhantemente, quanto aos diáconos, é necessário que sejam respeitáveis. Respeitáveis. Aleluias. É preciso que sejam respeitáveis. Irmãos, o que é uma pessoa respeitável? Todos sabem. Talvez se eu perguntar, defina o que é uma pessoa respeitável, você não vai encontrar as palavras certas para defini-las. No entanto, você sabe o que é uma pessoa respeitável. De forma simples, é uma pessoa de bem. É uma pessoa de bem. Uma pessoa de bem, ela é respeitável. Uma pessoa digna, nobre, irrepreensível nos seus atos, nas suas ações. Ou seja, é aquela pessoa que ninguém tem nada para apontar o dedo. Pode até apontar, porque hoje todo mundo é apontado. No entanto, sem fatos reais. Apenas aponta o dedo de forma caluniosa, mas não há fatos reais para mostrarem. As pessoas respeitáveis são estas. São as pessoas, como dizem por aí, as pessoas de bem. O diácono, o presbítero, ele precisa, acima de tudo, ser uma pessoa de bem. Uma pessoa de bem. Uma pessoa respeitada. Amém? E isso não está associado à faixa etária. É possível que alguém tenha apenas 20 anos e exerça essas funções dentro do reino dos céus. Não é a idade, mas é a comunhão com o Senhor, é a comunhão com Deus. Outro aspecto que infelizmente temos visto dentro das igrejas nesses últimos tempos é que estes cargos, principalmente o diaconato, ele é um segura gente dentro da igreja, segura rico dentro da igreja. Segura pessoas de posses dentro da igreja. O cara se converte na igreja porque ele tem um pouco mais de recursos financeiros. Geralmente, a primeira coisa que os pastores fazem para segurar o camarada é oferecer o cargo de diácono para ele. Ah, vamos colocar o irmão como diácono. É, amados. Isso é muito comum, infelizmente, dentro das igrejas. Ou seja, não observa as qualificações, não observa a vida da pessoa, mas estão interessados naquilo que aquela pessoa pode trazer como resultados positivos para a instituição religiosa. E lá manda um cargo de diácono para o camarada. Algumas igrejas acham que apenas os homens podem exercer cargos de liderança. Diáconos, presbíteros, pastores, apóstolos, bispos. Mas quando nós olhamos a palavra do Eterno um pouco mais acuradamente, mais profundamente, nós vamos ver que o Senhor não leva em conta o sexo, mas leva em conta a comunhão com Ele. E na Bíblia está cheio de exemplos de mulheres, e na palavra de Deus está cheia de exemplos de mulheres que foram usadas pelo Eterno de uma forma grande. O Senhor levantou mulheres para exercer cargos e foram usadas poderosamente por Ele. A nossa igreja aceita que as mulheres exerçam os cargos que estão na palavra, as funções que estão na palavra. Portanto, amados, uma das qualidades do diácono, também do presbítero, é que sejam respeitáveis. Número 2, de uma só palavra, ainda no versículo 8. Semelhantemente, quanto aos diáconos, é necessário que sejam respeitáveis de uma só palavra, de uma só palavra. Aparentemente, amados, essa afirmação do apóstolo Paulo, ele escrevendo a Timóteo, aparentemente é uma afirmação fácil, de uma só palavra. Mas o que é ter uma só palavra? Quando nós vamos e debulhamos esta uma só palavra, nós vamos descobrir que é sim, sim, não, não. Apenas isso, sim, sim, não, não. Ou seja, irmãos, aqueles que são usados pelo Senhor, o servo de Deus, de forma generalizada, eles não podem possuir duas palavras, duas caras, uma palavra dobre. Ele não pode ser falso. O que ele afirma diante de você, ele tem que afirmar diante de qualquer outra pessoa. A mesma história que ele contou para você, ele não pode contar diferente para o nosso irmão ali. Ah, mas ele contou para o nosso querido de uma forma. Mas para ele, ele tirou algumas coisas, acrescentou outras e a história ficou um pouco diferente. Ou seja, uma só palavra, irmãos. É uma pessoa honesta no seu falar. Verdadeira no seu falar. A sua palavra é uma só. É palavra forte como ouro, pesado como ouro. É uma palavra, amados, que não muda com o tempo, que não perde o brilho com o tempo. É uma palavra hoje, daqui a 10 anos, a mesma. Daqui a 20 anos, a mesma. E eu quero afirmar para vocês que isto está em extinção. A palavra verdadeira está em extinção. Como é difícil vivermos hoje sem a maldita mentira. Como é difícil, gente. Como é difícil. Como é difícil você servir ao Senhor sem mentir. E eu quero dizer para vocês que essa mentira não está na comunhão interpessoal uns com os outros, mas nos púlpitos das igrejas estão cheios de mentirosos que contam histórias fantasiosas, histórias mentirosas, histórias falsas, como se fossem verdadeiras. É, queridos, o diácono, o presbítero, o pastor, o bispo, aqueles que exercem algum tipo de função dentro da casa do Senhor, eles precisam serem verdadeiros para a honra e para a glória do Eterno. Amém? Número 3. Não inclinado a muito vinho, ainda no versículo 8. Semelhantemente, quanto aos diáconos, é necessário que sejam respeitáveis de uma só palavra, não inclinados a muito vinho. Meu Deus do céu, o Senhor disse que o diácono, que o presbítero e eu, aqueles que estão na casa dele servindo, eles não podem ser inclinados ao vinho. Trazendo para o nosso português do dia a dia, viciado. Ele não pode ser viciado. Ele não pode ter na sua vida o vício da bebida e você pode estender esses vícios a diversas outras áreas. Aquilo que alimenta a carne não pode fazer parte da vida daquele que exerce e deseja estar na presença do Senhor todos os dias da sua vida. Muitas vezes há uma desculpa, e o capeta, irmãos, o capeta é extremamente sábio. E ele lançou uma versão assim, muito interessante. É a versão do beber socialmente. Que legal, né? Você bebe como? Ah, eu bebo socialmente. Mas o que é beber socialmente? Ah, todo final de semana eu bebo uma caixa de cerveja, eu bebo um litro de pinga. Ah, eu só bebo segunda... Não, segunda não. Eu só bebo sábado, domingo, quartas, final de semana. Então, muitas vezes, amados, as pessoas estão nessa onda do beber socialmente. Beber socialmente, o final dele é beber todo dia. Não tem como escapar, irmãos. Quando você vai oferecendo para o seu corpo socialmente o álcool e ou outra droga, que seja lícita ou ilícita, a tendência é que cada dia tu queira mais. O teu corpo pede mais. E aquilo que era final de semana, passa para 2 vezes por semana, 3 vezes, 7 vezes por semana. Aí o pé incha, fica rachado, o fígado vai para a cucuia, e o caixão te espera, e o capitão lá, de braços abertos, dizendo, seja bem-vindo. Opa, mais um, venha, venha. Ei, esta minha aliada chamada bebida é show. É, irmãos. É sério, não é brincadeira. E nessa onda do inclinado a muito vinho, existe uma crentaiada de plantão nos nossos últimos tempos que dizem que beber em casa não tem problema, porque Jesus tomava vinho. De fato, Jesus tomava vinho, a bebida que Jesus tomava e os discípulos e também todo o judaísmo era realmente bebida alcoólica, era vinho. No entanto, era uma situação diferente da nossa, uma realidade diferente que nós não podemos fazer uma associação ou uma analogia entre aquilo que Jesus e os apóstolos faziam com relação a esses costumes e trazê-los para os nossos dias, porque não se aplica. É uma realidade diferente. Para eles, era um país teocrático e era comum e não era visto pelo Senhor como erro. Nos nossos dias, bebe-se para alimentar a carne. Bebe-se para alimentar a carne. O vinho na época de Jesus, ele fazia parte da dieta. Era mais ou menos isso. Hoje não. A bebida alcoólica não faz parte de dieta de ninguém, mas está aí para alimentar a carne das pessoas. E nessa onda, amados, há muitos crentes. Estão aí com a sua geladeira repleta de latinhas. Ela desce redondo e ele vai descer quadrado para o inferno. É, gente, desse jeito. Se você estava pensando em comprar umas latinhas daquela da redonda, compra não. O negócio é feio, rapaz. Amados, hoje a bebida, ela satisfaz apenas a carne. E ainda, causa escândalos naqueles que não conhecem a Jesus. Se porventura, esse que vos fala, resolveu tomar uma, ah, beleza, hoje um dia quente, quarta-feira, final de culto, vou ali, vou sentar ali na mesinha ali, daquele botequinho ali, vou tomar uma. Vamos lá comigo, presbítero Edinaldo, vamos tomar uma bebidinha comigo lá. Aí passa o Lucas lá e vê, o pastor e o presbítero, tomando uma lá, né? Rapaz, esse cara vai ficar escandalizado e vai soltar os cachorros na gente. É, aí passa teu colega de trabalho, o Edinaldo, aquele que fala de Cristo lá, o presbítero, tava tomando uma lá com aquele pastor safado. Eu sabia que ele era safado, rapaz. Ah, aquele cara é safado, tava lá tomando cerveja. Como é que eu posso fazer uma associação? Não é assim que acontece, gente? Não é desse jeito? Como é que eu posso associar? Ah, mas eu vou tomar só em casa. Aí eu compro as latinhas, coloco lá. Aí vai o Lucas lá em casa. Ô, pastor, quer tomar água? Vai lá, Lucas, pega lá na geladeira. Aí o Lucas abre lá e... pastor safado. Pastor safado. Olha lá a geladeira do cara. Vou pegar o celular, vou tirar uma foto, vou postar no Facebook. Tira uma foto e na manda pro Facebook. Ele é pastor safado. Não vou falar o nome dele não, mas é safado. É que se falar o nome pode dar processo, né? Então não fala o nome. Mas é safado. Não é assim, amados? E muitas vezes esse exemplo abre concessões para as pessoas. Se eles podem, por que eu não posso? Aí a carne está gritando pelo desejo de tomar uma. Ah, o pastor faz, pastor toma. Eu vi na geladeira do pastor, eu vou comprar também. E vai nessa onda aí. E vai todo mundo para o inferno. Situação é séria. Amados, o diácono, ele precisa ser alguém que não é inclinado à bebida. Na verdade, ele precisa ser testemunha viva de Cristo. Número 4. Não cobiçoso de sorte da ganância. Finalzinho do versículo 8. Não cobiçoso de sorte da ganância. Irmãos, isso aqui é o chamado avarento. Aquele que é avarento, aquele que vive pelo dinheiro, aquele que sonha com o dinheiro e que faz tudo para conseguir alguns reais. A palavra de Deus diz que devemos amar o eterno acima de todas as coisas e aqueles que são e exercem autoridades dentro da casa do Senhor, esses necessitam ser exemplos, amados. E nós não podemos reter, não podemos ser gananciosos, nem tampouco cobiçosos ou avarentos, mas sim entendermos que o que temos é do Senhor. Se nós temos recursos financeiros, é para a honra e para a glória do eterno. Se temos dinheiro, é para a honra e para a glória do Mestre. Nós precisamos ter o princípio que somos comprados para vivermos a verdade do Senhor. para vivermos para o Todo-Poderoso, inclusive com a nossa conta bancária. Com a nossa conta bancária. Queridos, o que é nosso é do Eterno. E aqueles que são autoridades na casa do Senhor precisam demonstrar a mesma coisa. Não amar o dinheiro acima de nada, acima daquilo que é princípio de Deus, mas viver a fé para a honra e para a glória do Todo-Poderoso. Versículo 9. Conservando o mistério da fé com a consciência limpa. Oh, glórias! Isso significa sermos sólidos na fé. Sólidos na fé. E também uma vida em conformidade com a vontade do Senhor. Irmãos, nós temos que viver o mistério da fé com a consciência limpa. Eu tenho que conhecer a vontade de Deus para a minha vida, trazê-la para a minha realidade e, no meu dia a dia, praticá-la. Consciência limpa é fazer na totalidade. Ou seja, a minha consciência não vai ficar pesada porque eu tenho vivido como crente meia boca. Nós precisamos entender essa realidade e vivermos na totalidade a nossa fé. Nós precisamos ser alicerçados no Senhor, possuirmos os nossos pés firmados na rocha que é Cristo Jesus, igreja. Vivermos a palavra do Eterno acima de todas as coisas, sem abrirmos concessões para o pecado. Pecado gera toda sorte de males e abre as portas para que o maligno toque na nossa vida. Nós não podemos, de forma alguma, abrir concessões para o maligno tocar na nossa existência, mas é vivermos com Cristo Jesus, cheios do Espírito Santo, transbordantes do Espírito Santo de Deus, uma fé firme no Eterno. E aqui cabe uma pergunta que é bastante pertinente. Em que temos crido? Ou em quem temos crido? Em que temos crido? Ou em quem temos crido? Queridos, há muitos que creem em tudo, mas não crer no Senhor. Ele crê num Deus fantasioso, mas não crê no Deus da justiça. Ele crê no Deus de amor, mas não crê no Deus que condena o homem ao inferno. Ele crê no Deus que pode abençoá-lo com riquezas, com fortunas, mas não crê num Deus que exige santidade. Ele crê num Deus que pode fazê-lo prosperar, pode conceder-lhe uma saúde agradável, uma saúde boa, uma saúde firme, mas não crer no Deus que exige que ele viva exclusivamente para ele. Eis o grande problema. O servo do Senhor precisa entender que a nossa fé tem que ser na rocha. E a fé na rocha é aquela que não balança com o vento. Não balança, é sempre firme. Sempre firme, sem concessões para o pecado, sem concessões para o mal. O servo de Deus, aquele que é diácono, aquele que é presbítero, pastor, bispo, apóstolo, enfim, esses necessitam de uma fé firme no Senhor. E se a fé não é firme no Senhor, é onde surgem as fantasias loucas dos últimos tempos, que são carregadas e propagadas pelos falsos profetas que o próprio Cristo disse que nos últimos tempos existiriam. E estão por aí. São pessoas que possuem uma fé firme, muitas vezes no homem, muitas vezes nas doutrinas da igreja, naquilo que o livrinho da igreja fala, naquilo que o catecismo diz, mas não tem uma fé firme no Deus da palavra, porque o seu fundamento de fé não é a palavra de Deus. E se nós não temos a palavra de Deus como fundamento para a nossa vida espiritual, não vamos conseguir andar com Cristo Jesus. Você pode até ser um bom religioso. O mundo está cheio de bons religiosos. Cheio de bons religiosos. Na Índia, por exemplo, há pessoas que abandonam tudo na vida. Abandonam família, abandonam pessoas bem de vida, abandonam as riquezas, abandonam a sociedade e eles se excluem e estão lá, num cantão lá, separado. Estão lá curtindo a sua fé, curtindo a sua religião. São pessoas extremamente religiosas. Determinada vez eu ouvi um exemplo, amados, num desses programas que passam na Discovery, que existe lá na Índia também, um homem que fez um voto para o seu Deus. E o voto foi andar com seu braço direito erguido assim, para todos os lugares. Se ele fosse no banheiro, com seu braço erguido. Se ele fosse no mercado também, pelas ruas também, trabalhando com esse erguido e só esse de cá sendo útil. Aí perguntaram a ele, mas por que o direito? Não o esquerdo? Já que o destro, até você fazer as coisas com o teu braço esquerdo, é mais difícil. Ele diz, o meu Deus merece o melhor de mim. E eu vou oferecer o melhor que eu tenho, que é o meu braço perfeito. Meu braço útil. E ele começou a andar assim, queridos. E com o tempo, seu braço calcificou e ele já não conseguia baixar o seu braço. É uma fé? Sim. É louvável? Misericórdia. Isso que é fé de verdade. Religião pura. Mas fé em princípios errados e uma religião que não aponta para Deus como Senhor e Salvador. E podemos citar mil exemplos de religiões aqui no Brasil que são sólidas, são até dignas de aplausos, mas que não apontam para Jesus como Senhor e Salvador, não serve. Nós temos que ter uma fé em Cristo Jesus. Você pode fazer um pacto hoje e afirmar, eu vou carregar sobre a minha cabeça uma pedra de 20 quilos, todo santo dia. E coloca aquela pedrona aqui, ela vai achatar a tua cabeça, vai fazer calo no couro cabeludo e chega um ponto que você acostuma com o peso dela. Mas não vai te levar para os céus. Não vai te levar. Porque o que Deus requer de você é uma vida sólida, mas sólida nele que é a rocha, nele que é a verdade, nele que é a vida. É preciso muito cuidado com relação a isso. E aqueles que são autoridades na casa do Eterno precisam, além de possuir uma fé firme, que haja testemunho da sua fé. E andando pelas ruas, que as pessoas possam apontar para eles e afirmarem, aqueles são servos do Senhor Jesus Cristo. Essa é a verdade, amados. E ainda no versículo 10. O diácono, o presbítero, os pastores, aqueles que são autoridades e também o servo de Deus, eles necessitam ser irrepreensíveis. Número 6, irrepreensíveis. Versículo 10. Também sejam esses primeiramente experimentados, e se se mostrarem irrepreensíveis, exerçam o diaconato. Amém? Vidas irrepreensíveis. Uma vida irrepreensível é aquela que não é repreendida. É aquela que não dá lugar para repreensões. É aquela que é correta, que é certa. Uma pessoa irrepreensível é alguém maduro. Alguém maduro. Alguém que tem um caráter digno do Senhor, que é aprovado nos seus atos, que tudo quanto faz, o Senhor é honrado e glorificado. Assim deve ser a vida daqueles que andam com o Todo-Poderoso, daqueles que exercem funções dentro do reino, pessoas irrepreensíveis para a honra e para a glória do nosso Senhor e Salvador. O tópico anterior praticamente fala a respeito disso, das pessoas que possuem uma fé firme, sólida. Essas são com certeza irrepreensíveis. É impossível, igreja, é impossível que isso sirva para você. Se tu és de Deus, ser repreensível. É impossível. Aquele que é do Senhor, ele é irrepreensível nos seus atos. Ele não pode ser repreensível. Não pode. Se tu és do Senhor, os teus atos precisam apontar para Cristo Jesus. Vamos à frente? Ainda versículo 11, número 7, mulheres. Da mesma sorte quanto as mulheres, é necessário que sejam elas respeitáveis, não maldizentes, temperantes e fiéis em tudo. Algumas versões, amados, acrescentaram que a esposa do diácono, principalmente a versão Nova Tradução na Linguagem de Hoje, entre outras. Mas quando você faz uma pesquisa, olhando mais para o lado grego, mais para o lado da teologia, esse texto, mulheres e diáconos, não existe. É uma compreensão de teólogos. O texto deixa vago. Na verdade, aponta para a mulher como sendo diaconisa. E fala a respeito que os seus atos necessitam apontar para Cristo Jesus. Da mesma sorte, não afirma esposa de diácono, mas da mesma sorte, quanto às mulheres, é necessário que sejam elas respeitáveis. Essa é uma questão discutível, uma questão teologicamente discutível, porém eu prefiro optar por essa que a palavra de Deus nos aponta, que é a mulher como diaconisa. E nos diz que ela precisa ser respeitável. Uma mulher respeitável, irmãos, é no seu comportamento, nas suas atitudes, na sua forma de agir. A mulher que exerce uma função dentro da casa do Senhor, seja ela diaconisa, seja pastora ou outra função qualquer, isso também serve para as mulheres que estão na casa do Todo-Poderoso, o seu comportamento precisa passar respeito. Elas precisam ter atitudes que apontam para mulheres sérias com Cristo Jesus. Infelizmente, irmãos, essa observação ela passa um tanto quanto desapercebida em nossos dias. O mundo é lascivo. Você sabe o que é lascívia? Não. Lascívia é o ato de despertar no próximo sentimentos sexuais. É assim, irmãos. Quando uma mulher coloca uma micro saia, aquelas, sei lá, de 20 centímetros assim, ela está fazendo aquilo para quê? Para provocar. Isso aí, a palavra certa. No nosso português coloquial, provocar. Não tem mulher que coloca uma micro saia e ou apenas uma faixazinha sobre os seios com outro objetivo a não ser provocar o sexo oposto. E nesse mundo muito louco que está por aí, provocar também as mulheres. O negócio está meio feio hoje em dia. Então é assim, irmãos. A mulher lasciva, elas não estão vivendo de acordo com os preceitos do Senhor. E a lasciva é mais comum em nosso meio do que parece. E infelizmente, dentro das igrejas, quantas vezes vemos mulheres lascivas? Com seus decotes. Me fala, por que a mulher usa decotes? Daqueles bem profundos? Ah, porque é bonito, não sei o quê. Não, é porque alguém vai ver. Se todo homem fosse cego, as mulheres não usariam mini saias, mini shorts, não usaria a barriguinha de fora, e olha que tem umas mulheres que usam a barriguinha de fora, que é até vergonha. Não porque é bonito, porque é feio mesmo. Perde até o bom senso. Perde até o bom senso. Essa semana, gente, eu estava trabalhando, quando eu olhei para frente assim, apareceu uma senhorinha com um shortinho e uma blusinha listrada, chamou até a atenção que era uma blusinha listrada. Amados, ela tinha uma barriguinha, que a barriguinha vinha assim e dobrava em cima do short e fazia assim. Eu falei, meu Deus do céu, onde está o bom senso, gente? Onde está o bom senso? Perderam o bom senso. É como hoje vemos também as pessoas querendo usar roupas de modelos, que na televisão fica aquela coisa escultural, linda demais. Elas querem usar a mesma roupa com um corpo que não é o corpo de modelo. Não é assim, queridos. A moda é um negócio do cão. E é preciso muito cuidado com ela. Muito cuidado. Mas não é o nosso objetivo hoje falarmos a respeito dessas questões, apenas falando daquelas que são lascivas. Há mulheres que despertam no sexo oposto desejos baixos e há mulheres que causam no sexo oposto rejeição também. É um negócio complicado. Mas uma coisa ou outra, sejam respeitáveis para a honra e para a glória do Senhor. E ainda, não maldizentes. Não maldizentes no popular, fofoqueiras de plantão. As fofoqueiras de plantão não herdarão o reino dos céus, não servem para ser diaconisa, não servem para servir ao Senhor, não entrarão no reino dos céus. Não entrarão. Fofocas, o Senhor abomina. E o que é fofoca? É falar de uma forma gentil da vida do próximo. Ah, você viu fulano de tal, não sei o quê? Fofoca. É. Aí você leva aquilo para frente. E eu vou falar uma coisa muito séria para vocês, irmãos. Muitos não são fofoqueiros de abrir a boca. Hoje nós temos visto uma forma de fofoca diferente. Fofoca nas redes sociais. É aquela fofoca que você viu alguma coisa e você compartilha aquilo. Você tornou-se um fofoqueiro virtual. Cuidado com isso também. Na sequência, temperantes. As mulheres precisam ser temperantes. Mulher sóbria, equilibrada. Mulher que tem uma palavra sempre na boca para abençoar alguém. Uma palavra de bênção para o próximo. Assim necessita ser a mulher que exerce o diaconato. E essas atitudes também são comuns aos homens. E ainda, que seja fiel, fidelidade a Deus, como falamos anteriormente. Número 8, marido de uma só mulher. Versículo 12, o diácono seja marido de uma só mulher e governe bem os seus filhos e a sua própria casa. Esse texto não se aplica muito à nossa realidade, já visto aqui no Brasil, nós somos um país monógamo, a poligamia não é aceita no país. No entanto, há alguns que são... autoridades que têm as suas alfas, como diziam antigamente. Têm as suas filiais. Não deixa de ser uma poligamia e o Senhor condena porque está dentro do adultério, das práticas de coisas imundas, das coisas impuras. E o Eterno exige que haja fidelidade para com o cônjuge. É necessário que haja fidelidade. Número 9. Governe bem filhos e casa. Versículo 12, o diácono seja marido de uma só mulher e governe bem seus filhos e a sua própria casa. Oh, glórias! Queridos, aqueles que são autoridades dentro da casa do Senhor, eles precisam ter dentro do seu lar um local de testemunho. Não apenas dentro da igreja. Muitas vezes você vem na igreja, você vê o pastor, você vê o presbítero, o diácono, aqui anjos encarnados com asas e tudo mais. Quando você vai na casa do camarada, só a misericórdia de Deus. É necessário que ele governe bem a sua casa, governe bem os seus filhos. As autoridades, eles são líderes espirituais dentro da sua casa, dentro dos seus lares. A palavra do Eterno precisa estar entronizada dentro da família. Eles necessitam, da mesma forma que são exemplos dentro da igreja, lá no seu trabalho e ainda dentro da sua casa, também exemplos. É necessário mostrar a glória de nosso Senhor e Salvador Jesus, onde quer que eles estejam. Isso é o testemunho e a realidade do Senhor. Amém? Amados, qualificações para os diáconos, presbíteros, pastores, bispos e de quebra para todos aqueles que amam o Senhor. É necessário que sejam respeitáveis, pessoas do bem, dignos, irrepreensíveis. E ainda, de uma só palavra, a mentira não faz parte daqueles que amam o Senhor. Que não sejam beberrões, que não sejam dados ao vinho. Nem mesmo beber socialmente, o Senhor não aprova tais atitudes. E ainda nesses últimos tempos, apareceu uma tal de cerveja sem álcool. Gente, eu queria saber por que o cara toma cerveja sem álcool ao invés de Coca-Cola. Por quê? Esses dias eu estava pensando a respeito disso. Mas por que tomar cerveja sem álcool e não Coca-Cola, já que Coca-Cola é gostosa? E cerveja é ruim pra caramba. A cerveja sem álcool tem o mesmo sabor da outra cerveja. Será que não é para alimentar a carne? Será que não é para satisfazer a carne? E eu não estou emitindo julgamento, mas afirmação, viu, povo da internet? Isto é alimentar a carne. É alimentar a carne. Aí eu não posso tomar com álcool, eu mando uma cerveja sem álcool. Para mim não mudou muita coisa. Não mudou muita coisa. Antes de vocês entrarem nessa quebrada feia, que vai te puxar para a bebida alcoólica depois, a lei que não é um testemunho legal, vá de Coca-Cola, vá de Guaraná, são até mais saudáveis, são mais saudáveis, irmãos, não é coisa para gente, não é coisa para servos do Senhor, me desculpe aqueles que curtem essas coisas, que gostam dessas coisas, mas é necessário me provar que eu estou errado, Eu desafio, que me prove. Se a pessoa que está bebendo cerveja sem álcool, que não está querendo alimentar a sua carne, e a desculpa é que não pode ir com álcool, vai sem álcool. É por aí. Ainda, não pode ser cobiçoso de sorte da ganância, que seja uma pessoa firme na fé, que tenha uma vida alicerçada na rocha em Cristo Jesus, que tenha uma vida digna, que seja irrepreensível em todas as suas práticas, como empresário, que paguem os impostos, que sejam dignos em honrar os seus funcionários, que sejam praticantes daquilo que é correto. Irmãos, abrindo um parênteses, os camaradinhas que não pagam imposto, só negam imposto porque dizem que o imposto é muito alto, é muito caro e não tem condições porque quebra, são mentirosos acima de tudo. Já começa por aí. Porque quem paga imposto não é o comerciante. Quem paga imposto é você, que é vítima, talvez, do governo. Quando você compra alguma coisa, o imposto está embutido. Você pagou o imposto. O comerciante apenas repassa para o governo aquilo que é dele. Quando ele não repassa, quando ele sonega, ou seja, ele está ganhando a sua parte e aquilo que é do governo, que muitas vezes são 20%, são 30%, 40%. Os impostos são caros. E quando ele não passa para o governo, ele está ganhando de forma injusta. Mas não pelo fato de quebrar ou não, mas sim enriquecimento ilícito. 7. As mulheres precisam ser respeitáveis, não maldizentes, temperantes e fiéis ao Todo-Poderoso. E ainda, apenas um cônjuge, sem aberturas para a poligamia e ou a infidelidade conjugal. E o número 9, e o último aspecto, que governe bem os filhos e a sua casa. Que o líder seja sacerdote dentro da sua casa. Sacerdote. Mas lembre-se, para ser sacerdote, é necessário a fé sólida no Senhor Jesus Cristo. Amém? Esta é a realidade, amados, são qualificações bíblicas, sem acrescentar e sem tirar, para aqueles que exercem o diaconato, enfim, que exercem qualquer função dentro da casa do Senhor. Estejamos atentos a esta realidade. E você que é diácono, você que é presbítero, se a tua vida anda um pouco longe dessa realidade, adeque-se para que você possa agradar o Todo-Poderoso e chegar a Ele no dia eterno. Amém? Oremos, amados. Senhor, nós te louvamos por todas as coisas que tens feito na nossa vida e que teu Espírito, Deus, venha despertar-nos para que tenhamos uma vida digna aos teus olhos. Vivamos a tua verdade e que sejamos encontrados de uma forma correta e que estejamos vivendo, Senhor, a tua verdade. Que sejamos, Pai, edificados na rocha que és tu. E que assim tenhamos uma vida santa e sejamos utilizados, instrumentos úteis, pelo teu santo e bendito Espírito. Ó Deus, desperta-nos, mostra o nosso pecado, Senhor, para que nós possamos adequar a nossa vida à tua vontade e vivermos somente para a tua honra e para a tua glória. Que teu nome seja exaltado, meu Deus, que aqueles que foram levantados como diáconos, presbíteros, pastores, bispos e ou outra função qualquer dentro da sua casa, que eles possam ser tocados, que eles possam serem tocados pelo teu Espírito e que entendam a necessidade de viver segundo os teus preceitos. Senhor, edifica a tua igreja, edifica a tua casa. É o meu clamor em nome de Jesus. Amém, Senhor. Aleluias. Que sejamos fiéis ao Senhor todos os dias da nossa vida e assim certamente seremos abençoados pelo Mestre.
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confia no Senhor de todo o teu coração, e não te estribes no teu próprio entendimento. Reconhece-o em todos os teus caminhos, e ele endireitará as tuas veredas. Provérbios 3, 5 e 6.

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2: Irmãos, nós vamos meditar na palavra de nosso Senhor e Salvador Jesus. Estamos aqui para glorificar o Mestre, estamos aqui para engrandecer o nosso Senhor. Estamos aqui para honrar a Cristo Jesus. Quando nós olhamos para a história da humanidade, nós vamos deparar, irmãos, com um fato muito interessante. Há 2000 anos atrás, nascia Cristo Jesus, o Filho de Deus que tornou-se homem, o Filho de Deus que encarnado nasceu de Maria, o Filho de Deus que viveu uma vida comum aos homens, até completar a idade certa, iniciando assim o seu ministério, diz alguns de 3 anos, diz outros que um pouco mais extensivo. No entanto, não há uma unanimidade muito, mas muito coerente no tempo do ministério de Cristo Jesus. O mais aceito é que ele viveu apenas 3 anos pregando a palavra, falando do amor de Cristo Jesus. Isto porque a Bíblia não deixa datas específicas e esses períodos de tempo são calculados com relação à história. E nem sempre você consegue encontrar uns pontos que sejam realmente seguros para que o tempo seja definido. No entanto, há 2000 anos atrás nascia Cristo Jesus. Mas vemos, irmãos, que a história de Jesus não iniciou há 2000 anos atrás. É uma história que está na pré-história da humanidade. Lá no início, ainda no Éden, quando o primeiro casal pecaram, quando eles obedeceram ao Senhor, quando eles traíram a confiança do Todo-Poderoso, o Senhor disse para Adão e Eva que seria enviado alguém que esmagaria a cabeça da serpente. Era a primeira profecia, era a primeira palavra do próprio Deus com relação ao nascimento de Cristo Jesus como homem. E nós, amados, somos agraciados pela grande misericórdia de Deus, porque o Senhor, na sua graça, ele olhou para nós há tanto tempo depois e viu a nossa necessidade, viu também a necessidade daqueles que nos precederam e daqueles que ainda hão de nascer. O Senhor, ele consegue visualizar toda a história da humanidade, passado, presente e futuro, e o amor do Senhor se estende de uma forma magnífica, extraordinária para com as nossas vidas. Isaías capítulo 53, versículos 2, 3 e 4. Pois o Senhor quis que seu servo aparecesse como uma plantinha que brota e vai crescendo em terra seca. Ele não era bonito nem simpático, nem tinha nenhuma beleza que chamasse a nossa atenção ou que nos agradasse. Ele foi rejeitado e desprezado por todos. Ele suportou as dores e sofrimentos sem fim. Era como alguém que não queremos ver, nem mesmo olhávamos para ele e o desprezávamos. No entanto, era o nosso sofrimento que ele estava carregando, era a nossa dor que ele estava suportando. E nós pensávamos que era por causa das suas próprias culpas que Deus o estava castigando, que Deus o estava maltratando e ferindo. Amém? Isaías capítulo 53, versículos 2 até o 4, nós lemos na versão Nova Tradução na linguagem de hoje. Nesse texto, irmãos, nós vemos uma profecia do Senhor, uma profecia de Deus que se cumpriu exatamente no nascimento de Cristo Jesus. Uma profecia que veio à existência, irmãos, há 2000 anos atrás, uma profecia que trouxe a salvação às nossas vidas, que trouxe a restauração às nossas almas, uma profecia que mudou por completo a história da humanidade. A história da humanidade foi dividida em duas partes, antes e depois de Cristo Jesus. E este Cristo, irmãos, é o Senhor que nós devotamos a nossa vida, que nós consagramos a nossa vida, que nós dedicamos por completo a nossa existência, porque sabemos que dele vem o nosso socorro, que dele vem a nossa salvação. Sabemos que ele é o restaurador, que ele é o edificador, sabemos que é aquele que nos coloca de pé, sabemos que é aquele que muda a nossa sorte, sabemos que é aquele que muda a sorte daquele que crê, daquele que confia, daquele que espera. É o Deus que liberta, é o Deus que restaura, é o Deus que ressuscita o homem do pecado e o faz nova criatura. Mas a história de Cristo, irmãos, como eu disse anteriormente, iniciou para o homem lá na pré-história, ainda no Éden, quando o Senhor prometeu que assim seria, que assim seria. Passaram-se os milênios, ainda chegou até Abraão, onde o Senhor ratificou a promessa. A Abraão o Senhor disse que enviaria o filho amado. Também a Jacó o Senhor confirmou essa promessa. A Moisés o Senhor disse que ele seria um tipo de Cristo Jesus. E chegou também até o rei Davi, que viveu experiências profundas. Isaías e outros profetas descreveram como seria a história de Jesus, como seria a história do nosso Salvador. Irmãos, para aqueles que eram judeus, para aqueles que são judeus, era impossível não reconhecer em Cristo Jesus o Messias. Para eles, amados, era impossível não reconhecer, porque eles conheciam a palavra, eles sabiam tudo a respeito das profecias messiânicas, e aqueles, ao olharem para Cristo Jesus, eles tinham condições de reconhecer que tratava-se do Messias, do Senhor. Mas nós vemos e conhecemos a história, e sabemos que os judeus, esses rejeitaram a Cristo Jesus, deixaram Jesus de lado, abraçaram outras situações e crucificaram o nosso Senhor e Salvador. Mas, amados, o Senhor, Ele não deixa nada acontecer por acaso, e o Senhor, Ele tem um grande zelo para com cada um de nós. A partir do momento que aqueles rejeitaram a Cristo Jesus, a partir do momento que eles disseram não para o Senhor, colocaram Jesus numa cruz, além de fazê-lo sofrer, de castigar ao Mestre, o inocente, o Senhor Deus abriu a porta para que nós, que não éramos dignos da salvação, que não éramos dignos de estar aos pés do Senhor, e o Eterno abriu a porta para que nós pudéssemos ter acesso à presença do Senhor. Nós vemos, irmãos, que a palavra diz que nós éramos gentios, estávamos separados da promessa, não fazíamos parte do povo de Deus, mas aqueles que eram objeto da promessa do Senhor, que era o fim da promessa de Deus, esses abandonaram o Mestre, e o Senhor permitiu que nós fôssemos alcançados. Glórias a Deus por isso, irmãos. E hoje nós podemos estar aqui reunidos, nós podemos glorificar o Mestre, nós podemos bendizer o Senhor, porque a sua graça e a sua misericórdia nos alcançou. É o amor de Deus estendido sobre as nossas vidas, é o cuidado do Senhor para com as nossas almas. Ainda no versículo 2 de Isaías capítulo 53 está escrito: pois o Senhor quis que seu servo aparecesse como uma plantinha que brota e que vai crescendo em terra seca. Ele não era bonito nem simpático, nem tinha nenhuma beleza que chamasse a nossa atenção ou que nos agradasse. É interessante, irmãos, alguns atribuem esse texto à fisionomia de Cristo Jesus. Outros dizem que é a respeito do ministério dele. Eu particularmente creio que esse texto refere-se ao ministério de Jesus, porque não fazia sentido o profeta trazer uma profecia, trazer uma revelação a respeito da aparência de Cristo Jesus, mas sim do ministério do Messias, o ministério que seria rejeitado. E os judeus, amados, quando olharam para Cristo Jesus, quando olharam para o Mestre, o Messias que havia nascido, primeiro, amados, eles depararam com uma situação muito triste para os judeus. Eles descobriram que Jesus havia nascido numa família humilde. Que Jesus havia nascido numa família humilde. Para eles isso era impossível, haja vista que eles esperavam um grande general, alguém que fosse guerreiro, alguém que tivesse toda uma linha sacerdotal diante de si, alguém que fosse importante aos olhos, uma família que fosse importante aos olhos do Estado. E nasce Jesus, e apresenta-se Jesus, filho de um carpinteiro, filho de Maria, que não tinha nenhuma expressão naquela época, e nós vemos, amados, que era uma família humilde, e isso para os judeus foi um choque muito grande, foi um choque. Exatamente isso, queridos, eles não entenderam a profecia de Isaías. A profecia diz que nasceria como uma plantinha que não tinha formosura, seria como alguém que não era simpático, era um ministério simples, um ministério humilde, e eles esperavam algo diferente. Nós precisamos entender, irmãos, que os judeus estavam acostumados com a religião judaica, e havia toda uma formalidade, havia todo um ritual. O sacerdote se apresentava com um peitoral, com uma roupa bonita e aquelas coisas todas. E Jesus, quando pregava, irmãos, ele era igual aos demais que o cercavam, nada o diferenciava. Jesus não apresentou-se como um super sacerdote, como alguém que carregava uma capa ou coisa importante na sua vida. Ele não carregava um peitoral como os demais sacerdotes, um peitoral com as pedras que representavam as tribos, nada o identificava. Quando Judas o traiu, foi necessário que Judas o beijasse para que os soldados o reconhecessem como aquele que era o Messias, o Jesus. Assim era o ministério de Cristo Jesus, irmãos, um ministério simples, porém um ministério que foi profetizado há milênios, muitos milênios atrás, um ministério que viria mudar a história de toda a terra, de todo um planeta, um ministério, irmãos, que viria mudar a vida de milhares de pessoas. O interessante, queridos, que há uma igualdade muito grande com os nossos dias. Há uma igualdade muito grande, porque nós vemos que as pessoas hoje, da mesma forma, olham para Cristo Jesus e enxergam em Cristo uma pessoa simples, uma pessoa que não exige muito, exige apenas a santidade de cada um, e eles passam a fazer toda uma situação religiosa para que aquilo que Cristo fez com humildade, com simplicidade, tenha uma pompa, seja visível aos olhos dos homens, seja importante aos olhos dos homens, ou seja, que mostre-se como algo diferente, algo extraordinário aos olhos dos homens. Mas nós sabemos, irmãos, que de extraordinário Cristo Jesus tem a mensagem, porque é uma mensagem que salva, é uma mensagem que muda, é uma mensagem que restaura, é uma mensagem que cura, é uma mensagem que renova a vida das pessoas. Esta é a verdade do ministério de Cristo Jesus. E observando ainda a palavra de Deus, em Isaías capítulo 53, versículos 3 diz: ele foi rejeitado e desprezado por todos, ele suportou dores e sofrimentos sem fim, era como alguém que não queremos ver, nós nem mesmo olhávamos para ele e o desprezávamos. Amados, Jesus foi rejeitado pelo povo. Hoje, nós temos visto que o povo tem rejeitado Jesus Cristo, tal qual no passado. As pessoas olham para Cristo Jesus, não têm prazer no Senhor. As pessoas não conseguem entender a obra poderosa de Cristo Jesus, elas não almejam a salvação, porque estão focadas nessa terra, estão focadas naquilo que essa terra pode oferecer. Com os judeus também foi assim, irmãos. Eles estavam dominados pelo Império Romano e eles aguardavam a libertação, não a libertação espiritual, mas uma libertação do Estado Romano. E era por isso, amados, que eles esperavam em Cristo Jesus um grande guerreiro, um grande general que pudesse chegar e libertar Israel, libertar aquela nação do Império Romano. Esperavam um grande feito, algo extraordinário. Mas Jesus, amados, é aquele que faz grandes feitos no coração da gente. Ele entra em nossos corações, ele muda a nossa sorte. Quantos de vocês que viviam no pecado, talvez dominado por toda sorte de males, andando por caminhos errados, mas um dia Jesus mostrou-se a vocês, o Senhor se revelou, o Senhor manifestou-se diante de vós, e vocês o aceitaram e permitiram que ele entrasse em vossos corações, e as suas vidas foram mudadas, foram transformadas, vocês foram sarados, foram curados, foram renovados pela grande graça do Senhor. Este, amados, é o Todo-Poderoso, é Cristo Jesus, é o reino que muitas vezes não tem aparência, mas tem o poder do Senhor, tem a graça de Deus, e é a graça do Senhor que nós precisamos almejar para nossas vidas, é esse poder que nós precisamos buscar para os nossos corações, amados, porque quando nós assim fazemos, queridos, nós vamos experimentar a graça do Senhor, o poder de Deus, o mover do Espírito Santo, e a nossa vida passará a ter sentido, tornar-se-á alegre diante dos olhos do Todo-Poderoso. Mas, amados, vemos que a palavra do Senhor não para por aí, as profecias de Isaías não paravam por aí, as palavras de Isaías iam além, e ele mostra-nos que o Senhor Jesus teria dias na terra, dias de grande sofrimento, sofrimento, de grandes perseguições, de grandes problemas, e assim se cumpriu tal qual estava na palavra. Tal qual estava na palavra. Nós precisamos entender, irmãos, que quando queremos seguir a Jesus Cristo, quando nós queremos seguir ao Senhor de verdade, de fato, nós vamos também enfrentar as dificuldades do dia a dia. Foi assim com Jesus, será assim com cada um daqueles que amam o Todo-Poderoso. Não será diferente, irmãos. Preparemos-nos, portanto, para enfrentarmos as dificuldades que hão de se levantar diante de nós. É, amados, nós precisamos estar prontos. Quando nós fazemos um compromisso com o Senhor Jesus, nós estamos abandonando as trevas, o reino das trevas. E o reino das trevas, irmãos, ele não nos deixará em paz, não nos deixará, porque ele quer que você desista da caminhada, ele quer que você volte atrás, ele quer que você abandone o teu compromisso com Cristo Jesus. Muitos não entendem, irmãos, por que tanto sofrimento quando aceitam a Jesus. É, algumas pessoas dizem, ah, depois que eu aceitei a Jesus, a minha vida virou de ponta cabeça. Eu tinha uma vida até em paz, até calma. Hoje a minha vida é atribulada, hoje eu tenho esse problema, tenho aquele outro problema. Aconteceu isso, aconteceu aquilo. Você esqueceu de olhar algo, irmãos. Você tem hoje uma alma salva, uma alma purificada, uma vida rendida aos pés do Senhor, uma vida que vai te levar para os céus. E você não pode esquecer que é preciso estar preparado para enfrentarmos o inimigo de nossas almas. Porque ele vai se levantar. E ele vai se levantar com grande fúria. Porque ele quer fazer você desistir. Ele quer fazer você voltar atrás. E se você não vigiar, como diz a palavra, se você não vigiar, se você não orar, se você não estiver em santidade, você não vai conseguir ficar em pé. Não vai. Você vai desistir da caminhada. Você vai parar a jornada. Com Jesus não foi diferente, irmãos. Vocês acham que Jesus veio aqui para tomar água com açúcar? Tomar guaraná, coisa assim? A vida de Jesus foi terrível. Quantos problemas Cristo passou na face da terra? Profecia de Isaías já apontava para isso e se cumpriu cabalmente na vida do Mestre. Diz a palavra, Isaías capítulo 53, versículo 4. No entanto, era o nosso sofrimento que ele estava carregando, era a nossa dor que ele estava suportando, e nós pensávamos que era por causa das suas próprias culpas que Deus o estava castigando, que Deus o estava maltratando e ferindo. E se vocês lerem até o versículo 9, há uma descrição dos problemas pelos quais Cristo Jesus passaria e passou por eles. Irmãos, há uma semelhança da nossa vida com a de Cristo. Servimos ao mesmo Senhor, ao mesmo Deus. Jesus, ele levantou uma bandeira contra o reino de Satanás. Ele levantou uma bandeira contra Satanás. Ele veio para quebrar as cadeias do inimigo, para destruir a obra satânica, para colocar Satanás debaixo dos pés daqueles que crescem no Senhor Jesus, para que a promessa do Eterno, lá no Éden, se cumprisse. E era uma batalha pesada, difícil, irmãos. Da mesma forma, é assim com a gente. O Senhor te chamou, o Senhor nos libertou para que nós pudéssemos ter uma vida nova, uma vida restaurada, uma vida cheia do Espírito Santo, para que nós pudéssemos também aqui quebrar as cadeias das trevas, libertar aqueles que necessitam libertação. E vocês acham que Satanás vai olhar para vocês com bons olhos? Não vai. Não vai olhar para vocês com bons olhos. E é por isso que muitas vezes vem a opressão e vem os problemas. Mas eu quero dizer para vocês que é necessário estarmos firmes em Cristo. Porque quando nós firmarmos a nossa vida no Senhor, Ele nos dará força para vencermos, para passarmos pelas dificuldades. E nós seremos mais que vencedores com o Senhor Jesus. Os problemas, as aflições, essas sempre teremos conosco. O Senhor diz que seria assim na nossa vida. Não será diferente, irmãos. Hoje prometem muitas bênçãos por aí. Eu quero falar para vocês que a promessa que Jesus fez é que aqueles que se achegassem a Ele seriam levados para o céu, receberiam a salvação, seriam lavados e purificados, santificados no sangue dEle. Essa é a promessa do Senhor Jesus para a nossa vida. Essa é a promessa do Senhor para as nossas almas. E quando nós somos fiéis, além de recebermos a salvação, também seremos alcançados pela sua misericórdia, e Ele nos envolverá, nos protegerá e nos dará força para seguirmos em frente e passarmos por sobre as dificuldades que surgem na nossa jornada. As dificuldades são provas na vida da gente. Servir a Jesus é grátis, é gratuito. O que Ele exige é compromisso com Ele. Você tem que ter compromisso com Jesus, porque assim nós vamos vencer a batalha, e vamos alcançar a graça do Senhor, seremos libertos das enfermidades, seremos libertos dos problemas, e o Senhor nos dará paz na terra. Mesmo que as dificuldades apareçam, você terá condições de vencê-las, e o Senhor te dará a paz que você precisa, te dará a paz que você necessita. A paz do Senhor, irmãos, ela está aí, ao alcance de todos aqueles que amam ao Todo-Poderoso, que desejam uma vida aos pés do Senhor. O grande problema, irmãos, é que nós muitas vezes queremos a bênção do Senhor, mas nós não queremos nos submeter ao Senhor. Nós não queremos nos submeter. Se Jesus, amados, não houvesse submetido-se às profecias, à vontade do Senhor, com certeza Ele haveria fracassado. Mas Ele foi até as últimas consequências, porque Ele tinha certeza, Ele tinha convicção, que da sua vitória dependia toda a humanidade, dependia nós dependíamos dela. E hoje, amados, nós somos libertos, somos lavados, purificados no sangue de Jesus, somos feitos novas criaturas, porque um dia o Senhor nos amou primeiro, povo dos céus. E nos deu a oferta viva, irmãos. A oferta viva foi o Cordeiro Pascal, e o Cordeiro Pascal foi Jesus, que foi imolado numa cruz, que derramou seu sangue para que nós pudéssemos ter uma vida nova. Esta é a oferta viva, é Jesus, é o Senhor, é aquele que nós devemos amar acima de todas as coisas. Ainda em Isaías capítulo 53, versículo 10, nos diz a palavra: o Senhor Deus diz: eu quis maltratá-lo, quis fazê-lo sofrer. Ele ofereceu a sua vida como sacrifício para tirar pecados, e por isso terá uma vida longa e verá os seus descendentes. Ele fará com que o meu plano dê certo. Essa é a palavra do Senhor, esta é a revelação do Todo-Poderoso. Esta revelação, irmãos, os judeus deveriam ter observado. Esta profecia os judeus deveriam ter tomado para si, envolvido-se com ela, para que a verdade do Eterno os alcançasse, mas rejeitaram a oferta viva, rejeitaram a Jesus. Nós hoje, irmãos, precisamos abraçar Jesus, abraçar o Cordeiro, a Cristo Jesus, aquele que morreu para que nós pudéssemos ter a vida, aquele que morreu para que nós pudéssemos ser restaurados por completo. Não apenas morreu, mas também ressuscitou para quebrar o poder da morte sobre a vida das pessoas. O Senhor Jesus veio para quebrar a morte, quebrar o poder da morte. E diz a palavra: se Cristo não houvesse ressuscitado, vã seria a nossa fé. Mas a nossa fé é fortalecida, irmãos, porque sabemos que o nosso Senhor não está na cova, não está na sepultura, mas está na glória, porque o seu sacrifício foi aceito por Deus, o seu sacrifício foi aceito pelo Senhor. A nossa vida, irmãos, como imitadores de Cristo, também necessita ser um sacrifício contínuo ao Todo-Poderoso. Nós precisamos nos oferecer diariamente ao Mestre, nos entregarmos continuamente para o Todo-Poderoso, falarmos para o Senhor: Deus, eu quero te servir, eu quero fazer a tua vontade, eu quero andar nos teus caminhos, eu quero ser movido pelo teu Espírito, eu quero ser guiado por ti, eu quero que a minha vida seja dominada completamente por ti. Precisamos fazer essa oração diariamente, igreja, para que assim nós possamos alcançar a graça do Senhor e vivermos verdadeiramente aquilo que Deus quer para as nossas almas. E quando nós, irmãos, abraçamos ao Senhor Jesus, o Todo-Poderoso, como o Senhor e Salvador, a nossa vida será completa, irmãos. Nós teremos a alegria do eterno nesta terra. Nós teremos o prazer em falar do amor de Jesus, o prazer em estarmos reunidos, o prazer em estarmos glorificando o Criador, porque nosso coração será movido pelo poder do Espírito Santo de Deus. É o Espírito Santo de Deus que nos envolve, igreja. Nós precisamos estar com a vida aberta para que o Espírito encontre lugar na nossa existência, para que nós possamos, irmãos, ser movidos pelo Espírito. Temos que pagar o preço que Jesus pagou, o preço de ser fiel, o preço de viver a verdade de Deus, de cumprir a palavra do Senhor, de cumprir as determinações do Todo-Poderoso. Nós temos visto, amados, que muitas vezes nós queremos até servir ao Senhor, mas nós não queremos nos enquadrar na palavra, nós não queremos nos submeter à verdade do Senhor. Nós não queremos viver a verdade de Deus, porque nós queremos viver a nossa própria verdade, queremos viver a nossa própria realidade, aquilo que nós entendemos como correto, irmãos. E esse foi o grande problema, o grande erro dos judeus. Quando eles olharam para Jesus e não conseguiram ver em Jesus a formosura de um grande general, de um grande guerreiro, de um libertador, eles rejeitaram o Eterno, porque eles deixaram de lado as profecias, abandonaram as profecias que estavam ali à disposição deles. Eles não conseguiam entender que Jesus não veio para libertar um Estado, mas sim para libertar o homem do domínio das trevas. Eles não conseguiam entender isto, amados. E hoje, nossos dias, nos dias contemporâneos, nós temos visto a mesma situação, que as pessoas não conseguem entender que Jesus não veio fazer você prosperar nessa terra, mas Ele veio fazer você ir para o céu, te dar a oportunidade de ter acesso ao céu. Ele veio o seu caminho, a verdade e a vida, o caminho, a verdade e a vida, o único que te conduz até a presença do Senhor. Esta é a missão de Jesus, esta é a missão principal do Senhor. E nós precisamos, irmãos, tomar para nós essa verdade, porque é a bíblica, a verdade de Deus que está revelada na palavra. Precisamos tomar para nós e vivenciá-la dia após dia, porque só assim, irmãos, veremos aquilo que Deus tem reservado para cada um de nós. Amém? Veremos aquilo que Deus tem reservado para cada um de nós. Isaías capítulo 53, versículos 11 e 12. Depois de tanto sofrimento, ele será feliz. Por causa da sua dedicação, ele ficará completamente satisfeito. Por isso, eu lhe darei um lugar de honra. Ele receberá a sua recompensa junto com os grandes e os poderosos. Pois ele deu a sua própria vida e foi tratado como se fosse um criminoso. Ele levou a culpa dos pecados de muitos e orou pedindo para que eles fossem perdoados. Nesse texto, nesse final da profecia, nós vemos aqui a revelação que Cristo Jesus, ele sairia vencedor, ele sairia vencedor, ele estaria nos céus, estaria ali pronto para receber-nos. E nós precisamos também, amados, entender que o Senhor quer nos fazer vencedor na nossa jornada diária. O Senhor quer te fazer vencedor nessa caminhada, ele quer te fazer vencer as forças das trevas, a tudo quanto o inimigo coloca no teu caminho. Ele quer te fazer vencedor, que você passe por essas situações, mas passe firme, passe seguro e veja a glória do Senhor. O Senhor tem um propósito na tua vida, entenda isso. O Senhor tem um propósito na vida de cada um de vocês. O Senhor tem um chamado na vossa vida, Ele quer que você seja chamado como filho de Deus, filho de Deus. Essa é a vontade do Senhor e foi para isso que Cristo Jesus deu a sua vida, para que nós deixássemos de ser apenas criaturas e fôssemos feitos em filhos de Deus. E aqueles que abraçam a causa do Senhor, abraçam ao Senhor Jesus como Senhor e Salvador das suas vidas. A Bíblia diz que esses são feitos em filhos de Deus e receberão do Senhor a sua graça, o seu poder e a sua autoridade. E aquilo que Cristo fez, nós também poderemos fazer com o mesmo poder e com a mesma autoridade. Basta que coloquemos a nossa vida em total dependência de Cristo. Em total dependência. Viver a dependência do Senhor, é isso que o Senhor quer para cada um de nós. Nós precisamos entender a palavra do Eterno. Nós precisamos ter o desejo e pagar com a nossa vida para estarmos na presença do Senhor. E esse pagar é a dedicação, é a consagração, é o voltar-nos completamente para o Eterno. E quando nós abraçamos a causa de Cristo, o Senhor nos liberta, Ele nos purifica, Ele nos faz novas criaturas, Ele nos muda por completo, nos dá uma vida nova. E diz a palavra que escreve o nosso nome no livro da vida, irmãos. Ou seja, o Senhor te salva e reserva um espaço para ti lá na glória, onde estaremos eternamente com Ele. Assim cumprindo aquilo que Cristo Jesus veio fazer, que foi salvar-nos, que foi purificar-nos. Que nós possamos entender essa verdade do Senhor e permitir que essa palavra, amados, ela encontre lugar dentro de nossos corações. Temos que nos esforçar, igreja, nos esforçar para alcançarmos a Cristo, nos esforçar para que a nossa vida esteja em comum acordo com a vontade dEle. Porque se não houver esforço, se não houver, amados, nós não vamos alcançar. Se você não dedicar tempo para o Senhor, não encontrar tempo para Deus, se você não abrir espaço na tua vida para que o Espírito Santo haja, não vai acontecer por acaso, não vai acontecer num passe de mágica, por exemplo, não vai, não existe isso. Existe sim dedicação, consagração, e você verá o poder de Deus se manifestar na tua vida. Quer experimentar o poder do Senhor? Consagre-se a Ele. Jesus consagrou-se, cumpriu as profecias continuam para nós, estamos aí para cumprir as profecias do Senhor e experimentar o poder de Deus na nossa vida. Experimente, veja o que Deus tem reservado para cada um de vocês, e vocês verão que valerá a pena estar na presença do Senhor e viver o reino de Deus enquanto estivermos aqui nessa terra. Amém? Que nós possamos, amados, nos deixar envolver pela graça do Senhor, envolver pelo Espírito de Deus, o Espírito que muda, o Espírito que renova, o Espírito que nos restaura e nos dá a oportunidade de sermos cheios do poder e da autoridade do Eterno. Nos coloquemos, portanto, na presença do Senhor. Amém? Glórias a Deus por isso. Pai Eterno, muito obrigado, Senhor Jesus, por esses momentos que nós estamos a cada dia nos aproximando de Ti. Muito obrigado, Senhor Deus, pela oportunidade de estarmos diante do Teu trono, Senhor. E queremos Te glorificar pelo Teu grande sacrifício, pela porta que Tu abristes para que nós pudéssemos ter acesso aos céus, ó Eterno. E queremos também, Senhor, experimentar o Teu poder, experimentar

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ao que disse o Senhor a Moisés: farei também isto que tens dito, porquanto achaste graça aos meus olhos, e te conheço pelo teu nome. Êxodo 33:17.

Jacó enquanto fugia do seu irmão Esaú. Ao dormir num deserto, ele teve um sonho. E nesse sonho, nessa visão, ele viu os céus abertos, uma escada posta no céu. Os anjos subiam e desciam por essa escada. Então naquele momento ele disse: o Senhor está nesse lugar e eu não sabia. O interessante é que Deus sempre fora o Deus de Jacó. Deus tinha uma aliança com Abraão, com Isaac e também com Jacó e com toda a sua descendência.

de Deus. E a partir daquele dia, a sua vida nunca mais foi a mesma. Jacó então fez uma aliança com Deus. E isso é que fez a diferença na vida de Jacó. Deus tem uma aliança com você, mas você precisa fazer uma aliança com Deus. Você precisa sentir o poderoso toque do Todo-Poderoso em sua vida.

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2: Amados, vamos então meditar na palavra? Vamos ouvir a palavra do Senhor para nossas vidas nesta noite? Vamos nos deixar tomar pelo Espírito de Deus, porque o Senhor é bom, a sua graça dura para sempre. E esse é o nosso objetivo maior. Hoje eu quero chamá-los a atenção para a confiança na proteção de Deus. Será que de fato nós confiamos na proteção de Deus? Até que ponto a nossa confiança em Deus é grande o suficiente para marcharmos por sobre os problemas, as dificuldades que surgem? Até que ponto nós olhamos para o Senhor? Até que ponto nós olhamos para o Senhor e declaramos a Ele que Ele é o nosso protetor, Ele é a nossa proteção, Ele é o nosso guarda, Ele é aquele que faz coisas maravilhosas na nossa vida? Irmãos, nós vamos meditar numa palavra, vamos mergulhar na palavra do Senhor no Salmo capítulo 91. Nós não vamos lê-lo por completo, vamos lê-lo à medida em que a palavra vai se desenrolando. No entanto, é o testemunho de um homem que viveu muito tempo atrás. É interessante, irmãos, mas quando nós olhamos na palavra, nós vamos deparar com homens tal qual Moisés. Moisés, conforme a tradição, é o autor desse salmo. Nós vamos deparar com homens tal qual Moisés, que tinha uma confiança tão grande no Senhor, uma esperança tão grande no Todo-Poderoso, a ponto de escrever palavras tão poderosas, tão maravilhosas, que marcam a nossa vida 3.200, 3.300 anos após esse testemunho. Veja como o Senhor faz. Isso, irmão, significa que a palavra do Eterno é imutável. Ela não fica velha, foi uma realidade para os dias de Moisés, é uma realidade para a nossa vida em pleno século 21. Salmo capítulo 91 é extremamente conhecido, é o salmo mágico, é o salmo que é uma espécie de amuleto, é o salmo da proteção, é o salmo milagroso, é o salmo que as pessoas abrem as suas Bíblias e deixa exposto à frente das suas portas. No entanto, amados, se a palavra não adentrar o coração, valor nenhum tem. Portanto, a palavra de Deus não é amuleto, a palavra do Senhor não tem poder de proteção. E tudo isso não passa de folclore ou religiosidade em princípios equivocados. E é o que nós temos visto nesses últimos tempos. As pessoas não assimilam a verdade do Salmo 91. No entanto, creem que ele pode protegê-los, guardá-los. Que o Salmo 91, por si só, pode fazer alguma coisa por alguém. Nós sabemos que não é desta forma, porque nós cremos no Senhor do Salmo 91. Nós cremos no Senhor que move, o Senhor que age. Nós cremos naquele que é o Altíssimo Criador dos céus e da terra. Nós cremos no Criador e quando nós nos chegamos a Ele, aí sim, a palavra viva torna-se uma realidade na nossa existência. E nessa noite eu quero falar a respeito do conforto, do encorajamento. Quero destacar, irmãos, a proteção, o cuidado de Deus para com a nossa vida, que está claro nesse texto. Sabemos, irmãos, que esse salmo nos traz à memória a necessidade de confiarmos no Senhor, seja qual for as circunstâncias. Esteja tudo muito bem, confie no Senhor. Está tudo muito mal, confie no Senhor. Não perca de vista a graça do Eterno e encontre, busque refúgio seguro no amor de Deus, porque o Senhor tem prazer em nos abençoar, tem prazer em fazer coisas magníficas na nossa vida. Amém, igreja? Vamos orar então? Amado Deus, muito obrigado pela tua palavra, Senhor. Muito obrigado pela revelação da tua palavra. Ensina-nos a observá-la, a praticá-la, para que nós possamos acessar a tua presença e sermos cheios do teu Espírito. Senhor, ensina-nos a grandiosidade do teu amor para com a nossa vida e que possamos enxergar, Senhor, que tu és o nosso abrigo, tu és a nossa proteção, tu és aquele que nos guarda, que faz coisas maravilhosas na nossa vida. Que hoje, Senhor, o teu Espírito fale conosco a respeito dessas verdades. Em nome de Jesus, amém, aleluias. Amém, queridos? Salmo capítulo 91, atribuído a Moisés. Nós vemos que é uma palavra poderosa de Deus para as nossas vidas. E é necessário que haja uma confiança real no Deus do Salmo 91. Nós precisamos conhecer esse Deus e depositar os seus pés diante dele toda a nossa vida, para que assim possamos viver de fato uma verdade na qual Deus é o centro. E nessa palavra, versículos 1 e 2, nós somos chamados a atenção para Deus como o refúgio. Veja só como diz a palavra, veja como inicia esse salmo. O que habita no esconderijo do Altíssimo e descansa à sombra do Onipotente, diz ao Senhor: meu refúgio e meu baluarte, Deus meu, em quem confio. Oh, glórias! Irmãos, olha só, às vezes nós afirmamos que confiamos no Todo-Poderoso. Nós lemos na palavra textos como este,

da proteção de Deus na nossa existência. O Senhor nos chama a atenção para que nós possamos vê-lo como refúgio. O que é o refúgio? É um lugar seguro, diz a palavra nessa versão, baluarte, meu baluarte. Baluarte, um lugar seguro, um lugar onde há proteção. Eis aí quem é Deus para nós. Ele é o nosso refúgio, Ele é a nossa proteção. No meio das nossas dificuldades, podemos correr para os seus pés, nos escondermos diante dEle. O que habita no esconderijo do Altíssimo e descansa à sombra do Onipotente. Nós temos que aprender, irmãos, é lição de casa. É a lição de casa que o Senhor nos concede. Aprender a confiar nele. Descansar à sua sombra. Nós temos que aprender a esperar no Senhor, a confiar que Deus não está de olhos fechados para nós. Nós sim, muitas vezes estamos com os nossos olhos fechados e não conseguimos ver o grande cuidado do Senhor. Deus quer quebrar esta realidade na nossa vida, para que tenhamos comunhão real e que Ele, de fato, seja o nosso refúgio, porque Ele tem prazer em nos acolher. Amém, queridos? Que fique guardada em nosso coração esta verdade. Deus é o nosso refúgio. Você pode sentar-se à sombra do Onipotente e você pode declarar que Ele é o teu lugar seguro. Creia nisso, porque é a verdade do Senhor para a nossa vida. Vamos para a segunda verdade que está exposta no Salmo 91. Ele é a nossa proteção. Olha só, além de refúgio, o lugar seguro, Ele é a nossa proteção. Versículos 3 até o 8, ouça o que diz a palavra. Pois Ele te livrará do laço do passarinheiro e da peste perniciosa. Cobrir-te-á com as suas penas, sob suas asas estarás seguro, e a sua verdade é pavês e escudo. Não te assustarás do terror noturno, nem da seta que voa de dia, nem da peste que se propaga nas trevas, nem da mortandade que assola ao meio-dia. Caiam 10 mil ao teu lado e 10 mil à tua direita, tu não serás atingido. Somente com os teus olhos contemplarás e verás o castigo dos ímpios. Amém, amados? Veja a palavra. Deixe a palavra entrar no teu coração. Deixe o Espírito Santo dar vida a essa palavra, vivificar essa palavra a ponto de você conseguir assimilá-la. O Senhor está nos dizendo que Ele é a nossa proteção. É Ele que nos guarda. É Ele que nos envolve. Mas proteção onde? Em meio aos perigos. A descrição, amados, não é nada bonita. Não te assustarás do terror noturno. Olha só. Nem da seta que voa de dia. Nem da peste que se propaga nas trevas. Há pouco tempo, havia uma grande peste sobre a nossa nação, sobre o nosso planeta. E o Senhor nos guardou. Oh, glórias! Ainda, nem da mortandade que assola ao meio-dia, agora entram os inimigos. Veja como são as coisas. Pode se levantar muitos inimigos, mas o Senhor tem prazer em nos proteger, tem prazer em nos guardar. Será que nós cremos de fato nisso? Às vezes, amados, a palavra de Deus, ela não faz muito sentido para a gente. Pelo menos, dá-nos a entender que ela não faz muito sentido. Haja vista que no meio das dificuldades, no meio dos problemas, no meio das adversidades que são tantas, nós nos desesperamos. Não é verdade? Nós ficamos tão preocupados. Preocupamos com o nosso futuro, preocupamos com os problemas que surgem, preocupamos com tudo. Só não nos preocupamos em servir a Deus como Ele requer. Eis aí, amados, uma triste realidade. E nós, queridos, somos ensinados a guardar a nossa fé no Senhor, porque Ele nos protege, porque Ele nos guarda, e é necessário ainda entender, a palavra de Deus é verdadeira. Nela não há engano. Se porventura, amados,

0: sábados, você lê o que o Senhor te guarda, creia, porque o Senhor é fiel e justo para cumprir a sua palavra. E quando nós não confiamos devidamente, isso significa que a nossa fé ela vai de mal a pior. Isto é, se existir ainda a fé. Nós temos que aprender a buscar a nossa proteção naquele que de fato pode nos proteger em todos os aspectos. E isso serve para a minha vida também, irmãos. Porque muitas vezes eu me encontro numa situação que meu coração bate o desespero. Olho para os problemas e acho que são grandes demais. E se eu não tiver cuidado, eu vou perder de vista Deus. Eu perco de vista o Senhor. Irmãos, não é pecado você ser tomado pelos problemas. Não é pecado você acordar assustado. Não é pecado você preocupar-se. Mas pecado é continuar assustado, preocupado e perder de vista a verdade do Senhor. Nós somos humanos, nós temos toda uma carga genética herdada do primeiro casal. E essa carga, ela produz uma carne fraca. E a carne, ela está sujeita a essas situações. Mas quando nós, de fato, olhamos para Deus, diz a palavra que nosso espírito é fortalecido e teremos, assim, condições de confiar na mão protetora do Senhor e seguirmos em frente. Amém? Portanto, se você está passando por aquele momento de fraqueza, assustado com tudo, é tempo de voltar atrás. Não continue nesse caminho. Ele é caminho de morte, porque ele te afasta de Deus. Ele te arranca da presença do Senhor. Crê nisso. Amém? Moisés, há 3.200 anos atrás, ele entendeu esta verdade. Ele sabia que a sua vida estava nas mãos do Eterno, que a sua proteção vinha do Senhor, que a sua guarda não era em decorrência da situação, mas sim da mão poderosa de Deus. E era a mão do Senhor que o livrava dos inimigos, das ciladas dos inimigos, também o protegia das doenças, das pestes, a ele e todo aquele povo que estava sob seus cuidados. Assim é a mão de Deus para com a nossa vida. Nós podemos confiar na fidelidade do amado de nossas almas. Confie na fidelidade de Deus, porque a promessa dele é livrar-nos de todo o mal, seja qual for o mal. Seja qual for o mal. Não importa. Se é o mal no aspecto espiritual, Deus te livra. Se é no aspecto da saúde, Deus te protege, Deus te guarda. Em todas as áreas, seja social, seja profissional, a proteção de Deus é uma verdade sobre a vida dos seus servos. Amém, amados? Confie na proteção de Deus. Confie na proteção de Deus. Ainda, terceiro ponto, a promessa de ajuda e livramento. Nós vemos que Moisés, ele escreve a respeito da promessa. A promessa de Deus, de ajuda, de livramento. Já vimos que ele é o nosso refúgio, que ele é a nossa proteção, mas também é aquele que nos ajuda, é aquele que nos dá o livramento no nosso dia a dia. Versículos 9 até o 13, Salmo capítulo 91. Ouçam, pois disseste, o Senhor é o meu refúgio, fizeste do Altíssimo a tua morada, nenhum mal te sucederá, praga nenhuma chegará à tua tenda, porque aos seus anjos dará ordens a teu respeito, para que te guardem em todos os teus caminhos. Eles te sustentarão nas suas mãos, para não tropeçares na alguma pedra. Pisarás o leão e a áspide, calcarás aos pés o leãozinho e a serpente. Amém, queridos? O que diz o texto? Que o Senhor nos dá o livramento. Amém? Quantos de nós já recebemos do Senhor o livramento? O interessante, amados, é que o livramento ele vem de duas formas. Uma das formas é aquela que você vê, você consegue enxergar o livramento. Você para e diz, poxa, quase morri. Quase me destruí. Quase deu errado. Quase isso, quase aquilo. O livramento do Senhor não é o quase, mas foi a mão do Senhor que fez com que você não sofresse danos. E há o outro livramento, irmãos, e este nós não conhecemos, talvez um dia o Senhor há de nos revelar, são aqueles que nós nem imaginamos. Quantos livramentos o Senhor nos deu no decorrer da nossa vida? Alguém que não vai com tua cara e pensa assim, vou dar um tiro naquele camarada. Poxa, agora peguei pesado. Mas sei lá, o mundo é louco, muito pirado. Alguém que não gosta de você, fala, vou pegar aquele cara, vou dar um tiro nele. Daqui a pouco o Senhor vai e age. E remove aquela ideia má do coração do camarada. Livramento de Deus, você nem imaginou isso. Entre outros tantos. Quem sabe você deixou de viajar. Você deixou de ir a algum lugar. Você não imagina o que poderia acontecer. Mas o seu carro, quem sabe, poderia ser abordado, o seu carro poderia sofrer um acidente, você poderia, enfim. São situações que nós não sabemos, não conhecemos, mas a mão do Senhor está sobre aqueles que são fiéis. Se você está vivo hoje aqui, neste lugar, é livramento de Deus. Porque o inimigo de nossas almas quer ceifar a tua vida, ele quer destruir você. E o plano dele, hoje eu acabo com aquele camarada. Assustador, não é? Estou dramático hoje. Mas é verdade, amados. Se existe um inimigo para a tua vida, Gabriel, chama-se Satanás. E Satanás fala lá no seu coração, claro, hipoteticamente, hoje eu vou acabar com a vida daquele jovem. É assim. E ele investe nas pessoas para que elas não prosperem, para que elas se deem mal, para que as coisas ruins aconteçam nas suas vidas. Mas de onde vem a nossa proteção? De Deus. Ô, glórias! É de Deus que vem a nossa proteção. É o Senhor que nos guarda. Diz a palavra que o Senhor envia os seus anjos. Ô, glórias! É uma guerra, irmãos, é uma guerra de espada. É uma guerra terrível que você não enxerga. O interessante é que um dia estava Eliseu e Geazi. E Eliseu ali numa boa, e a guerra rolando. Eliseu despreocupado, e Geazi, meu Deus, olha só, olha o exército. Eliseu ora e diz, Senhor, abre os olhos de Geazi. Quando os olhos foram abertos, o que foi que Geazi enxergou? Alguém sabe a resposta? Um exército espiritual sobre os montes. Guerreiros. Anjos. Por isso que Eliseu estava despreocupado. Assim é com a nossa vida. Se o Senhor abrisse nossos olhos para enxergarmos o mundo espiritual, por um lado veríamos coisas terríveis, mas pelo outro, o anjo do Senhor com a sua mão sobre a nossa vida. Amém? O nosso livramento vem de quem? Do Senhor. Moisés entendeu isso há tanto tempo atrás. Nós precisamos compreender hoje. E olha que a revelação que nós temos de Deus é infinitamente maior do que aquela que Moisés tinha. Às vezes, amados, nós olhamos para o povo do Antigo Testamento e achamos que eles andavam assim, nadando em comunhão com Deus. Ah, é Deus aqui, é Moisés aqui, é Elias aqui, é Deus aqui, é... enfim. Não, irmãos. Aquele povo, eles tinham pouco contato com Deus. Não tinham a Bíblia. Não tinha, muitas vezes, um profeta para andar lado a lado com as revelações. Mas eles confiavam na revelação que tinham de Deus. E eles andavam por essa revelação. Hoje nós temos todas as revelações necessárias para uma vida plena diante de Deus. Infinitamente maior. Se aquele povo, um Abraão da vida, tivesse a revelação que nós temos hoje, se ele é considerado o pai da fé, ele seria muito mais ainda. Mas ele andou, irmãos, ele andou sobre a face da terra, com pouquíssima revelação de Deus, mas ele tinha o suficiente para manter-se fiel ao Criador. Que nós possamos nos manter, que nós possamos manter-nos fiéis ao Senhor dia após dia. Mas vamos lá, diz a palavra, amados, que o Senhor é conosco a cada circunstância, a cada minuto. O Senhor, irmãos, é conosco nos dias bons, também nos dias de aflições. O Senhor nos livra dos perigos conhecidos, bem como daqueles que são desconhecidos. O Senhor nos guarda, nos protege. O Senhor está sempre, constantemente presente na nossa vida. E seu amor é uma realidade. O amor protetor de Deus para conosco. Amém? Lembre-se, se você está vivo, não é mérito teu, mas foi a mão protetora que te concedeu livramento, que te guardou do ataque do teu inimigo. Ô, glórias! Amém, queridos? Magnífica a palavra de Deus, não é? Quando nós nos deixamos envolver pelo Espírito do Eterno, nós vamos crescer continuamente na presença do Amado. Mas vamos lá, mais um tópico. Nós já vimos, o refúgio do Altíssimo é o nosso Deus. Ele é nosso refúgio. Ainda, ele é a nossa proteção em meio aos perigos. É aquele que nos dá o livramento nas piores circunstâncias, nos momentos mais difíceis. Ele nos ajuda, ele nos dá o livramento, ele é a nossa proteção. E por fim, irmãos, ele é a certeza das respostas às nossas orações. Oh, bênção! Versículos 14 até o 16, ouçam. Porque a mim se apegou com amor, e eu o livrarei, pô-lo-ei a salvo, porque conhece o meu nome. Ele me invocará. Entenda, invocará como? Ele orará. E eu lhe responderei. Na sua angústia eu estarei com ele. Livrá-lo-ei e o glorificarei. Saciá-lo-ei com longevidade. E lhe mostrarei a minha salvação. Amém? Queridos, uma das coisas que mais nós negligenciamos chama-se oração. Como nós negligenciamos a oração? Nós temos uma certa dificuldade em conversar com Deus. A nossa carne, ela puxa para a ausência, para o não contato com Deus. É algo natural. A nossa velha natureza, se não dominada pelo Espírito de Deus, ela procura afastar-se do Senhor. Eis o porquê das nossas dificuldades para fazermos aquilo que é de Deus, para obedecermos ao Senhor. A nossa carne tem dificuldade, nós temos dificuldades, porque a nossa natureza, ela é viva. Mas eu preciso trazê-la cativa aos pés do Senhor. Mortificá-la. No entanto, eu não conseguirei anulá-la. Não é possível, mas eu tenho que mortificar a minha velha natureza. E isto leva-me, quando consigo assim fazer, leva-me a buscar uma presença de Deus, a buscar a presença do Senhor com intensidade. E buscar a presença de Deus, amados, faz-se de muitas formas, mas a principal dela, se assim posso definir, É a oração. É a principal forma de buscar a presença de Deus. E o nosso salmista, Moisés, ele afirma exatamente isso, irmãos. Ele assegura que aqueles que confiam em Deus, você confia no Senhor, então a palavra aplica-se à tua vida. Aqueles que confiam em Deus serão ouvidos e respondidos. Deus ouve o clamor do fiel. Deus responde ao clamor daquele que é justo. Procuremos, portanto, desenvolver uma vida de comunhão com o Senhor, conversando com Deus, porque dele vem o nosso socorro. As nossas respostas vêm de Deus. Se nós, amados, buscarmos o Senhor de fato, intensamente, ouviremos as respostas que precisamos para a nossa vida. Nós não as ouvimos porque, muitas vezes, não mortificamos de fato a carne. Vivemos um meio termo, é um mais ou menos, não funciona. Eu tenho que deixar-me tomar pelo Espírito de Deus, deixar-me guiar pelo Espírito de Deus, e diz a palavra que Ele tem prazer em atender as nossas orações. Irmãos, reiteradamente tenho falado aqui, mais uma vez, nós não podemos viver parcialmente Deus. Aqueles que vivem Deus de forma parcial não são de Deus. Se eu não viver a vontade do Eterno de uma forma total, ou seja, 100%, eu não conseguirei a comunhão, não conseguirei ouvir, não conseguirei satisfação, não terei Deus como meu refúgio, como meu protetor, não receberei do Senhor os livramentos que Ele tem para a minha vida, e eu andarei de mal a pior sobre a face da terra. Eis aí a grande verdade. Crentes infelizes, tristes e abatidos. Se você conhece alguém que é crente, infeliz, triste, abatido, jogado às traças, aquele cara que é negativista, tudo para ele está mal, vai de mal a pior, você conversa com o camarada e sai ainda mais abatido, sei lá, sai triste. Se você pesquisar, analisar um pouco mais a vida desse camarada, fica claro que ele não conhece Deus, ele não anda com Deus, ele não é de Deus. É impossível que seja, amados. Ah, pastor, mas nós não podemos julgar, nós não podemos julgar. Queridos, essa história de julgamento, ela é uma coisa que o capeta inventou e é terrível. É muito fácil alguém abrir a boca e dizer, você não pode me julgar. Mas a Bíblia diz que nós temos que julgar. E aí, como fica? Nós temos que julgar. Essa questão do não julgar, ela é muito específica. Não se aplica como hoje as pessoas fazem. Ah, não julgueis para não ser julgado. Em tudo. Não, amados. É uma questão específica. No entanto, a Bíblia diz que devemos julgar os profetas. Olha só que interessante. É preciso julgar os profetas para vermos se são ou não de Deus. Se você pode julgar o chamado profeta, aquele que está ao teu lado que não é profeta também é alvo do nosso julgamento. Mas o julgamento, entenda ainda, que não é apontar o dedo. Oh, não, isso não é julgamento. Esse julgamento aqui, irmãos, é você analisar e ver. É você tirar conclusões. Se... através dos atos e ações, aquela pessoa está em comunhão com Deus. E isso é totalmente possível. Totalmente. A Bíblia diz que o Espírito Santo nos testifica. E é preciso estarmos atentos a isso. Portanto, se você conhece um crente, alguém que diz que é crente, servo de Deus, cristão, ou outra designação que o aproxima de Deus, no entanto, se ele tem uma vida que só a graça, atos e ações que só a misericórdia, não te enganes, esse camarada não é de Deus. Certamente ele também não tem uma vida de oração. Nós temos que vigiar, irmãos, vigiarmos muito, para que essa situação não seja também o retrato da nossa vida. Eis o porquê que nós temos que buscar Deus incansavelmente. Um dos mandamentos que nós encontramos na Bíblia é orar sem cessar. Orar sem cessar é orar sem parar. Sim, continuamente, sempre. Nós temos que orar, irmãos. Orar. Orar não apenas na igreja, orar não apenas no monte. Orar não apenas ali, 5 minutinhos antes de dormir. Mas é aquela vida de comunhão com o Senhor. É a mente ligada no Todo-Poderoso. Deixa eu dar um exemplo para vocês a respeito dessa questão. E vamos para o Wi-Fi. O Wi-Fi é interessante. A rede de Wi-Fi ela é limitada. Aqui na igreja nós temos uma rede. Se você andar 50 metros, talvez você já não consiga conectar. Veja como são as coisas. Para que você tenha acesso à nossa rede e esteja conectado, preciso é que você esteja próximo. Próximo. Isso se aplica à nossa vida com Deus. Você precisa estar sempre ligado a Deus. E isso se faz em oração. Se você se distancia 50 metros de Deus, hipoteticamente falando, 50 metros de Deus, você perde a conexão com Ele. E se você perde a conexão com Ele, você não está na mesma vibe, no mesmo espírito, no mesmo objetivo, no mesmo mover. Fique atento a esse detalhe, irmãos. Trabalhando, mas em oração. Sei lá, tudo quanto você faça, não desconecte-se de Deus. Eis o porquê que a Bíblia diz que nem tudo é lícito. Mas isso aqui é tema para outra palavra. Nem tudo é lícito, porque há situações, há coisas que é impossível você participar, conviver e estar ligado no Wi-Fi. Ao mesmo tempo, em conexão com Deus. É impossível. Nós precisamos estar atentos a esse detalhezinho. E vermos se é lícito ou não aquilo que nós fazemos. E assim, vamos ver se estamos ou não em comunhão com o Todo-Poderoso. O Senhor nos promete livrar, Ele nos promete honrar e satisfazer com longevidade, também com salvação, as nossas vidas. O Senhor, irmãos, Ele nos dá certeza das respostas às nossas orações. Esforça-te, pague o preço para estar na presença do amado. Amém? Confie na proteção de Deus. Moisés, o possível autor do Salmo 91, afirma que Ele é o nosso refúgio, que Deus é a nossa proteção, que Ele é a nossa promessa, a nossa ajuda, que o Senhor responde às nossas orações. E se nós entendermos essa verdade, teremos uma vida plena com Deus, uma vida de comunhão real com o Senhor. Amém? Compreendemos a palavra? Ô, glórias! Vamos tentar melhorar? Aleluias! Não tente, melhore. Tentativas, mas temos que partir para a ação, não apenas tentativas. Amém? Vamos orar então? Amado Deus, muito obrigado pela exposição da tua palavra, Pai. Que ela fique gravada em nosso coração, para que nós possamos nos deixar guiar pelo teu Espírito a cada instante. Que a nossa vida seja de confiança plena em Ti, Senhor, para usufruirmos das promessas que tens para conosco. Oh Deus, abençoe a estes que estão ouvindo a palavra, aqueles que hão de ouvi-la, Senhor, seja qual for o tempo, mas que haja revelação, a Tua revelação nestas vidas, em nome de Jesus. Amém. Aleluias. Amém, queridos? Que Deus nos abençoe e que nós possamos confiar na proteção real de Deus para a nossa vida.
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2: Cristo, o sacerdote perfeito. Cristo Jesus, o sacerdote perfeito. Vamos orar. Senhor, nós te louvamos e te glorificamos por esses momentos na tua presença. Quero clamar, Senhor, que tu venhas falar ao nosso coração de uma forma poderosa, de uma forma grandiosa, Senhor, para que sejamos impactados e reconheçamos o teu sacerdócio sobre as nossas vidas. Prepara-nos para que em todas as situações possamos, ó Deus, reconhecê-lo, adorá-lo, servi-lo com prazer, com gozo, com satisfação, Senhor. Que haja em nosso coração um amor forte, impactante, Senhor, que nos leve cada dia mais a nos aproximarmos de ti. Senhor, fala conosco através dessa palavra, em nome de Jesus. Amém. Abra sua Bíblia, Hebreus capítulo 5, leremos a partir do versículo 7 até o 10. Hebreus capítulo 5, a partir do versículo 7 até o 10. Para essa leitura, vamos ficar de pé. Hebreus capítulo 5, a partir do versículo 7 até o 10. Ouça o que diz a palavra do Senhor. Ele, Jesus, nos dias da sua carne, tendo oferecido com forte clamor e lágrimas, orações e súplicas a quem podia livrar da morte, e tendo sido ouvido por causa da sua piedade, embora sendo filho, aprendeu a obediência pelas coisas que sofreu. E tendo sido aperfeiçoado, tornou-se autor da salvação eterna para todos os que lhe obedecem. Tendo sido nomeado por Deus sumo sacerdote, segundo a ordem de Melquisedeque. Amém. Queridos, esta palavra chama-nos a atenção para Jesus Cristo. Jesus é o centro das nossas atenções. Jesus é o centro da nossa vida. Se nós vivemos, é para Jesus que vivemos. Se nós sorrimos, é para Jesus que sorrimos. Se você trabalha, é para Jesus que você trabalha. Se você tem vida, é para Jesus que você tem vida. E se você morre, é para Jesus que você morre. Na verdade, amados, Jesus, ele precisa envolver todas as áreas da nossa vida. Ele é o nosso sumo sacerdote. Ele é aquele que deu a vida para que nós pudéssemos ter a vida. E é necessário que reconheçamos essa verdade, para que assim vivamos aquilo que Deus quer, de uma forma intensa, de uma forma poderosa. E o livro de Hebreus apresenta Jesus como nosso sumo sacerdote. Ô, glórias! Aquele que intercede por nós, aquele de uma forma poderosa intercede pela tua vida, é o Senhor que muda, é o Senhor que transforma, é o Senhor que restaura o teu coração. Ele é o nosso sumo sacerdote, aleluias. Que nós possamos olhar continuamente para Cristo e vê-lo como alguém que nos amou primeiro, que cuida de cada um, alguém que sofreu, alguém que deu a sua vida, alguém que passou por momentos complicados, extremamente complicados, por obediência ao Todo-Poderoso. Haja vista, irmãos, que todas as situações pelas quais Cristo Jesus passou foi para honrar, para glorificar o Pai. E nós, amados, precisamos a exemplo de Cristo Jesus. E como sacerdotes que somos, obedecer o Todo-Poderoso em todas as áreas da nossa vida e vivermos a verdade de Cristo como se não houvesse outra verdade. E de fato, não há outra verdade, porque em Cristo Jesus reside a vida eterna. Essa é a realidade para as nossas almas e nós temos que tomar posse dessa verdade e nos deixarmos aperfeiçoar em Cristo. O autor de Hebreus, ao escrever essa carta, ele afirma exatamente isso, irmãos, a necessidade de vivermos Cristo Jesus como se não houvesse ninguém mais sobre a face da terra que pudesse fazer alguma coisa por nós. Jesus, ele precisa ser o centro da nossa vida, ele precisa ser o centro, o princípio e o fim da nossa vida. Nós nascemos para honrar o Cristo Jesus e vamos morrer para louvá-lo e adorá-lo por toda a eternidade. Esta é a verdade do ser humano, esta é a realidade. Jesus, amados, é o nosso sumo sacerdote. É aquele que deixou a sua divindade, nasceu como homem, viveu como homem, para que fosse para cada um de nós exemplo, mostrando que é possível sermos fiéis ao Senhor Deus, como Ele foi fiel ao Senhor. Portanto, essa caminhada com Cristo Jesus não é difícil. Às vezes é sofrida, mas quando nós temos Cristo Jesus em nosso coração, Ele abre portas, abre caminhos, Ele nos leva, Ele nos fortalece, Ele nos guarda. É o Senhor que faz coisas maravilhosas na nossa existência. No decorrer dessa palavra, irmãos, nós vamos observar alguns aspectos da vida de Cristo Jesus e aplicá-las à nossa vida, para que assim tenhamos de fato a verdade do Senhor acima de todas as coisas. Essa carta, ela foi escrita aos judeus que haviam convertido-se ao cristianismo. Eram pessoas que eram judias e haviam convertidos ao cristianismo. No entanto, amados, como hoje, como em nossos dias, essa história de voltar ao judaísmo não é nova. Ela é muito antiga. Ali, na igreja primitiva, aqueles que eram fiéis ao Todo-Poderoso passavam por este problema, porque o judaísmo era marcante, era a religião envolvente daquela época. E muitos que haviam convertido-se a Cristo Jesus, muitas vezes voltavam atrás, porque achavam que os ritos do judaísmo, todas as festas, todos os costumes, todas aquelas coisas que envolviam a religião, eram interessantes. E aquilo atraía essas pessoas de volta ao judaísmo. E essa carta foi escrita especificamente para esta realidade. Passaram-se 2000 anos desde que esta carta foi escrita. Desde que o apóstolo Paulo também escreveu contra esta mesma realidade. Mas temos visto que muitos estão desejosos de voltar para o judaísmo. Muitos estão desejosos de servir ao judaísmo. Muitos estão abraçando os costumes do judaísmo e trazendo para dentro do cristianismo. Irmãos, são práticas totalmente incompatíveis. Uma tem Cristo Jesus como Senhor e Salvador e a outra tem a lei como caminho. Não se aplica, não é possível fazermos essa associação em nossos dias. É preciso lembrar-nos que Cristo Jesus é superior aos ritos da religião. Lembre-se sempre disto. Amém? No versículo 7, Hebreus capítulo 5, versículo 7, ouça só o que está escrito. Ele, Jesus, nos dias da sua carne, tendo oferecido com forte clamor e lágrimas, orações e súplicas a quem o podia livrar da morte, e tendo sido ouvido por causa da sua piedade. Irmãos, esta palavra chama-nos a atenção para Jesus como modelo para a nossa vida. Quem é teu modelo de vida? Em quem você se espelha? Quem você gostaria de ser? Às vezes, ainda hoje, na velhice, muitos dizem, eu gostaria de ser tal qual fulano de tal. Eu queria ser como esta pessoa. Vê alguém na televisão, eu queria ser como esta. Mas será que Jesus é o nosso sumo exemplo de vida? Nós precisamos olhar para Jesus, amados, e desejar seguir a Cristo em todas as áreas, em todas as situações. Porque tudo quanto Cristo fez foi bom. E tudo quanto Cristo faz é bom. E é motivo de segui-lo, é motivo de tê-lo como exemplo, como modelo para a nossa existência. Esse versículo 7, ele chama-nos a atenção exatamente para essa realidade. Nós vemos que o autor de Hebreus atenta para a humanidade de Cristo Jesus. Ele diz, e Jesus nos dias da sua carne, e Jesus quando estava sobre a face da terra, pode ser traduzido dessa forma. E Jesus, quando estava sobre a face da terra, vivendo como homem, a humanidade de Cristo era real, era verdadeira. Como homem, ele experimentou todas as aflições, todos os problemas que nos são comuns. Jesus não viveu numa bolha separada das dificuldades, mas ele viveu no meio do povo. Ele experimentou o calor do dia, ele experimentou as situações difíceis da vida, e as aflições afloraram a sua pele. Quantas vezes Jesus passou por aflições terríveis, angústias, momentos difíceis na sua vida. Um desses momentos ficou registrado quando ele estava no Getsêmani, onde ele clamava ao Senhor, onde ele clamava: Senhor, olha, Senhor, se possível, oh Senhor, tem misericórdia de mim, Senhor, muda minha sorte. Era mais ou menos isso que Jesus estava clamando. Oh Senhor, tenha misericórdia de mim, muda minha sorte, Senhor, tira esse peso de sobre os meus ombros, Senhor, muda minha vida, dá-me uma nova oportunidade. Mas ele era fiel ao Senhor, e ele precisava cumprir a palavra de Deus, e ele buscava essa intimidade, buscava essa força através da oração e da dependência no Todo-Poderoso. Nós vemos, irmãos, que o Senhor nos ensina a orar, e a oração ela tem sido tão negligenciada no nosso meio. A oração tem sido tão negligenciada, poucos oram, poucos falam com o Senhor, poucos têm comunhão com Deus, poucos querem a amizade do Eterno, poucos querem a proximidade com o Todo-Poderoso, mas é necessário que haja oração. Se Jesus, nosso modelo de vida, se Jesus clamou ao Senhor nos seus momentos difíceis, por que você não clama ao Senhor nos seus momentos difíceis? Se Jesus orou a ponto de pingar sangue, momentos tensos, porque você faz aquela oraçãozinha, perdão pela expressão, mas aquela oraçãozinha meia boca. Você não tem pagado o preço. Você não tem buscado de fato a presença do Senhor. Nós somos falhos nisso. Mas o modelo, o exemplo de Cristo Jesus, mostra-nos a necessidade de termos e possuirmos uma vida de oração verdadeira. E eu quero falar algo para vocês, amados. Se você sente-se fracassado na tua vida espiritual, se você sente-se fracassado, procure oração na tua vida. Você não vai encontrar esse artigo oração. Não vai encontrar. Se a tua vida é marcada pelo fracasso, dá uma reviravolta aí. Mexe aí. Tem oração? Não, não tem. É impossível. Alguém que tem uma vida de oração sentir-se fracassado diante do Senhor. É impossível. Porque a intimidade com Deus é uma verdade. E quando você é íntimo do Senhor, você sabe o que Deus está fazendo na tua vida. Mas se você vive desesperado, mas pastor, mas como é essa história do desespero, enfim. Irmãos, servo de Deus que não ora, precisa de conversão. Servo de Deus que não ora, não é servo de Deus. Perdoe-me por ser tão claro. Servo de Deus que não tem tempo com Deus, não serve a Deus. É isso que a Bíblia diz. Você acha que Jesus precisava orar? Você acha, de fato, Jesus precisava orar? A resposta é não, não é? Eu creio que todos pensaram assim: não, Jesus não precisava orar. Estão errados. Jesus precisava orar. Sabe por que Jesus precisava orar? E Jesus, nos dias da sua carne, Jesus estava como um homem sobre a face da terra. E não há outra forma de aproximar-se de Deus, de ter comunhão com o Senhor, a não ser falar com Deus. Amém? Não é palavra de julgamento. Leia a Bíblia. E ela há de confirmar, há de ratificar essa palavra. Mas veja que interessante. Além de orar, além de deixar-nos o modelo da oração, além de ensinar-nos a orar, além de levar-nos à oração, nós vemos que havia em Cristo Jesus um sentimento de dependência. Dependência, amados. Jesus era dependente em todas as suas ações do Senhor, do Pai. Jesus não dava passos soltos sobre a face da terra. Jesus não andava errante sobre a face da terra. Jesus não andava sem propósito sobre a face da terra. Jesus não pregava na sinagoga porque era legal pregar na sinagoga. Jesus não fazia nada. Ah, vou fazer dessa forma. Tudo que Jesus fez tinha um propósito. Quando Jesus permitiu que o mar ficasse revolto, e o barco quase afundando, tinha um propósito. Quando Jesus andou sobre as águas, lembra-se? Jesus andando sobre as águas e o povo do barco, oh meu Deus, um fantasma, um fantasma. Há 2000 anos atrás o povo já tinha medo de fantasma, e olha que fantasma, nem existe. Mas olhavam para Jesus e falavam, olha um fantasma. Nada é sem propósito. Jesus ensinou. Quando Jesus foi para o monte, ele orou no monte. Sabe o que Cristo queria? Não era porque o monte era mais alto do que a superfície, a nível do mar, não. Era porque era isolado, lugar isolado, e ele queria intimidade com o Pai. Olha, vocês fiquem aqui, que eu vou subir para orar. Lembram-se do texto? É isso aí. Para que nós possamos ter intimidade, que gera dependência, é necessário oração. E aquele que serve ao Senhor, ele tem que estar atento a essa realidade. Você é dependente de Deus. Você não é dependente da sorte, porque sorte não existe para o servo do Senhor. Você não é dependente dos astros, porque os astros foram criados pelo nosso Senhor. Você não é dependente de nada sobre a face da terra, porque o Senhor é que nos dá. É o Senhor que dá vida aos pássaros. É o Senhor que veste o lírio do campo melhor do que vestia Salomão. E olha que o lírio do campo hoje existe e amanhã não existe mais. Jesus não morreu pelo lírio do campo. Morreu por você. O que falta a nós, irmãos, chama-se dependência. Você depende de tudo. Você depende do dinheiro, você depende da família, você depende do tempo, você depende da saúde, você depende de todas as coisas. Mas lembre-se, essa dependência é falha. Se você depender de fato do Senhor, Ele faz todas as coisas acontecerem na nossa existência. Amados, tenha uma vida de oração. Se Deus é o teu Senhor, ore, ore, ore. Ore, converse com Deus hoje, para que na eternidade você tenha longos papos com o Senhor. Ô, glórias! Lá no céu vamos conversar muito com Jesus. Mas se você não gosta de conversar aqui, talvez não entre nos céus. Fique atento a isso, tá bom? E a partir do momento que nós confiamos no Senhor, é gerada em nosso coração uma dependência real, uma dependência total. E nós veremos a glória do Senhor, mesmo em meio às aflições e mesmo em meio às dificuldades. A vida de Jesus não foi fácil. A vida de Jesus não foi fácil. A vida de servos de Deus não é fácil. Entenda isso. No versículo 8, o autor de Hebreus, por que não estou citando o nome do autor de Hebreus? Porque nós não sabemos quem escreveu Hebreus. Hebreus capítulo 5, versículo 8, diz a palavra, ouça com atenção, amados. Embora sendo filho, aprendeu a obediência pelas coisas que sofreu. Amém? Olha só a afirmativa do autor de Hebreus. Embora Jesus, sendo filho, aprendeu a obediência pelas coisas que sofreu. Aleluias. Amados, nós temos que aprender a obedecer. E os problemas que nós passamos e enfrentamos no dia a dia, ensina-nos a obedecer ao Senhor. Esta é a afirmativa. Nós precisamos entender, amados, que mesmo Jesus, embora fosse filho, ele aprendeu a obediência pelo que sofreu. Não que Jesus era desobediente de forma alguma, irmãos, mas as experiências do sofrimento, as dificuldades, os percalços da vida, o fazia cada vez mais obediente ao Todo-Poderoso, porque ele entendia que havia a necessidade de uma dependência, e essa dependência leva-nos a observar a palavra de Deus e viver a palavra do Senhor. E quando nós passamos pelos sofrimentos nessa terra, não abra tua boca para murmurar, não abra tua boca para reclamar contra o Todo-Poderoso, não abra tua boca para murmurar contra o Senhor, para lamuriar contra Deus. Não viva assim, porque todos que vivem desta forma, afastados estão do Senhor. Jesus, amados, nos seus momentos mais difíceis, e olha que Jesus sofreu, misericórdia. A palavra de Deus é muito resumida, irmãos. A palavra diz em João que se todos os milagres, sinais feitos por Jesus, se fossem narrados, no mundo não caberiam os livros. É só para você entender, compreender a intensidade e a amplitude do ministério de Cristo, da vida de Jesus. Jesus viveu aproximadamente 33 anos, 3 anos aproximados de ministério, mas foram 3 anos intensos, fortes. Mas ele também teve toda uma vida de dedicação, de consagração para não pecar contra o Senhor. E as dificuldades e as aflições, elas chamam-nos a atenção para uma vida nova com Cristo Jesus. E se você passa pelos sofrimentos, faça como Jesus. Faça como o Senhor. Olhe para Cristo. Espere em Cristo. Confie no Senhor, porque Deus pode mudar completamente a nossa existência. Os sofrimentos nos fazem aproximar do Senhor. E eles geram em nosso coração, irmãos, maturidade espiritual, crescimento espiritual, unidade com o Todo-Poderoso. Amém? Que nós possamos obedecer ao Senhor, ter prazer na obediência, certos que vamos viver momentos difíceis, momentos complicados, mas não abra a mão do Senhor de servir a Deus na tua vida. Ainda, versículos 9 e 10, Hebreus capítulo 5, versículos 9 e 10. E tendo sido aperfeiçoado, tornou-se o autor da salvação eterna para todos os que lhe obedecem, tendo sido nomeado por Deus sumo sacerdote, segundo a ordem de Melquisedeque. Queridos, Jesus, ele é o autor da salvação. Jesus é aquele que deu a vida para que fôssemos salvos. Eu sei que todos vocês têm consciência plena dessa realidade. Eu sei que vocês sabem dessa verdade. Eu sei que nós temos consciência que Jesus é o autor, que Jesus é aquele que muda a nossa sorte, que Jesus é aquele que nos transforma, mas é necessário, amados, olhar para Cristo e viver Jesus com todas as nossas forças. Viver Cristo Jesus com toda intensidade. Estarmos, irmãos, na mesma vibração de Cristo, na mesma sintonia de Cristo. Se o coração de Cristo bate, o nosso coração deve bater no mesmo ritmo. Deve bater no mesmo ritmo, irmãos. Se Jesus teve prazer em ministrar a palavra, esta é a nossa alegria, falar de Cristo. Se Jesus teve prazer em orar, eis o nosso prazer orar. Se Jesus, amados, pagou o preço para que você fosse restaurado, pague o preço para que alguém seja restaurado. Amém? Temos feito isso? Quando nós olhamos para uma pessoa e investimos tempo, ministramos a palavra, a salvação a esta pessoa, nós estamos, a exemplo de Cristo Jesus, pagando um preço para que ela reconheça o Senhor. para que ela tenha Jesus como Senhor e Salvador. E essa é a nossa obrigação acima de todas as coisas. A palavra mostra-nos Jesus como sumo sacerdote, como a fonte da salvação eterna. Não olhe, portanto, para Jesus com desdém. Não olhe para Jesus como alguém distante. Não olhe para Jesus, amados, como hoje as pessoas olham. Mas olhe para Jesus como o amado da tua alma. Olhe para Jesus como aquele que te amou primeiro. Olhe para Jesus como aquele que é o teu sumo sacerdote. Olhe para Jesus como aquele que domina a tua vida. Deveria dominar a tua vida. Olhe para Jesus como aquele que te resgatou das chamas eternas do inferno. Olhe para Jesus como aquele que preparou um lugar lá nos céus para você. Olhe para Jesus como alguém que sofreu porque te amou, porque ele queria que você estivesse ao lado dele e vivendo a verdade dele a cada instante, a cada minuto. Essa é a verdade, irmãos, que a palavra mostra-nos a respeito do nosso amado sumo sacerdote, Jesus Cristo. Oh, glórias! Jesus, amados, na sua condição de sumo sacerdote, ele tornou-se o nosso mediador. Jesus é o mediador entre o homem e Deus. É Jesus que muda a tua história. É Jesus que enche o teu coração. É Jesus que trabalha a tua vida. É Jesus que faz tudo por você, porque ele é o teu sumo sacerdote. Ele é o nosso sumo sacerdote. Ele tem poder, ele tem autoridade. Ele quer fazer algo por você e tem feito. Essa é a verdade, amados. A partir do momento que nós temos essa fé firmada em Cristo Jesus, observamos que ele é o nosso modelo e desejamos modelar a nossa vida nele. Quando nós olhamos para Cristo e vemos que ele, mesmo sendo todo-poderoso, estava como carne sobre a face da terra, como homem sobre a face da terra, e obedeceu às ordens do Todo-Poderoso, viveu com um propósito, o propósito maior de servir ao Criador, de honrar o Criador. Quando nós olhamos para esse Cristo, amados, resta-nos a obrigação de imitá-lo em todas as áreas, porque é totalmente possível. Jesus não é um ser distante, Jesus é o nosso Senhor próximo. Jesus não mora na galáxia vizinha, Jesus mora no nosso coração, na nossa vida como Espírito. Aleluias! Nós somos templo do Espírito Santo de Deus. Jesus é aquele que olha para você e tem compaixão da tua vida. Jesus é aquele que enche a tua existência de planos. Jesus é aquele que te coloca de pé. Jesus é o sumo sacerdote que te envolve. Jesus é o sumo sacerdote que te faz brilhar nesse mundo de trevas. E ele diz que somos a luz. Nele somos luz. Luz para dissiparmos as trevas desse mundo. Veja quem é o nosso sumo sacerdote. Veja como é maravilhoso esse Cristo, esse Senhor. E que nós possamos, amados, criar em nosso coração o desejo de sermos iguais a Cristo. O desejo de pagarmos o preço como Ele pagou o preço. O desejo de passarmos sobre essa face, sobre a face deste planeta, e deixarmos marcas como ele deixou marcas. O desejo, amados, de cumprirmos o id como ele cumpriu o id. Ide por todo mundo e pregar o evangelho. O desejo de estarmos com ele naquele lugar que ele foi preparar para cada um de nós. Tudo isso, irmãos, precisa estar latente na nossa vida. Fervente na nossa alma, que nós tenhamos prazer em Cristo de fato, Que nosso amor seja forte como uma paixão, não uma paixão, mas forte como uma paixão. A paixão é forte, é avassaladora. Nosso amor para com Cristo Jesus precisa ser também avassalador, forte. Oh, glórias! Talvez, você esteja ouvindo essas palavras e as enxergando como hipotéticas. Ah, não são possíveis. Não é bem dessa forma. Não é assim. Não pode ser desse jeito. Isso é palavra de pastor. Pastor que fica falando de Bíblia. Irmãos, eis aí a fonte, a Bíblia. A palavra de Deus, a Bíblia, chama-nos exatamente para isto. Eu sei que nós vivemos dias difíceis, e se não falasse dessa forma, seria hipocrisia, porque para mim também não é fácil. Quantas aflições, quantas provações. Mas nós temos que entender que Jesus precisa ser tudo na nossa alma. Vivermos para Jesus, da mesma forma que Ele viveu para nós. Jesus viveu por você, Jesus viveu por mim, e mais, Ele deu a sua vida por você e por mim. Queridos, a partir do momento que entendemos essa verdade, como Cristo foi aperfeiçoado, Ele cresceu, oh glórias, nós seremos aperfeiçoados e cresceremos na presença do Todo-Poderoso. Teremos ligações profundas com o sumo sacerdote Jesus, com o nosso Senhor. A nossa vida será totalmente diferente, porque teremos como foco, como base, como plano, como objetivo, satisfazer o Senhor. E quando tudo ficar muito difícil, lembre-se, tudo ficou extremamente difícil para Jesus. Talvez para nós não fique tanto. Ficou tão difícil para Jesus que ele foi crucificado. Eis o clímax da dificuldade na vida de Jesus. Mas da mesma forma, irmãos, que Jesus passou pelas dificuldades, foi aperfeiçoado. Nosso sumo e eterno sacerdote, ele ressuscitou em poder e glória. E é isto que Jesus quer fazer com cada um de nós. A Bíblia diz que logo Cristo virá. Jesus logo virá. Nos levará para um local. Uma nova terra. Um novo céu. Vale ressaltar, irmãos, que a possibilidade dessa nova terra e novo céu ser aqui. Nesse planeta. É muito pouco provável. Mas é um lugar maravilhoso, extraordinário. Que o Senhor tem criado para aqueles que perseveram, para aqueles que são fiéis, para aqueles que colocam a Jesus como Senhor e Salvador em todas as situações das suas vidas. E ali estaremos em poder e glória por toda a eternidade. Amém? Creia nisso. É a afirmativa da palavra de Deus. Creia nisso. Que Deus fale de uma forma poderosa às nossas vidas, irmãos, para que de fato o nosso amado Jesus seja o nosso sacerdote perfeito e que sejamos também sacerdotes perfeitos sobre a face da terra. A perfeição na fidelidade ao Senhor, em amar a Deus, em fazer aquilo que Deus quer. Que o Senhor mova na nossa vida de forma grandiosa, para que entendamos essa verdade e jamais venhamos a amar esse mundo acima de Cristo Jesus. Focar o nosso olhar nesse mundo acima de Jesus. Jamais, jamais. Não permita que nada seja mais importante do que Jesus. E para finalizar essa palavra, irmãos, eu quero fazer uma pergunta retórica. Pergunta retórica é aquela que não exige uma resposta de imediato. Mas que você pense na resposta. Até que ponto Jesus é o primeiro na tua vida? Até que ponto Jesus é o primeiro na tua vida? Amém? Vamos orar. Senhor, muito obrigado, Pai, porque Tu tens nos ensinado a observar os Teus mandamentos, a cumprir a Tua palavra, a vivermos a Tua verdade. Senhor, fala ao nosso coração sempre. E que essa palavra de hoje, Senhor, seja como óleo quente sobre as nossas vidas, nos aquecendo para que sejamos fervorosos diante do Teu altar. Que nós possamos Te amar com todas as nossas forças, com todo o nosso vigor. Oh Deus, aperfeiçoa-nos, Pai. Aperfeiçoa-nos em nome de Jesus. Amém. Amém, queridos? Cristo Jesus, o sacerdote perfeito. Que você também seja um sacerdote perfeito para a honra e para a glória do Senhor.
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Oh Deus, nós nascemos para te adorar, na beleza da tua santidade te adorar. Nós te adoramos porque tu és maravilhoso, fiel, conselheiro. A ti toda honra e toda majestade. Adoração.

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1: Nós vamos abrir as nossas Bíblias no Salmo capítulo 27. Vamos ler versículos 1 até o 6. Salmo capítulo 27, do versículo 1 até o versículo 6. Mais uma vez, nós vamos ficar de pé para lermos a palavra santa de Deus. Ô, glórias! Ouça com atenção o que está escrito, porque é palavra de vida. É uma palavra poderosa para as nossas vidas. Diz a palavra: o Senhor é a minha luz e a minha salvação. De quem terei medo? O Senhor é a fortaleza da minha vida. A quem temerei? Quando malfeitores me sobrevêm para me destruir, meus opressores e inimigos, eles é que tropeçam e caem. Ô, glórias! Ainda que um exército se acampe contra mim, não se atemorizará o meu coração, e se estourar contra mim a guerra, ainda assim terei confiança. Uma coisa peço ao Senhor e buscarei, que eu possa morar na casa do Senhor todos os dias da minha vida, para contemplar a beleza do Senhor e meditar no seu templo. Pois no dia da adversidade ele me ocultará no pavilhão, no recôndito do seu tabernáculo me acolherá. E levar-me-á sobre uma rocha. Agora será exaltada a minha cabeça acima dos inimigos que me cercam. No seu tabernáculo oferecerei sacrifício de júbilo, cantarei e salmodiarei ao Senhor. Aleluias! Oh, glórias! Eu quero que vocês repitam comigo o versículo 4. Vamos juntos, amados. Eu quero que essa palavra, ela fique gravada no teu coração, porque ela é extremamente importante para nós. Davi, esse é o Salmo de Davi, ele pediu ao Senhor o seguinte: uma coisa peço ao Senhor, juntos, uma coisa peço ao Senhor, e a buscarei, que eu possa morar na casa do Senhor todos os dias da minha vida, para contemplar a beleza do Senhor e meditar no seu templo. Aleluias! Amado Deus, muito obrigado, Pai, porque a tua palavra está repleta de ensinamentos poderosos, maravilhosos para a nossa vida. E que nessa noite, Senhor, o teu ensinamento venha tornar-se vivo no nosso coração, para que possamos guardar a tua palavra em nome de Jesus. Amém. Oh, meu Deus, aleluias. Amados, pode assentar-se. Queridos, hoje eu quero falar a respeito da confiança nas horas tenebrosas. A confiança no Senhor nas horas tenebrosas, nos momentos difíceis, nos momentos complicados da nossa vida. Quem não passa por eles, não é verdade? Talvez no decorrer dessa semana as coisas ficaram tenebrosas para você, ficaram difíceis para você. Eu quero dizer que isso é relativamente normal. No entanto, nós temos um Deus poderoso que nos coloca de pé, que nos abençoa, que nos fortalece e que nos faz triunfar. No entanto, é preciso que a palavra dele esteja guardada em nosso coração. Para que, quando as ondas de trevas, as ondas tenebrosas vierem sobre nós, nós possamos olhar para o Senhor e, confiantes, seguirmos em frente, porque esse Deus é o poderoso Senhor, é o Criador dos céus e da terra, e é Ele que te guarda, é Ele que faz coisas maravilhosas acontecerem na nossa existência. O rei Davi, amados, ele escreve esse salmo e chama-nos a atenção para algumas verdades que precisamos trazê-las para dentro da nossa cabeça, para dentro do nosso coração. Verdades que precisamos exercitá-las em nosso dia a dia, para que sejamos triunfantes, sejamos vencedores. Quando nós observamos ainda o versículo primeiro, veja, bem no início: o Senhor é a minha luz e a minha salvação. Veja a declaração corajosa desse homem. Ele abriu a sua boca e declarou para todos, e declarou para aqueles que nasceriam posteriormente a nós. Quase 3.000 anos após essa afirmativa de Davi, ele diz para cada um, veja, diz para você: O Senhor é a minha luz e a minha salvação. De quem terei medo? De quem terei medo? É uma palavra viva, tão viva, que se aplica ao nosso coração hoje, em nossos dias. E ainda, na segunda parte, o Senhor é a fortaleza da minha vida, a quem temerei? Quem é a nossa fortaleza? Quem era a tua fortaleza? Você já parou para pensar quem é a tua fortaleza? Onde você coloca a tua confiança? Em quem você recorre nos momentos difíceis? A quem você recorre? Davi diz que Deus, ele era a sua fortaleza. A quem temerei? Ele estava totalmente seguro que nada era maior. Nenhum inimigo era maior. Nada poderia vencê-lo, porque ele estava guardado, protegido pelo Senhor, por aquele que é o Todo-Poderoso. Amados, nós vemos aqui a expressão de um homem que confiou verdadeiramente em Deus. Vemos a expressão palavras de um homem que não vivia a hipocrisia, mas vivia uma comunhão real, verdadeira com o Todo-Poderoso. O homem que deixou-se levar pelo Espírito de Deus, guiar pelo Espírito de Deus. O homem que depositou a sua esperança naquele que haveria de nascer, Jesus. O homem que conseguiu enxergar Jesus Cristo e amou o Senhor com todas as suas forças, com todo o seu vigor, que não deixou se abater. Momentos difíceis, tenebrosos, vieram sobre a sua vida. Alguns o fizeram tropeçar, com certeza, tropeçou, no entanto, não ficou no pó, não ficou na lama, levantou-se, colocou-se de pé, acertou-se com o Senhor e seguiu a caminhada. E esta é uma realidade, amados, que nós precisamos observar e experimentá-las no nosso dia a dia, para que assim possamos mostrar que a nossa confiança no Senhor, ela é verdadeira, ela é real, ela é, oh meu Deus, algo visível por todos aqueles que nos conhecem. Será que as pessoas conseguem ver em você alguém que confia no Eterno? É preciso que vejam, irmãos, é preciso que vejam. Nós não podemos também acharmos que tudo está muito bom. Às vezes, queridos, nós não temos nos deixado envolver pelo Espírito Santo a ponto de ter os nossos olhos abertos para enxergar a situação das coisas que nos cercam. Para que nós possamos enxergar a situação, o meio no qual nós estamos inseridos. A Bíblia diz, irmãos, que essa terra está nas mãos do inimigo de nossas vidas. Jaz nas mãos do diabo. Portanto, a força das trevas é extremamente grande. A força do inimigo é grande. Mas nas horas tenebrosas, quando os problemas surgem, as dificuldades aparecem, é preciso que a nossa confiança esteja no Deus que resolve problemas, que nos mostra o caminho, que muda a nossa vida e enche o nosso coração de prazer e gozo naquilo que é dele. Oh, glórias! Todos nós temos momentos difíceis e vamos tê-los ao longo da nossa jornada, ao longo da nossa caminhada, até o momento final. E eis aí o grande problema: quando nós deixarmos de viver, quando nós dermos o grande respiro final, o último suspiro, este com certeza será o nosso maior problema. No entanto, amparados pelo Senhor, vamos com certeza ver a glória do Todo-Poderoso. É preciso que essa confiança seja real, irmãos, seja verdadeira. Davi mostrou em situações difíceis que ele confiava integralmente no Todo-Poderoso. No versículo 13 ele diz: ainda que um exército se acampe contra mim, não se atemorizará o meu coração. Veja, naquela época não existia nada mais terrível do que um exército inimigo. Eles não eram pessoas boazinhas, não tinha essa história de humanidade, não tinha nada disso. Eles vinham para matar, para destruir, para acabar, para saquear. Eles vinham para queimar, eles vinham para fazer uma destruição total. Eis do porquê que Davi usa o exército inimigo como uma situação extremamente difícil. Mas mesmo que um exército se acampasse contra ele, ele não abaixaria, ele não abaixava a sua cabeça, porque ele tinha confiança no Deus poderoso. Nós não podemos abaixar a nossa cabeça nos momentos difíceis. Quando as situações ficarem complicadas, não abaixe a tua cabeça, mas marche, marche contra as situações complicadas. Entenda essas situações, amados, nas tentações, nas oferendas do inimigo. Eis o exército avassalador dos últimos tempos. Quando o maligno e todas as hostes malignas levantam-se contra a tua vida, não fique com medo, apenas olhe para o Senhor, confie no Todo-Poderoso, porque Ele dissipa todos os demônios que se levantam contra nós, com certeza. E diz ainda a palavra, irmãos, versículo 3, e se estourar contra mim a guerra, ainda assim terei confiança. E se estourar contra mim a guerra, ainda assim terei confiança. Tenha confiança no Senhor no meio das horas tenebrosas. No meio das trevas, confie no Senhor. Deus não te desampara, Ele não te deixa. Deus é com você, Deus te guarda. A mão do Eterno está sobre a cabeça do fiel. A mão do Eterno está sob os pés dos fiéis. Deus é aquele que cuida da tua vida. Ao acordar, o Senhor cuida de você. No decorrer do dia, Deus está contigo. Ao colocar a tua cabeça no travesseiro, é o Senhor que te dá o sono de paz. É o Senhor que te guarda. Eis o porquê que nós precisamos confiar no Senhor, esperar no Todo-Poderoso, porque Ele é aquele que não nos abandona, mesmo no meio das nossas dificuldades. Amém? Mas é preciso entender, irmãos, que a nossa confiança no Senhor não restringe-se apenas aos momentos de lutas tenebrosos, mas quando tudo estiver muito calmo, confie no Senhor. Quando tudo estiver muito bem, confie no Senhor. Quando você estiver de boa, sem problemas, confie no Senhor. Quando as coisas estiverem assim, ó, um mundo encantado, cor de rosa, confie no Senhor, porque é preciso confiar no Senhor a cada instante, a cada minuto, a cada segundo, amados. A nossa vida, ela é de contínua confiança naquele que pode mudar a nossa sorte e nos abençoar com toda sorte de bênçãos espirituais. Confie no Senhor, Ele não te desampara, Ele não te desampara. Oh, glórias! Os teus amigos, com certeza, te desampara e ou hão de desampará-lo. A tua família, da mesma forma. O ser humano é falho. O ser humano é falho. Ele age em conveniência com a sua necessidade. Mas Deus não, amados. Ele age porque nos ama, porque Ele tem cuidado de nós, porque Ele deu o seu Filho. Sacrifício maior não poderia existir. Ele deu o seu Filho para que hoje pudéssemos louvá-lo e adorá-lo, alegrar-nos diante do altar. Amém, amados? Oh, glórias! Nas horas tenebrosas da vida, confie no Senhor. Quais são as horas tenebrosas da tua vida? E ou, o que é o tenebroso na tua vida? O que é que lhe causa medo? Que te assusta? Que te deixa arrepiado? Que rouba o teu chão? Confie no Senhor. Ele não te deixa. Ele é aquele que guarda a tua vida. Amém? Mas Davi não parou, irmãos. Ele continua dizendo no versículo 4, ouça o versículo 4, uma coisa peço ao Senhor, oh glórias, uma coisa peço ao Senhor e a buscarei, que eu possa morar na casa do Senhor todos os dias da minha vida, para contemplar a beleza do Senhor e meditar no seu templo. Irmãos, há situações na palavra de Deus que muitas vezes não são compreensíveis. Talvez você não consiga compreendê-las. Mas por que, pastor Elias? Ô, pastor, porque eu não consigo compreender algumas coisas que parecem até lógicas. Parecem plausíveis, mas eu não consigo compreendê-las. Nesse versículo 4, há um mistério muito grande. O versículo é muito legal, bonito, ele Ele é bem cativante, envolvente. Davi diz, ele diz com autoridade, ele diz com conhecimento de causa. Ele abria sua boca e falava aquilo que ele vivia. E ele diz o seguinte: uma coisa peço ao Senhor e a buscarei. O que é que ele pedia e buscava? Que eu possa morar na casa do Senhor todos os dias da minha vida. Oh, meu Deus. Irmãos, nós temos que orar dessa forma diante do Senhor. Nós temos que mudar o nosso conceito com relação a Deus. Nós temos que mudar, irmãos, o nosso entendimento a respeito de Deus. Nós temos que ansiar por Deus, igreja. Nós temos que ansiar por Deus. Há um texto que diz: como a corça anseia por águas. Amém? Ou seja, quando ela precisa de água, necessita de água, ela corre para as águas. Nós precisamos entender que o nosso coração anseia por Deus, nós ansiamos por Deus, e se você não anseia por Deus, alguma coisa errada está na tua vida. E não quero emitir julgamento, mas é preciso que você analise. Meu Deus do céu, às vezes parece que nós não compreendemos a palavra, nós não compreendemos. Porque Davi foi reconhecido por Deus como um homem segundo o seu coração? Porque você acha que ele foi reconhecido por Deus? Porque ele vivia assim, se der, deu, se não der, não deu, Deus entende isso, aquilo, outro? Não, amados, é porque ele tinha Deus em primeiro lugar na sua vida. Ele sabia que Deus estava entronizado e ele necessitava de Deus. Ele corria para o Senhor, ele buscava Deus, ele falava de Deus, ele amava o Senhor, ele vivia Deus. Nós estamos vivendo um tempo tão louco, irmãos, que nós achamos que Davi era meio que mentiroso também. É, nós olhamos para a palavra do Senhor e olhamos para esses homens, lemos a história desses homens, homens que foram usados pelo Senhor, e, de certa forma, contextualizamos, trazemos para a nossa realidade. Aí você vê essa gama de sacerdotes dos últimos tempos, na televisão, nas igrejas, falando coisas absurdas. E você, de certa forma, isso é algo meio que natural, mas também você faz sem sentir, você associa aquelas práticas desses homens sem Cristo àqueles que são homens cheios do Espírito Santo, que estão na palavra. Tanto é, irmãos, que Davi nos ensina como amar o Senhor e fazer a vontade de Deus. Nós lemos, achamos legal, aplaudimos Davi, e no céu eu quero dar um abraço no Davi, porque Davi é show. É um cara, foi um cara legal. Só que nós não assimilamos a vida de Davi. Nós não queremos viver o que Davi viveu, mas queremos experimentar o que Davi experimentou. Entenda isso. Sabe por quê? Nós olhamos para esses homens, Davi, Paulo, os apóstolos, enfim. Nós olhamos para esses homens e, de certa forma, achamos que eles viviam de qualquer jeito. Nós, oh meu Deus, projetamos neles aquilo que vemos hoje em dia. Mas é o contrário, você precisa projetar na tua vida os atos desses homens, as práticas desses homens. Você precisa assimilar essas práticas, você precisa trazer para o teu contexto de vida, você precisa viver Davi, viver Paulo, viver o profeta Elias, você precisa viver Moisés, você precisa viver José do Egito, você precisa viver Jesus, igreja. Até Jesus para nós, meu amado, se você for analisar um pouco mais detidamente, você crê e descrê em Jesus. É, você crê e descrê em Jesus. Quem ama Jesus aqui? Eu creio que 100% vou levantar o braço. Eu amo Jesus. Quem guarda o mandamento de Jesus? Aí você vai levantar o braço por conveniência, mas o caráter, o coração vai falar, você não guarda, você guarda mais ou menos. Só que Jesus falou o seguinte: quem me ama, guarda os meus mandamentos. Quem me ama, guarda os meus mandamentos. E que é que nós fazemos com os mandamentos de Cristo? Jogamos no chão, na lata de lixo. Nós não queremos. Ah, não, não dá. Eu quero é viver da forma que eu quero, porque Jesus é amor e Jesus vai dar um jeitinho para mim e Ele vai te mandar para o inferno. Oh, meu Deus. Um dia Jesus disse para aqueles que estavam diante dele: olha, logo, logo vocês serão julgados. Claro, ele não falou literalmente dessa forma, mas vamos aí, de forma mais coloquial. Logo, logo vocês serão julgados. E quem vai julgá-los serei eu. Eu sou o juiz. E eu falarei para alguns: apartai-vos de mim. Malditos, apartai-vos de mim. E para outros: sejam bem-vindos, sejam bem-vindos. Nós olhamos para esses que estão debaixo de maldição. Quem vai julgá-los? Jesus. Quem é Jesus? A essência do amor, mas também a essência da justiça. Portanto, não menospreze a palavra de Cristo. Não brinque com Cristo. Tem um ditado popular, irmãos, que diz que com fogo não se brinca. Não é verdade? Jesus é o fogo consumidor. Não brinque com Ele. Não brinque. É muito sério. Davi, amados, ele falou de uma forma clara: uma coisa peço ao Senhor e a buscarei, que eu possa morar na casa do Senhor todos os dias da minha vida e contemplar a beleza do Senhor e meditar no seu templo. Será que você tem coragem de usar esse versículo 4 na primeira pessoa? Tirar da boca de Davi e trazer para a tua boca? E você proferir essa sentença, essa afirmativa, essa palavra de Davi? Ele diz: uma coisa peço ao Senhor. Vamos lá, primeira pessoa. Eu peço uma coisa ao Senhor. Eu a buscarei, que eu possa morar na casa do Senhor todos os dias da minha vida, para contemplar a beleza do Senhor e meditar no seu templo. Você pode usar esse texto na primeira pessoa? Tens coragem? O Senhor conhece teu coração. Veja quão sério são as coisas de Deus. Amados, às vezes as pessoas dizem não, com certeza, mas não tem prazer em cultuar o Senhor, não tem prazer em estar congregado, não tem prazer em ler a palavra, não tem prazer em adorar, não tem prazer em viver em santidade, não tem prazer naquilo que é de Deus. As coisas do Senhor, elas tornaram-se um fardo pesado. Ah, se der, Deus, se não der, Deus sabe. Deus não sabe. Deus sabe de uma coisa: Ele exige. Deus exige. Deus apenas exige. Você é servo ou não? Se tu és servo, você é escravo. Você sabia que escravo não tem vontade própria? Não tinha. Hoje, graças a Deus, não há mais escravos. Mas o escravo não tinha vontade própria. Ele fazia aquilo que o seu dono ordenava. Nós somos escravos, irmãos. E, portanto, nos dias escuros, tenebrosos, dias de trevas, é preciso buscar o Senhor. Eis aí a solução: buscar o Senhor, dele vem o nosso socorro, vem o nosso livramento, é Deus que muda. Amados, é melhor, vou falar uma coisa para vocês, é melhor vocês ouvirem o pastor Elias dando os gritos aqui, do que vocês ouvirem a voz mansa e suave de Jesus no dia do julgamento. Porque a voz mansa e suave de Jesus será tão terrível, mas tão terrível, mas tão terrível, que te custará uma eternidade no sofrimento. Esteja atento à palavra, amados. Davi, amados, Davi, usado pelo Senhor, Ele nos orienta, veja que maravilha, Ele nos orienta sobre a necessidade de ansiar pela casa de Deus, por aquilo que é do Senhor. Ele nos orienta a buscarmos o Senhor, contemplar a beleza de Deus com todas as nossas forças, meditar no seu templo, praticar sua vontade com todo o nosso viver. Essa é a orientação que este homem que conheceu Deus e ensina-nos no versículo 4. Amém, amados? Aleluias. Versículo 5, Salmo capítulo 27. Pois no dia da adversidade, ele me ocultará no seu pavilhão. No recôndito do seu tabernáculo me acolherá. Elevar-me-á sobre uma rocha. Amém? Oh, glórias. Queridos, esse é o nosso Deus, o Deus protetor, que protege os seus amados, que guarda aqueles que são fiéis. Esse é o Deus que tem prazer em abençoar a tua vida. Esse é o Deus que deu Jesus na cruz por você. Esse é o Deus que não poupou o seu próprio filho porque te amou. E você não poupa Jesus, você rejeita o sacrifício dele. Evidentemente, irmãos, que se a palavra não se aplica a você, não sinta-se constrangido de forma alguma. Porém, se aplica-se, não fique também constrangido, mas busque o arrependimento e a confissão de pecado e corra para os braços de Cristo, porque Ele é o nosso protetor. Mas a proteção do Senhor está reservada àqueles que se achegam a eles. Que se achegam a eles. Entenda, irmãos, é impossível fugirmos das adversidades, dos problemas, das tentações, das investidas do maligno. É impossível fugirmos. No entanto, quando nós temos o Senhor como Deus da nossa vida, Ele vem, Ele nos envolve, Ele nos fortalece, Ele aquieta o nosso coração, traz paz à nossa mente, paz ao nosso coração, Ele nos dá esperança, Ele enche a nossa vida de alegria. E Ele, claro, nos dá forças para que nós possamos levantarmos contra o inimigo de nossas almas, abrirmos a boca e repreendermos toda casta imunda, repreendermos todo espírito imundo. Mas lembre-se, irmãos, no meio dos dias tenebrosos, quando as coisas estiverem escuras, difíceis, loucas, terríveis, desesperadoras, que você olha para um lado, não tem solução, para o outro também não, oh meu Deus, o que fazer, o que fazer, oh, não pule da ponte, não coloque a corda no pescoço, mas coloque Jesus no coração. Encha a tua vida de esperança, encha a tua vida de Cristo, porque Cristo, Ele pode mudar a nossa sorte, Ele pode mudar o teu sofrimento, a tua tristeza e alegria. Jesus pode abrir as portas para você, Jesus pode mudar por completo o panorama da tua vida. Jesus, Ele muda o panorama da nossa vida, igreja. E além de mudar a nossa existência, Ele diz para cada um de nós que Ele é uma rocha, uma rocha. Ele nos tira de uma terra pantanosa, difícil, de um deserto complicado, e nos traz para um lugar seguro, para a sua presença, para a sua própria vida, porque Jesus é o nosso maior abrigo. Nós temos que entender essa verdade, irmãos, e pararmos de correr atrás do vazio, mas corrermos atrás daquele que é tudo e tem prazer em nos aparar. Oh, glórias! Talvez, queridos, nós temos vivido, talvez, a nossa vida esteja marcada por anseios vazios. Qual é o teu maior anseio? Qual é o teu maior anseio? Davi, amados, era um homem rei, poderoso, era um homem que tinha tudo nas suas mãos, entenda como tudo, tudo mesmo, ele tinha tudo da sua época, todo o ouro estava diante dele, mas qual era o anseio de Davi? uma coisa peço ao Senhor. Vê como são as coisas? Uma coisa peço ao Senhor. Em outro texto bíblico, dia desses eu citei esse texto, ele diz: alegrei-me quando disseram-me, vamos à casa do Senhor. A alegria dele estava em cultuar o Criador. A satisfação dele, do seu coração, estava em buscar morar na presença do Senhor. Irmãos, muitas vezes nós estamos com a vida tão fora do eixo, e o eixo é Cristo Jesus. O eixo é Jesus. Mas só que a nossa vida está tão fora do eixo que nós não temos esse anseio por aquilo que é de Deus, mas temos o anseio por aquilo que o mundo pode oferecer. Nós temos o anseio por aquilo que o mundo pode oferecer, por aquilo que o dinheiro pode oferecer, e vivemos muitas vezes em prol do dinheiro, trabalhamos incansavelmente, não temos tempo para nada, para conseguirmos as coisas sobre a face da terra, mas para que nos servem essas coisas? Davi tinha tudo. O melhor que a terra poderia dar: alimentos, roupas, cavalos, bois, ouro, prata, diamante. Davi tinha tudo. E ele concluiu que o melhor era morar na casa do Senhor. Talvez você fale: é porque ele tinha tudo. Irmãos, entenda essa declaração de Davi como ele estava abrindo mão das coisas temporais, passageiras, e agarrando-se naquilo que era eterno. Naquilo, na verdade, que é eterno, Deus. Ele entendia que não existia nada melhor. Versículo 4, mais uma vez. Uma coisa peço ao Senhor e a buscarei, que eu possa morar na casa do Senhor todos os dias, para contemplar a beleza do Senhor e meditar no seu templo. Irmãos, às vezes nós temos maior dificuldade de vir à casa de Deus. Ah, pastor, mas aqui na minha casa eu posso cultuar, aqui eu posso fazer isso, eu posso fazer aquilo, mas o Senhor diz que é bom que os irmãos estejam congregados. Vemos um Davi dizendo: alegrei-me quando disseram-me, eu quero estar na casa, eu quero servir ao Senhor, eu quero estar junto. Não permita que o maligno coloque no teu coração que eu posso ficar aqui, que Deus entende. Deus não nos entende. Sabia disso? Deus não te entende. Deus não entende a tua vida, os teus pensamentos. Entender no aspecto de: ah, tudo bem. Não, ele diz para você buscar em primeiro lugar o reino de Deus. A partir do momento que ele emitiu essa sentença, é uma sentença para ser cumprida. E o que é mais importante para você colocar em primeiro lugar, em detrimento do reino de Deus? Viu por que ele não entende? Ele não entende porque você o desobedece, já que você tem a promessa dele para a tua vida, uma promessa de confiança, confiar nele, porque ele te guarda, ele te protege. A confiança que ele preparou um lugar para você na glória, que ninguém entende, mas é maravilhoso demais. Não jogue fora essa oportunidade, porque o teu eixo está desequilibrado para a direita ou para a esquerda. Não, cuidado, cuidado. O eixo é Jesus. Você precisa estar fixo no eixo que é Jesus. E eu quero dizer algo para nós finalizarmos essa palavra assustadora, não é? Ah, meu Deus, mas glórias ao Senhor Jesus, porque a palavra dele assusta inicialmente, mas cura, restaura e nos leva para a glória. Aleluia. Quero falar algo para você. Olha só, é melhor você viver numa cabana, sem porta, sem janela, com o teto cheio de goteiras. É melhor você não ter uma geladeira, uma televisão. É melhor você não ter um carro. É melhor você não ter roupas bonitas ou muitas roupas. É melhor você não ter um tanto de coisa, mas ter Jesus no teu coração, do que ter todas essas coisas e estar no caminho largo. Amém? Porque o que nos faz não são os bens. Quando você olha para os homens de Deus, alguns tiveram muitos, outros não tiveram nada, mas foram homens gloriosos, usados pelo Senhor de forma poderosa. Davi teve tudo, José teve tudo, Salomão também, Abraão, Paulo não tinha nada, Jesus não tinha nada, os discípulos, de modo geral, não tinham nada, mas foram os homens mais felizes sobre a face da terra. Não que os demais que tinham alguma coisa não o foram, mas não é esta a questão. Aqueles que não tinham nada foram os mais felizes sobre a face da terra, porque fizeram a vontade do Senhor. Amém? Não significa que para servir ao Senhor você não tenha nada, mas significa que busque o Senhor em primeiro lugar com todas as tuas forças. E se isto o levar a não ter nada, glorifique o Senhor. Se o levar a ter tudo, glorifique o Todo-Poderoso, porque a honra e a glória é do Senhor. Amém, amados? O mundo é tenebroso, mas a nossa luz é Cristo Jesus. Olhemos para Ele e deixemos-nos iluminar pelo Espírito Santo do Senhor. Aleluias! Oh, glórias! Vamos ficar de pé para nós orarmos. Amado Jesus, muito obrigado, Pai, por esta palavra, Senhor. Que Tu venhas mover na nossa vida, na minha vida, para que eu tenha, oh Deus, oh Senhor, que eu tenha, Pai, cuidado em observá-la, Pai, em praticá-la. Que assim também seja com os amados, que a palavra proferida pelo Teu Espírito seja observada e praticada no dia a dia. Deus, move na nossa existência, usa-nos para a Tua honra e para a Tua glória, em nome de Jesus. Amém. Aleluias.
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tu conservarás em paz aquele cuja mente está firme em ti, porque ele confia em ti. Isaías 26:3.

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1: Nós vamos orar, vamos pedir a bênção de Deus para que essa palavra de hoje, ela fique gravada em nossos corações e que edifique-nos para que nós possamos seguir em frente cada dia mais. Amado Deus, muito obrigado pela oportunidade tão especial de estarmos mais uma vez na Tua presença. Quero clamar que Tu venhas mover as nossas vidas para que tenhamos experiências que sejam sempre grandiosas contigo, Senhor. Fala aos nossos corações nesta noite. Declara as castas malignas que de uma forma ou outra queiram interferir, atrapalhar, arrancar, Senhor, a nossa atenção. Quero declarar que todas essas coisas caiam por terra em nome de Jesus, para que somente o Teu nome seja honrado e glorificado neste lugar, em nome de Jesus. Amém, Senhor. Amém, irmãos? Hoje eu quero chamá-los a atenção para três mães, uma história. Três mães, uma história. Mas, inicialmente, quero falar a respeito de um casal que não nasceram, que não tiveram mães. Vocês sabiam que, na história da humanidade, duas pessoas não nasceram, não tiveram mães? Claro, trata-se de Adão e Eva, consequentemente, obviamente, eles foram criados pelo Senhor. Na humanidade, apenas esses dois que não nasceram de um útero de uma mulher. No entanto, nós vemos que a palavra do Senhor chama-nos atenção para a mulher, para a bênção de procriar, para a bênção de dar continuidade àquilo que o Senhor determinou. Haja vista, irmãos, que esta é a vontade do Senhor e nós precisamos observar esta verdade e deixar-nos guiar por ela. Orarmos pelas nossas mães, clamarmos para que o Senhor venha mover em seus corações, para que elas possam sentir-se alegres e compreender a missão. Com certeza é uma missão procriar, é uma missão colocar filhos neste mundo. Se porventura nós temos missionários, é porque houve uma mãe. Se nós temos pastores, tem uma mãe por trás. Se nós temos pessoas que fizeram grandes obras em nome de Cristo Jesus, todos nasceram de uma mãe, consequentemente. E isso é uma bênção, uma determinação de Deus, para que nós possamos olhar e vermos quão bom, quão maravilhoso Deus é, porque a graça do Eterno é assim, irmãos. Nós poderíamos nascer de qualquer forma. Se vocês olham os animais, nem sempre há uma mãe especificamente. No entanto, nascem por aí e andam. Mas o Senhor, no seu cuidado, Ele quis, através de uma mãe, mostrar o seu amor para com as nossas vidas. Da mesma forma que a Amália cuida da Thaís com tanto amor, com tanto zelo, leva atrás, dá banho, enfim, assim é o cuidado do Senhor para com as nossas almas. Veja o cuidado do Eterno. Às vezes nós não temos a atenção chamadas para o cuidado do Senhor, mas quando nós olhamos o exemplo que está diante de nós, como fomos cuidados, como o Senhor zelou de nós através de uma mãe, vamos ver também o quão bom Ele é e a sua misericórdia para com as nossas vidas. E tudo isso, irmãos, não é para enaltecermos o ser humano, mas sim para glorificarmos o nome santo de Deus. É o cuidado do Eterno que se manifesta e em todas as coisas, honrado, louvado, adorado seja o Senhor, exaltado seja o Criador, glorificado seja o nome do Todo-Poderoso. Nós louvamos ao Senhor pelo cuidado tão grande e tão maravilhoso para com as nossas almas. E quando nós observamos a palavra do Senhor, nós vamos deparar com exemplos que com certeza estão na palavra para que nós possamos observá-los e tirar desses exemplos lições que sejam poderosas e profundas para nossas almas. Hoje abordarei a respeito de três mães que marcaram a história da humanidade. Veja que interessante. A mulher tem o poder de marcar a história da humanidade. Nem sempre o homem tem esse poder, mas a mulher tem. E nós veremos hoje, irmãos, exemplos de mulheres que, em decorrência da sua fidelidade, do seu amor para com o Senhor, da sua graça, do cuidado, do seu amor, deixou-se tocar e envolver pelo Espírito Santo de Deus e fizeram grandes coisas, obras marcantes, obras extraordinárias. E eu quero que vocês estejam atentos a esta palavra de hoje, que nos seus momentos, talvez de tristeza, possa olhar e ver que Deus ama, que Deus cuida, que o zelo do Senhor está para com as nossas vidas, que a misericórdia do Senhor é uma verdade para com as nossas almas. Inicialmente, eu quero chamá-los a atenção para o exemplo de Joquebede. Joquebede, nome bonito para colocar numa filha, Joquebede. Amém? Essa mulher, irmãos, talvez alguns aqui não conseguiram linkar quem é Joquebede, mas essa mulher, ela tem um lugar na história porque do seu ventre nasceu Moisés. Joquebede é a mãe de Moisés, e também de Arão e de Miriam. É uma mulher, amados, que o Senhor usou para marcar a história da humanidade, para colocar talvez um antes e um pós Joquebede na história da humanidade, principalmente a nossa história como servos de Deus. Foi dessa mulher que o Senhor fez nascer Moisés. Uma mulher, irmãos, que passou por momentos difíceis da sua vida, momentos complicados, mas ela não abriu mão da sua confiança, ela esperou no Senhor, ela confiou em Deus, porque ela tinha convicção plena que a graça do Deus dos seus antepassados estava sobre a sua vida, que a graça de Deus de Jacó, de Deus de Isaac, de Deus e Abraão estava sobre a sua vida. E quando nós observamos o agir do Senhor, vemos que essa mulher foi agraciada de uma forma tão grande e tão profunda. Foi uma mulher, irmãos, que nos momentos difíceis, ela confiou no Senhor e deixa o exemplo não apenas para as mães, mas para cada um de nós. Que nos momentos difíceis, é preciso confiarmos no Eterno, já que a mão do Senhor está sobre aqueles que o amam, sobre aqueles que olham e confiam na sua graça e na sua misericórdia. Êxodo capítulo 2, versículos 1 até o 10. Ouça com atenção. Êxodo capítulo 2, a partir do versículo 1 até o 10. Ouça só o que está escrito. Foi-se o homem da casa de Levi, casou-se com uma descendente de Levi. E a mulher concebeu e deu à luz um filho, e vendo que era formoso, escondeu-o por 3 meses. Não podendo, porém, escondê-lo por mais tempo, tomou um cesto de junco, calafetou-o com betume e pinche, e pondo nele o menino, largou-o no carriçal à beira do rio. Sua irmã ficou de longe para observar que lhe haveria de suceder. Desceu a filha de Faraó para se banhar no rio, e as suas donzelas passeavam pela beira do rio. Vendo ela o cesto no carriçal, enviou a sua criada e o tomou. Abrindo-o, viu a criança, e eis que o menino chorava. Teve compaixão dele e disse: este é menino dos hebreus. Então disse sua irmã à filha de Faraó: queres que eu vá chamar uma das hebreias que sirva de ama e te cria a criança? Respondeu-lhe a filha de Faraó: vai. Saiu, pois, a moça e chamou a mãe do menino. Então lhe disse a filha de Faraó: leva este menino, cria-mo, pagar-te-ei o teu salário. A mulher tomou o menino e o criou. Sendo o menino já grande, ela o trouxe à filha de Faraó, do qual passou ele a ser filho. Essa lhe chamou Moisés e disse: porque das águas o tirei. Amém? Irmãos, quando nós olhamos a história de Joquebede, nós vemos alguns aspectos que são marcantes. E nós, hoje, como servos do Senhor, vocês mães, mulheres de Deus, precisam observar também. Inicialmente, nós vemos que esse povo estava no Egito já aproximadamente 430 anos. Momentos difíceis naquela pátria que não era a pátria. Apesar de haverem nascido no Egito, mas eles eram hebreus. Era o povo de Deus, o povo que entrou naquele lugar, um povo que carregava sobre si uma promessa poderosa do Senhor. Aleluias! E chegou um momento, irmãos, que Faraó resolveu castigar aquele povo de uma forma muito intensa. E determinou que todas as crianças do sexo masculino que nascesse, que fossem assassinados, não poderia continuar com vida. E nós sabemos que Joquebede, ela conseguiu guardar Moisés por algum tempo, mas Moisés cresceu e já não era possível. E vemos, irmãos, que levada pelo agir do Senhor, pelo mover do Espírito Santo de Deus, porque eu não creio que Joquebede tomou essa atitude apenas por achar que era a solução. Mas eu acredito que havia ali o agir do Senhor, e nós precisamos acreditar no agir de Deus na nossa vida. Nós sabemos que essa mulher, de uma forma inusitada, de uma forma difícil, talvez a única solução plausível, a única solução que ela tinha às mãos, era jogar Moisés no rio. Porque logo abaixo, talvez, pensava ela, quem sabe, conjecturando, seria encontrado e seria salvo, e assim o Senhor permitiu que fosse. A palavra diz que Moisés foi colocado num cesto, irmãos, e lançado o rio abaixo. Mas a mão do Senhor estava sobre aquela situação. O jacaré não comeu Moisés, mas a filha de Faraó o encontrou. Iniciava ali, irmãos, o plano de redenção de Deus. Veja como o Senhor age. Coisas aparentemente sem significado, coisas aparentemente que você não consegue visualizar, algo mais sério, algo mais profundo, mas ali, naquele momento, iniciava um grande trabalho de redenção. Era o Senhor que iniciava um trabalho de restauração, de renovação. Certo, demoraria ainda umas 8 décadas para que isso iniciasse, mas para que isso viesse à existência, mas ali estava o início. Mas para que tudo isso fosse uma verdade, foi necessário que houvesse uma mulher que confiasse no Senhor, que acreditasse no Todo-Poderoso, que entendesse quão bom, quão maravilhoso era servir o Senhor acima de todas as coisas. E sabemos, amados, qual o final dessa história. Sabemos que Moisés foi levado para o palácio. 40 anos no palácio, 40 anos no deserto e mais 40 anos no deserto. 120 anos. Mas foi preciso que Joquebede desse passos iniciais. O interessante nessa história, e deixa narrado para nós um exemplo, é que Miriam foi até a princesa e disse: olha, eu tenho uma babá para o seu filho, eu tenho uma babá hebreia para esta criança. E a princesa, certamente movida pelo Senhor, disse: chama-a para que ele possa cuidar desta criança. Irmãos, e a babá era a própria mãe, como vocês sabem. Mas o que marca nesse ponto é que Moisés ficou aos cuidados de Joquebede aproximadamente apenas 5 anos, não mais do que isso. Alguns acham que até uma idade mais nova, mas no máximo 5 anos. Mas Joquebede não perdeu tempo. Nesses 5 anos em que ela cuidou do seu filho Moisés, agora o filho da princesa, Moisés foi, de uma forma intensa, irmãos, doutrinado pela palavra do Senhor. Joquebede ensinou os princípios de Deus a Moisés, com 5 anos de idade. E diz a palavra, quando ele voltou para o palácio, ele carregava em si também a sua formação hebreia, porque ele tinha consciência de quem era, de fato, o Deus dos hebreus, consequentemente, o seu Deus. Talvez nós possamos até olhar para essa realidade e acharmos, mas com 5 anos, como é que uma criança possa assimilar? Irmãos, os tempos eram diferentes. não eram dias como os de hoje. As crianças tinham sua mente preparada para receber a instrução desde uma idade muito tenra. O foco era aprender a palavra. O que enchia a mente não era a futilidade da vida, mas a palavra viva de Deus. E Joquebede sabia disso. E ela ensinou a Moisés, amados, tudo quanto ele precisava. E certamente no decorrer da sua história, ele procurou conhecer um pouco mais a respeito do Deus do seu povo. Mas Joquebede não foi apenas agraciada com Moisés. A palavra diz que ela também foi mãe de Arão, que era o filho mais velho, e também Miriam, mais velha do que Moisés. Arão foi o primeiro sacerdote, o sumo sacerdote daquele povo. E Miriam, uma profetisa e também líder entre aquele povo. Veja o que a fidelidade faz. Veja como o Senhor age. Isso é para que nós possamos aprender que quanto mais, amados, declaramos e dedicamos o nosso coração ao Senhor, mais o Senhor faz por nós. Nós temos que aprender a dependermos do Eterno a cada instante, a cada minuto. Esta foi uma mulher que soube aproveitar os seus dias para que o Senhor a usasse de uma forma intensa, de uma forma poderosa. E ela experimentou o agir de Deus. Ela viu a glória do Senhor sobre a sua vida. A segunda mãe, três mães numa história. A segunda mãe que eu quero chamá-los a atenção, esta é extremamente conhecida. Ana, a mãe de Samuel. Ana, a mãe de Samuel. 1 Samuel, capítulo 1, versículos 10 e 11. 1 Samuel, capítulo 1, versículos 10 e 11. Diz a palavra: levantou-se Ana com amargura de alma, orou ao Senhor e chorou abundantemente. E fez um voto dizendo: Senhor dos exércitos, se benignamente atentares para a aflição da tua serva, e de mim te lembrares, e da tua serva te não esqueceres, e lhe deres um filho varão, ao Senhor darei por todos os dias da sua vida, e sobre a sua cabeça não passará navalha. Três mulheres e uma história. Joquebede, mulher fiel, e ela viu a glória de Deus. Moisés, o homem que Deus levantou para libertar aquele povo do Egito. Mais à frente, alguns séculos depois, nós deparamos com Ana. Essa mulher, irmãos, que tinha o desejo profundo de dar luz a filhos, de ter um filho. Ela era estéril, diz a palavra que era estéril. Esposa de Elcana, mas estéril. E essa mulher, irmãos, ela resolveu, diante do Senhor, tomar uma decisão radical. Às vezes nós precisamos de decisões radicais na nossa vida. Servo de Deus, às vezes, precisam parar e tomar decisões radicais na vida. Essa mulher, irmãos, quando esteve ali com o sacerdote Eli, ela fez um voto ao Senhor. Ela declarou ao Todo-Poderoso que se porventura ela ficasse grávida, a possibilidade de ser mãe, ela dedicaria seu filho exclusivamente para o Senhor todos os seus dias, todos os seus dias. Às vezes nós nos perguntamos, mas para que Ana queria então um filho se ela seria privada?

vista como abençoada, mas ter um filho e não usufruir da comunhão com o filho. Mas o Eterno, irmãos, tinha um propósito, e o Senhor trabalha em conjunto com aqueles que são fiéis. Se você colocar-se à presença do Senhor diante do Todo-Poderoso, prepara-te, porque o Senhor há de trabalhar junto com você. Ele há de usá-lo de uma forma grandiosa. Nós, às vezes, não vamos compreender alguns porquês. No entanto, cabe a cada um de nós apenas observar aquilo que Deus quer. Quando nós olhamos a história de Ana, ela fez um voto diante do Todo-Poderoso: Senhor, eu quero um filho, e se porventura eu receber esse filho, eu o retornarei para ti, eu o consagrarei a ti, eu o dedicarei a ti, para que ele te sirva de uma forma grandiosa. Duas lições nós podemos tirar desse exemplo de Ana. Primeiro, criar filhos para o Senhor, como Joquebede criou Moisés para o Senhor. Ana criou filhos para o Senhor. Segundo, deixar-se mover pelo Espírito Santo do Eterno, porque o Senhor é que sabe o melhor para cada um de nós. E quando a palavra chama-nos atenção, irmãos, vemos que essa mulher orou, era uma oração perseverante, uma oração de fé, uma oração sincera. Ela dependia, ela mostrava a sua dependência de Deus. E o Senhor respondeu a sua oração, irmãos. E ela ficou grávida, mesmo sendo estéril, ela ficou grávida. Nascia Samuel. Ela voltando até Eli, ela trouxe Samuel e o dedicou completamente ao Senhor. Após o desmame, Samuel tinha aproximadamente 5 anos de idade quando foi entregue a Eli. O Senhor estava ali, irmãos, preparando um dos maiores profetas que já passou, que já pisou sobre a face da terra. Um homem que foi usado por Deus de uma forma grandiosa, de uma forma poderosa. Um homem que foi tomado pelo Senhor. Um homem que trabalhou em Israel a ponto de conduzir aquele povo a fazer a vontade do Eterno. Diz a palavra que ele, além de profeta, foi juiz, foi sacerdote. Foi aquele levantado pelo Senhor para instituir a monarquia em Israel, ungindo Saul e posteriormente Davi como reis em Israel. Tudo isso, irmãos, porque uma mãe clamou ao Senhor, uma mãe dedicou seu filho ao Todo-Poderoso, uma mãe confiou no cuidado do Senhor para com seu filho. O interessante é que os filhos de Eli, Ofni e Finéias, eles não eram do bem. Aquele convívio íntimo com Ofni e Finéias, mas ele não se deixou contaminar, irmãos, porque havia recebido da sua mãe, recebido de Ana, a instrução necessária para esperar e confiar poderosamente no Senhor. Louvado seja o Senhor pela vida de Ana, essa mulher que foi usada pelo Senhor, que confiou em Deus e que colocou sobre a face da terra uma criança que também marcou a história da humanidade. Nós podemos falar que houve um tempo antes de Samuel e pós-Samuel. Da mesma forma que houve um tempo antes de Moisés e pós-Moisés. 3 mães e uma história. E a nossa terceira mãe, Maria. Maria, mãe de Jesus. Eu sei que muitas vezes nós não falamos muito de Maria. Nós não falamos muito a respeito dessa mulher, irmãos, que foi poderosamente usada pelo Senhor. Foi poderosamente usada por Deus. Uma das coisas que nós precisamos estar atentos era para a juventude de Maria. Quando Maria, irmãos, foi visitada pelo anjo, e nós lemos isso em Lucas capítulo 1, a partir do versículo 26 até o 38. Lucas capítulo 1, a partir do versículo 26 até o 38. E vamos ler esse texto para que nós possamos nos situar, entendermos melhor o que aconteceu naquele momento. Ouça só o que está escrito. No 6º mês, foi o anjo Gabriel enviado da parte de Deus para uma cidade da Galileia chamada Nazaré,
uma virgem desposada com certo homem.

0: da casa de Davi, cujo nome era José. A virgem chamava-se Maria. E entrando o anjo onde ela estava, disse: alegra-te muito favorecida, o Senhor é contigo. Ela, porém, ouvia essas palavras, perturbou-se muito e pôs-se a pensar no que significaria essa saudação. Mas o anjo lhe disse: Maria, não temas, porque achaste graça diante de Deus. Eis que conceberás e darás à luz um filho, a quem chamarás pelo nome de Jesus. Esse será grande e será chamado Filho do Altíssimo. Deus, o Senhor, lhe dará o trono de Davi, seu pai. Ele reinará para sempre sobre a casa de Jacó e o seu reinado não terá fim. Então disse Maria ao anjo: como será isto, pois não tenho relação com homem algum? Respondeu-lhe o anjo: descerá sobre ti o Espírito Santo e o poder do Altíssimo te envolverá com a sua sombra. Por isso também, o ente santo que há de nascer será chamado Filho de Deus. E Isabel, sua parenta, igualmente concebeu um filho na sua velhice, sendo este já o sexto mês para aquela que dizia ser estéril. Porque para Deus não haverá impossíveis em todas as suas promessas. Então disse Maria: aqui está a serva do Senhor, que se cumpra em mim, conforme a tua palavra. E o anjo se ausentou dela. Amém, irmãos? Queridos, Maria tinha aproximadamente entre 12 e 14 anos de idade. Maria era uma pré-adolescente. Estava iniciando a sua vida, mas já era uma mulher. O Senhor já olhava para esta jovem e via o compromisso que ela tinha para com Deus. Maria não era tomada por forças místicas. Maria não tem o poder de fazer uma porta abrir-se, de apagar a luz. Maria não tem o poder disso, não tinha o poder daquilo. Maria tinha apenas a presença do Senhor sobre a sua vida. Ela não era uma super jovem, não era, mas era uma jovem que temia o Senhor, uma jovem que tinha seu coração em Deus. E quando Maria, irmãos, escolhida pelo Senhor para ser a mãe terrena de Cristo, para que através dela Cristo viesse à existência como homem, certamente o que pesou foi a sua vida de compromisso com Ele. E isso é preciso que seja visto. Maria certamente era uma jovem pura, que temia o Senhor, que vivia segundo aquilo que a lei determinava. Era uma mulher envolvida, uma jovem envolvida com a religião, envolvida com os preceitos, com os princípios de Deus, a ponto de destacar-se entre as demais. E a palavra diz que o Senhor a escolheu para que ela fosse mãe do nosso amado Jesus. Mas aquilo que inicialmente tinha cara de privilégio, tinha também um preço. E o preço não era tão doce quanto parece. Na verdade, era bem amargo. Quando Maria ficou grávida, é preciso entender, irmãos, que ela estava prometida a José. Existia naqueles tempos um compromisso tipo assim: o casamento era realizado, uma espécie de noivado, e que tinha peso de casamento. Para que houvesse um rompimento, era preciso um divórcio. No entanto, era um tempo de preparo, uma espécie de noivado, em que não conviviam maritalmente. Não viviam um casamento na realidade. Cada um na sua casa, cada um na sua família, até chegar ao ponto em que eles passariam a viver maritalmente. Foi nesse período, irmãos, em que o Senhor manifestou-se a Maria. Vale ressaltar-se que naquela época, os jovens a partir de 12 até os 14 anos, as mulheres entre 12 e 14 anos, já casavam-se. Era o tempo de casamento. E os jovens a partir dos 16 até os 20 anos também casavam-se. As famílias eram formadas por jovens, por adolescentes, muito jovens mesmos. Porque havia maturidade, irmãos. Havia compromisso, uma visão diferente de mundo. Maria certamente tinha essa visão a ponto do Senhor a escolhê-la. Certamente não foi fácil para essa jovem. Haja vista que de uma hora para outra Maria aparece grávida, a barriga começa a crescer e aquela situação toda, mas ela não vivia maritalmente, ela não tinha comunhão com José. Talvez até o conhecesse, já vista que provavelmente eram familiares, mas não conviviam maritalmente. E certamente foram momentos difíceis para a família, para ela, para José, tanto é que José tentou fugir, quis deixar aquela situação, quis sair, mas o Senhor tinha propósitos, e os propósitos de Deus nem sempre acontecem da forma que nós achamos conveniente e ou entendemos como corretos. O Senhor agiu na vida da Maria, irmãos, e a palavra diz que essa mulher concebeu e dela nasceu Jesus Cristo, o nosso Senhor. Mas um aspecto interessante, em que muitas vezes é distorcido, Jesus não nasceu com superpoderes, Jesus não tinha poder, Jesus era o Filho de Deus, ele brilhava no escuro, ele flutuava, ele fazia isso, fazia aquilo. Não, Jesus era uma criança, natural, como a Thaís é uma criança, da mesma forma, um bebê. E foi necessário que ele passasse por todas as etapas até que chegasse o tempo da glória do Senhor manifestar-se sobre ele. E a palavra diz, irmãos, que nesse período, certamente, ele foi doutrinado pelos seus pais, tanto Maria quanto José, o ensinou a andar no caminho do Eterno. Ensinou a Torá, ensinou as leis, ensinou como ele devia observar e vivenciar aquilo que era do céu para a vida do ser humano. E a palavra diz, amados, que Jesus aprendia e crescia, e chegou o ponto, certamente havia uma sabedoria, já que não existia pecado, a mente de Jesus era pura, era mais fácil para assimilar os princípios de Deus, com certeza. Chegou o momento que ele, diante dos grandes, conversava, interrogava e até ensinava, e isso com apenas 12 anos de idade. Veja como o Senhor faz. Mas tudo isso, amados, é preciso entender que houve alguém que pagou o preço, que abriu mão da sua própria vida para que a vontade do Eterno se manifestasse. Não pense que era glória, Maria está grávida, quem é? O Messias está nascendo. Não, não existia esse glamour. Hoje nós olhamos para trás e vemos isso. Mas entenda, era um dia após o outro. Uma jovem de aproximadamente 12, 13, 14 anos, 13 anos, aparece grávida. E aí? Não foi fácil. Momentos difíceis. Mas era a mão do Senhor. Maria não abriu mão do Senhor. E com essa palavra de hoje eu quero chamá-los a atenção para que nós, tanto as mães quanto nós, possamos estar atentos ao agir do Senhor sobre as nossas almas. Porque Deus tem um projeto para fazer através da tua vida. Deus quer agir através da tua existência. Mas é preciso nos colocarmos de uma forma que o nome santo do Senhor seja exaltado, seja honrado e seja glorificado. E a partir do momento, irmãos, que nós observamos essas verdades, o Eterno virá, moverá na nossa existência de uma forma grandiosa, e nós seremos instrumentos úteis nas mãos do Senhor. Amém? Nós vimos a respeito de três mães uma história. Vimos a respeito de Joquebede, também momentos difíceis na sua vida, complicados, mas ela persistiu, não abriu mão de Deus, e ela certamente contemplou, provavelmente tenha contemplado a libertação do povo ali do Egito. Ana viu Samuel crescer, viu o poder de Deus manifestar-se através dele, viu que foi bom ser fiel ao Todo-Poderoso. Maria diz a palavra que até os últimos momentos de Cristo, ela estava viva. Ela viu Jesus crucificado, certamente viu ressuscitado, e ela tinha convicção que era o Filho de Deus, o seu próprio Salvador. Tudo isso é para que nós possamos aprender que quando entregamos as nossas mãos ao Senhor, entregamos a nossa vida, nos deixamos guiar pelo Espírito do Eterno, Ele virá e moverá de uma forma sobrenatural na nossa existência. Amém? Que estejamos preparados para que o Senhor transforme ou escreva a nossa história da forma que Ele quer, como escreveu a história dessas mulheres e as deixou registrada para que nós possamos lê-la e aprendermos com elas. Amém, amados? Que o Senhor fale continuamente aos nossos corações, para que assim nós possamos prosseguir e nos deixar mover pelo Espírito Santo do Senhor. Amém? E vocês que são mães, o Senhor tem propósito em vossas vidas, creia nisso. Vamos orar. Amado Deus, muito obrigado por esses momentos agradáveis, continuamente na Tua presença. Momentos nos quais ouvimos o Teu Espírito. E prepara-nos para que nós possamos ter momentos verdadeiros, comunhão real contigo, Senhor. Fala sempre ao nosso coração, em nome de Jesus. Amém. Amém, irmãos? Três mães, uma história, uma vida e talvez muitas histórias. Que assim seja com você.
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disse-lhe o filho: Pai, pequei contra o céu e diante de ti, já não sou digno de ser chamado teu filho. Mas o pai disse aos seus servos: Trazei depressa melhor roupa e vesti-lhe, e ponde-lhe um anel no dedo e alparcas nos pés. Trazei também o bezerro, cevado e matai-o. Comamos e regozijemo-nos, porque este meu filho estava morto e reviveu, tinha-se perdido e foi achado. E começaram a regozijar-se. Lucas 15, 21 a 24.

amados. Amemo-nos uns aos outros, porque a caridade é de Deus. E qualquer que ama é nascido de Deus e conhece a Deus. 1 João 4:7.

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1: Nesta noite nós vamos meditar na palavra de Deus, amados. Mas vamos orar inicialmente. Ore comigo. Senhor Deus, muito obrigado por esses momentos tão especiais na tua presença. Que teu Espírito fale aos nossos corações de uma forma intensa, Senhor, poderosa, para que de fato possamos virar, eu permitir que tu vires a página da nossa vida, para que haja um recomeço, para que haja, Senhor, um seguir segundo a tua vontade. Ó Espírito, fala aos nossos corações, em nome de Jesus. Amém. Aleluias. Abra sua Bíblia. Em Gênesis capítulo 41, leremos apenas o versículo 14. Os irmãos podem ficar assentados. Gênesis capítulo 41, apenas o versículo 14. Depois nós vamos ver outros textos, mas inicialmente ouçamos o ensinamento de Deus para as nossas almas. Abra teu coração, permita que o Espírito Santo fale com você. Diz a palavra: então Faraó mandou chamar José e o fizeram sair à pressa da masmorra. Ele se barbeou, mudou de roupa e foi apresentar-se a Faraó. Amém? Mais uma vez. Então Faraó mandou chamar José e o fizeram sair à pressa da masmorra. E ele se barbeou, mudou de roupa e foi apresentar-se a Faraó. Queridos, esse texto ele ensina-nos algo que é extremamente profundo. Às vezes, quando nós olhamos a palavra de Deus, nós não conseguimos entender a profundidade da palavra, mas quando você para meditar, para analisar, você há de ver que o Senhor tem falado aos nossos corações, que o Senhor tem uma palavra profunda às nossas almas. E às vezes, amados, nós nos sentimos como se a nossa história estivesse parada no tempo. Quem sabe você sente-se dessa forma? Você olha para a tua vida e nada mudou, e o tempo passa e nada muda, misericórdia, oh meu Deus! Mas eu quero falar para você o seguinte: mesmo que a tua história, aos teus olhos, esteja parada diante da vida, diante dos olhos do Senhor, não. Haja visto, irmãos, que quando nós somos fiéis, evidentemente que me refiro àqueles que são fiéis ao Senhor, haja visto que os que vivem na infidelidade, na iniquidade, esses não têm uma história com Deus. Mas aqueles que são fiéis, a exemplo de José, estes possuem uma história profunda, uma história maravilhosa, mas às vezes nós olhamos para a nossa história e ela é pontilhada de coisas tipo assim: aparentemente são fracassos e às vezes realmente é um fracasso. Às vezes você não consegue êxito e você questiona o Todo-Poderoso e você olha e às vezes você conclui-se que está esquecido por Deus, injustiçado pelo Senhor, que você está preso a situações as mais diversas possíveis. Quando você medita a respeito da vida de José, vale ressaltar, irmãos, que José, desde a sua adolescência, mostra-se como um servo fiel ao Todo-Poderoso. Vendido, mas fiel. Escravo, mas fiel. Preso, porém, continuou a ser fiel ao Todo-Poderoso. Não abriu mão dos preceitos de Deus. Não deixou se envolver pela mulher de Potifar. Não deu lugar à sua carne. Continuou fiel ao Todo-Poderoso. No entanto, parece que a sua vida nada prosperava, que tudo ia de mal a pior. Agora José estava na masmorra, um lugar terrível, ruim. Se hoje as prisões são ruins, imagine há 4.000 anos atrás. Não existia direitos humanos, não existia uma boa alimentação, não existia o certo conforto que hoje existe. Na verdade, tudo era muito rudimentar, muito difícil, mas ali na prisão estava um servo de Deus, um homem fiel, um homem que talvez olhava para a sua vida e concluía que tudo estava parado, que nada prosperava, que nada seguia em frente e que ia de mal a pior. Amados, nós não conhecemos os planos do Senhor. E pelo fato de nós não conhecermos os planos de Deus, as nossas conclusões, elas são erradas. Nós não conhecemos o tempo de Deus. Nós não sabemos o que Deus tem para nós amanhã, depois de amanhã. Nós não sabemos nada, irmãos, muito mal conhecemos e reconhecemos que estamos vivos. Somente isto. Mas Deus, amados, tem projetos e planos para aqueles que são fiéis. Deus nunca esquece, jamais esquece daqueles que são fiéis. Deus jamais esquece, irmãos, e com certeza há de chegar o tempo, e que o Senhor há de virar a página da história da tua vida. A vida de José, por incrível que pareça, mesmo nos momentos mais difíceis, mas ele teve a página da sua vida totalmente virada. O Senhor o usou de uma forma tão grandiosa, de uma forma tão maravilhosa, mas foi necessário que houvesse, irmãos, uma persistência na presença de Deus. Por pior que estejam os teus dias, persista na presença do Senhor, persevere na presença de Deus, não abra mão de Deus. Se você não tem vontade de orar, ore mesmo assim. Oh, glórias! Hoje não estou com vontade de orar, é o momento de orar. Ah, hoje não quero ler a Bíblia. Oh, Bíblia está enfadonha, muitas letrinhas. Leia a Bíblia. Ah, mudou o tempo, e a igreja? Vá à igreja. Nós somos do contra. Quando a nossa carne pede algo, nós temos que fazer exatamente o contrário, porque aqui estamos para honrar, para glorificar, para bendizer o nome santo de Deus, não para uma autossatisfação, mas sim para a satisfação de Deus sobre as nossas vidas. E assim foi com José, amados. Assim foi com José. E eu quero convidar os irmãos a meditar na vida de José, porque nós, com certeza, vamos aprender sobre a vida deste homem e como ele foi fiel ao Todo-Poderoso. Mas hoje eu quero chamá-los a atenção para como Deus agiu na vida de José e como Deus age na nossa vida. Deus quer virar a página da tua história. Deus quer mudar a tua história. Deus quer escrever o teu nome no livro da vida e uma história junto com este nome escrito no livro. É assim que Deus quer fazer na nossa existência e nós precisamos estarmos prontos para esta verdade. Deus age na hora certa. Nunca te esqueças disso, o nosso tempo é o nosso tempo. Mas o tempo que prevalece sobre nossa vida é o tempo de Deus, mesmo que aos nossos olhos seja um tempo demorado, que nos pareça demorado. Eu quero ainda convidar os irmãos a acompanhar a leitura da Bíblia em Gênesis capítulo 41, lerei versículos 1 e o versículo 12. Que os amados acompanhem a leitura da palavra. Passado 2 anos completos, Faraó teve um sonho. Parecia-lhe achar-se ele de pé junto ao Nilo. Versículo 12. Achava-se conosco um jovem hebreu, servo do comandante da guarda. Contamos-lhes os nossos sonhos, e ele nolo interpretou a cada um segundo o seu sonho. Queridos, essa palavra, ela chama-nos a atenção para algo interessante. A Bíblia nos conta, nos fala, nos revela, que José, um homem fiel, um jovem fiel. José, muito jovem, chegou ao Egito, muito jovem. Um jovem fiel, o Senhor o fez crescer na casa de Potifar. A palavra diz que a mulher de Potifar o achou bonitinho, aquela coisa toda, enfim. E ele teve problemas sérios com a mulher de Potifar. Ela o acusou de assédio e ele foi lançado na masmorra. Olha só, um homem que saiu da casa de seus pais, vendido como escravo, chegou no Egito, o Senhor o abençoou na casa de Potifar, perdeu a condição que ele tinha, a condição privilegiada dentro da casa de Potifar, e jogado na masmorra, no lugar terrível. Diz a palavra, diz os historiadores, que era um lugar inimaginável, de tão ruim que era. E ali, amados, ele encontrou com duas pessoas. E esses homens tiveram sonhos. E ele, José, deu a revelação dos sonhos e concluiu-se aquilo que ele havia falado. Passaram-se 2 anos, veja, 2 anos passaram-se. No mínimo 2 anos, José ficou na masmorra. 2 anos passaram-se e chegou um tempo, amados, em que as coisas ficaram difíceis. Ficaram difíceis, cada dia mais difíceis. No entanto, José não abriu mão do Senhor. José esperou em Deus. E isso nos ensina, amados, a esperar no Senhor, a esperar o tempo de Deus, porque o tempo de Deus não é o nosso, mas o Senhor tem o tempo certo para todas as coisas. Deus nunca se atrasa. Aos nossos olhos, sim, parece que Deus se atrasa. Tem até um ditado, Deus tarda, mas não falha. Já ouviram isso? Isso é a maior heresia que tem no mundo, amados. Porque Deus não tarda, Deus é perfeito, Deus tem todas as coisas cronometradas. E no tempo de Deus, elas virão à existência. No entanto, nós achamos que o tempo de Deus é o tempo errado e nós acusamos o Senhor de falho. Esse ditado fala exatamente isto. No entanto, nós precisamos entender que o tempo de Deus não se atrasa. Oh, glórias! Deus não havia esquecido José na masmorra. Deus apenas estava preparando um homem para fazer uma grande obra segundo a sua vontade. E Deus usa meios e caminhos que, aos nossos olhos, aparentemente são estranhos. No entanto, amados, é assim o agir de Deus. Diz a palavra, quem pois conheceu a mente do nosso Deus? Quem conhece a mente do Senhor? Mas nós conhecemos a vontade de Deus. E a vontade do Eterno, José também conhecia. E é viver a santidade, observando a palavra e cada dia mais ligado àquilo que o Senhor deseja. Amém? Portanto, amados, os dias de José na masmorra, aquele sofrimento, aparente sofrimento, longe da casa dos seus pais, como escravo no Egito, agora preso numa situação terrível, não era perda de tempo, mas era Deus trabalhando a vida daquele homem. Era o Senhor trabalhando a vida daquele homem de uma forma sobrenatural, para que ele fosse um instrumento útil nas mãos do Eterno, no tempo certo, no tempo certo. Talvez, amados, você, quem sabe, pensa, ah, Deus não tem agido, Deus não tem feito, ah, Deus esqueceu de mim, Deus isso, Deus aquilo. Parem de acusar o Senhor, pare de acusar o Todo-Poderoso, mas olhe para você mesmo, veja se a tua vida está segundo aquilo que Deus quer, amém? Nós precisamos primeiro nos colocarmos segundo a vontade do Eterno, porque é no tempo certo, é na hora certa do Senhor que Ele vai agir. É na hora certa do Senhor que portas se abrirão, portas se fecharão. É na hora certa do Senhor que a manifestação da sua glória será uma verdade. Com José foi assim, irmãos. Se porventura José se prendesse ao seu momento, ao seu presente, vamos colocar assim, ele teria desistido de Deus, porque a história de José era difícil. Vendido como escravo, escravo no Egito, não era fácil. Depois, na prisão, a história de José era, dia após dia, complicação. Parece que ficava mais difícil, mas era o projeto de Deus. Nós aprendemos no meio das provações. Amém? Nós aprendemos no meio das provações. Quando as coisas são muito difíceis, olhe e veja a lição de Deus para a tua vida. Veja a lição do Senhor, mas não abra mão da tua fidelidade ao Todo-Poderoso, porque Deus está prestes a virar a página da tua história, a escrever uma nova história, a abençoar a tua vida, a usá-lo de uma forma grandiosa e poderosa. Oh, glórias! A segunda parte, irmãos, dessa palavra, quero chamá-los a atenção para Gênesis capítulo 39, versículos 21 até o 23. Diz a palavra. O Senhor, porém, era com José e lhe foi benigno. E lhe deu mercê perante o carcereiro, o qual confiou às mãos de José todos os presos que estavam no cárcere. E ele fazia tudo quanto se devia fazer ali. E nenhum cuidado tinha o carcereiro de todas as coisas que estavam nas mãos de José. Porquanto o Senhor era com ele. E tudo o que ele fazia, o Senhor prosperava. Amém? Deus usa de meios que nós não entendemos. Deus usa de meios. Nós vemos que José estava sendo preparado. José estava sendo preparado, irmãos. E esses 2 anos que ele passou ali naquela prisão, foram 2 anos de preparo. Ele jamais imaginaria que seria a segunda pessoa no Egito. Nos mais loucos dos seus sonhos, ele poderia concluir que seria a segunda pessoa no Egito. Como ser a segunda pessoa? Escravo, preso, a tendência à morte. Como poderia prevalecer a vitória de Deus sobre a sua vida? Mas ele não abriu mão. Ele não abriu mão. A palavra nos mostra, irmãos, que José continuou fiel ao Todo-Poderoso nos mais difíceis momentos da sua vida, a ponto de o chefe ali, o chefe da prisão, olhar para José e o constituir como uma espécie de administrador do cárcere, aquele que cuidava, que fazia talvez alguns favores ali, mas tudo isso em decorrência da fidelidade de José a Deus. Porque quando nós somos fiéis ao Senhor, irmãos, nos mais difíceis momentos da nossa vida, nós vamos continuar a testemunhar de Deus, a mostrar que Deus é o nosso Senhor, que Deus é o nosso Redentor. Nós jamais vamos abrir mãos de Deus. E quando nós somos fiéis, o Senhor move, o Senhor age, amados. O Senhor trabalha os nossos corações para que façamos a vontade dele. É uma escola, irmãos. É uma escola. Só que a escola do Senhor é diferente. A escola do Senhor não é lápis, caderno, livros, não. A escola do Senhor, muitas vezes, é na prática. E o Senhor te prepara, ele te forja, ele te forma, ele te capacita, ele te dá tudo aquilo que você necessita, ele te enche o coração com o Espírito para que você possa ministrar, para que você possa agir, para que você possa testemunhar do poder, da graça do Todo-Poderoso. A escolha de José não foi muito fácil. Nós falamos e repetimos, vemos que ele aprendeu na casa de Potifar. Ali ele foi um homem, um jovem, fiel ao Todo-Poderoso, um jovem que honrou o Senhor acima de todas as coisas. Quando ele foi lançado na prisão, ele continuou sendo fiel ao Senhor, um jovem que honrava o Senhor na prisão, um jovem que não estava lastimando pela sua situação, não estava reclamando da sua situação. Ó Deus, olha para mim, ó Deus, ó Deus, ó Deus. A vida de José não era marcada por lamúrias, por murmurações. Mas a vida de José era marcada pela sua fortaleza, a fortaleza que ele recebia de Deus, que o fazia firme, que o fazia seguir em frente, amados. Oh, glórias! Nós sabemos, e a palavra mostra-nos, que este homem foi fiel ao Senhor em todo o tempo, foi fiel ao Senhor em todo o tempo. Deus nos prepara para fazermos a sua obra. Era preciso que ele experimentasse alguns aspectos da vida egípcia, alguns aspectos da vida egípcia, para que ele pudesse ser usado pelo Senhor como foi. E a escola desse homem não foi fácil. Portanto, se a escola da tua vida não está sendo fácil, persevere no Senhor. O Senhor está prestes a mudar, a virar a página da tua história, a escrever uma nova história na tua vida. Prepara-te, prepara-te. E nós vemos, amados, que esse homem foi preparado. Esse homem foi preparado pelo Senhor. E quando o faraó o chamou para que estivesse diante dele, para revelar o sonho que ele havia recebido. Olha só que interessante. Ali diante de faraó estava um escravo, escravo hebreu, um jovem que havia saído da prisão horas antes. Mesmo assim, irmãos, esse homem carregava em si tanta convicção. A presença de Deus era tão marcante na sua existência, que ao ouvir a revelação do sonho, o discernimento do sonho, diz a palavra, amados, que faraó aceitou tudo aquilo que ele falou, sem questionamentos. Veja como Deus age, veja como o Senhor faz. Mas algo interessante ainda, irmãos, é que quando falaram a José a respeito de apresentar-se diante do rei, ele não ficou assim estremecido? Ah, dá um tempo aí, dá um tempo. Eu vou preparar-me primeiro. Ah, eu vou preparar-me. Não, amados. Diz a palavra que ele estava pronto. Estava pronto. Oh, glórias. Nós precisamos estar sempre prontos. Prontos. E esta é a vontade do Senhor para as nossas almas, que estejamos continuamente prontos para sermos usados pelo Senhor como instrumentos na hora que Ele nos chamar. E isso abre uma porta para refletirmos a respeito da nossa vida. Será que estamos prontos? Será que temos vivido e estamos vivendo a vontade do Senhor? Será que nós estamos aproveitando o tempo que José teve, para preparar-se para servir ao Senhor mesmo no meio das adversidades? Ou nós estamos desperdiçando o nosso tempo, desperdiçando tudo aquilo que o Senhor nos dá, nos oferece? Às vezes, irmãos, nós não valorizamos aquilo que o Senhor tem para nós, aquilo que o Senhor tem para as nossas almas. E nós achamos que Deus está demorando em atender-nos, em agir na nossa vida. Não está demorando. É porque você não tem dado, talvez, lugar para que Deus possa forjar, preparar você, te ensinar, te dar a direção, te dar a formação necessária para que você seja instrumento útil nas mãos do Pai Eterno. Amém? Nós precisamos refletir em todas essas situações. Deus quer virar a página da nossa história, mas será que nós queremos que Deus vire a página da nossa história? Será que nós queremos, se nós desejamos ver Deus virando a página da nossa história, com certeza nós vamos nos preparar para esse momento tão especial. Gênesis capítulo 41, versículos 14, depois 40 até o 44. Diz a palavra, versículo 14. Então Faraó mandou chamar José e o fizeram sair à pressa da masmorra. Ele se barbeou, mudou de roupa e foi apresentar-se a Faraó. Versículos 40 até o 44. Administrarás a minha casa e a tua palavra obedecerá todo o meu povo. Somente no trono eu serei maior do que tu. Disse mais Faraó a José: vês que te faço autoridade sobre toda a terra do Egito. Então tirou o Faraó o seu anel de sinete da mão e o pôs na mão de José. Fê-lo vestir roupas de linho fino e lhe pôs ao pescoço um colar de ouro. E fê-lo subir ao seu segundo carro e clamavam diante dele: inclinai-vos, inclinai-vos. Desse modo o constituiu sobre toda a terra do Egito. Disse ainda Faraó a José: eu sou o Faraó, contudo, sem a tua ordem, ninguém levantará a mão ou pé em toda a terra do Egito. Você consegue compreender o que aconteceu com José? Creio que não. Amados, a página da história de José não foi apenas virada, mas foi rasgado um livro e escrito todo um livro novo. José, amados, é preciso entendermos isso. José, primeiro, rejeitado pelos seus irmãos, vendido como escravo. Chegou no Egito, escravo. Foi assediado e acusado de assédio contra a mulher de Potifar. Lançado numa prisão. Veja o histórico, veja a história de José. Seria possível esperar algo de bom na vida desse homem? Seria possível projetarmos, se nós não conhecêssemos o final da história de José? Você conseguiria escrever o final dessa história como final feliz? Há uma possibilidade que não. Porque a história era marcada sempre por situações difíceis, complicadas. E cada dia descia mais. Mas é assim que Deus faz, amados. Deus escreve uma nova história. Deus vira a página. Deus vira a página da vida da gente. O que nós precisamos é vivermos a fidelidade. A fidelidade ao Senhor é estarmos em linha com aquilo que Deus quer. É observarmos a palavra e cumprirmos a palavra. É sermos não escravos nossos, mas servos de Deus, prontos para servi-lo, para adorá-lo, bendizê-lo, exaltá-lo, honrá-lo com todas as nossas forças, seja qual for a situação, seja qual for o estado da tua vida. E assim foi com José, irmãos, assim foi com esse homem. A palavra é muito clara e diz que José estava preso. Eis que falaram um daqueles que estavam no cárcere com ele e que teve o seu sonho revelado. Ele falou para Faraó: eu estava preso e lá tinha um hebreu, um jovem hebreu. Eu contei o meu sonho e ele me deu o discernimento. Já não tinha discernimento para o sonho de Faraó. Aqueles que eram os magos, os sábios, não tinham uma revelação. A palavra diz que Faraó mandou que José fosse tirado da masmorra. E a palavra fala de forma clara que apressadamente ele fez a barba, deram-lhes roupas e ele apresentou-se diante de Faraó. José não pediu um tempo, José não falou: olha, eu vou orar, dá um tempo aí que eu vou orar, aquela coisa toda. José, irmãos, corajosamente, ele sabia que Deus era com ele, ele tinha convicção da sua fé. Nós precisamos ter convicção da nossa fé. Essa fé que te faz andar por sobre as dificuldades. Essa fé que, mesmo que toda a cidade aponte o dedo para você, mesmo que todos apontem o dedo para você, mas você tem convicção de quem é Deus na tua vida. E você não abre mão de Deus. É na vida desses que o Senhor move, age, vira a página e escreve uma nova história. A palavra diz que esse prisioneiro foi apresentado diante de Faraó e revelou todo o sonho de Faraó. O interessante, amados, é que Faraó não pediu um tempo. Tudo bem, José, você me trouxe a revelação. Agora eu vou refletir sobre as tuas palavras, analisá-las, pesá-las, ver se há um nexo nessa história toda. A palavra diz, irmãos, que José, com certeza cheio do Espírito de Deus, ele era convicto naquilo que falava, firme naquilo que falava, ele falava com firmeza, ele mostrava que ele era segundo o coração de Deus, que Deus era com ele. Nós precisamos dessa firmeza ao professarmos a nossa fé. Se alguém te perguntar a quem você serve, sabe como é que é, né? Eu sou quente, eu sou assim, quente. Eu vou lá na igreja Missão Vivos, aquela coisa toda assim. Aí a pessoa te aperta mais um pouquinho. Enfim. Quem é você? Sou servo do Deus vivo. Eu sou fiel ao Senhor. Eu sou lavado, purificado no sangue de Cristo. É assim que servo de Deus responde a respeito dos questionamentos sobre a sua fé. Não abaixa a cabeça, não fica naquele meio termo, não chove, não molha. Servo de Deus tem uma palavra firme. Uma palavra firme. Porque se você voltar atrás e se você não tiver firmeza, é a mesma coisa de você negar Jesus Cristo. É a mesma coisa. Não acho que seja diferente. A palavra diz que José chegou diante de Faraó, a maior autoridade da maior nação de toda a terra naquela época. Era o primeiro mundo do planeta naquela época, o Egito. Faraó, a maior autoridade do planeta naquela época. Ou seja, era uma situação muito grande, muito extraordinária. Mas José chegou diante do rei, não baixou a cabeça, mas quando perguntado, questionado a respeito da revelação do sonho, ele falou todas as coisas conforme Deus havia dado a ele. Fale tudo aquilo que Deus tem dado a você. com segurança, com firmeza. Amém? E a palavra de José foi tão convincente. Ele era tão seguro. Isso é fé, irmãos. Porque ele não tinha um escrito assegurando a sua vida. Ele não tinha um livro, ele não tinha uma Bíblia, ele não tinha nada. Tinha apenas a fé em Jeová. Olha só, tinha apenas a fé. Mas ele tinha tanta convicção que Faraó não ficou em dúvida. E a palavra diz que de imediato, ele pediu um conselho, o que fazer? A que você eleja uma pessoa para que possa administrar, etc, etc. Leia o texto. O faraó olhou para ele e disse, você é esta pessoa. Oh, glórias! Em horas, irmãos, em horas, José teve a sua história, a página da sua vida, totalmente virada. E a partir daquele momento, diz a palavra, que o Senhor moveu no coração de Faraó, e ele foi colocado como o segundo homem naquele país. E todas as coisas passavam sob o controle de José. Até o anel de Faraó. Faraó não era o nome do cara. Faraó é o cargo que ele exercia. Mesma coisa de rei. Até o anel de Faraó foi colocado no dedo de José. Amém? É assim que Deus faz. Mas é no tempo de Deus. Não é no teu tempo. O teu tempo existe, claro. Mas qual é o teu tempo? Buscai, pois, o Senhor em primeiro lugar. Oh, glórias! Viva em santidade! Oh! Tenha uma vida alinhada com Deus. Este é o teu tempo. Este é o teu tempo. Porque quando você está nesse tempo, preparado está para o tempo de Deus, naquilo que Ele quer fazer na tua vida, naquilo que Ele quer mover no teu coração. Amém, amados? Oh, glórias! Louvado seja o Senhor! Prepara-te. Deus quer virar a página da tua história. Deus quer reescrever a tua história. Amém? Mas é necessário entender que Ele age no tempo certo. Não é o teu tempo. Não é o teu tempo. Mas, para que você seja instrumento nas mãos de Deus, Ele te prepara. Ele te prepara. José, preparado na casa de Potifar e também na prisão. O Senhor te prepara. O Senhor te capacita. E, por fim, o Senhor age através da tua vida e ninguém pode impedir. Esta é a verdade do Senhor. E assim nós vemos com José, irmãos, ele saiu da prisão, o Senhor mudou as suas roupas, oh glórias, deu-lhe um anel. E ele foi colocado como um homem importante diante da nação e diante dos reis. Vale ressaltar que José tinha também a soberania diante dos reis dos países vizinhos que iam até o Egito para buscar comida, buscar alimento. E eles chegavam até José. Olha só como Deus faz. É isso que Deus faz na vida daqueles que são fiéis. E nós não podemos, amados, de forma alguma, permitir que sejamos traídos pelo nosso entendimento, pela nossa carne, por aquilo que nós queremos para a nossa vida. Não permita-se trair pela tua vontade, pelos teus pensamentos, mas creia em Deus, aquele que escreve a nossa história, aquele que cuida da gente, aquele que deseja que você seja vencedor. Mas entenda esse vencedor segundo a visão de Deus. Para muitos, a vitória é morrer por Cristo Jesus. Para outros, o Senhor os faz vencer sobre a face da terra, dando-lhes a prosperidade. Mas é segundo a vontade de Deus em todas as áreas, em todas as coisas. E assim, com certeza, estaremos preparados para que um novo capítulo, uma nova história seja escrita na nossa existência. Amém, igreja? Reflita muito e eu sugiro que os amados leiam os capítulos mencionados. Capítulo 39 até o 41. Enfim, leia todo o livro de Gênesis para que você veja como o Senhor agiu, mudou, virou a página da vida, da história de José. É possível a nós? Sim, totalmente possível. Basta que você siga os passos que o Senhor nos ensina através da vida de José. Oh, glórias! Vamos orar. Meu Deus, muito obrigado, Pai, porque Tu és tão maravilhoso, Tu és tão extraordinário, porque eu sei, Senhor, que é Teu desejo que a nossa vida seja segundo o Teu coração e que a nossa história, Senhor, seja reescrita segundo aquilo que Tu queres, que haja um virar de página na nossa vida, Senhor, para que a Tua vontade manifeste-se soberanamente como aconteceu na vida do Teu servo José. Ó Espírito, ministra aos nossos corações sempre, em nome de Jesus. Amém. Aleluias. Amém, amados? Ô, glórias! É assim que o Senhor faz na vida da gente. Quando Deus quer, Ele vira a página da tua história, a página da nossa história. Permita-se, permita-se.
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